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3: 9:28.
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1: Graças a Deus, muito boa noite, amados queridos irmãos, em nome de Jesus, que a paz e a graça do nosso Deus seja convosco, em nome de Jesus. Neste momento, o programa Libertação em Cristo está indo ao ar para te abençoar, para nos abençoar, em nome de Jesus. Neste momento, graças a Deus, esse Deus, ele é fiel para nos abençoar, para te abençoar. Neste momento, aumenta o volume do teu rádio, que Deus quer falar no meu, no seu coração. A partir de agora, da 87,9 Rádio Exu FM, indo mais longe para ficar mais perto de você. E por isso, mais uma vez, estamos aqui para fazer o ID da palavra do Senhor Jesus, porque esse Deus, ele é fiel para te abençoar, para nos abençoar neste momento, em nome de Jesus. Hoje estou fazendo uma breve e rápida oração para que Deus venha nos abençoar, em nome de Jesus. Graças a Deus, eu mesmo, Egido, né? Programa Libertação em Cristo, graças a Deus, na direção do Espírito Santo de Deus. Vamos orar em nome de Jesus. Senhor nosso Deus e nosso Pai, em nome do teu Filho amado Jesus Cristo, meu Deus, muito obrigado, Senhor, obrigado mesmo por tudo, meu Pai, que o Senhor tem feito, meu Deus, sobre a minha casa, minha vida, meu Deus, que o Senhor venha entrar com providência, meu Deus, neste momento, Senhor, para nos abençoar. Em teu nome santo, Pai querido, que o Senhor, meu Deus, eu te dou graça por tudo, meu Pai, que o Senhor tem feito, meu Pai, sobre a minha casa, a minha vida, meu Pai, a minha parentela, Senhor, que o Senhor, meu Deus, venha nos abençoar tremendamente. Pai, abençoa, meu Deus, essa pessoa que está aí do outro lado do rádio, meu Deus, abençoa essa cidade, abençoa, meu Pai, a cada um, queridos ouvintes que estão ouvindo o programa Libertação em Cristo, graças a Deus. E neste momento, você que crê, diga amém, graças a Deus. Louvado e exaltado seja o nome do Senhor. E o programa Libertação em Cristo está só começando neste momento para te abençoar em nome de Jesus. Graças a Deus.

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Graças a Deus, louvado e exaltado seja o nome do Senhor. Tá isso aí, você ouviu o louvor abençoado aí na voz de Silvão Santo, né? É isso aí, o poeta de Jesus, louvado seja o nome do Senhor. É isso aí, Deus, ele é fiel para nos abençoar em nome de Jesus. São 21 horas e 51 minutinhos. Graças a Deus, Deus tem nos abençoado em nome desse Deus que fez os céus e a terra, né? É isso aí, hoje dia 6 de agosto de 2026, graças a Deus, onde Deus ele tem nos abençoado, a cada dia nos guardado. É isso aí, meus amados e meus queridos irmãos, esse Deus ele é fiel para nos abençoar, porque ele é Deus, ele é fiel de todo o nosso coração, ele tem nos entregue a benção, né? É isso aí, meu amado e meu querido irmão. Também mando um alô especial também, né? Ao meu querido irmão Almeida, né? Graças a Deus que está na escuta dessa programação. Irmão Francisco Vieira também, né? Que Deus venha abençoar em nome de Jesus. Graças a Deus. E também o irmão Tarcílio, né? Que sempre está aqui nas quarta-feiras, né? Graças a Deus. Onde ele tem nos auxiliado aqui com essa programação maravilhosa, né? Programa Libertação em Cristo, que Deus abençoe, meu irmão Tarcílio e família, em nome desse Deus Todo-Poderoso, em nome de Jesus. E eu creio que Deus ele tem nos abençoado a cada dia, a cada momento, por tudo que ele tem nos entregue a cada dia, né, irmão? Porque a Bíblia diz que a misericórdia do Senhor se renova todo amanhecer, né? Graças a Deus, pelas suas pisaduras nós fomos sarados. Então é isso aí, meu amado e meu querido irmão, estamos aqui para que Deus venha nos abençoar a cada dia, a cada momento, em nome desse Deus Todo-Poderoso. É isso aí, meu irmão, só tenho graças dar a Deus por tudo, né? Também as quadras, né, que estão sempre conosco, sintonizado no 87,9, graças a Deus, quadra Tranquilo do Neve, plano B, B1, B2, B3, B4, B5, B6, quadra 10, quadra 11, Satu, Engasal, Povoado, Nazaré, Curva da Linha, graças a Deus. Também ali no Aragonã também, né, e os internautas aí em qualquer ponto da cidade aí, né, graças a Deus, nos ouvindo também, né? Através da Rádio Net também, né? Pelo aplicativo Rádio Exuá FM. Graças a Deus, de Nova Olinda do Maranhão. Deus ia nos abençoar tremendamente em nome desse Deus que fez os céus e a terra, né? E por isso estamos gratos, porque esse Deus ele está falando conosco todos os dias em nome de Jesus. Graças a Deus. Deus, ele é fiel para nos abençoar, né? É isso aí, a irmã Elisete também está na escuta dessa programação, graças a Deus. E por isso eu louvo a Deus pela vida de cada um, queridos ouvintes, que nos ouve através da 87,9 Rádio Exuá FM, em nome desse Deus Todo-Poderoso, né? É isso aí, vamos de mais louvor para que Deus venha nos abençoar em nome de Jesus. Graças a Deus por tudo que Deus tem nos abençoado.

0: 9:59.
1: Graças a Deus, louvado e exaltado seja o nome do Senhor, né? É isso aí, 9:59, né? 21:59, né? É isso aí, que Deus venha nos abençoar, em nome desse Deus que fez os céus e a terra, em nome de Jesus. Graças a Deus, meu amado e meu querido irmão, eu não tenho nem palavra para me explicar diante desse Deus, por essa rica oportunidade que Deus ele tem nos concedido, de a gente estar aqui falando do amor desse Deus, falar da grandeza desse Deus, que ele é fiel para conosco. Louvado seja o nome do Senhor. Então, só lembramos de uma coisa, irmão, que nós devemos muita coisa a Deus, e Deus não deve nada a nós. É isso aí. Então, nós só temos o direito de agradecer a cada dia, a cada momento, porque esse Deus, ele é convosco, mas depende de nós. Louvado seja o nome do Senhor, depende de nós, porque esse Deus, ele é fiel para nos abençoar. Meus amados e meus queridos irmãos, eu quero, já que está meditando a palavra de Deus nesta noite de hoje, em nome de Jesus, graças a Deus, onde aqui é bastante corrido, irmão, mas estamos aqui de pé, né? Estamos de pé porque esse Deus, ele é fiel. 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É isso aí, meu irmão. Então, daqui a pouquinho, eu já quero também trazer a palavra, já sem perca de tempo, né? É isso aí. Minha Bíblia está aberta aqui no livro de Mateus, né? Mateus 11:25. Louvado seja o nome do Senhor, onde fala o jugo de Jesus. Graças a Deus. Então, eu já quero que nós venha entender aqui aonde nós pode andar aqui por dentro da Bíblia, na palavra de Deus, para nós meditar nesta noite de hoje o que Deus está falando conosco através da palavra, né? Graças a Deus, porque a palavra de Deus, meu irmão, ela é viva e eficaz. A palavra de Deus, ela vai e não volta vazia. A palavra de Deus, ela está conosco todos os dias. Louvado seja o nome do Senhor. Aleluia. Então, irmãos, vamos meditar nesta noite de hoje aqui, Mateus 11:25, né? O jugo de Jesus, que diz assim: naquele tempo respondeu Jesus e disse: graças te dou, ó Pai, Senhor do céu e da terra, que ocultaste estas coisas aos sábios e inteligentes e as revelastes às mínimas. Aleluias. Aos meninos. Louvado seja o nome do Senhor. E diz mais: sim, ó Pai, porque assim te aprouve. todas as coisas me foram entregues por meu Pai. E ninguém conhece o Filho senão o Pai. E ninguém conhece o Pai senão o Filho. E a qualquer a quem o Filho o quiser revelar. Vinde a mim todos os que estáis cansados e oprimidos, e eu vos aliviarei. Meus amados e meus queridos irmãos, eu já quero abordar com esta palavra aqui, informando que a Bíblia nos relata nesse texto que naqueles tempos Jesus ele falava dessa forma. Graças ele dá através do Pai, através de tudo, em nome do Senhor Jesus. Deus ele é fiel para conosco, em nome desse Deus Todo-Poderoso, em nome de Jesus. Graças a Deus, esse Deus ele é fiel por tudo em nossa vida, em nome de Jesus, porque ele é Deus, ele é fiel para conosco. Então, meu amado e meu querido irmão, Deus ele dá graça ao Pai por tudo, né? Porque ocultaste tantas as coisas ao sábio, né? Graças a Deus, e aos inteligentes, né? Aleluias. A não ser aos meninos, ou então ao que o Senhor ele quer revelar. Então, a palavra de Deus nesta noite, ela revela para nós que o jugo de Jesus está dessa forma. Aleluia, louvado seja o nome do Senhor, porque ninguém ele vem ao Pai a não for através do Filho. Ou seja, quem conhece o Filho conhece o Pai. Louvado seja o nome do Senhor. Então, o que a palavra de Deus nos diz nesta noite é que, resumindo, está aqui o Pai, o Filho e o Espírito Santo de Deus. Louvado e exaltado seja o nome do Senhor. Então, ele diz, né, que vinde a ele todos os que estás cansado, os que estão sobrecarregado e oprimido, que eu vos aliviarei. Porque ele somente muda a história do ser humano. Somente ele lhe chama nesta noite para que você venha entender. Aleluia, louvado seja o nome do Senhor. Não adianta você confiar no dinheiro. Não adianta você confiar na sua sabedoria. Não adianta você confiar em um amigo. Não adianta você confiar em um cargo. Não, o que adianta confiar somente nesse Deus? Mas às vezes a gente deixa de confiar nesse Deus para confiar em uma amizade que é passageira. Aleluia, louvado seja o nome do Senhor. Então Deus ele está dizendo que nós temos que confiar no Filho. Aleluia, louvado seja o nome do Senhor. Confiar no Pai e no Filho e no Espírito Santo, porque nada acontece a não for que o Filho queira revelar a nós. Louvado seja o nome do Senhor. A não ser que o nosso Deus ele queira revelar através da palavra. E a palavra de Deus todo dia está sendo revelada aos nossos corações, ao nosso entendimento, sussurrando em nosso ouvido. Louvado seja o nome do Senhor. E todo dia Deus ele está dizendo: vinde a mim todos os que estais cansados e oprimidos, que eu vos aliviarei. Louvado seja o nome do Senhor. Então Deus ele está chamando dessa forma. E aqui no 29 diz assim: tomai sobre vós o meu jugo. Aleluia. E aprendei de mim, que sou manso e humilde de coração. Aleluias. E encontrarás descanso para vossas almas. Louvado seja o nome do Senhor, porque o meu jugo é suave e o meu fardo é leve. Louvado seja o nome do Senhor. Então, Deus, Ele não bota fardo pesado nas costas de ninguém. Louvado seja o nome do Senhor. Deus, Ele não é culpado de nada. Aleluia, sempre eu bato nessa tecla, porque às vezes a pessoa fuma, a pessoa bebe, a pessoa faz tanta coisa de errado, ainda culpa Deus, achando que Deus é que é culpado ali, dela estar ali num copo de bebida, dela estar ali nos vícios, na lascívia da vida errada. Não, irmão, não é isso não. Deus, Ele até permite que você está ali, aleluia, mas Ele está te chamando. Você que está cansado, você que está oprimido, você que está sobrecarregado, então tudo isso Deus, Ele está chamando, aleluia. Mas aí a pessoa, às vezes a pessoa não entende, às vezes a pessoa pensa assim: não, eu vou ficar assim até quando Deus quiser. Deus não tem culpa de tu estar te matando nas drogas. Deus não tem culpa de tu estar na mesa de um bar afogando, dizendo que está afogando a tua mágoa. Não, tu está alimentando até a tua própria mágoa, tu está alimentando a paixão que o mundo já estás no mundo, porque a Bíblia diz que o mundo jaz no maligno. Então, irmãos, Deus, Ele não tem culpa de nada o que tu está passando, não. Deus, Ele está te chamando nesta noite: vinde a mim, venha até a mim, você que está cansado, você que está sobrecarregado, você que está oprimido, que eu vou te aliviar. Louvado seja o nome do Senhor. Mas o que eu quero já abordar com esta palavra, meu querido e meu amado irmão: um copo de cachaça não vai saciar essa dor, não vai aliviar essa dor, não vai passar essa situação que você tem vivido. Louvado seja o nome do Senhor, porque talvez você na rua está de um jeito, mas quando você chega em casa, que fecha a tua porta, aí, meu amado e meu querido irmão, as coisas ficam difíceis. Aleluia, louvado seja o nome do Senhor, ainda pior. Mas eu quero dizer para você que esse Deus, Ele é a solução para o teu problema. Ele pode solucionar essa tua situação. Louvado seja o nome do Senhor. E às vezes a pessoa se pergunta e diz: Senhor, por que eu estou assim? Por que eu estou passando? Louvado seja o nome do Senhor. Irmãos, a palavra de Deus está sendo pregada todos os dias. Aleluia, louvado seja o nome do Senhor. Às vezes a pessoa convida a pessoa para ir na igreja, a pessoa não quer ir, a pessoa acha que esse convite é humilhativo. A pessoa às vezes convida para a pessoa até num culto de ação de graça nas ruas, e a pessoa não quer ir porque acha que ali aquela palavra ela vai humilhar. Não, irmão, a palavra de Deus, ela não humilha ninguém. A palavra de Deus, ela é viva, ela é eficaz, ela edifica a sua casa, a sua vida. Louvado seja o nome do Senhor. A pessoa acha que as coisas de Deus é para humilhar alguém. Não, não é para humilhar, não, mas é para te curar, é para te salvar, para te tirar dessa vida que Satanás tem te judiado, Satanás tem te pisado. Aleluias. E às vezes, irmão, você tem sido um tapete nos pés de Satanás, irmão. É o que Deus está dizendo nesta noite: vinde a mim, todos. Ele está chamando todos. Então, irmãos, depende de mim e de você. Depende de mim e de você, porque um dia eu estava aí. Um dia eu estava aí com essa depressão que você está aí. Louvado seja o nome do Senhor. Um dia eu estava aí com esse cigarro que você está usando agora. Louvado seja o nome do Senhor. Um dia eu estava numa mesa de um bar, numa hora dessa, querendo achar que ali tudo ia passar, irmão. E no outro dia só piorava, irmão. Louvado seja o nome do Senhor. E Deus, assim como Deus me deu essa condição, Ele está dando para você nesta noite de hoje. Assim como Deus está dando essa oportunidade para você nesta noite, Ele me deu há 20 anos atrás. Louvado seja o nome do Senhor. Independente que você queira combinar ou não, não, não importa. O que importa, irmão, não é o que você fez, o que importa é o que Deus, Ele é na sua vida. Porque às vezes, irmão, tem pessoa que diz assim: mas será que Deus vai me perdoar? Será que Deus, ele me quer? Será que Deus, ele ainda me acolhe da forma que eu estou, tanto que eu já errei, tanto que eu já pequei? Então, Deus, ele é diferenciado, irmão. Deus, ele é diferenciado. Deus, ele não é como o homem, irmão. O homem te olha com maus olhos. O homem quer que tu morra sem conhecer a Cristo. O homem quer que a cada dia tu entre num beco sem saída. Mas Deus, ele não é assim, irmão. Deus, ele não é assim. Ele é amor, mas ele também é justiça, meu irmão. Louvado e exaltado seja o nome do Senhor. Então, meu irmão, nós temos que aprender muito com esse Deus. Nós temos que estar ali, irmão, alicerçado nesse Deus, porque esse Deus não é brinquedo. Louvado seja o nome do Senhor. A Bíblia diz que todo aquele que crer no Senhor, aquele que confessar o nome do Senhor, se salvará, meu irmão. Louvado seja o nome do Senhor. Porque aqui, indo mais adiante, em 1 João, já fala da fé em Cristo. Se você tem fé em Cristo, então o que é que diz aqui na primeira epístola de João, que diz, versículo 5, capítulo 5, do primeiro em diante, que diz assim: todo aquele que crê que Jesus é o Cristo é nascido de Deus, e nascido de Deus, e todo aquele que ama ao que o gerou, aleluia, também ama ao que nele é nascido, aleluia, louvado seja o nome do Senhor. Nisto conhecemos que amamos os filhos de Deus, quando amarmos a Deus e guardamos os seus mandamentos, irmãos. Louvado seja o nome do Senhor, irmão. Aqui, irmão, é a palavra de Deus. Aqui é a palavra de Deus, não é isto, porque tem gente que prega e diz assim: é isto. Não, aqui é a palavra de Deus, irmão. Aqui é ponto, parágrafo. Aqui nós temos que parar, irmão. Aqui nós temos que parar e refletir, irmão. Aqui nós temos que meditar dia e noite na palavra de Deus, irmão. Tudo que está acontecendo aí no mundo afora, essa bagaceira que está acontecendo aí, tanta briga por poder, tanta briga por isso e aquilo, isso não é amor, irmão. Isso não é gostar de ninguém. Isso não é gostar de ninguém, não. Isso não é gostar de sicrano. Isso aí não é entender que tem alguém sofrendo, não. Isso aí, irmão, é mais um patamar. Isso aí é mais uma briga por poder, melhor dizendo, porque o mundo está corrompido, irmão. O mundo está corrompido. Eu não quero abordar ninguém, mas a Bíblia, ela fala, porque no fim dos tempos ia acontecer reino contra reino, nação contra nação, pai contra filho e filho contra pai, guerra, rumores de guerra, terremoto, maremotos. Mas nada disso, meu irmão. Às vezes você está cego, você olha, mas não enxerga. Está acontecendo tremor de terra. Uns dias atrás aí aconteceu um tremor de terra, morreu mais de 1.000 pessoas, irmãos. Então é isso que eu quero abordar. Eu quero abordar em cima do que nós estamos vendo, e que o homem não pode escapar, que o homem não livra essa situação e nem se livra da situação. Louvado seja o nome do Senhor, irmão. Então hoje eu vim aqui com uma condição para pregar esse Deus que justamente deu seu filho Jesus Cristo para morrer na cruz. E eu vim testemunhar e glorificar o nome dele e saber e passar para você que ele está vivo.
0: Ele morreu numa cruz, mas ele está vivo. Ele não está morto, ele reina para sempre. E esse mesmo Jesus que eu quero entregar para você que está aí na sua casa, meio cabisbaixo, você que está triste, você que está aí contando as horas e achando que qualquer coisa pode lhe favorecer. E quando acaba, irmão, tudo é passageiro, meu irmão. Tudo é passageiro, meu irmão. Louvado seja o nome do Senhor. Quando o Senhor, ele entregou o seu próprio filho, foi com um propósito para te salvar. Foi para mudar a nossa vida, irmão. Para que hoje eu estivesse aqui, uma pessoa excluída entre a sociedade, que não dava nada para a sociedade. Então, a mesma coisa, Deus ele quer fazer com você. A mesma coisa, Deus ele quer fazer com você aí. Deus, da mesma forma, ele quer fazer com você aí, que está precisando de uma palavra. Ah, irmão, mas você pegou pesado, irmão. Irmão, você falou coisa aí que realmente eu não concordo. E talvez nem está na Bíblia e você pode estar usando a Bíblia. Irmãos, eu venho aqui em um propósito de falar desse Deus. Eu não vim falar de um homem poderoso, não. Eu vim falar de um poder que há nos céus e na terra. Aleluias. Louvado seja o nome do Senhor. Eu ouvi falar de um Deus tão grande que ele não é como homem. A Bíblia diz que ele não é homem para que minta e nem filho do homem para que se arrependa. Louvado seja o nome do Senhor. E por isso é que eu estou aqui, irmão. Por isso é que eu estou de pé para falar boas novas para você. Não importa o que você tem passado, o que você tem vivido, o que importa é o que Deus ele quer fazer na sua vida, assim como fez na minha vida. E por isso, irmão, estou aqui de pé, irmão, para pregar boas novas para você. Louvado seja o nome do Senhor. Então, irmão, outra hora aqui dentro dessa cidade, irmão, era meio difícil a situação, e muitas pessoas apontavam, julgavam, como hoje não é diferente. Se julgaram, apontaram Jesus, se julgaram. Então, irmãos, eu não sou diferente, irmão. Eu não sou o melhor entre a sociedade, mas apenas eu sou diferente. Porque sempre eu digo, irmão, não somos nem melhores e nem piores, mas somos apenas diferentes. Aleluia, louvado seja o nome do Senhor. E hoje eu já lanço um convite para você, que eu estou localizado ali na Rua da Baixada. E hoje eu já lanço um convite, que vai ser em um dia de sábado, no dia 22, um dia de sábado, 22 deste mês, um culto de ação de graça. Louvado seja o nome do Senhor, pela minha vida, irmão, pela minha existência. Louvado seja o nome do Senhor, pela existência da minha família, que, o qual me acompanha também. Louvado seja o nome do Senhor, porque, irmão, Deus, ele é fiel. A minha data comemorativa ainda está para frente, mas, inclusive, da minha esposa, né? Graças a Deus. E esse culto também de ação de graça, só em a gente estar vivo, irmão. Louvado seja o nome do Senhor, só a gente está vivo. Aleluia, louvado seja o nome do Senhor. Não é o dinheiro, não é o poder, mas é Deus que te leva a vencer. É Deus que te leva à salvação. Louvado seja o nome do Senhor. Então você é o nosso convidado todo especial, dia 22, vai ser um sábado. Vai lá você para ouvir uma palavra que Deus ele vai falar no meu, no seu coração. Louvado seja o nome do Senhor. Onde tem como um abençoado pregador da palavra, pastor Denilson de Santa Inês, Maranhão, louvado seja o nome do Senhor, vai lá que Deus tem uma palavra através do profeta, louvado seja o nome do Senhor. Eu não estou te convidando para te ser crente não, irmão, Eu estou te convidando para te ouvir a palavra, porque a palavra de Deus, ela liberta, e a libertação, ela vem através do ouvir. O crer vem por ouvir também a palavra de Deus. Então é isso aí, meu irmão. Louvado seja o nome do Senhor. Eu vou parando por aqui. Falta poucos minutos para resumir esta programação. Graças a Deus. Então vou fechar minha Bíblia aqui. Mas o recado está dado da parte do nosso Deus. Louvado seja o nome do Senhor. Não é para mim me exaltar, mas sim para glorificar o nome desse Deus. Louvado seja o nome do Senhor. Para glorificar o nome desse Deus que fez os céus e a terra. Então ele é fiel, somente ele é fiel. O homem falha, tudo falha, mas somente ele é fiel. E neste momento eu vou orar, irmão, pela minha vida, pela sua vida, por esta oportunidade, em nome de Jesus. Então vamos orar neste momento. Senhor nosso Deus e nosso Pai, em nome do teu Filho amado Jesus Cristo, meu Deus, muito obrigado, Papai do Céu. Muito obrigado por tudo, meu Deus, que o Senhor tem feito, meu Pai, sobre a minha casa, a minha vida, meu Pai. Por mais, meu Deus, esse fogo de vida que o Senhor tem nos sustentado de pé em cima desta terra, Pai. E por isso, meu Pai, eu entrego, meu Pai, esta casa, meu Pai, em tuas santas mãos, Pai. Eu entrego, meu Pai, essa pessoa, meu Pai, que esteve conosco ouvindo a palavra, meu Pai, a tua palavra, meu Deus, que é viver eficaz. Senhor, graças eu te dou, meu Pai, porque o Senhor, meu Deus, disse, ide e pregai o Evangelho. Aquele que crê e for batizado será salvo, e aquele que não crê e não for batizado, ele não vai ser salvo. Então, é a tua palavra, Senhor. E por isso, meu Deus, que o Senhor venha abençoar essa casa, esta família, venha abençoar essa parentela, meu Pai. Abençoar, meu Pai, esta família, meu Pai, que perdeu um ente querido, meu Deus. Que o Senhor venha confortar, venha dar conforto. Que o Senhor venha abençoar, Pai. Que o Senhor venha confortar, meu Deus, essa pessoa, meu Pai, através do teu Espírito, meu Pai. Que o Senhor, meu Pai, venha abençoar esta casa, esta família, meu Pai. Porque só o Senhor, meu Pai, pode nos conformar, nos consolar, meu Deus. Louvado e exaltado seja o nome do Senhor, Pai. Uma família, meu Deus, do irmão Joel, Pai. Que o Senhor venha abençoar, Pai. Meu Deus, o Senhor sabe, meu Pai, a forma, meu Pai, de tudo, meu Pai, a trajetória. O Senhor conhece o pensamento. Por isso é que eu entrego, meu Pai, tudo e todos em tuas santas mãos, Pai. Senhor, nos dá uma noite restauradora e reparadora, meu Pai. Com o teu amor, Jesus, com a tua mão de perdão, acampa os teus anjos de volta das nossas casas. Nos livrai, meu Pai, do acidente, ou do incidente, ou de trajeto, ou de percurso, ou de todo esse lado satânico e diabólico, meu Pai. Que o Senhor venha nos abençoar, Pai. Venha nos abençoar, nos livrar, meu Pai, dos invejosos, do homem sanguinário, do assaltante, do maldizente, meu Pai, do fofoqueiro, meu Pai, de tudo enquanto é malícia, meu Pai, de tudo enquanto é mal, meu Deus. E assim, meu Pai, eu entrego esta programação em tuas santas mãos, a minha vida, a minha família, meu Pai, em tuas santas mãos, Pai. Graças eu te dou por essa rica oportunidade, mais uma vez, estar aqui, meu Deus, diante da tua presença, diante do teu amor, Senhor. E por isso, meu Pai, eu fecho, meu Pai, esta programação com chave de ouro, meu Pai. E jamais, meu Pai, venha sair da tua presença, meu Pai. Que Deus nos abençoe, em nome de Jesus. Prometo voltar na quinta-feira, assim o nosso bom Deus nos permitir, aonde, por motivo de força maior, a gente não pôde estar aqui nessas quinta-feiras, mas eu creio que Deus, ele sempre tem uma palavra. E quando a gente vem, Deus está falando. E por isso, eu entrego tudo e todos, mais uma vez, em tuas santas mãos, do pequeno ao maior, em nome de Jesus. Vou ficando por aqui, tchau, tchau, boa noite, e que Deus os abençoe, em nome de Jesus. Fique com Deus, e eu estou com Deus e fui com Deus, em nome de Jesus. Amém. Graças a Deus, em nome de Jesus. Amém.

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1: Amigo Edilson Silva, do Ídolo, aqui é o Anderson de Duque de Caxias. Edilson Silva, é porque é muito áudio, você não vai lembrar. Eu tinha mandado o áudio aí falando que ia ser 2-0 Vascão. Foi 3-1. Já dizia Papai Orico, o Fluminense é um velho freguês. Boa noite, meus camaradas.
2: Valeu. O Vascaíno hoje, meu irmão, se trabalhasse no circo, todo mundo ia ser contratado, porque os caras estão dando cambalhotas de alegria. E merecidamente,
3: com razão.
2: Tá todo mundo, parece que colocou um dente novo, né? Sorriso estampado no rosto. Merecidamente. Eu acho até que foi pouco, que o placar poderia ter sido maior, pelo que o Vasco apresentou e pelo que o Fluminense não deu de resistência ao Vasco da Gama no jogo de ontem. Tá certo que depois dos 30 minutos, né, o tempo não passava. O Escofano estava dizendo aqui, o JP Escofano, assim, meu irmão, chegava aos 60 minutos, mas não chegava aos 48. Depois dos 30, o relógio não andava, né? E é verdade, né? Quando você precisa que ele ande, ele para. Vamos lá, mais uma participação. Fala na Tupi.
4: Boa noite, disse o Silvio e o pessoal da bancada. Saúde e paz para todo mundo. Vergonhoso, sou tricolor é o tricolor de Iraraca. Vergonhoso que o Fluminense fez ontem. O Fluminense no começo do ano jogando bem e agora não tá jogando nada. Caramba, se tivesse jogando era porque tava cansado. Teve esse tempo todo aí para descansar e não voltou pior, não joga mais bola. O que tá acontecendo, né? Acho que tem que ter uma mudança aí.
3: Acredito que sim, acredito que tem que ter uma mudança sim. Vamos ver se muda alguma coisa. Ou a parte técnica, tática, ou treinador. Alguma coisa tem que acontecer para que o Fluminense possa voltar, pelo menos, a jogar um pouquinho de futebol e com alegria. Tem algo de errado no reino da Babilônia.
2: Vamos lá, daqui a pouco nós voltamos com o Giro Esportivo aqui.

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2: Tô de volta na Tupi, girando a bola, girando a notícia e girando geral. Vamos girar? Vamos, vamos, vamos, vamos!
3: Vamos!
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2: Entupindo você de informação esportiva. Vamos começar com o...
4: Botafogo!
2: Conta!
5: Edilson, a procura de ingressos ainda é baixa para o clássico Botafogo e Fluminense, sábado, 9 da noite, no estádio Nilton Santos, pelo Campeonato Brasileiro. Mas teve um aumento. Passou de 10 para 15 mil bilhetes vendidos antecipadamente. A diretoria tem uma expectativa do público girar na casa de 25 mil torcedores. 90-10, lembrando mais uma vez, é a divisão com maioria da torcida do Botafogo. O leste inferior custa 80, 40 a meia entrada. O superior, 40, 20 a meia entrada. E o oeste inferior, que é o mais caro, R$100, 50 a meia entrada. Lembrando que o Botafogo no pós-Copa está invicto, são 3 jogos, 2 vitórias e 1 empate. Tem um jogo a menos, que é contra o Grêmio, e está a 3 pontos da zona de classificação para Libertadores do ano que vem. Ok, Edilson?
2: Ok, ok. E aí, Duílio? Tá chegando devagar, mas vai chegar, né?
6: Olha, do jeito que estão as coisas pro lado do Fluminense, o Botafogo tá chegando. O problema do Botafogo é jogar. É um jogo, é mais um clássico. Eu penso que, eu estava tentando ver aqui, o Fluminense tem 34, o Botafogo tem 29, com 3, 32, vai chegando pertinho. E o Fluminense tem que se cuidar. Eu acho que elegir uma prioridade.

0: prioridade como a Copa do Brasil, não pode esquecer o brasileiro. O Botafogo é um clássico, é o arquirrival, é um co-irmão, e mais vai jogar em casa. E o Fluminense que se cuide para não dar outro vexame, porque o Botafogo teve 10 dias de preparação e vem inteirinho para tentar fazer aquilo que o Vasco fez, amassar o Fluminense.
1: Vamos seguindo com o Girando Geral, agora com o Flamengo! Conta! Edilson, as torcidas organizadas do Flamengo emitiram uma nota oficial cobrando da diretoria do Leonardo Jardim, do Boto e do presidente Bapi que se movimentem nesta janela. Até agora, o Flamengo não contratou nenhum jogador. Ficou no desejo de trazer aí o Almada, discutiu, fez proposta, contraproposta, mas o atleta acabou fechando com o River Plate, que compra 50% dos direitos do Thiago Almada junto ao Atlético de Madrid por 20 milhões de euros, 118 milhões de reais, mais bônus e impostos à equipe espanhola. Agora fala no Luiz Henrique. Flamengo e Zenit ainda estão longe do acordo financeiro. O Zenit sabe que o Flamengo quer o jogador. Luiz Henrique já informou ao Clube Russo que também quer voltar ao Brasil por problemas, não problemas, né? Por motivos particulares. Esposa está grávida, quer ter um neném aqui no Rio de Janeiro e ele quer estar jogando no Flamengo. E isso envolve a negociação. Fora disso, Flamengo não contratou mais nenhum jogador. E nesta nota, ela começa assim: ambição. No dicionário, é o desejo de alcançar algo maior do que já se tem. No Flamengo, nunca foi desejo, muito pelo contrário, foi e é, sempre será, obrigação. Então, eles cobram ambição do Leonardo Jardim para com o time do Zé Boto, né? Nas contratações e da participação do presidente Bapi também. E terminam a nota dizendo: do último reserva à direção de futebol, confiamos que o presidente não será leniente com a passividade e fará descer do trem tudo aquilo que não é compatível com a história do clube de regatas do Flamengo. Medo, fraqueza e apatia é a nota oficial das torcidas organizadas. Edilson.
2: Ok. E aí, Duílio, como é que você vê esse momento e esse movimento também?
0: Que nota oficial maravilhosa. Nossa, quem escreveu estava inspirado, caprichou nessa nota. Eu acho que assim que deve ser agir as torcidas organizadas e não ir lá para frente do CT e querer quebrar tudo, querer bater em jogador, essas coisas todas. Uma nota sensacional, porque o Flamengo tem de se mexer. A perder o Omar, vai trazer o Luiz Henrique. É o Luiz Henrique que vai resolver o problema? Traz o Luiz Henrique. Então a gente espera que o Flamengo volte a jogar a Flamengo, porque sempre tem um pequeno declínio, de repente a coisa muda. Então o Flamengo tem sempre quem joga no Flamengo tem que entender que tem três resultados: vencer, vencer ou vencer. Não tem jeito. Quando perde, o que empata e perde, e já empatou duas, começa a ter crise. Então, a equipe do Flamengo tem que voltar a jogar aquele futebol bonito, vistoso, com todos os jogadores bem, e agora tiveram descanso. Vão pegar um Vitória desgastado no jogo com o Atlético Paranaense, e tem tudo para ser o favorito, né? Porque Copa do Brasil é uma coisa, Brasileirão é outra. Então, o Flamengo pode ir para 42 pontos. Dar um cheirinho mais no Palmeiras e, se Deus quiser, ir chegando cada vez mais perto do líder.
1: Ok, vamos seguir aqui no Girando Geral para você.
2: Agora, só queria falar um pouco sobre esse assunto, né? Quer dizer, da diferença, né? De ir lá, invadir e soltar uma nota oficial para dar uma sacudida. São sinais, né? São sinais. Olha. E a gente tem falado muito isso aqui, da falta de movimentação. Teve 2 meses durante a Copa do Mundo para poder planejar, para pensar, para saber o que ia fazer. O Flamengo já estava atrás do Palmeiras quando parou a primeira fase.
3: Terminou a primeira fase. Depois que anunciaram as convocações, o Flamengo se arrastou em 5 jogos. Aí, tanto é que andou perdendo, parou. Fez de mal puxado. Agora você já tem aí 2 semanas quase, completando a terceira, de janela aberta para você contratar. Amanhã termina o prazo de inscrição para a Libertadores, para a próxima fase da Libertadores. Então, se o Flamengo quiser jogar reforçado contra o Cruzeiro, tem que escrever amanhã. Tem que, ou até amanhã tem que resolver esse assunto. Então, essa insatisfação é justamente com essa morosidade, falta de planejamento, falta de ação e falta de decisão do departamento de futebol.
0: Com certeza.
3: E o Boto, que é o grande responsável por isso, né?
0: E tem jogadores do Flamengo sendo sondados por outras equipes. Então, que se ponham a pau, porque de repente pode sair até quem não queira.
3: Ok, vamos seguindo. Vamos agora falar do
4: Vasco!
3: Conta!
5: Edilson, vamos trazer agora para o ouvinte do Giro, sobretudo o torcedor vascaíno em todo o Brasil, como andam as negociações com os argentinos, Santiago Sosa e Facundo Colídio. O Sosa já está verbalmente acertado desde o fim de semana, só que até o momento, o Racing afirmou que ainda não recebeu os 20 milhões de reais que o Cruz Maltino ficou de pagar para liberar o jogador. Por isso, ele que já tinha até se despedido dos companheiros, voltou a treinar em separado em Avellaneda. Dessa forma, sabendo que quer vir para o Vasco, o Racing também tem o desejo de vendê-lo, mas o clube argentino só irá liberá-lo mediante o pagamento previamente acordado e estabelecido. Portanto, ainda dependendo dessa situação, os argentinos garantem que ainda não receberam o valor prometido pelo Vasco. Quando isso acontecer, aí o jogador estará livre para assinar contrato com o Cruz Maltino. Contrato esse que teria validade até dezembro de 2029, portanto, válido por 3 anos e mais alguns meses. Situação semelhante, muito parecida, aliás, em termos de modalidade de negociação, envolve o atacante Colídio, do River Plate, jogador de 26 anos de idade e que também negocia com o Vasco. Nesse caso, as negociações não estão tão avançadas quanto as do Sousa, mas tem evoluído bem. O Vasco pagaria 25 milhões de reais para a liberação do jogador e outros 25 parcelados em até 1 ano e meio para contratar o atleta de maneira definitiva. O Colídio não pretende permanecer no River, a proposta do Vasco o seduziu e dessa maneira ele enxerga de maneira positiva a chance de vir jogar no futebol brasileiro. Só que tanto uma negociação quanto a outra dependem já de Marcos Lamacchia para darem certo. Isso porque, embora ele ainda não seja o dono da SAF, ele é o avalista dessas negociações e é do bolso dele que vai sair esse dinheiro para que o Vasco tenha então a condição de comprar esses dois jogadores. São os dois atletas com os quais o Vasco tem negociações mais avançadas e espera resolver tão logo seja possível. No caso do Sousa, o Vasco pode inscrevê-lo até amanhã, a tempo das oitavas de final da Copa Sul-Americana semana que vem. Mas para isso, tem que pagar o Racing. E aí, inscrever o atleta com toda a documentação para que ele possa estar disponível quinta que vem contra o Olímpia. Edilson.
3: Ok, e aí? Colídio?
0: Colídio. Colídio, Sousa. E mais alguns aí para a gente enrolar cada vez mais a língua. Porque só vem estrangeiro. Não vem um brasileirinho aí. É na equipe do Vasco e vai inchando. E acredito que se não conseguir até amanhã, vai ficar difícil para o Vasco. Então o que pega é a parte financeira. O Vasco ganhou muito bem do Fluminense, mas a parte financeira continua pegando. Os problemas continuam lá no Vasco. Não é uma vitória que vai mudar muita coisa, não. O Vasco tem problemas extracampo para arrumar a sua casa e está tentando, porque lá na frente, se Deus quiser, no ano que vem, vai ter uma SAF forte. Agora, no momento, tem que tomar cuidado para que não arrume um rombo antes da coisa andar para frente.
3: Eu acho até que está mais controlado, porque o enteado já está no comando mesmo, ainda emprestando, mas o enteado já está no comando, então você já tem aí um fôlego, já dá para respirar, e quem é que põe tem um controle do que pode sair também, para não encontrar a partir do momento que você tem a oficialização das questões governadas, né?
0: É, mas ele não pode, ele tem que pensar que o Vasco não pode descer. O Vasco hoje está na 18ª colocação com 20, vamos lá, 20 pontos, não é isso?
3: É.
0: 20 pontos, não, 21 pontos em 20 jogos. Tem um jogo atrasado dessa semana aí. Então o Vasco não jogou. Então 21. Se o Vasco ganhar do Bahia, vai a 24. Dá um grande salto. Agora, se ele não ganhar do Bahia, porque o Bahia, se ganhar do Vasco, né, a gente trabalha com o C. Sempre o C. O futebol tem sempre esse C. É imponderável. Então, se o Bahia vencer o Vasco da Gama, passa o Fluminense. Se o Fluminense não ganhar do Botafogo. Então, tudo está entrelaçado. E o Vasco da Gama tem que tomar muito cuidado para não meter os pés pelas mãos na contratação desses jogadores aí, porque devagarzinho o português vem acertando e pode ser que venha alguém aí que não entoe, destoe, e aí pode entornar o caldo.
1: Ok, seguindo no girão do geral, agora com o
4: Fluminense!
1: Conta!
6: Edilson, a eliminação para o Vasco nas oitavas de final da Copa do Brasil trouxe um impacto que vai além do aspecto esportivo para o Fluminense. Com a derrota, o tricolor deixou de arrecadar 4 milhões de reais, valor referente à premiação pela classificação às quartas de final da competição. E também perdeu a oportunidade de seguir na disputa pelas premiações das fases seguintes. Caso alcançasse a decisão e conquistasse o título da Copa do Brasil, o clube poderia acumular até 78 milhões de reais em premiações ao longo da campanha. Além do prejuízo financeiro, a eliminação fez o tricolor ficar abaixo de uma das metas esportivas traçadas pela diretoria para a temporada. No planejamento do clube, o objetivo mínimo na Copa do Brasil era chegar às quartas de final. Com a queda ainda nas oitavas diante do Vasco, a meta não foi cumprida. Até o momento, a única meta esportiva alcançada pelo Flu foi no Campeonato Carioca, quando a equipe chegou à decisão e terminou com o vice. Já no brasileiro, o cenário segue positivo. Tricolor ocupa atualmente a quarta colocação, 34 pontos, permanecendo dentro da projeção estabelecida pela diretoria para a competição. Na Libertadores, considerada prioridade pelo clube nesta temporada, o planejamento prevê que a equipe alcance no mínimo as quartas de final. A competição continental ganha ainda mais importância após a eliminação na Copa do Brasil. Outro objetivo estabelecido pelo Flu para 2026 envolve o mercado de transferências. A diretoria projetou, Edilson, arrecadar cerca de 200 milhões de reais com negociações de jogadores até o fim do ano. Entretanto, essa meta ainda está distante de ser alcançada. Até o momento, a principal venda foi a do volante Bernal para o Real Betis, em uma negociação que pode atingir 12 milhões de dólares, dependendo do cumprimento de metas previstas no contrato. Internamente, o clube acredita que ainda possui jogadores com potencial para gerar receitas importantes na próxima janela de transferências. Os nomes mais valorizados do elenco: Canóbio, Kennedy e Hércules, atletas que despertam interesses de clubes do exterior e podem render cifras significativas ao Fluminense. Só que, na minha avaliação, infelizmente, Canóbio não passa por um bom momento, em Edilson.
3: É, infelizmente, porque aí a proposta não chega, né? Então, não sei se é bom ou se é ruim, mas de qualquer maneira, uma eliminação dessa causa um estrago financeiro nos cofres, no planejamento financeiro, dentro do estabelecido a meta do ano, né, Rodrigo?
0: Olha, eu acredito que sim. Agora, reportando ao jogo de ontem, quando eu olhei o Canóbio não correndo como ele está acostumado a correr, para cima, para baixo, dando combate, indo, voltando, eu falei: tem alguma coisa errada, tem algo estranho nesse time. Porque o Canóbio é o cara que mais se doa nos jogos, principalmente nos clássicos. Então, outra coisa que me causa estranheza são as metas. Time grande, meta do brasileiro, ser campeão. Meta na Copa do Brasil, ser campeão. Meta da Libertadores, ser campeão. A meta é ser campeão, não é chegar entre os quatro, entre os três. Isso aí é lá na Europa, que são os clubes de menor investimento, de menor possibilidade, que projetam isso. Ah, eu vou ficar no meio da tabela entre o décimo e o sétimo, entre o décimo segundo e o sétimo. Ah, eu vou, dessa vez, eu fiz umas contratações, então eu vou ficar do quinto para cima, vou brigar ali para ficar ali. O time grande não pode pensar assim não, gente. O time grande tem que pensar grande. Quando você pensa pequeno, é o que tá dando, ó. Foi eliminado agora, aí depois tem um jogo com o Botafogo, se Bahia... Se o Bahia e o Bragantino ganharem os seus jogos, passa o Fluminense. Em vez de quarto colocado, vai para sétimo. E aí, como é que fica o planejamento? Já está fora da zona da Libertadores do ano que vem. E se contra o Rivadavia não ganhar também? Como é que fica o planejamento? Então eu tenho que contar que eu tenho sempre que entrar para ganhar todos os jogos e chegar o mais longe possível. Se não der, paciência, mas eu tenho que disputar tudo que vem à minha frente e ganhar tudo que vem à minha frente. É assim o pensamento de um clube grande e de quem é grande dentro do clube.
3: Ok, é um girão do geral para você. 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
3: 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Daqui a pouco voltamos com o Girão do Geral na Tupi.

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2: Hoje volta na Tupi, girando a bola, girando a notícia e girando pela Série B. As informações chegam com Fábio Vasconcelos.
3: Fala comigo, Edilson. Chega. Girando pela Série B. A Série B do Campeonato Brasileiro chegou ao segundo turno com a disputa completamente aberta nas duas pontas da tabela. E, depois de 20 rodadas, o Criciúma aparece na liderança com 40 pontos, seguido pelo Juventude, que tem 35. Completando o G6, que hoje garante uma vaga nos playoffs pelo acesso, estão Operário e Fortaleza, também com 35 e com 34 pontos, respectivamente. Além de Vila Nova, com 34, e Novo Horizontino, com 33. A briga, portanto, está muito equilibrada, principalmente entre os clubes que sonham com a Série A na próxima temporada. E vale lembrar que a Série B tem uma novidade importante em 2026. Os dois primeiros colocados garantem um acesso direto, enquanto os times que terminarem entre a terceira e sexta posição disputam um play-off para definir as outras duas vagas na elite. Ou seja, terminar no G6 mantém vivo o sonho do acesso até o fim. Na parte de baixo, a situação também é bastante complicada. Londrina e Avaí aparecem com 20 pontos, enquanto América Mineiro e Ponte Preta estão ainda mais ameaçados, com 11 e 9 pontos, respectivamente. Os quatro clubes ocupam atualmente o Z4 e, neste momento, seriam rebaixados para a Série C. Com 18 rodadas ainda pela frente, muita coisa pode mudar. A diferença entre os times que brigam pelo acesso e aqueles que tentam escapar da queda ainda permite muitas reviravoltas. Na Série B, cada ponto pode fazer a diferença. Volto com você, Edilson.
2: Obrigado. Valeu, valeu. Que briga, hein, Duílio? Tá uma briga pesada, hein?
4: Então, eu tava vendo aqui quando ele tava falando aqui
2: da classificação.
4: Da classificação e tudo mais. O Atlético Goianiense está em sétimo com 31, o CRB com 29, o Goiás com 29, Sport Recife 29. Tá tudo embolado, ainda faltam 18 jogos, falta basicamente o segundo turno todo, segunda fase toda. Então, quem tem ouvidos, ouça o que está acontecendo.
2: Ok, vamos seguindo, que aqui a informação não para.
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2: Minutos na Night do Rio, 11:08. 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
5: Boa noite, Edilson. Boa noite. O Hospital Estadual Alberto Torres, em São Gonçalo, iniciou uma campanha emergencial de doação de sangue. De acordo com a direção da unidade, o objetivo é arrecadar cerca de 200 bolsas somente nesta sexta-feira. A ação será realizada no Partage Shopping, no centro de São Gonçalo, das 10 horas da manhã às 6 horas da tarde. O posto contará com uma estrutura com profissionais responsáveis pela recepção, triagem e coleta. Somente no ano passado, o hospital utilizou mais de 10 mil bolsas de sangue em cirurgias e procedimentos. Para doar, é necessário estar em boas condições de saúde, ter entre 16 e 69 anos, pesar no mínimo 50 quilos, estar alimentado e apresentar documento original com foto. De volta com você, Edilson.
6: Chegou.

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1: Boa noite, família Tupi.
0: Boa noite.
1: Edilson Silva. Duílio Dias. Boa noite. Aqui é José Carlos Dias, da Cidade de Deus, flamenguista. Meu mano, se liga só no papo. Como é que pode? Fluminense contra o Flamengo come grama. Já com o Vasco ele vomita a grama que comeu. Né? Que timezinho muquirana. Fala um grosso conosco, bigode grosso com o Flamengo e fica com o bigode fininho contra o Vasco. Não é possível. É Deus que o povo gosta. Muita fé pra vocês.
0: Obrigado, um abraço pra você. É inexplicável, né? É. E o Vasco, como é que cresceu nisso aí também, a gente não pode deixar de destacar, né? Como é que energia, que vontade, que tesão tava o time do Vasco ontem, né?
2: É, ontem tava demais.
0: É.
2: Espera que continue, né? Não seja só esse fogo de palha.
0: Não, eu acho que sim, né? Acho que começa... Os resultados... Não sei dele, você... Né? Os resultados começam a aparecer, acho que começa a dar novos ares. É. O Nelson Rodrigues já dizia que a vitória, ela é sempre santa, né?
2: Santa, ajuda. E uma vitória encobre muitos problemas na equipe. O Fluminense está com problemas porque... Está com problemas, aparece.
0: Vamos seguindo então aqui na Tupi, vamos lá? 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
3: Alô, alô, boa noite, bom programa aí. Meu nome é Luiz, Edilson e Duílio. Perguntar primeiro uma coisa, o Vasco, time do Vasco, é Maria é da base, vem da base, ou ainda é da base, porque tem cara de ser tudo ali da base, né? Um outro que, tá, se puder dizer aí, e outra coisa, o Vasco ganhou do Fluminense, o Fluminense tá atordoado, tá perdido, o Fluminense tá, parece que todos aprenderam a jogar bola. Esse técnico aí tá fundando o time. E os caras estão vendendo o jogador aí, o pessoal da base que foi embora. Eu quero ver contra o Bahia, senão vai tomar uma piaba. E vai ficar chegando aí perto daquele negócio de lanterna. Joga lanterna, vai, volta. Vamos ver. Isso aí, boa noite aí, pessoal aí.
0: Boa noite, boa noite. Boa noite. Vamos ver. Tomara que engrene, que você falou, né?
2: É isso.
0: Sai fora da zona do rebaixamento. E agora nós temos que começar a fazer essa conta. Claro que comemorar ainda essa classificação faz parte. Até começar o próximo jogo.
2: Até domingo.
0: Mais uma participação. 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
4: Edilson Santos e Duílio, Celso da Tijuca. Eu vi uma fala do Duílio agora, que o Flamengo pode ter alguém interessado no Flamengo, nos jogadores do Flamengo. Eu não consigo enxergar que o Flamengo consiga vender alguém. Não vendeu ninguém. O único que foi vendido foi simplesmente o Gerson. Ninguém compra jogador do Flamengo, porque o Flamengo inflacionou o mercado. Não consegue nunca vender De La Cruz, não consegue vender nunca o Saúl, não consegue vender nunca o Carrascal, porque está todo mundo inflacionado. Quem é que vai pagar isso? Cebolinha... Ninguém consegue comprar Cebolinha, vai ficar igual o Pablo. Vai morrer, vai findar o contrato, não vai fazer nada. É duro. Um abraço pra vocês. Tchau, tchau.
0: Valeu, ele tem razão, né? Os jogadores já vêm...
2: É muito caro, são jogadores caros. O Bragantino tá forçando de novo o Ian. O Wallace Ian, quer dizer...
0: Mas é um jogador da casa, né?
2: É um jogador da casa. O Flamengo também tem uma meta para dar venda de jogadores. O Vinha também, parece que o Getafe quer o Vinha. O Vinha não joga. É emprestado. Tem emprestado não sei para onde. Então, tem jogadores que, de repente, o Cebolinha... O problema do Cebolinha é o salário. O jogador também tem que ver que, se ele joga no Flamengo, o salário é alto. Se ele jogar no time da esquina ali, o salário vai baixar. Então, você não consegue manter o mesmo nível. O jogador também tem que perceber isso, e o Flamengo tem que começar a se mexer, porque senão os jogadores para o ano ficam mais velhos, fica mais difícil de vender, então tem que tomar cuidado. Se aparecer uma proposta para os jogadores do Flamengo, em vez de pedir uma coisa normal, estão pedindo o dobro do que pagou, aí não vai vender ninguém mesmo.
0: Ok, daqui a pouco voltamos com a Hora do Alô e a sua participação aqui.

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3: Hoje volta na Tupi, girando a bola, girando a notícia e girando um convite muito especial para vocês. 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Vamos ouvir aí, ó.
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3: 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Abraço a Lígia Pontes, assessora de imprensa, querida Lígia, um grande beijo para você. 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Bom, vamos seguindo, agora são 11 horas e 20 minutos, vamos girar. Vamos, vamos, vamos, vamos!
2: Vamos! 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
3: Girando geral. Vamos começar com o
6: Fluminense!
3: Volta!
6: Sérgio Guimarães.
7: Edilson, Fluminense vai encarar a equipe do Botafogo no sábado, 9 da noite, no estádio Nilton Santos. E a gente lembra que o time tricolor não está tendo vantagens nos clássicos realizados até aqui. Eliminação para o Vasco nas oitavas de final fez com que o tricolor chegasse a 6 confrontos consecutivos sem vencer seus principais rivais aqui no Rio de Janeiro. Neste período, o Fluminense acumulou 3 empates, 3 derrotas, enfrentando Vasco e Flamengo em competições diferentes. A última vitória aconteceu em fevereiro, quando venceu o Vasco por 1-0 no jogo de ida da semifinal do Carioca. Fluminense agora terá a oportunidade de encerrar o jejum no próximo compromisso contra a equipe do Botafogo. Como foram os últimos 6 clássicos? Fluminense 1, Vasco 3, Copa do Brasil. Vasco 0, Fluminense 0, Copa do Brasil. Fluminense 1, Flamengo 2, Brasileirão. Vasco 3, Fluminense 2, Brasileirão. Fluminense 0, Flamengo 0, Carioca. E Fluminense 1, Vasco também 1, Carioca. Vale lembrar que o Fluminense não vence há 6 partidas. Edilson.
3: É um detalhe que eu também não lembrava. 6 jogos sem vencer.
8: 5 empates e 1 derrota, tá? De parabéns. Aí depois diziam que os 2 últimos jogos a defesa não tomou gol. Tomou 3 agora. E aí, é a defesa? É o ataque que não marca? É o meio que não pega? É os jogadores que estão muito abaixo, que não são substituídos? É a falta de visão do treinador? Vamos colocar uma porção de detalhes, porque todo mundo acha que tem alguma coisa que não está batendo. E se não tem algo que está batendo, vamos mudar. Ou mudar a estratégia de jogo, mudar os jogadores, trocar X por Y, mas fazer com que o Fluminense volte a ter vontade de vencer, porque o Fluminense está simplesmente jogando para ver o que acontece, entra em campo e joga para ver o que acontece, se ganhar, ganhou, se não ganhar, tudo bem, é vida que segue, não pode ser assim num clube do tamanho do Fluminense.
3: Ok, girando geral, entupindo você de informação esportiva, agora vamos falar do Vasco! Conta!
9: Muito bem, Edilson, agora com Vasco nas quartas de final da Copa do Brasil. Faltam 5 jogos para o título. Isso porque 2 das quartas de final, 2 das semis e a final esse ano é em jogo único, ainda em local a ser definido e confirmado. Mas pelo menos nas quartas e nas semis, caso evidentemente o Vasco chegue lá, terá mais uma vez a oportunidade de jogar em casa. Embora tenha feito bonito no Maracanã a torcida cruzmaltina, os jogadores preferem São Januário para os confrontos decisivos. Acreditam que na colina histórica tem mais possibilidade de vencer e colocam mais pressão sobre os adversários que vierem. O atacante Nuno Moreira é um dos que concorda com esse posicionamento.
10: Eu acho que, assim, realmente, como você disse, nós aqui a torcida faz lindas festas, mas como faz em São Januário também. Eu já tive em jogos em São Januário que, assim, deixava-me arrepiado só de os ouvir cantar. Então, assim, acho que não há muita diferença entre Maracanã e São Januário, mas nós preferimos mais São Januário por ser a casa do Vasco.
9: Este Nuno Moreira é o atacante português do Vasco, falando aqui dentro do Giro Esportivo Vasco, que agora aguarda o sorteio terça-feira que vem na sede da CBF para saber quem irá enfrentar nas quartas de final, Edilson.
3: Ok, e aí, Duílio?
8: Joga em São Januário. Joga em São Januário. Vai jogar Vasco e Palmeiras em São Januário. Vasco e Cruzeiro em São Januário. Eu acho que se eles acham que São Januário é melhor do que jogar num estádio como Maracanã, ok. Só que, por exemplo, Vasco, vamos dizer que o sorteio deu Vasco e Cruzeiro.
11: É só que o Maracanã cabe 4 vezes mais.
8: É isso aí. E a renda vai ser maior, porque a torcida do Vasco, quem não conhece, a torcida do Vasco é enorme. É enorme. A torcida lota o Maracanã. Então, gente, se a gente trabalha com o se cair Vasco e Palmeiras no sorteio, Maracanã vai ser a casa do Vasco e o Palmeiras vai ficar encolhidinho lá em cima. Agora, se o Vasco acha que o fator casa de 25 mil pessoas é melhor, joga em São Januário. Agora depende do que a diretoria pensa, porque o que os jogadores querem muitas vezes não é o que a diretoria deseja.
3: Seguindo agora com o Botafogo! Entupindo você de informação esportiva, o Glorioso é o destaque. Conta!
12: Edilson, enquanto a janela estiver aberta, o assunto Danilo sempre será comentado no Botafogo. De acordo com o jornal AS da Espanha, o Crystal Palace da Inglaterra tem interesse no volante alvinegro. Lembrando que o Palace já fez parte da rede multiclubes, sendo comandado pelo norte-americano John Textor. Ainda segundo o AS, não houve uma proposta oficial. Quem apresentou uma proposta oficial foi o Atalanta da Itália, mas com valores menores do que o Botafogo pretende para se desfazer do jogador. Essa transação da Atalanta giraria no máximo em torno de 25 milhões de euros. E o Botafogo entende que pelo menos 30 milhões para ter conversa e negociar o atleta, que foi eleito na bola de prata da ESPN no primeiro semestre o melhor jogador do futebol do Brasil. Fez parte da seleção brasileira com uma minutagem mais reduzida na última Copa do Mundo. O Danilo chegou a ser muito falado no Palmeiras, não houve acerto, e o Zenit fez uma proposta também ao Botafogo na casa de 35 milhões de euros. Só que o atleta e seu staff bateram pé, não há o interesse de transferência para a Rússia. Inclusive, nessa oportunidade, foi quando o Botafogo tentou envolver o Danilo na possível chegada do atacante Luiz Henrique. Ok, Dilson?
3: Ok, ok. E aí, Duílio?
8: Aí volta o Danilo também a ser leiloado. O problema é que o Zenit foi a equipe que mais ofereceu, 35 milhões de euros, muita grana. Agora, o Atalanta é uma boa equipe, força um pouquinho com o Atalanta. Agora, não fica leiloando o jogador, não fica bem para o staff do jogador e nem para o Botafogo. O jogador não quer ir jogar na Rússia, pretende em outro lugar, quem sabe o Aston Villa não faz uma proposta. O problema é chegar com uma proposta na mesa e dizer eu dou tanto, e aí começa as negociações. Enquanto isso não acontecer, o Danilo vai continuar no Botafogo e talvez jogue contra o Fluminense nesse sábado.
3: Ok, girando do geral na Tupi, vamos falar agora do Flamengo. Volta
13: Edilson, o Flamengo pode de novo negociar o Wallace Yan com o Bragantino, que voltou a ter interesse neste jogador. A informação foi divulgada pela Placar com a jornalista Raíssa Simplício e, segundo meu amigo paparazzo rubro-negro, nosso querido Gabriel, o Flamengo está avaliando com calma esta situação. Primeiro, falta jogador nesta posição no ataque do Flamengo e isso aí pode dificultar a saída do Wallace Yan. E depois, em fevereiro, houve um negócio entre Flamengo e Bragantino, teve até uma entrevista de despedida do garoto, chorou e tudo mais, e o camisa 64 foi lá e acabou voltando para o Flamengo. Até o momento, nenhuma proposta oficial foi apresentada, mas os clubes discutem essa possibilidade. É evidente que com a chegada do Luiz Henrique fechando essa negociação, Flamengo pode, então, liberar o Wallace Yan para o Bragantino. Vamos ver se será um bom negócio para todas as partes, né, meu querido Edilson?
3: É verdade. Vamos ver, né? Vamos torcer.
8: De novo, já falei aqui sobre isso. Ele já estava, o Bragantino, tentando novamente. Então, o Flamengo não tem uma meta de vender jogadores e fazer um percentual financeiro para isso? Começa. Então, a gente espera que as partes se juntem. Se for melhor para o Wallace, que ele seja feliz. E o Flamengo vai continuar sem um atacante para fazer frente ao Pedro, porque Deus queira que o Pedro não se machuque, porque senão o Flamengo ficará sem um jogador na posição.
3: Ok, foi mais um Girão do Geral para você aqui na Tupi.
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5: Tô de volta na Tupi, girando a bola, girando a notícia. E falando sobre a renovação do Vini Júnior, na Tupi chega Rayan Leal.
6: Boa noite, Edilson. Tocando a bola com o Vinícius Júnior, que teve a sua renovação de contrato acertada e anunciada pelo Real Madrid na tarde desta quinta-feira. Após uma longa negociação, Vini Júnior teve seu vínculo estendido até 2032, 5 anos a mais que o contrato anterior, que acabaria em 2027. Jogador e clube vinham conversando sobre a renovação com a proximidade do fim do atual vínculo. A demora para uma definição se deu em razão à discordância sobre valores. A postura irredutível de ambas as partes fez com que as tratativas se arrastassem, até que o Real Madrid decidiu mudar sua postura e aumentar sua proposta, por entender que seria mais vantajoso manter Vinícius acatando os valores desejados pelo atleta do que ir atrás de uma reposição no mercado. No comunicado oficial, o Real Madrid exaltou a trajetória de Vini Júnior na equipe, citando o prêmio The Best de Melhor do Mundo, conquistado em 2024, e seus 14 títulos com a camisa merengue, sendo 2 Ligas dos Campeões, 3 Mundiais de Clubes, 2 Supercopas da Europa, 3 Campeonatos Espanhóis, 1 Copa do Rei e 3 Supercopas da Espanha. É com você, Edilson.
5: Ok, a renovação valorizada, foi o melhor jogador do Brasil na Copa, mais do que merecida, né, essa renovação?
7: Com certeza, eu acho que ele procurou aquilo que ele queria, ganhou, méritos próprios, é um belo de um jogador, a gente espera que ele cresça mais. Eu acho que ele procurou aquilo que ele queria, ganhou, méritos próprios, é um belo de

Educação Básica, o IDEB, registrou em 2025 o maior avanço desde a criação do indicador há 20 anos. Os dados foram divulgados pelo Ministério da Educação e pelo INEP. Os resultados mostram melhora das três etapas avaliadas da educação básica. Nos anos iniciais do ensino fundamental, a nota passou de 6 para 6,3 e superou a meta estabelecida. Nos anos finais, o índice subiu de 5 para 5,3. Já no ensino médio, o IDEB avançou de 4,3 para 4,5, embora ainda permaneça abaixo da meta prevista pelo governo, estipulada em 5,2. Segundo o Ministério da Educação, o resultado reflete a melhora no desempenho dos estudantes e nas taxas de aprovação. Apesar do avanço, o governo reconhece que o ensino médio segue como principal desafio da educação brasileira e defende a continuidade de políticas para elevar a aprendizagem nessa etapa. Enzo Anselmo, para o Giro Esportivo.

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1: Boa noite, Edilson.
0: Boa noite.
1: Boa noite, Duílio. Aqui noite. É o Robson, campeão pelo Guarani Andorinha e Santo Aleixo Magé como treinador.
0: Parabéns.
1: Pela minha experiência, time que joga para trás e para o lado não vai ser campeão nunca. Enquanto tiver essa velharada aí, ainda trouxeram o Hulk. Tá de sacanagem, Edir. Pelo amor de Deus. Se botar meu Guarani aqui, meu Andorinha aqui, o time que eu treinei, ganhando do Fluminense. Pelo amor de Deus. Vão dar uma chance pro Fidelia, pro cara craque. Valeu? Bota pra falar aqui. Robson Bibim de Santo Aleixo Magé. Vamos mudar esse time, senão nós vamos cair, hein?
0: Tá certo. Tá dada a opinião. O Fidelis tá todo mundo pedindo.
2: Tá, né? Todo mundo pedindo o Fidelis pra jogar.
0: Conhece bem o Fidelis, trabalhou na base lá?
2: Eu conheço bem ele. É um menino jóia, um menino de ouro. Um menino que, sabe, ele era meia. Pediram pra ele jogar de lateral. Ele arrebentou na lateral. Tem facilidade de ir por dentro, ir por fora. Cruza bem. Tem um handicap muito grande nos escanteios, ele sobe bem de cabeça, parece que a bola procura o rapaz. Então o Fluminense está perdendo a maior chance que tem de lançar um grande jogador agora nessa Copa do Brasil, nessa Libertadores, porque os dois que estão ali, infelizmente, o Samuel Xavier é um belo de um jogador também, mas já está chegando no finalzinho, e o Guga tem horas que se perde e cansa. Então tá na hora de trocar também e botar o menino para jogar, porque acredito que ele não vai sair mais se deixar ele jogar três seguidas.
0: Ok, girando geral, vamos falar, vamos lá, mais uma vez na hora do alô, vamos lá, fala, fala, fala, na Tupi.
3: Boa noite, amigo da Tupi, aqui boa é o Loló de Imperatriz do Maranhão, aqui todo mundo aqui só ouve a Rádio Tupi aqui, Imperatriz do Maranhão, lugar mais quente do Brasil. Eu queria comentar o jogo do Vasco contra o Fluminense. O Fluminense jogou bola demais. O Fluminense não, moço. O Vasco jogou muita bola, viu? O Vasco tá jogando mais do que o Flamengo, viu? Eu gostei, eu sou flamenguista, mas o Vasco tá jogando mais do que o Flamengo, viu, Vasco? Gostei do jogo, viu? E manda um alô pro Loló, Imperatriz do Maranhão aqui. Nós estamos assistindo aqui, ouvindo aqui, viu? Manda um alô aí.
0: Tá certo.
3: Sou fã de vocês, amigo da Tupi.
0: Obrigado.
3: Boa noite aí.
0: Boa noite. Só espero que o apelido dele de Loló não seja pelo que eu estou pensando, né? Não seja isso. Né? Abraço para você. Vamos lá, mais uma participação. Fala, fala, fala na Tupi.
4: Boa noite, Gilson Silva, Duílio.
2: Boa noite.
4: Se o Fluminense não tirar esse técnico, vai rodar cedo na Libertadores, hein? Rapaz, não passa nem por essa eliminatória agora com esse time da Argentina lá, que é time casca grossa. Esse técnico do Fluminense é muito fraquinho. É muito fraquinho ele.
0: Pois é, vamos ver, né? E nada mudou. Por enquanto, nada mudou.
2: Ele vai mudar só depois desses jogos.

0: se acontecer alguma coisa, acontecer o pior, vai mudar só depois dessa sequência de jogos aí, até o jogo do Rivadavia, o segundo jogo do Rivadavia na Argentina.
1: Ok, vamos lá, mais uma participação. 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
2: Boa noite, essa galera maravilhosa da Super Rádio Tupi. Marco Antônio da Praça Seca, flamenguista.
1: Diga.
2: Gente, tem que avisar a torcida do Vasco que eles não foram campeão, só passaram de fase. Entendeu? Que eles estão numa euforia e eu vi Vasco indo com faixa de campeão. Eles são malucos. Eles estão tão desesperados para ser campeão que eles passaram de fase e estão comemorando como título. É brincadeira, né? Avisa eles aí. Um grande abraço. Vamos que vamos, sempre Mengão.
1: Valeu, um abraço. Mas tem que comemorar, né?
3: Claro.
1: Hora de um clássico, uma classificação com passagem de fase da Copa do Brasil.
0: E com rival ainda aqui. Pô, tem que bater palma.
1: E jogando bem, né?
0: Jogando, né?
1: Jogando, é isso. Então tem que comemorar mesmo, merecidamente. Na minha opinião, foi até pouco. O Vasco mereceu ganhar demais do Fluminense ontem. Mais uma participação. 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
4: Edilson Silva, boa noite.
1: Boa noite.
4: Eu sou Iraci Maria, moro aqui no Jardim Alvorada, Nova Iguaçu. Eita. Sou sua fã número um, assisto sempre seus programas junto com meu marido.
1: Obrigado.
4: Né? E para falar do meu Vasco e o Fluminense, pelo terceiro ano que o Vasco elimina o Fluminense da Copa do Brasil. E o Vasco tem que ensinar o Fluminense a jogar bola, porque o Vasco colocou o Fluminense no chinelinho ontem. Amei. Ainda estou comemorando a vitória do meu Vasco ontem. Estou comemorando até hoje, Edilson. Sou vascaína, isso. Estou comemorando. Fiquei a noite toda comemorando. Estou comemorando ainda. E o Vasco está classificado. Eu espero que o Vasco seja campeão. Se Deus quiser, Edilson.
1: Isso.
4: Beijo, fica com Deus.
1: Beijo. Que o seu marido, quantos beijos deve ter recebido para essa vitória, né? Tá comemorando e beijando, né? Vai comemorando, tá abraçando.
0: Comemorando. Marido comemorar. Aí.
1: Obrigado pela sua carinhosa mensagem. É o combustível que nós temos aqui, né? Vamos lá. Mais uma participação. 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
5: Boa noite, Dilson Silva. Boa noite, Duílio. Boa noite, equipe da Tupi. Quem fala aqui é o Fábio, tricolor de Sepetiba.
1: Boa noite, Fábio.
5: Boa noite. Muito chateado aí com o Flusão, né, Dilson? Não tem como a gente não ficar chateado, né? Eu acho que já deu pro Zubeldía, né? E aquilo que o Duílio falou, time que pensa em chegar em quarta de final é time que não quer ser campeão. Então, assim, eu acho que isso passa pro todo o clube, né? Que quer pensar em chegar em quarta de final e semifinal e não pensar em ser campeão. Então, assim, fica a minha indignação, né, com essa derrota pro Vasco, que foi, para mim, foi absurdo, né? O Fluminense mereceu, né, ser melhor em campo, né? Não foi. E é isso aí. Tá bom? A minha indignação aí sendo tricolor. Tá bom? Obrigado pela participação e boa noite aí, Tupi.
1: Valeu, um abraço. Obrigado pela sua participação também aí. Um grande abraço a todos. Mais uma, vamos lá. 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
6: Boa noite, Edilson Silva, Duílio, que é Sérgio Medeiros, botafoguense, morador de Olaria. Duílio, meu amigo, pode ficar tranquilo que no sábado à noite o Zubeldía vai dar adeus. 2-0 Fogão e o Zubeldía vai volta pra Argentina. Abraço, gente.
1: Valeu, valeu. Se for por falta de ajuda da passagem, eu tomo aí à disposição.
0: Não tem, como é? Não tem uma música que diz assim, se for por falta de adeus, até logo?
1: Até logo, é. Bom, agora faltando 12 minutos para meia-noite, vamos entrar na reta final do Giro Esportivo, entupindo você de informação esportiva. Daqui a pouco o Alexandre Ferreira, o 01 da programação campeoníssima de audiência. Vamos girar? Vamos, vamos, vamos, vamos!
7: Vamos! 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
1: Girando Geral, prioridade total para notícia e informação. Vamos começar com o
3: Fluminense.
1: Conta.
8: Edilson, confere aí, 23:47.
1: É, agora 48 aqui já, não seja econômico não, vamos lá, 23:48.
8: Maravilha, Edilson, boa noite mais uma vez para você, pro Duílio, pro Heber, pro Natan. Duas informações importantes, hein? Uma delas triste, né, envolvendo o jogador John Kennedy. Aguardávamos, estávamos desde ontem, quando o jogador deixou o gramado chorando com uma lesão no joelho direito e de muletas, esperando o resultado do exame que o jogador seria submetido. Esse exame é preliminar, mas não detectou o grau da lesão por causa do inchaço. Mas vai ter que esperar pelo menos 10 dias para fazer um novo exame para avaliação. E não há otimismo em relação a este problema do John Kennedy, que pode ficar até mesmo fora de algumas semanas, de alguns meses, ou até mesmo fora da temporada, se for ligamentar o problema dele no joelho direito. Essa é uma péssima notícia. Sobre Zubeldía, uma reunião da diretoria com integrantes da comissão técnica e os jogadores, o elenco, ficou determinado que o prazo agora passa a ser de limites de resultados. Os jogadores, evidentemente, acompanharam a reunião da diretoria, alguns também se colocaram culpados por alguns momentos que não estão acontecendo de performance do time, e a partir de sábado, jogo contra o Botafogo, terça-feira, Independente Rivadavia, a partir de agora a avaliação do trabalho do Zubeldía não é mais 100% e passa a ser por resultados e serão avaliados. Ou seja, dependendo do que vai acontecer no jogo contra o Botafogo e também no primeiro jogo contra o Independente Rivadavia, terça-feira que vem no Maracanã, o Zubeldía pode até deixar o comando técnico tricolor. Aquele abraço e até amanhã, Edilson.
1: Obrigado, parabéns. Repórter é isso, né? Atento 20, é igual médico, né? Atento 24 horas. Valeu, Sérgio. E aí, Duílio?
0: Pena pelo John Kennedy, né? E o jogador do Vasco não tomou nem amarelo. Foi uma entrada violenta por trás e o jogador do Vasco não tomou nem amarelo. Paulo Henrique já tinha amarelo, não tomou. Então fica aí, é possível você ver um jogo de futebol em que o árbitro é fraco. Fraco de personalidade. O cara que apitou na Copa do Mundo e deixar o jogo correr da maneira que correu. E a situação agora do Zubeldía não é de agora. Deviam avaliar isso alguns jogos atrás. Não é de agora, quando voltou a Copa do Mundo. Não é, o time está sem jogos. Agora que vão avaliar o trabalho dele, vamos ver se as coisas mudam já nesse jogo do Botafogo. Tem que ver para crer.
1: Ok, girando geral para você na reta final do Giro Esportivo. Vamos falar do
3: Flamengo!
1: Passar do Mengão no detalhe final. Conta!
9: Wellington Campos! Edilson, mais de 40 mil ingressos já foram emitidos para domingo às 19h30, Flamengo e Vitória no Maracanã. Mesmo sendo domingo dos pais ou um motivo a mais para comemorar o Dia dos Pais no Maracanã, a diretoria rubro-negra trabalha aí com público superior a 65 mil torcedores, domingo 7:30 da noite, Maracanã, Flamengo e Vitória. Edilson.
1: Ok, ok, tá certo. Vamos lá, mais um agora com o
3: Vasco!
1: Detalhe final do Vascão da Gama. Conta!
10: Beleza, Edilson. Falando em relação à preparação do Vasco visando o jogo contra o Bahia no próximo domingo, o elenco realiza treinamento amanhã pela manhã com todo o grupo à disposição de Pedro Emanuel para bater bola no gramado do CT Moacir Barbosa. Importante que se diga que para esse confronto, o técnico não terá o compatriota Nuno Moreira, suspenso pelo terceiro cartão amarelo. Ele foi punido na partida passada e com isso terá que cumprir agora diante do Bahia. A tendência fica pela entrada de Adson no setor na equipe titular. Jogadores também vão treinar com bola neste sábado e em seguida viajam para a capital baiana, onde enfrentam Bahia domingo, 16h, na Fonte Nova. Valeu, Edilson.
1: Valeu, valeu. E aí, Duílio?
0: Olha, vamos torcer. torcer para que o Vasco faça o dever de casa fora de casa, porque na Copa do Brasil ele fez. Agora vamos esperar lá na Bahia. É um outro jogo com uma outra equipe, com uma outra dinâmica de jogo, jogando em casa. Então o Vasco vai ter que mostrar agora o porquê que ganhou do Fluminense. Vamos aguardar.
1: Ok, girando geral, na reta final, agora com o...
11: Edilson, o Botafogo definiu o planejamento elaborado pela comissão técnica para o jogo contra o Cienciano na próxima semana na altitude pela Copa Sul-Americana. A delegação vai viajar na próxima quarta-feira, inicialmente para Lima, capital do Peru, que fica ao nível do mar. No dia seguinte, na quinta, segue para Cusco, 3.400 metros de altitude para minimizar os efeitos. Saindo do Peru, o Botafogo vai direto para Salvador, onde vai enfrentar na sequência o Vitória pelo Campeonato Brasileiro. Ok, Edilson?
1: Ok, ok. Duílio,
0: um abraço, Edilson. Tudo de bom, um abraço pessoal. Amor, já tô em casa.
1: Ok, obrigado a Natan Moreira, Weber Ferreira e a toda a seleção brasileira do rádio. Vem aí o Alexandre Ferreira, 01, Madrugada Viva, sucesso e campeoníssimo de audiência. A você ouvinte, a paz de Cristo. Vamos embora? Vamos!
12: Edilson!

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1: Alô, gente, tô chegando. E aí, tudo bem? Tudo certinho? Saúde e paz, todo mundo na boa. Que maravilha, vamos começando mais um programa feito com carinho da Tupi pra você. Seu amigo Alexandre Ferreira tá aqui, começando a sexta-feira ao seu lado. Mais um dia, que seja um dia de alegria, de felicidade pra todo mundo. O fato, gente, é que tá todo mundo preocupado com a ventania. Não tá fácil não, hein, ó. Tá todo mundo meio assustado com essa ventania. E eu já vou começar o programa falando aqui sobre esse alerta, né, para a população do Rio de Janeiro como um todo, porque ventos fortes a muito fortes podem atingir o Rio de Janeiro no final dessa sexta-feira. Um alerta específico mais a partir do final da tarde, 4 ou 5 horas, podendo adiantar um pouco. E ventos fortes a muito fortes. E com isso, vários municípios suspenderam as aulas. Então já quero fazer a lista. Anota, por favor, aí, Natan, a lista dos municípios que eu vou falar. Ó. Angra dos Reis, Paraty, são municípios que suspenderam as aulas na rede pública nessa sexta-feira. Angra dos Reis, Paraty, Nilópolis. Também, deixa eu ver aqui a minha lista, a Prefeitura do Rio de Janeiro, a cidade do Rio de Janeiro, também a cidade do Rio de Janeiro suspendeu as aulas na rede municipal. Petrópolis também suspendeu, Petrópolis também não tem aula na rede municipal nessa sexta-feira. A Prefeitura de Niterói também suspendeu as aulas. Até agora estou falando, acho que eu tenho aqui a confirmação. Niterói também aulas suspensas. A UERJ, Universidade do Estado do Rio de Janeiro, também suspendeu as aulas nessa sexta-feira, dia 7, em todos os campi da UERJ, Universidade do Rio de Janeiro. O CEFET também não teremos aula. Atividades acadêmicas.

0: endêmicas do Cefete do Rio de Janeiro, suspensas nesta sexta-feira. Itaguaí, mais uma prefeitura, Itaguaí, município de Itaguaí, também com aulas suspensas. E quem mais aqui? Nova Iguaçu também confirmou. Nova Iguaçu confirmou agora há pouco aulas suspensas na prefeitura de Nova Iguaçu. Vaietec, já falei. Itaguaí também já falei, coloquei na lista. São João de Meriti, também suspensas as aulas em São João de Meriti. O Estado, governo do Estado, também suspendeu as aulas na rede estadual. Então, além das escolas municipais desses municípios que eu listei aqui, também as escolas municipais não terão aulas hoje, ok? Então, ao longo do programa, a gente vai voltar a falar desse assunto e nós vamos aumentando essa lista à medida em que as prefeituras forem se manifestando, ok? Por enquanto, é essa lista. Natan, repete para mim a lista aí, então, das prefeituras que nós já temos a confirmação de que não teremos aulas nesta sexta-feira, dia 7, em função da previsão de ventos muito fortes. São prefeituras, municípios do estado do Rio de Janeiro e também a rede pública estadual não terá aulas, ok? Também as escolas estaduais, também não teremos aulas. E a UERJ em todos os campi e a FAETEC. Bom dia, Natan.
1: Muito bom dia, Alexandre Ferreira. Muito bom dia, querida família Tupi. Os locais são Angra dos Reis, Paraty, Nilópolis, Petrópolis, Niterói, Itaguaí, Nova Iguaçu e São João de Meriti.
0: Ao longo do programa a gente vai ampliando essa cobertura e trazendo outros municípios que também já informaram que estão com aulas suspensas, tá bom? Fique ligado e bem informado aqui na Tupi, estamos em alerta aí. Não é para assustar ninguém, gente, mas é para a gente se preparar, se prevenir e saber o que fazer num momento como esse. Eu acho uma medida importante suspender as aulas para não ter nenhum problema com as crianças saindo da escola ou voltando para ou indo para a escola no momento aí de um vendaval, tá bom? Muito cuidado ao longo do dia de hoje. Bom, vamos falar de pesquisa agora. Nosso bate-papo hoje vai ser sobre aquele assunto que o Edilson Silva diz que eu só falo nisso.

0: muito melhor? Tem aquele, mas aí é também de vez em quando a gente fala naquele aqui. Eu acho que a gente fala mais em comida do que em coisinha, né? Em sexo, né? Mas uma coisa tá ligada à outra, né? São necessidades, tô dizendo. São necessidades físicas, fisiológicas. Comer e comer. Comer, ser comido. Ou, quer dizer, comer. Bom, mas especialmente hoje nós vamos falar daquela comida de vó que não fazem mais. Eu estava vendo, lembrando aqui com essa pesquisa, a minha avó fazia um doce, fazia em casa, né? Ambrosia, é um doce de leite. E ela fazia, ficava uma delícia. É, tinha uma torta também, era salgado, mas parecia uma torta, parecia um bolo salgado com... Rapaz, estou com água na boca, salivando, só de lembrar, calabresa, ervilha, sabe? Tudo por cima ali. Rapaz, aí essas são receitas de vó que vão se perdendo. Então hoje o tema do programa é receita de vó. Ah, que tema fofo, que tema bom, tema gostoso, né? O que que a sua avó fazia que você sente saudade até hoje, hein? Pode ser salgado, pode ser doce, pode ser uma vitamina, pode ser aquele leitinho quente antes de dormir. Já tomou leitinho quente antes de dormir? Ah, leite com... leite queimado, gente. Não é gostoso? Leite queimado?
1: Cruz, credo!
0: Uma delícia! Arroz doce cremoso, manjar de coco, ambrosia... Aquela gelatina colorida, essa tem lá em casa, fazem ainda. Aquela gelatina que como é que se diz? É branca, com creme de leite, e dentro tem vários pedaços coloridos de outras gelatinas. Dá um trabalho para fazer aquilo. Eu acho que o povo hoje tá meio preguiçoso, não faz mais essas receitas trabalhosas, né? Você tem que fazer uma gelatina de morango, uma de abacaxi, uma de limão, uma de uva, uma de cereja. Depois faz a outra grande com aquele... com creme de leite e bota, corta em quadradinho essa outra e bota no meio. É trabalhoso, trabalhoso. Deu preguiça só de pensar, é? Olha, tá vendo? Muito bem, então é o seguinte, já sabe, manda sua mensagem aí, vamos recordar comida de vó, comida de vó. O zap da Tupi tá liberado, manda um áudio, é esse o número.

0: quem tá fora do Rio, manda aí a sua mensagem, participe, 980-18-88-80. Tô esperando a sua participação. Ei, assunto bom hoje, durante a madrugada vivo, nosso bate-papo comida de vó, tá bom? Manda aí a sua mensagem pro zap da Tupi, 980-18-88-80. Tô chegando, hein, gente, com a graça de Deus e o carinho de vocês, juntos novamente pela Super Rádio do Brasil. 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Olha, para você achar a nossa transmissão no YouTube, você coloca assim, Programa Alexandre Ferreira Tupi ao vivo. Aí vai achar a nossa transmissão do programa de hoje, Programa Alexandre Ferreira 7 do 8. Aí nesse link, nessa live do Programa Alexandre Ferreira 7 do 8, você clica na mãozinha para cima, dá o like e você deixa o seu alô, seu comentário, tá bom? Manda aí sua mensagem, acompanhe a nossa transmissão ao vivo nesse link, Programa Alexandre Ferreira Tupi ao vivo, dia 7 do 8. Tô esperando você mandar seu alô também no YouTube com as imagens. Natan falou que eu tô despenteado hoje, não tá nem inventando ainda, pô. Não tô despenteado, não. Hein? Eu tô despenteado? Ah, peraí, não é possível. Pô, cadê o pente do Edilson? Ele deixou o pente aí. Pô, brincadeira, tá, tô. Então, ó, você que tá assistindo pelo YouTube, diz aí se eu tô descabelado ou não. Não, nem tá ventando ainda. A ventania ainda é mais tarde, né? A ventania é mais tarde. 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

muito amor, anunciando a chegada de um novo dia. Olha aí, chegou! E não é um dia qualquer, hein? Ela tá aí de novo, como passa rápido. Sexta

0: mais uma sexta-feira chegando, dia de cueca nova, dia de faxina geral, limpa tudo direitinho, vai que precisa, né? Aí quando ventar, já tá pronto pro vento. Eita ferro. Eu tô falando assim que é pra gente quebrar o medo, né? Porque a gente fica meio apavorado, né? Com ciclone, é tornado, é vendaval, eita ferro. Não tá fácil pra ninguém, né? Ok, então sextou hoje, dia de São Caetano, salve São Caetano, que ele interceda junto a Jesus por todos nós. Hoje também é dia do Coração Roxo, é dia mundial do documentário brasileiro, é aniversário da Lei Maria da Penha.
1: Bater em mulher é onda de otário.
0: É, bater em mulher é crime, violência doméstica é crime. Lei Maria da Penha tá aí para proteger todas as mulheres. Tem muito covarde, tem muito covarde por aí. Bom, vamos lá, vamos botar esse programa no ar, sexta-feira, 7 de agosto de 2026.
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0: Oba, oba, oba! Companhia garantida com bate-papo e boa música. Então já sabe, hoje temos na programação Kid Abelha, Alphaville, Pixote, Carpenters, Elba Ramalho. Só música boa, que toca o seu coração. É. Isso aí, viu? Então já sabe, manda uma sugestão aí de um artista ou uma música pra gente tocar. Tem Passarela do Amor também, viu? Ponto de encontro que aproxima os corações do Brasil. Se você quiser desfilar e espantar a solidão, aproveita. Manda aí a sua mensagem pro zap da Tupi dizendo: eu quero desfilar na passarela. Passarela do Amor, o ponto de encontro que aproxima os corações do Brasil. Aqui só fica sozinho quem quer. Bom, e tem também o jornalismo trazendo as informações, tudo o que acontece no Brasil e no mundo, e o ouvinte repórter me ajudando a tomar conta da cidade. Beleza? Passou por um acidente, uma ocorrência, algo errado por aí na sua região, tá ventando? Me avisa aqui, viu? Passa o informe, passa avisando. Ouvinte repórter Tupi é prioridade e me ajuda a tomar conta da cidade. 980-188-80. Ouvinte repórter manda um áudio e sinaliza que é Horti. Ouvinte repórter Tupi, eu jogo no ar aqui. E nós vamos reviver bons momentos, vamos viajar através da música. 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
0: Bora pra nossa resenha aqui, pro nosso bate-papo. A primeira atração do programa é o nosso bate-papo com a equipe. Alô, Natan Moreira. Tudo bem, Natan? Bom dia.
4: Mais uma vez, muito bom dia, Alexandre Ferreira. Muito bom dia, Lenilton Simões. E muito bom dia, querida família Tupi. Sexta-feira.
0: Animadinho?
4: Animadaço.
0: Isso aí. O Lenilton Simões na mesa de áudio. Tudo bem, Lenilton? Bom dia.
5: Tudo bem, Ale. Bom dia, Natan. Bom dia, família.
0: Animadinho também?
5: Graças a Deus, meu amigo.
0: Isso aí. Então vamos lá. Tá com medo da ventania?
5: Não.
0: Quero ninguém atrasado logo mais, hein? Por causa de vento, hein? Todo mundo já sai mais cedo. É. Entendeu? É, sai mais cedo.
5: É bom mesmo, porque da última vez eu saí lá da Taquara às 6, cheguei aqui na rádio às 9 da noite.
0: Então já sabe, não quero ter desculpa não, tá todo mundo avisado. Aqui não é escola pra ter aula suspensa não, não tá nada suspenso aqui. Senão vai ter que pagar em dobro.
4: Não, calma, não vem com polêmica de dobro e pagamento não, calma, dá uma segurada, calma. Não misture essa situação.
0: Olha aqui, vamos então.
5: A mulher vai falar assim: eu não consegui pagar.
4: Deixa eu baixo.
0: Vamos aqui arrastar pra cima. A primeira atração é uma resenha que a gente faz aqui, comentando assuntos. E aí eu abro a minha rede social e eu vou arrastando pra cima. E segundas, quartas e sextas é o dia de eu ver os reels, quer dizer, os vídeos. E aí eu arrasto pra cima, vai pro ar e a gente comenta. Combinado? Então vamos lá, arrastando pra cima aqui.
6: Eu não gosto de fofoca, não, mas eu tenho que te contar um babado. Você acredita que aquela menina bonita, namorada do Rafael, largou ele? Sabe com quem que ela tá?
0: Quem?
6: Aquela amiga dela que ela levava lá no bairro, ficava postando foto toda semana. Até Celinhas postou dando foto, porque tem as costas largas, parecendo o Michael Phelps. Sabe qual que é? Parecia de Nancy? Tá num romance assumido com aquela menina. Que eu vou falar, merece que a menina, namorada dele, é gente boa, viu? Ele é que é fresco demais. Ele tem cara que fazia ânsia de vômito de frente pra rã. E essa menina tá com ela, daquela
4: meu
6: que
4: Deus.
6: Parece onde ele entrava de EPI. Ela tá entrando nua e descalço. Tem cara de nojinho, não é bruta, tá? Você lembra aquele dia que ela empurrou o fusquinha do Magai pra pegar no tranco? Aquilo é bruta, meu filho. A namorada dele tá passando é bem. E as foram passear fora do estado e tá aqui posta foto. Postou uma foto semana de braço aberto, igual o Titanic. A Rose e o Jack. Eu falei, agora é muito perturbadinho. Diz que não tira o nome dela da boca. Tá numa paixão. Coloca 10 fichas lá no balo. 9 é Marília Mendonça. 1 é Christy Ralph. Dá tapa na mesa. Fala que vai recuperar. Eu falei com os meninos. Não recupera, não. Porque a gente gasta 10 anos pra descobrir. A outra já vem sabendo. Você pode comprar o mapa do tesouro. Que a outra já sabe onde tá o tesouro. Meu tá dando prazer. Tá em foto. Você imagina pessoalmente. Pode falar com ele pra pular no mato. Sair fora de música sertaneja. Não passa pé de corda nem aviso. Que vai dar zebra. Aí. Eu falei com você. Vocês falaram pra eu conversar fiado. Aí o resultado. Eu bato o olho, hein? Faço análise. Pode crer, viu? Esse mato tem coelho.
0: Olha que isso. Fofoqueiro, hein?
4: Não,
0: fofoqueiro.
4: E não gosta de fofoca, de fofoca,
0: não,
4: né?
0: Gosto, não gosta. Fez a completa, a fofoca não, completa. Não,
4: storytelling completo.
0: Falou da viagem, falou de tudo.
4: E você sabe que o melhor da fofoca, eu pensei que ele ia ter virar com essa frase, é sempre falar, mas quem somos nós, né?
0: É.
4: Quem somos nós?
0: Não, agora vem cá, eu acho que a coisa assim, mais que ele falou assim, mais profunda, foi quando ele disse assim, o que a gente leva 10 anos pra aprender, ela já vem sabendo.
4: Que isso?
5: Já conhece o terreno.
0: Ele falou muitas verdades aí, hein?
5: Oh.
0: Ah. Te cuida, Lenil.
5: Eu não.
0: Tá vendo? Você
4: é o famoso.
0: Também,
4: né? Esse aí é o famoso boca de caçapa.
0: Boca de caçapa.
4: É.
0: Vamos lá.
5: Não, que isso?
0: Arrasta pra cima, vai.
7: Mano, tinha dois irmãos, Ticico e Tissoco. Aí o Ticico falou pro Tissoco, vamos pescar? Tissoco falou, vamos. Ticico pegou a vara, Tissoca a minhoca. Aí eles pegaram o trieiro, Ticico na frente, Tissoca atrás. Aí no meio da estrada, eles acharam uma galinha que só tinha um pinto. Ticico falou, vamos pegar, Tissoco, vamos. Ticico pegou a galinha, Tissoca o pinto. Aí eles pegaram a estrada de novo, Ticico na frente, Tissoca atrás. Chegaram no lugar da pescaria, tinha um corvo e tinha um rego. Ticico foi pescar no corvo, Tissoco no rego. Aí passou um tempinho, Ticico foi lá e pegou um peixinho desse tamanho, Tissoco um grandão. Aí tava meio ruim de peixe, eles resolveram mudar de ponto. Ticico foi na frente, Tissoca atrás. No meio do caminho, eles encontraram uma vaca brava. A vaca começou a correr atrás deles. Ticico corre na frente, Tissoca atrás. Aí eles correm pra cá, correm pra lá. Ticico avistou um pé de coqueiro. Ticico falou, vamos subir, Tissoco, vamos. Ticico subiu até na metade. Tissoco até os cocos.
5: Lá ele.
0: Olha, eu pago a internet pra lá isso.
4: Ele.
0: O cara perdeu tempo pra fazer um texto desta qualidade. Parabéns.
4: Boa, boa.
0: Eu fiquei com pena do Ticico. O Tissoca só atrás, viu?
4: Só atrás.
0: É, muito bem bolado, hein?
4: Bem bolado.
0: Muito bem bolado. Ticico e Tissoca. Já andou com o Ticico?
5: Não.
0: Não? Com o Tissoco já, né? Você na frente e o Tissoco atrás.
5: A conversa do cara, a senhora da madrugada.
8: Na nele.
0: Ai, ai, ai. Vamos lá, vai, manda.
9: Dona Marta, eu quero aumento de salário.
10: Por que que eu tenho que dar aumento a você, Cida? Se só faz 3 meses que você trabalha aqui em casa. Me dê 3 motivos pra me lhe dar aumento.
9: Primeiro, eu sei cozinhar melhor do que a senhora.
10: Quem foi que lhe disse isso?
9: Foi seu marido. Segundo, eu sei arrumar a casa melhor do que a senhora.
10: Quem te disse isso?
9: Foi seu marido também. E terceiro, eu sou muito melhor de cama que a senhora.
10: Quem disse isso? Foi o safado meu marido? Foi?
9: Quem me disse isso não foi seu marido, não. Foi o motorista.
10: Tá bom. Boca fechada. Quanto é que você quer de aumento?
0: Olha, tá aí uma boa maneira de conseguir aumento. Descobre um segredo, um podre do patrão, aí vai lá e...
4: Tem ele na mão.
0: É, isso aí. Te soco atrás. Olha aí. O patrão Ticico e Ticoco. Caramba, ainda dá tempo demais? Dá, né? Eu vou até as 4 horas da manhã, tem falta tempo pra mim.
8: Verbe se torbe le cou. Je me torbe le cou. Tu te torbe le cou. Il se torbe le cou.
0: Elle se torbe le cou.
8: On se torbe le cou. Nous nous tordons le cou. Vous vous tordez le cou. Il se torbe le cou. Elle se torbe le cou. Et toi, tout à coup, tu te torbe le cou?
0: Olha, eu voltei. Ela apareceu nas minhas férias?
4: Não chegou a aparecer.
0: A professora de francês? Ela apareceu? Não.
4: Deve ter vindo aqui pro Brasil enquanto você foi pra outro lugar.
0: É, e aí você sabe, né? Agora ela voltou, hein? Eu voltei, as aulas de francês recomeçaram. Voltei. Mas ela tem uma fixação, né? É Letonecu. Bota de novo aí,
8: Verbe se tordre le cou. Je me tordre le cou. Tu te tordre le cou.
0: A gente sabe que cou é pescoço.
8: Elle se tordre le cou. On se tordre le cou. Nous tordons le cou. Vous vous tordez le cou. Il se tordre le cou. Elle se tordre le cou. Et toi, tout à coup, tu te tordre le cou.
0: Não, a senhora. É a senhora. Vem com esse negócio aí. Se tordre le cou. E aí, descobriu o que é o se tordre le
4: cou? Ainda não.
0: Alguém sabe aí, algum ouvinte francês, por favor, o que que ela disse aí, se torne, que a gente tá aprendendo os verbos todos aqui e estamos aprendendo mais esse verbo, o verbo se torne.
4: É tanto cu, quer dizer, tanto pescoço, pescoço, que a gente acaba até ficando tonto. Verbo se torne.
0: Se torne. Não, não é o não é se torne cu, é se torne. Se torne.
4: Se torne.
0: Ih, tá aparecendo um monte de coisa errada aqui.
4: É, pois eu vou até apagar o histórico aqui pra galera não ver.
0: Torne.
4: Aí me prejudica.
0: Francês, vamos ver se aparece aqui, ó, a tradução. É, se torne. Se torne. É, se torcer. Ah, é virar-se. Torcer o pescoço.
4: Torcer o pescoço?
0: É virar-se. Virar-se, torcer. Se torne cu. É virar o pescoço.
4: Ah, virar
0: não
4: o pescoço.
0: Não esquece mais que se torne movimento. É virar.
4: Movimento.
0: O pescoço
4: não
0: é
4: torcer.
0: A palavra que a gente já sabe. Então é se torne cu, virar o pescoço.
4: Ah, agora tá entendi.
0: Meus alunos
4: captei.
0: De francês. Acabou aí?
4: Oui, oui.
0: Não, tem mais? Caraca.
11: É Vera.
12: Oi, Vera, tudo bem?
11: Tudo bom.
12: Graças a Deus. Você que trabalha como doméstica?
11: É, exatamente.
12: Tudo bem?
11: Tudo jóia.
12: Graças a Deus, né?
11: Isso.
12: Bom, deixa eu fazer uma pergunta. Você cozinha?
11: Não. Não.
12: Nossa, então você não faz quase nada?
11: Não, igual com quem eu falo?
12: Você tá falando com o Paulo.
11: É, mas, ô Paulo, mas igual tava no anúncio, né? Que eu faço tudo, mas só no cozinho.
12: Só no cozinho?
11: Desculpa.
12: Imagina.
11: É que essa frase é mal expressada, né?
12: Não, imagina.
11: É, eu tô no mesmo cozinho.
12: Ele dá assim, por exemplo.
11: Ai, desculpa, foi. Me expressei mal. Só que nem foi comigo. Ai, ai.
0: A pessoa tem que ter cuidado com o que fala.
4: É. Cuidado.
0: Isso aí. É, hoje o negócio tá apimentado aqui, porque é sexta-feira, é.
4: Mas só por essa fala já tava contratado.
0: É.
4: Pelo menos por mim já tava contratado, não?
0: Que isso?
4: Não, ué. Não?
13: O barão vigiou.
0: Você não precisa de uma cozinheira, você só precisa quem
4: arruma
0: a casa, lave, passe.
4: Exatamente por isso.
0: Porque ela
4: especificou
0: cozinha.
4: O trabalho dela. Exatamente.
0: Ela não cozinha, você não vai ficar sem cozinheira.
4: Então, tudo bem, eu posso aprender a culinária agora. Colírio, tá de boa.
0: Tá bom. Então, pra encerrar, vai.
14: Chega. Você sabe fazer soma?
15: Sei.
14: O que vem depois de 51?
15: Duas rodelinhas de limão.
0: Depois dos 51, vem duas rodelinhas de limão. Muito bem, nossa resenha aqui. Essa internet tem cada uma, né? Eu tô aqui no Arrasta Pra Cima, sempre no início do programa, na nossa resenha. E pra você seguir o Alexandre Ferreira na internet, é Alexandre do Rádio, tá? Alexandre do Rádio, vai lá, dá um like e a gente vai interagir. Alexandre do Rádio, tudo junto, sou eu na internet. Meia-noite e 29 já é. Ô, pergunte a Tupi, responde o tema. Rapidinho.
4: Alexandre Ferreira, a gente vai falar do que a pesquisa almeja. Vamos falar de comida. Porque o Gustavo de Anchieta pergunta qual foi a primeira loja de hambúrguer no Brasil.
0: Primeira hamburgueria.
4: Primeira loja de hambúrguer.
0: Loja de hambúrguer.
4: É.
0: Tá bom. Daqui a pouco você conta. Lenilton Simões, tem sucessos eternos?
5: Tem, é, hoje é com Caetano. Por quê? Estão completando 84 anos. Ah,
0: aniversário do Caetano hoje, nosso leãozinho. Bota uma música do Caetano aí, põe aí.
16: Gosto

0: Chama seu 80?
1: 84.
0: Ah, não. O Caetano tá com 84. 8.4. Rapaz, com um corpinho de 83, hein? Qual é a sua música preferida do Caetano Veloso pra gente tocar aqui nesse programa, nessa homenagem mais tarde de aniversário pra Caetano Veloso? 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
0: Vamos falar muito de previsão do tempo hoje por conta desse aviso. A cidade do Rio de Janeiro entrou em estágio 2 na noite dessa quinta-feira por conta aí da possibilidade de ventos fortes a muito fortes para essa sexta-feira no Rio de Janeiro, ok? Então, estágio 2. Todo mundo de olho no que acontece aí no vento. Fique atento às informações, especialmente do rádio que acompanha aí o dia ao vivo. A previsão do tempo, então, para hoje: céu parcialmente nublado a nublado, pancadas de chuva isoladas a partir do final da tarde, ventos com intensidade forte a muito forte, temperatura estável, calorão, hein? 37 graus e está muito seco. Agora vai mudar o tempo de novo, né? Mas tá muito seco, não parece nem inverno, gente. 37 graus a máxima hoje. A gente tá com a garganta tudo meio baleada por conta desse tempo seco. Tem que beber muito líquido. 37 graus a máxima, 19 a mínima. Ao longo do programa a gente vai atualizando as informações, inclusive sobre as prefeituras que suspenderam as aulas hoje. A gente já falou aqui na lista, ó. Prefeitura do Rio de Janeiro, Angra dos Reis, Paraty, Petrópolis, Niterói, Itaguaí, Nova Iguaçu, São João de Meriti, aulas suspensas. Também aulas suspensas na rede estadual. Rede estadual, aulas suspensas. Todo o estado do Rio de Janeiro. Na UERJ, Universidade do Estado do Rio de Janeiro, aulas suspensas. Cefet, aulas suspensas. E daqui a pouco a gente vai falar de Caxias, de São Gonçalo e de outros municípios da região aqui da Baixada Fluminense. Você botou Nilópolis aqui? Não botou Nilópolis, eu falei Nilópolis também. Nilópolis também, tá confirmado também Nilópolis. A gente atualiza essa lista aqui ao longo do programa. Agora vamos abrir espaço no seu rádio para saúde.

0: Que maravilha. Só para começar, hein? É só o gostinho inicial. Tem muito mais para você. Boa música e bate-papo. Música que toca o seu coração. É essa que a gente toca para você aqui na Tupi na madrugada, tá bom? Bom, agora tem ouvinte repórter em informação. Ouvinte repórter Tupi, vamos lá, vamos ouvir.
1: Bom dia, Alexandre Ferreira, bom dia a todos os nossos ouvintes da Rádio Tupi. Quem está falando é o presidente Barack Obama, circulando pelas ruas do Rio e trazendo informações para os nossos ouvintes nessa madrugada. Alexandre, passei aqui agora na linha amarela, sentido Barra da Tijuca, o próximo pedágio aqui, aquele morro ali à direita da Água Santa, está em chama. Ah, muito fogo ali naquele morro ali, provavelmente essa vegetação seca, né, que está provocando essa chama toda nesse morro, é visível. O fogo que está se alastrando nesse morro aqui em Água Santa, Alexandre.
0: Ok, obrigado aí pela informação. Fogo é o tempo seco. E de manhã acho que ainda estava, de tarde eu passei por lá, estava também. É tempo seco, vários pontos do Rio de Janeiro. Tivemos em Nova Iguaçu, lá perto do vulcão, pegou fogo também na mata. É um problema. Então, obrigado pela informação aí, nosso querido Barack Obama. Agora vamos falar de promoção. 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Meia-noite 43 agora.
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8: Ei, menino, tá animadinho mesmo hoje, hein? Então vamos lá, gente, atenção, hora de participação. Já já eu passo novamente a lista dos municípios que estão com aulas suspensas hoje, por conta da ventania, tá bom? Agora eu quero saber de você o seguinte: comida de vó, qual é aquela comida que a vovó fazia que você sente falta até hoje? Manda sua mensagem pelo zap da Tupi, 980-18-8880. Eu lembrei da torta de calabresa salgada, um espetáculo, e também da ambrosia que minha avó fazia. É, rapaz. Ah, e tinha um mate coado que a minha outra avó fazia também, que eu lembro até hoje do gosto, e as batatas com azeite. Eu ia na casa dela e tinha que ter isso para eu comer, que eu adorava. Muito bem. Vamos lá, puxa na memória aí. Comida de vó é o tema de hoje. Vamos ouvir.
9: Boa noite, Alexandre.
8: Boa.
9: Boa madrugada para todos. A comida de vó que eu amava era um bolinho de feijão com farinha, que minha avó fazia, amassava assim com a mão e colocava na boca da gente. Ah, era maravilhoso. Que saudade da minha avó Margarida. Amo o seu programa, Alexandre.
8: Muito obrigado. Beijo. Beijo para você também. Obrigado pelo carinho. É, Alexandre Ferreira, bom dia, seu programa é muito divertido. O Lenilton está rindo até agora, você também rindo, Natan, essa turma é muito bacana, adoro escutar seu programa. Luciano Suter, de Petrópolis, valeu, Luciano. A ideia é essa, né? A gente fala de tanta coisa, tanta notícia pesada durante o dia, essa hora tem que ter um pouco de respiro aqui, né, não? É, mas a gente está falando de coisas importantes também, tá? É, vamos lá, papapá. Francisco de Belfor Roxo, valeu, Francisco, um abraço aí pra você. Quem mais mandou mensagem aqui? Bom dia, bons ventos para todos. Gostei, vou usar esse. Bons ventos para todos. Frederico Tricolor da Ilha. Alexandre, muito simples, uma delícia que minha vovozinha Maria fazia: mingau de maizena antes de dormir. Mingauzinho de maizena da avó. Bom dia, Alexandre, estamos ligadas no YouTube assistindo o seu programa. Sônia Cristina e a mãe, Dona Lédia, Ilha do Governador. Minha avó fazia um delicioso pudim de pão, bom programa. Rapaz, pudim de pão, falou minha língua, hein? Eu não resisto, adoro pudim de pão. Pudim de pão, pode fazer porque eu como. Vai lá, bota mais um áudio aí, vai.
10: Bom dia, Alexandre Ferreira. Meu nome é Adalberto Jorge da Mata. Eu moro em Mesquita, na Baixada Fluminense. Eu tenho a saudade da minha avó, que ela fazia uma galinha com quiabo. Não tinha igual. Nem apareceu nenhuma pessoa que fizesse outra igual. Eu gosto de galinha com quiabo, mas da minha avó era especial. E aquele mingau de maizena jogando canela em pó por cima. Poxa, também é inesquecível.
8: Caramba.
10: Mingau de maizena, canela em pó por cima. Valeu, boa noite, isso, bom trabalho aí pra vocês.
8: Muito obrigado, viu? Valeu. Alexandre Ferreira, você acredita? Eu trabalho à noite ouvindo o seu programa e fiquei imaginando aquela cena. Você, Lenilton, Natan, na estrada, parando no motel pra descansar. Foi assunto ontem no programa. É porque são os amigos que foram viajar. Mas eu já falei para o... É o Fábio. O Fábio ficou traumatizado. Nós vamos chamar ele para a próxima viagem. O Fábio. O Fábio quer viajar com a gente.
11: Cruz, quieto.
8: A gente não precisa parar no motel para descansar, porque a gente reveza na direção. Entendeu? Cada um dirige um pouquinho, ninguém se cansa. Ouviu, Fábio? Eu acho que tu tá querendo descansar com a gente, viu? Vou botar você de ticico pra passear com o tissoco. Pergunte a Tupi Responde: por que que os asiáticos têm os olhos puxados? Diz a Célia de Jacarepaguá. Boa pergunta, né? Quem mais? Alexandre Ferreira e toda a equipe, bom dia. Comida de vó, realmente, como o tempo passa. Quem não se lembra das coxinhas de antigamente? As coxinhas tinham o osso da galinha junto, a massa para a gente poder segurar e comer a coxinha. Saudade da coxinha da minha avó, bem recheada, massa crocante. José Luiz da Vila Kennedy, Bangu. Opa! coxinha de galinha. Ah, vem com o osso na ponta, você segurava e comia a coxinha. Muito bem. Nos Estados Unidos tem muito isso, mas aí é Peru. Entendeu? Coxa de Peru. Vai lá, roda mais um áudio aí.
12: Oi, Alexandre. Oi. Bom dia. Um dia abençoado para nós. Opa. Um dia de paz, de prosperidade. Isso. Alexandre, minha avó criou 7 netos, né? Que minha mãe morreu de parto, minha avó criou a gente. Muita coisa que a minha avó fazia. Numa simplicidade, sabe? Sem muita informação, de muito tempero, chamichua, não sei o que, não sei o que lá. Galinha com macarrão. É. Ela também fazia uma broa de fubá, que até hoje eu me lembro da tigela que ela assava, era uma tigela de vidro. É. Beijo, Cristina Pimenta de Duque de Caxias, bairro Doutor Laureano.
8: Valeu, Cristina, um beijo pra você aí também, viu? A Bete de Madureira, minha avózinha fazia, há 50 anos, uma sopinha de letrinhas e um pavê de biscoito de champanhe sem igual. Que saudade, diz a Bete de Madureira. Valeu, um abraço aí pra você, Bete. Alexandre, aqui é Ana Maria de Várzea das Moças. Hoje, pela primeira vez, estou numa excursão em São João del Rei, Minas Gerais. Amanhã irei a Tiradentes, grupo ótimo. Só não sei se é de idosos ou terceira idade. Minha avó fazia uma pizza de sardinha, massa feita em casa, fofinha, e aquela sobremesa de gelatina colorida, maravilhosa. Aí, tá vendo? Ah, aproveita bastante, São João del Rei, maravilhoso. Tiradentes é um espetáculo, você vai amar, viu? Adoro Tiradentes, São João del Rei, Mariana, Ouro Preto, ei, Minas Gerais, bom passeio aí pra você. Bom, manda seu áudio aí, hoje o tema é comida de vó, tá bom? Comida de vó. Manda sua mensagem pro zap da Tupi, 980-18-8880, já o bate-papo continua. Aqui é bate-papo e boa música, tem que ir de abelha, 12:55.

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5: Mandar um abraço para todos do Rio Grande do Norte, aniversário do estado do Rio Grande do Norte. 525 anos do estado do Rio Grande do Norte, parabéns a todos de lá, temos muitos ouvintes por lá. Pergunta do Gustavo de Anchieta, Natan, qual foi a primeira loja de hambúrguer no Brasil? Defina a loja de hambúrguer.
6: É uma loja de hambúrguer.
5: Frigorífico não, lanchonete.
6: Uma lanchonete.
5: Não é a loja que vende carne para você fazer hambúrguer.
6: Não é.
5: É uma loja aí que vende hambúrguer para você, o sanduíche.
6: O próprio hambúrguer mesmo, de fato. Aquele padrão americano, bonitinho. Primeiro aqui no Brasil.
5: Quem foi?
6: Foi um tenista.
5: Quem?
6: Tenista.
5: O tenista. Tenista de jogar tênis?
6: Não, o tênis, sapato não é, né? O cara joga. Não, calma. Aqui agora o senhor. Imagina, jogar o tênis, assim, como? Tenista mesmo.
5: Tenista de jogar tênis.
6: Exatamente, não foi qualquer um. Foi norte-americano Robert Falkenburg, bicampeão do torneio de Wimbledon.
5: E o que, que ele tem a ver com o Rio de Janeiro? Ele criou o hamburgueria lá ou aqui?
6: Vou explicar.
5: Como é o nome dele?
6: Robert Falkenburg.
5: É parente do hambúrguer.
6: Pra você ver, já era predestinado.
5: Falkenburg.
6: Ele veio ao Rio de Janeiro para disputar.
5: O irmão dele é o X-Burger. O hambúrguer,
6: X-Burger. Eggburger. Eggburger. Mas ele veio, Alexandre Ferreira, ao Rio de Janeiro para disputar um torneio de tênis.
5: Ah, é?
6: Em um momento de descontração, quis tomar um milkshake. Mas não encontrou nenhum na cidade maravilhosa.
5: Aí ele teve o clique. Caramba, a demanda. É. Vou ganhar dinheiro com esses caras, hein?
6: Percebendo o potencial. É uma dublagem maravilhosa. Essa é a dublagem da Gala Barbera. Caramba, vou ganhar um dinheiro.
5: O Dick Vigarista. Dinheiro com essa tudo, mano.
6: É igual o Dick Vigarista.
5: Vou fazer uma loja de milkshake.
6: Mas percebendo o potencial da ideia de criar um restaurante, aos 24 anos, mudou-se de Los Angeles para o Rio de Janeiro.
5: E ficou milionário.
6: Bob, como era chamado, decidiu não só investir em milkshakes, mas também trazer o hambúrguer em 1952. Pronto, nascia o Bob's Burgers.
5: Então o Bob's, a lanchonete Bob's, tem até hoje aí, né?
6: Tem até hoje.
5: Já teve mais, mas até hoje. Eu fiquei chateado com o Bob's.
6: Por quê?
5: Porque ele tirou o sanduíche que eu mais gostava.
6: Ah, pensei que você ia falar do ovo maltinho. Aí eu ia explicar o motivo, aí que a gente começar.
5: Eu gostava do queijo com banana. Era o melhor sanduíche do Bob's pra mim. Tiraram. Aliás, eu gosto do sanduíche, a lanchonete tira. Não sei por quê. Eu gostava do McFish, não tem mais.
6: Ó, McFish não tinha espinheira, isso é certo, eu não provei.
5: É uma delícia o McFish. Poxa, o McFish era uma delícia, o McDonald's tirou. O queijo com banana, uma delícia, o Bob's tirou.
6: Esse eu nunca provei.
5: É.
6: Nem o McFish.
5: É.
6: Inclusive, Alexandre, a primeira loja ficava...
5: Nem vai, porque não vende mais, tiraram as lojas.
6: Sim, ficava em Copacabana e chegou a ter como cliente o compositor Heitor Villa-Lobos.
5: Entre outros.
6: Você, né? Dick Vigarista.
5: Muito bem, tem nota pra ele, ô Perligeiro? Tem, né?
7: Atenção para as notas. Nota 10.
5: Aí, ó, ganhou um hambúrguer.
6: Não de banana.
5: E eu gosto de hambúrguer só. Aliás, eu prefiro cheeseburger, mas não precisa molho, não precisa alface, queijo, não precisa. Queijo precisa, alface, como é outro?
6: Picles.
5: Picles, tá? Não precisa nada disso, a pasteirada toda.
6: Dois hambúrguer, queijo, alface, molho, cebola branca.
5: Não precisa nada, eu chego lá e eu peço, eu só quero o cheeseburger com a carne e o queijo, só.
6: Nem o bacon?
5: Nada, não quero nada.
6: Eu gosto de cheeseburger.
5: É?
6: Só cheeseburger.
5: Muito bem. É só comida, depois o Edilson fica falando que a gente só fala de comida na madrugada.
6: Tá rindo.
5: Porra, brincadeira, hein, Edilson? Vai parar no drive-thru ali, o Edilson lá. Ai, ai, ai. Pergunte e a Tupi responde pra você.
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5: 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Frequentadores e comerciantes do Shopping Nova América, um dos maiores centros comerciais da Zona Norte do Rio, enfrentaram transtornos nesta quinta-feira devido a sucessivos picos e interrupções no fornecimento de energia elétrica. Segundo um dos lojistas, a situação tem gerado incerteza e insegurança entre comerciantes e clientes, especialmente devido à dificuldade de prever novas interrupções durante o funcionamento do empreendimento. Em nota, o Shopping Nova América informou que a queda de luz foi causada por falha no fornecimento de energia da Light. Policiais civis da Delegacia de Roubos e Furtos de Cargas prenderam nesta quinta-feira um homem suspeito de ser integrante do tráfico de drogas da comunidade do Quitungo, Bragipina, zona norte do Rio de Janeiro. Kaique da Silva Coelho, conhecido como Charradão. Ele foi localizado na Avenida Brasil, na altura de Ramos, após trabalho de monitoramento e inteligência realizado pela Delegacia Especializada. Contra o criminoso, havia um mandado de prisão em aberto por processos relacionados aos crimes de roubo e tentativa de homicídio. Como nós já informamos na abertura do programa, a Prefeitura do Rio anunciou a suspensão das aulas na rede pública municipal hoje, sexta-feira, em razão da previsão de ventos que podem ultrapassar 90 km por hora em diferentes regiões da cidade. A decisão saiu numa edição extra do Diário Oficial. O governo do estado do Rio de Janeiro também determinou a suspensão das aulas na rede estadual de ensino e nas unidades da FAETEC. Outras informações são as seguintes. Temos aqui na lista outros municípios que já confirmaram a suspensão de aulas. Então, ó, município do Rio de Janeiro, estado do Rio de Janeiro, rede estadual, a UERJ, a Universidade do Estado do Rio de Janeiro, CEFET, também aulas suspensas, e os municípios de Angra dos Reis, Paraty, Petrópolis, Niterói, Itaguaí, Nova Iguaçu, São João de Meriti e Nilópolis. Todos esses municípios, além do município do Rio de Janeiro e da rede estadual de ensino, aulas suspensas hoje, sexta-feira, por conta da ventania prevista para hoje à tarde, especialmente no final da tarde. A Mega Sena acumulou de novo, minha gente. É, aqui ó, números sorteados nessa noite de quinta-feira, 16, 21... 24, 31, 43 e 54. Repetindo números da Mega Sena: 16, 21, 24, 31, 43, 54. Quem acertar as seis dezenas sorteadas no sábado pode faturar um prêmio de 165 milhões de reais. Ai, meu Deus, resolvi o nosso problema, né? Boa sorte pra gente. 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

Olha, atenção, vamos aumentar a lista dos municípios que anunciaram suspensão de aulas. Agora há pouco, também os municípios de Belfor Roxo, Seropédica e Mangaratiba anunciaram a suspensão das aulas. Então, olha, não tem aula na rede de ensino de Belfor Roxo, Seropédica e Mangaratiba. Então já temos, olha, 1, 2, 3, 4, 5, 6, 7, 8, 9, 10, 11, 12 municípios já confirmaram a suspensão das aulas nesta sexta-feira, ok? Bom, agora vou falar aqui do resultado da promoção. Os 5 ouvintes premiados com convites para o show do Miguel Marques da Tupi. Hoje, hein? Lá na Areninha, Gilberto Gil. Gilson Galdino, de Belfor Roxo, final 4049. Gilson Galdino, Belfor Roxo, 4049. José Antônio, Nova Iguaçu, final 8406. José Antônio, de Nova Iguaçu, final do telefone 8406. José Carlos da Taquara, final telefone 3613. José Carlos da Taquara, final 3613. Alana Pereira do Riachuelo. Alana Pereira do Riachuelo, final 9817. E Nunes, também do Riachuelo, final 2315. Nunes do Riachuelo, final 2315. Vocês ganharam convite com direito acompanhante. Podem chegar na portaria lá da Areninha Gilberto Gil, dizer: ó, eu ganhei na Rádio Tupi o convite, meu nome está na lista. 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Quer dizer, dois convites para cada um, tá bom? Muito bem. Agora 1:16 aqui na Tupi.

Esse aí é o Alphaville, Forever Young aqui na Tupi. Já já tem mais Saudade Gostosa. Daqui a pouquinho, homenagem para o aniversariante de hoje, o nosso querido Caetano Veloso. Agora 1h20 na Tupi. Olá!

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1: E a Tupi volta a falar de futebol. Futebol é da Tupi. Começamos com o Flamengo. Informações do Mengão. Hoje com Wellington Campos. Bom dia, Wellington.
2: Muito bom dia, meu querido Alexandre Ferreira. Bom dia, amigos da Super Rádio Tupi. Pois é, Alexandre. O Flamengo se preparando para jogar domingo, Dia dos Pais, com Vitória no Maracanã, às 19h30. E mais de 40 mil ingressos já foram emitidos e a diretoria trabalha com público superior a 65 mil pessoas no Maracanã. Almada foi lá para o River Plate, ex-jogador do Botafogo. E com isso o Flamengo intensifica a busca pelo Luiz Henrique, com o jogador revelado pelo Fluminense, campeão brasileiro e da Libertadores com o Botafogo. Tudo certo. O Flamengo agora negocia com o Zenit lá da Rússia. Ainda estão longe de um acordo financeiro, mas o Zenit sabe que o Flamengo quer e vai levar o jogador. Combinado, Alexandre? Do Departamento de Esportes, o Wellington Campos para o programaço do Alexandre Ferreira.
1: Vamos falar do Botafogo. Thiago Veras, me conta aí, Thiago, bom dia.
3: Bom dia para você, Alexandre Ferreira. O Botafogo acertou a saída do argentino Tuco Correia. O clube já registrou pré-rescisão e aguarda apenas esse trâmite burocrático para que saia definitivamente no bid da CBF. Vai economizar na parte financeira, já que o atleta ganhava em torno de R$1,5 milhão de reais e tinha contrato até dezembro do ano que vem. Somando encargos, tudo giraria na casa de 30 milhões. O Tuco vai jogar no Estudiantes, voltando ao seu país, na Argentina. Chegou no passado ao Botafogo, jogador com carreira na Europa, seleção da Argentina, mas pouco jogou, custo-benefício considerado elevado. Botafogo só aguarda o bid para confirmar oficialmente a saída do atleta. Do Departamento de Esportes, Thiago Veras para o programa Alexandre Ferreira.
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1: Hoje tem bolo para comer, aniversário de um dos grandes nomes da música. Hoje nós vamos comemorar o aniversário de 84 anos do querido Leãozinho, Caetano Veloso.

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1: Leãozinho, grande sucesso do Caetano Veloso, aniversariante de hoje. O nome completo dele é Caetano Emanuel Viana Teles Veloso. Nasceu em Santo Amaro da Purificação, na Bahia, no dia 7 de agosto, um dia como hoje, em 1942. Com 14 anos, ele veio com a família para o Rio de Janeiro. E no primeiro ano da década de 60, Caetano e a família voltaram para a Bahia. Foi nessa época que ele começou a cantar com a irmã Betânia na cidade de Salvador. 4 anos depois, ele participou do show Nós, por exemplo, com Gal Costa, Gilberto Gil, Maria Betânia e Tom Zé.

Alegria, alegria, Caetano Veloso, sem lenço, sem documento. Bom, o grande marco inicial da carreira do aniversariante de hoje, o Caetano Veloso, foi o lançamento em 1968 do disco Tropicália, o Panis et Circenses, um disco manifesto que teve a participação também do Gil, da Gal, do Tom Zé, da Nara Leão e de outros. Em setembro do mesmo ano, 1968, Caetano se apresentou no Teatro da Universidade Católica em São Paulo e cantou junto com os Mutantes a música É Proibido Proibir. Inacreditavelmente, ele recebeu mais vaias que aplausos. E 3 meses depois, foi preso pelo regime militar.

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1: Olha aí, Caetano Veloso. Bom, o Caetano, por conta disso, né, foi exilado, ficou exilado em Lisboa, Paris, Londres. E fora de casa, no exílio, ele gravou dois discos, London, London e Como 2 e 2. E retornou ao Brasil em 1972. No final da década de 70, com o Gil, a Gal e a Betânia, ele formou o grupo Doces Bárbaros. Na década de 80, o Caetano fez um dos seus maiores sucessos, que na verdade é um sucesso eterno da música popular brasileira. Chama Você é Linda.

0: Caetano Veloso é maravilhoso. Tem muito sucesso, né? É considerado um dos artistas brasileiros mais influentes desde a década de 1960. Ele, inclusive, em 2004, foi considerado um dos mais respeitados e produtivos músicos latino-americanos. Reconhecido internacionalmente aí, um dos melhores compositores do século XX, foi comparado a nomes como Bob Dylan, Bob Marley, John Lennon, Paul McCartney. Ô Caetano, parabéns, felicidades, muitos anos de vida. Você tem muitos sucessos eternos, mas hoje, para comemorar seus 84 anos, nós vamos de Lua Estrela.
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0: Muito bem, gente, é isso aí. É a nossa homenagem para o Caetano Veloso, o aniversariante. Olha, uma coisa importante para a gente falar, agora há pouco, antes do Prosta Gold, deixa eu dizer que agora há pouco eu falei, a previsão do final da tarde, os ventos, a partir das 4 ou 5 horas, mas pode adiantar, tá? Porque vento ninguém pode também, assim, dizer exatamente o horário. Agora, isso eu estou falando para a cidade do Rio de Janeiro, porque, por exemplo, Costa Verde já começa antes. O vento está vindo lá do sul. Então, pessoal do sul fluminense, meio-dia já vai estar ventando. Então, ó, é previsão de vento forte a muito forte, com rajadas que podem chegar a mais de 100 km por hora a qualquer hora do dia de hoje. Tá bom? É isso aí. É rádio ligado o dia inteiro para saber direitinho das notícias e não ser pego aí numa situação mais complicada por conta da ventania. Tá bom? 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É isso. É só ter cuidado e se preparar. Cuidado e preparo também com a saúde, né? Não adianta nada. 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

vamos à boa notícia. Sempre tem boa notícia para compartilhar, né? Brasileiro Gui Santos vai ganhar mais do que o astro LeBron James na NBA. Rapaz, tá mandando bem, né? É brasileiro ele, Gui Santos. Ele vai receber um salário maior do que um dos maiores nomes da história da NBA, que é a Liga de Basquete Americano. Na temporada agora, 2026-2027, o jogador brasileiro Gui Santos, ala do Golden State Warriors, vai ganhar cerca de $4.630.000. Enquanto o LeBron James, que é o famosão, né, receberá $3.900.000 no outro time, né, no Philadelphia. E aí? Isso não significa que o Gui seja mais valorizado do que o LeBron, não. A diferença acontece por causa das regras salariais da NBA. Aos 41 anos, o LeBron optou por um contrato mais curto, com vencimentos menores, para dar mais flexibilidade ao time na montagem do elenco. E o Gui está num contrato de renovação firmado para a melhor fase da carreira dele, né? Tem 24 anos esse brasileiro. Mas isso não invalida, não. É um orgulho para todos nós ter um brasileiro mandando muito bem na principal liga de basquete do mundo, a NBA. Gui Santos. Todo mundo que acompanha o basquete americano já está aí ligado, né? Parabéns para ele, muito dinheiro entrando na conta. Imagine isso duplicado, hein? Não. Primeira boa notícia de hoje, viu? Que muitas outras possam surpreender o nosso dia.

0: Muito bem, olha só, Pixote cantando A Lua e Eu, música do Cassiano, regravado num clima de pagodinho com o grupo Pixote. Agora vamos botar o povo pra falar.
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0: é comida de vó. Mandar um abraço pra Rita Cardoso, tá no YouTube acompanhando. Programa Alexandre Ferreira Tupi ao vivo, do dia 7/8. Rita Cardoso, Antônia Dutra, muito obrigado. Copacabana 40 graus. Dilza Calheiros, Alexandre Bondi, um abraço. Zé Grigo, cover do rei. Luiz Fernando, bom dia, Alexandre Ferreira. Mandando um alô pro Nandão de Mesquita. Maria de Fátima Gomes, conectando Pedro. Quem mais aqui? Regina Helena Carvalho, uma sexta-feira abençoada. Vilma Alexandre, sou de Taubaté, não perco seu programa por nada. Obrigada, Vilma. Leandro Gonçalves, eu gostava da comida frango com batata, Alexandre, comida de vó. Regina Helena de Belfor Roxo, bom dia para você, muito obrigado. Guilmar Pontes, bom dia, Alexandre. Começou o melhor programa da madrugada, muito obrigado. Ótimo programa para todos nós. Gui Pontes da Taquara. Leandro da Ilha do Governador, Ilha do Amor. Olha aí, você realmente tá um pouquinho descabelado aí, viu? Pô, não é possível, cara. Eu vou mudar meu shampoo, deve ser isso. Paulo Figueiredo, Alexandre, bom dia. Será que vai ter mesmo essa ventania toda que estão dizendo? Eu só acredito vendo, mas por via das dúvidas tem que avisar e a gente tem que se preparar. E aqui a gente não tem a precisão que os americanos têm. Você vê que nos Estados Unidos, na Copa, aconteceu isso. No Mundial dos Clubes, tá rolando jogo de futebol. Aí dizem, vamos parar que vai cair raio. Aí o estádio é esvaziado. Não é que parou o jogo, não. Sai todo mundo das arquibancadas, inclusive, esvazia a arquibancada, esvazia o campo. Meia hora até parar os raios ou a tempestade. Quer dizer, imagina isso aqui, hein? Nego ia falar, atenção, cuidado com os raios. Ia ter nego na arquibancada pulando, dançando, sambando. Te dando fora. Aí depois reclama que toma um raio no escórnio, aí vai, entendeu? Aí reclama, vai dizer, pô, podiam ter avisado. Aí quando avisa, pô, o povo não acredita. Muito bem, bota o povo pra falar, o assunto hoje é comida de vó. Que comida de vó você tem saudade? Manda aí mensagem, vai.
1: Alexandre, bom dia, sou Cássia aqui do Lins. Olha, as receitas das minhas avós, eu não lembro não, que quando elas morreram eu era muito pequena ainda. Uhum. Mas da minha mãe fazia um doce de abóbora maravilhoso. A ambrosia que você falou, eu não consegui aprender com a da minha mãe, não tem nenhuma igual. Uhum. Minha mãe, infelizmente, morreu e eu não aprendi a ambrosia. Agora, a gelatina colorida, essa eu sei fazer, fica linda, igual vitral. Fica mesmo. E arroz doce também aprendi a fazer, manjar. Mas só que a ambrosia eu não como de mais ninguém. E o pudim de pão da minha mãe. Não tem nenhum, não tinha nenhum igual. Infelizmente, algumas receitas só minha mãe mesmo. Um beijo, Alexandre.
0: Tem que passar, né? De família para família. De mãe para filha, vai passando a receita. Alexandre, manda um alô pro pessoal da Mob Dick, Ilha do Governador, Fabio, Angelita, Leila, Ângela, Joãozinho, Rubens e Bill. Seu Júlio também. Tá bom? Um abraço para vocês todos aí da Mob Dick. Um abraço. É o quê? Firma de baleia? O que é a Mob Dick? Hein? Não, Mob é um carro. Uma Mob Dick é uma baleia famosa. Vocês nunca ouviram falar da Mob Dick? Não, não é Capitão Mob Dick. É a baleia Mob Dick que comeu o cara ficou vivo dentro da baleia, depois saiu. Pô, isso é um clássico. Não, caraca, Mob Dick. Vá. Eu quero saber é o que? É loja? É o que? Mob Dick? Vende o que? Óleo de baleia? Diz pra mim aí. Sertão da Paraíba, Júnior Simão de Cajazeiras na Paraíba. Um abraço para vocês aí. Quem mais aqui? Obrigado, meu jovem amigo. Tá falando com ele. Ai, Davi Pereira de São Paulo, capital. Valeu, Davi, um abraço. Essa rádio é top, muito obrigado. Vocês são ótimos. Olha, valeu, obrigado aí, viu? Ainda mais que me chamou de jovem. Marcão Segurança do Supercentro Municipal de Saúde, Duque de Caxias. Estou de serviço, manda um alô aí, obrigado, forte abraço. Alô, Marcão Segurança, do Supercentro Municipal de Saúde Caxias. Mais áudio aí, o povo fala.
2: Ô, grandioso Alexandre, aqui é Sérgio de Lima, de Varginha, fala. Terra do ET, tô no meu serviço aqui, te vendo no YouTube. A casa da avó, a comida que eu lembro e gostava, rapaz, é um arrozinho branco especial, um feijãozinho, caldo grosso e o que bebe, cara. Ah, que saudade. Grande abraço a todos aí.
0: Olha, que bebe é bom também, né, ó. Que bebe. Não, não é que suco, não, rapaz. É uma comida feita com carne, né? Com carne? Bota aí pra ver se não é com carne, que bebe. Tem o que bebe e tem o que come. Aí eu... Alexandre, eu tenho saudades do pudim de leite e do manjar que ela fazia com excelência. Marcelo de Laranjeiras. Outra mensagem. Minha avó fazia uma galinha caipira com batata sensacional. É, feijão mulatinho, espetáculo. Luiz do bairro Fonseca, Niterói. Fala o que bebe.
3: Que bebe é um prato de origem africana típico da culinária brasileira. É um purê de abóbora que acompanha geralmente carne. Frango ou peixe.
0: É, isso aí. Muito bem. É um. Hein? Quem come, come, pô. Já, você sabe que eu como também vaca atolada. Já comeu?
3: É bom, é bom.
0: Vaca atolada é uma delícia. É carne com aipim.
4: Eu só não aipim como cozido. Pedra porque não tá temperada.
0: É,
4: só
0: você
4: isso.
0: É um cara. É, a gente já percebeu isso.
4: Aí, não, guloso,
0: você encontra o Lenilton no corredor da emissora, a primeira coisa que ele fala é:
4: eu tô com a fome.
3: E a segunda coisa, tô cansado.
0: Caramba. Se ele fala isso pra mulher dele, igual ele fala pra gente aqui.
4: Ah, mas eu falo pra ela que eu tô com fome. Aí eu fico assim, eu tô com fome.
0: Uhum. A comida da vovó. A comida da vovó Maria que eu amava era o empadão de frango que ela fazia. Ela também gostava de fazer pastel, cachorro-quente. Era tudo, tudo era motivo para festa. Saudades da minha vovozinha, diz a Silvia Mota, de Duque de Caxias. Dá tempo aí. Hoje eu vou até as 4 horas. Bota mais um áudio aí.
5: Bom dia, Alexandre Ferreira. Bom dia, família Tupi. Opa. Eu sou o Dinei. Santana de Japuíba, saudade da comida da minha avó Lude, preparava um jacaré como ninguém, que carne saborosa.
0: É saborosa, né? Comida de vó. Muito bem, Nilson Miranda Guadalupe, saudade daquele arroz com feijão fresco, com macarrão, ovo frito, banana frita, que saudade, aquele almoço que minha avó paterna fazia, que eu não troco por outra coisa, sem contar o doce de laranja da terra. Olha, tem que ter paciência. O povo não faz mais isso hoje porque tem preguiça de fazer. Dá um trabalho danado, tem que ficar mexendo, né? Demora. E aí o povo quer tudo pronto. Aí compra o doce de laranja da compota lá da industrializado. Cara, não é a mesma coisa daquele doce feito no tacho. Na base do mexe com a colher de pau, entendeu? Do braço da avó. É isso aí. Não é mesmo? Mas é claro que hoje a gente quer tudo mais prático. É a mesma coisa. Pipoca de micro-ondas. Diz pra mim que é igual a pipoca feita na pipoqueira normal, na mão. Não é, cara. A pipoca do pipoqueiro da praça é muito melhor que a pipoca do micro-ondas. Mas a gente quer praticidade, a gente quer coisa logo, rápido, fácil, não quer perder tempo. Faz a pipoca do micro-ondas. Uma sopa feita em casa direitinho com os legumes e tudo, é muito mais gostosa do que a sopa que vem no saquinho que você bota ali. Não é isso? Mas é mais prático. Você já tá no saquinho, bota lá. Um bolo feito. Já tá bom, lindo? Então tá bom. Então... Vou te transferir. Vou te transferir pro horário. Ah, vou nem dizer de quem.
4: Esquece, tô bem aqui.
0: 1h56, já o bate-papo continua.

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2: Informações atualizadíssimas do Tricolor. Alô, Sérgio Guimarães, bom dia.
3: Muito bom dia, Alexandre Ferreira. A informação não é boa para a torcida Tricolor. O atacante John Kennedy, que deixou a partida contra o Vasco sentindo uma lesão no joelho direito, indo, caminhando com dificuldades, usando inclusive até muleta, ele foi submetido a um primeiro exame pelo DM do Fluminense, e por estar muito inchado o local, ou seja, o joelho direito, não foi possível detectar o grau da lesão. Vai necessitar de 10 a 15 dias para fazer novos exames, novas avaliações. Mas se for uma lesão ligamentar, ele pode ficar, evidentemente, numa situação que não esperava. Fora de muitos jogos, de algumas partidas, semanas, meses ou até mesmo fora da temporada. Essa é uma notícia realmente muito desagradável para o jogador, para a comissão técnica. Por falar em comissão técnica, uma reunião envolvendo diretoria, comissão técnica e jogadores, houve um pacto para a permanência do técnico Zubeldía e comissão técnica. Mas a partir de agora, o critério será mais rigoroso para avaliação do trabalho do treinador. A partir do clássico de amanhã, contra o Botafogo no estádio Nilton Santos, e principalmente na terça-feira, o jogo contra o Independente Rivadavia, time argentino, oitavas de final da Libertadores. Evidente que se o treinador não conseguir resultados favoráveis, ele dificilmente ficará no comando técnico da comissão Tricolor para o restante da temporada. Sérgio Guimarães para o programa Alexandre Ferreira.
2: Vasco! Gabriel Andreso, é você, me fala do Vasco aí, Gabriel, bom dia.
4: Alô, Alexandre, bom dia a você, bom dia torcida amiga ligada aqui na madrugada viva da Tupi, sobretudo a grande torcida vascaína em todo o Brasil. O elenco do Vasco já se prepara para o jogo de domingo contra o Bahia pelo Campeonato Brasileiro e volta a treinar com bola com todo o elenco à disposição do técnico Pedro Emanuel nesta manhã. O elenco vai realizar duas atividades antes da viagem para Salvador sábado à tarde. O meia-atacante Nuno Moreira é desfalque. Fica fora do confronto deste final de semana, suspenso pelo terceiro cartão amarelo. Há uma possibilidade de que Adson comece em seu lugar na ponta esquerda, que seja um jogador, portanto, de reposição ao Nuno, que dessa maneira não tem possibilidades de jogo e só voltaria a ficar à disposição na quinta-feira que vem contra o Olímpia, já pela Copa Sul-Americana. Vasco, que no Brasileirão tem um desafio importante, precisa vencer para deixar a zona de rebaixamento, está atualmente na 18ª colocação e também tem que dar uma resposta na Liga. Na Copa do Brasil já avançou, na Sul-Americana está nas oitavas, mas tem que deixar o Z4. Técnico Pedro Emanuel, que conta com um retrospecto positivo. Apenas uma derrota nos 6 jogos em que comandou o time. Cruzmaltino, que aliás está 5 jogos sem saber o que é derrota, e enfrenta o Bahia domingo, 4 da tarde, na Arena Fonte Nova, em Salvador. Do Departamento de Esportes, Gabriel Andreso para o programa Alexandre Ferreira.
2: Muito bem, já já tem outras informações de futebol para você. Fique ligado na Tupi. Já já eu estou de volta também com o programa na companhia do Garcia. A gente continua batendo papo, ok? Conto com a sua audiência. Até às 4 aqui na Tupi, nas férias do Garcia. Dose dupla do Alexandre Ferreira. 2 horas e 2 minutos agora.

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4: Muito bem, gente, estou aqui de volta, viu? Rapidinho, para começar mais um programa feito com carinho da Tupi para você, na companhia do Garcia. E você acompanhando com a gente aí o programa dessa sexta-feira. Hoje, sexta-feira, 7 de agosto de 2026. Hoje é dia do Coração Roxo, hoje é dia de São Caetano, que ele interceda aí junto a Jesus por todos nós e nos proteja aí dessa situação do clima. Rio Grande do Sul sofrendo muito com temporal, tornado, tá uma situação lá no sul também complicada. E aqui hoje, sexta-feira, a previsão de ventos de mais de 100 km por hora em todo o litoral do Rio de Janeiro, São Paulo, Rio de Janeiro. Então, a gente está aí em alerta, em atenção. É Dia Nacional do Documentário Brasileiro e aniversário da Lei Maria da Penha. Seja um dia bacana aí para todo mundo. Seja bem-vindo ao programa Na Companhia do Garcia. Hoje é aniversário também do estado do Rio Grande do Norte. Parabéns a todos do Rio Grande do Norte, especialmente os ouvintes da Tupi, daquela região, tá bom? Aniversário do estado, isso aí. Bom, daqui a pouco tem o Jorginho, hein? Jorginho no cantinho. Daqui a pouquinho a gente vai se divertir com o papo do Garcia com o Jorginho. O Jorginho e o Garcia. Já, já. Às 3 horas tem a nossa oração. Quero que você acompanhe, tá? Às 3 horas, a nossa oração da manhã. Uma bela oração que eu trago para você no começo desse novo dia. Vamos ter também as loterias. Vamos confirmar. A Mega Sena já acumulou sorteio dessa noite. Acumulou, o próximo sorteio vai pagar 165 milhões de reais, está acumuladaça. Vamos conferir Mega Sena, vamos conferir também a Quina, tá bom? Já, já. A previsão do tempo, temos o quadro do especialista, tem especialista na área, o Vinícius Gama vai falar do futebol e os nossos repórteres vão trazer informações importantes para todo mundo, inclusive sobre a ventania aí, viu? Os preparativos aí, a expectativa para esses ventos previstos para hoje, sexta-feira, por parte das autoridades e as recomendações da Defesa Civil. Então, já já também um giro com os repórteres da Super Rádio Tupi. Informação para você na madrugada ao vivo. E aquela mensagem minha de encerramento aí da nossa madrugada viva com Alexandre Ferreira, tá bom? É isso aí. Ô Marlon Jordão, aqui na nossa mesa de áudio. Tudo bem, Marlon Jordão? Bom dia para você.
5: Muito bom dia, Alexandre Ferreira. Muito bom dia para você. Muito bom dia para os nossos queridíssimos ouvintes ligados aqui na companhia do Garcia, na sua brilhante, maravilhosa e calorosa apresentação nessa sexta-feira.
4: Uhum.
5: Sexta-feira que você, inclusive, veio de camisa rosa.
4: Sextou, não é rosa, clima. É salmão. Eu cisma que é rosa, é salmão. Aqui, tá ventando já, não?
5: Você sabe que eu toda vez que vento, eu fico com medo, porque eu tenho poucos cabelos, tô parecendo um cebolinho. É difícil deixar os poucos fiapos arrumados.
4: Cebolinha sou eu com esse cabelo alto aqui.
5: Cebolinha da turma da Mônica.
4: Turma da Mônica.
5: Eu não vi, não, Alexandre. É. Agora mesmo
4: é o. É, mas ao longo do dia pode ventar e o vento pode ser de mais de rajadas de mais de 100 km por hora.
5: Meu primo Alexandre, tá Rodrigo aí. Boscarino, ele me mandou um vídeo agora, eu vou até te enviar para você ver. Um fogo no Morro do 77. Morro do 77, se não me engano, é em Realengo.
4: Olha, mais um,
5: totalmente em chamas, assim, uma coisa assustadora.
4: É.
5: E com vento traz mais perigo ainda.
4: Porque... Água Santa também, lá em Água Santa tá pegando fogo no morro lá.
5: Olha isso.
4: Bom, mas por conta aí dessa situação do vendaval, vários municípios suspenderam as aulas hoje e temos mais aqui alguns na lista. Então eu vou fazer a lista, atualizar a lista para você. Municípios do estado do Rio de Janeiro com aulas suspensas hoje. Aulas na rede municipal suspensa nesses municípios, ó, confirmados: Angra dos Reis, Paraty, Petrópolis, Niterói, Itaguaí, Nova Iguaçu, São João de Meriti, Nilópolis, Belfor Roxo, Seropédica, Mangaratiba, Queimados e o município do Rio de Janeiro. Colégio Pedro II, também aulas canceladas. A UERJ, Universidade Estadual, em todos os campi. Cefete, todas as unidades do Cefete, as Vilas Olímpicas também estarão fechadas. E a Rede Estadual de Educação também. As escolas da Rede Estadual também fechadas hoje por conta da previsão de ventos muito fortes. Vamos estar aí atento a isso, se preparar. A gente se prepara como? A gente se prepara se ventar, começar a ventar forte, fica onde está. Né? Se abriga, não vai pegar a ponte Rio-Niterói no meio da ventania. Aliás, eles fecham a ponte, né, com 60 quilômetros. Mas é ruim pegar a estrada, por exemplo. Você vai sair de casa, deixa a janela fechada, não deixa nada na varanda, no quintal, que possa voar.
5: E sair mesmo uma voando. Pessoa que está de carro, que fala: ah, eu estou de carro, vou logo para. Começou, vou sair, porque você, se tiver areia, poeira. Você não enxerga o que está na frente.
4: E pode cair um galho.
5: Pode cair alguma coisa, ir voando, alguma coisa pegar no seu carro. É. Fechar, grudar um papel, alguma coisa no seu para-brisa.
4: Isso, um perigo.
5: Né? Eu já vi uma vez, assustador, na rodovia, o capô de um carro abriu.
4: Nossa.
5: E aí, sorte que atrás vinha um outro carro que percebeu, uhum, e ligou o alerta e foi escoltando. Uhum. Enquanto eu mesmo, distraído que sou... A Dai, que estava ao meu lado, falou: olha ali o capô levantou, que era ao meu lado, uhum, e não era no meu campo de divisão. Uhum. E a Dai falou: olha ali, o cara aconteceu ali atrás. Aí eu vi pelo retrovisor, mais ou menos, um capô aberto.
4: Nossa.
5: E a Dai que me explicou,
4: que
5: contou o que aconteceu. Então, é um vento que bate forte. É uma pessoa que está de saia, você que vai sair de saia hoje, uhum, muita atenção, use calcinha comportada ou um short.
4: Boa vento, dica, boa orientação.
5: O vento pode vamos revelar incluir, o que você não quer.
4: Vamos incluir isso nas recomendações da Defesa Civil. Mas então, gente, é isso. Vamos nos preparar para o vento. Se não vier tão forte, melhora, graças a Deus, amém, melhor, amém. Mas se vier forte, a gente tem que estar preparado. Por isso que tem esses avisos e essas precauções. É melhor prevenir do que remediar, tá bom? Agora a pesquisa hoje, o assunto que a gente está conversando hoje é comida de vó. Você tem alguma lembrança de comida de vó, Marlon?
5: Que bacana. Os meus avós, por parte de pai, faleceram. Eu era... A minha avó não era... Eu não era nascido. Meu avô, eu era muito novinho, não tive contato com eles, não tenho essa lembrança. E minha mãe... o meu avô casou novamente, então a madrasta da minha mãe, para mim, saudosa, uhum, Dona Maria, é a minha avó, né? E ela lá era muito festivo. Miguel Couto, em Nova Iguaçu, um bairro de Nova Iguaçu, a gente ia para lá os domingos. Era uma casa com quintal grande, que tinha plantação, árvore, tinha pé de algodão, Alexandre.
4: Olha.
5: Uma vez meu irmão e eu, a gente ficou pegando os algodãozinhos, tudo que nasceu no algodoeiro. E imagino que devem todo mundo ter ficado pau da vida, mas aí a criança releva aquela graça.
4: É uma tentação, né? Dá vontade de pegar tudo mesmo.
5: E a gente sentava lá para fazer moer, amendoim, para fazer cajuzinho. Uhum. Isso é uma recordação, que era uma... Quando tinha festa, hoje vai ter cajuzinho. Aí tinha para lá fazer o cajuzinho. Mas a gente sempre ia embora antes das festas. Então eu lembro da gente fazendo os cajuzinhos, mas nunca de comer o cajuzinho. E nessas plantações, árvores que tinham na casa dos meus avós, do seu Miguel e Dona Maria, tinha uma árvore que dava uma fruta, uma laranja assim bonita. Porque eu não sabia que era uma laranja, né? Era uma fruta bonita, cheirosa. E aí um dia a gente brincando arrancou aquele negócio. Aí a minha avó Maria falou: não, não pode fazer isso, que isso aí faz um doce maravilhoso. Aí a gente: ai, então vamos fazer... Dona Maria, a gente chamava de Dona Maria. Ela: não, não pode fazer agora. Hoje vocês já estão indo embora. Semana que vem, quando vocês voltarem, o doce vai estar pronto.
4: Oh,
5: e aí
4: demora
5: nós
4: fazer.
5: Passamos a semana
4: esperando
5: toda...
4: o doce.
5: Ai, que doce será? Será que é brigadeiro? Será que é o cajuzinho que a gente nunca comeu? Será que é cocada? É aquela ansiedade, aquela expectativa. Eu nem lembro de ter estudado aquela semana, ter visto desenho, nada. A minha semana foi conversar com o meu irmão Mário, que a gente ia comer esse doce maravilhoso no fim de semana, quando fosse na casa da nossa avó. Quando a gente chega lá, aquele tacho de um doce... Nossa! Para uma criança de 8 anos, aquilo era horrível. Que era um doce de laranja da terra. E eu fiquei tão frustrado com aquilo que eu acho que eu nunca comi doce de laranja da terra na minha vida, por ódio, porque eu achava que ia ser um brigadeiro, um cajuzinho, uma cocada. E era, era tipo uma calda, é um doce cremoso, né? E é bonito, é cheiroso, mas não faço a menor ideia do sabor. E é trabalhoso, para quem não sabe. Você pega aquela laranja, tu rala, mas era assim que. Depois eu vi fazendo outras vezes. Ralava aquilo, deixava a casca.
4: Pedaço da casca.
5: Botava de molho e depois tinha um processo lá de fazer
4: esse. Demorado mesmo. Doce, trabalhoso, trabalhoso.
5: Trabalhoso de laranja da terra. É uma coisa de comida que eu lembro. E os macarrão que fazia lá, aquelas. Tachos enormes de macarrão
4: com
5: galinha. Nossa, que delícia.
4: Muito bem. E você pode mandar sua mensagem agora para o Zap da Tupi. Hoje o tema é comida de vó. Qual comida sua avó fazia de gostoso que você sente falta? Manda aí para o Zap da Tupi. É esse o número.

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1: 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Olha, você pode participar pelo YouTube também, Rádio Tupi ao vivo na Companhia do Garcia. Procura assim, ó, na Companhia do Garcia, Tupi ao vivo. Dia 7/8, vai achar nossa transmissão no YouTube com as imagens aqui, com meu cabelo despenteado, tipo cebolinha, né? O do Marlon tá penteado, vou até botar mas ele
2: eu
1: no...
2: Eu tenho menos cabelo, é, né? Então é mais fácil
1: mais pentear, fácil
2: são
1: pentear.
2: Quatro fiapos. Não,
1: tá lá, tá penteadinho.
2: Eu passo
1: lá
2: uma água, que já, o Alexandre tem muito cabelo. O Alexandre é aquela pessoa que a gente tem raiva. Aqui na rádio é o Felipe Melo, o Jorginho Cumprido do Cantinho, o Alexandre são as três pessoas que mantêm
1: o cabelo.
2: O restante todo mundo
1: igual. Eu não sabia disso. Que o povo... Ai, ai, ai, quer dizer, eu, Jorginho
2: e o Felipe Melo.
1: Os coroa cabeludo.
2: Não pode, a pessoa tem que entender que com o passar dos anos.
1: A
2: tem
1: tendência,
2: que ficar careca,
1: a tendência.
2: Imagina, a gente chega na roda de amigo, todo mundo careca.
1: O Belisário também tem muito cabelo. Ah, não, é peruca.
2: Não,
1: né?
2: É tanto, o Belisário é menos.
1: Ah, é fake. É peruca.
2: Porque o Belisário, como ele é quase indígena, né? Ele é lá da região do Amazonas.
1: Do Pará.
2: Ele é do Pará, né? Ele comeu muito açaí, então ele tem o cabelo, apesar dos 60 e poucos anos, cabelo muito pretinho.
1: Ele quase nega azul. Que pinta, né?
2: Não, ele não pinta, não.
1: Ele diz que não pinta.
2: É ingestão, é que ele come muito açaí. Aí o cabelo fica preto. E aí parece isso, que ele tem cabelo, mas aí
1: vou
2: já.
1: Vou passar a comer açaí pra ver se o meu fica preto.
2: Mas tem que ser aquele açaí de lá do Pará, que é com peixe, com farinha, salgado. Esse aqui do Rio de Janeiro, doce, cheio de confeitos que parece sorvete, esse só dá diabetes.
1: Bom, daqui a pouquinho então a gente põe as mensagens aí, comida de vó no tema do programa de hoje. Agora 2 horas e 16 minutos, é bate-papo e boa!

0: Muito bem, nosso Reginaldo, Reginaldo Rossi, Raposa e as Uvas. Olha, atenção para a informação de agora, Avenida Ayrton Senna, à altura do Gardenia Azul, está fechado lá porque uma ocorrência policial, muitos tiros, linha amarela está fechada, diz que cruzaram um ônibus na pista, fechando a linha amarela, ali na altura, é Ayrton Senna, início da linha amarela, tá? Sentido Fundão, a altura do Gardenia Azul, ali é final da Ayrton Senna, início da linha amarela. Cruzaram o ônibus, fechando a via nesse momento, é uma operação policial naquela região, muitos tiros, já está tudo engarrafado lá no sentido Fundão da linha amarela, então evite, você que está circulando aí, evite a linha amarela nesse momento, no sentido e Ayrton Senna, nas proximidades da Gardenia Azul, por conta dessa ocorrência policial e de terem atravessado um ônibus na pista e com muitos tiros também. Então, a Avenida Ayrton Senna interditada em ambos os sentidos na altura do Gardenia Azul. É uma ocorrência policial que acontece ali em direção à linha amarela. Cruzaram ônibus na pista, polícia militar no local, evite a região. A gente volta a repetir, a Avenida Ayrton Senna fechada nos dois sentidos nesse momento, na altura da Gardenia Azul. Quero agradecer aqui o Max taxista, que nos mandou a informação, que nós confirmamos também com as autoridades agora. Interdição nesse momento na linha amarela, Avenida Ayrton Senna, iniciozinho da linha amarela, final da Ayrton Senna, início da linha amarela, na altura do Gardenia Azul, ocorrência policial, linha amarela interditada. 2h22 agora.
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1: Isso aí, vamos botar o povo pra falar. Assunto bom, comida de vó. Já informei sobre a linha amarela, altura do Gardenia Azul. Vários ouvintes estão mandando mensagens sobre essa situação lá, arrastão, ônibus atravessado na pista, operação policial, avenida, a linha amarela, avenida Ayrton Senna, final da Ayrton Senna, início da linha amarela, trânsito interrompido nos dois sentidos. A gente continua acompanhando e trazendo as informações para você. Bom, agora vamos lá, vamos botar o povo para falar. Comida de vó, quero ouvir.
2: Bom dia, Alexandre Ferreira, bom dia, família Tupi. Eu sou o Dinei Santana de Japuíba. Saudade da comida da minha avó Lourdes. Preparava um jacaré como ninguém. Ei! Que carne saborosa.
1: Ai, ai, ai, caramba. Carlos Alberto Matoso de Trajano de Moraes. Minha mãe fazia uma fritada tipo rocambole de queijo que eu nunca mais encontrei alguém que fizesse igual. É o Carlos Alberto lá de Trajano de Moraes. Alexandre Ferreira, bom dia. Tenho saudades de comer brevidade e passarinha com farinha. Ailton Galdino de Campo Grande. Bom, brevidade eu sei, passarinha não... O que é passarinha?
3: Passarinha, eu não sei se é pâncreas, é uma coisa assim.
1: É o quê?
3: Pâncreas, é alguma coisa assim.
1: Pâncreas?
3: É uma coisa que aqui no Rio a gente não come, mas é no Nordeste.
1: É da culinária nordestina.
3: É, eles comem alguma parte do boi. É o baço.
1: Eca?
3: É o baço. É, fígado. Nossa. Um monte de gente torce o nariz.
1: Eu não gosto.
3: E eu adoro fígado acebolado com pimentão, não, uma pimentinha.
1: Nem baço nem fígado.
3: É, baço eu nunca comi.
1: É, prato tradicional da culinária nordestina, especialmente na Bahia, feito com baço do boi, cortado em pedaços, temperado com alho, cebola e especiarias. Frito na gordura e misturado a farinha de mandioca para formar uma farofa úmida e saborosa.
3: Olha.
1: Né? Ficou com água na boca pra comer o baço?
3: Tudo depende de como você fala. Uma vez eu tava vendo um programa desses de culinária de fora. E aí o camarada, agora eu vou no Brasil. É. Ele tava no Brasil. Sim. Vou comer uma iguaria típica do Brasil, feito de miúdo, de pedaços bovinos triturados, fritos numa pasta de farinha. Uhum. Aí eu falei, nossa, que coisa horrível, deve ser. Era um pastel de feira. Falou de uma maneira tão nojenta. É. Eu falei, meu Deus, o que, que será isso? Aí daqui a pouco ele veio, olha agora, vamos ver aqui pedaços de carne triturado numa pasta de farinha de trigo frita num óleo bovino, óleo suíno, sei lá o que, que era.
1: Tudo depende da forma que a gente fala, é uma grande verdade. E brevidade é um bolinho, um bolo português.
3: Uma delícia,
1: com a casquinha crocante. Eu comi uma brevidade agora, viu? É, quem mais aqui mandou mensagem? Bom dia, Alexandre Ferreira. Clóvis Bevilacqua, da Serra do Mendanha, Campo Grande. Já tá ventando forte, Alexandre. E da minha avó eu não me lembro, mas algumas coisas, por exemplo, fígado de boi, fígado de galinha, eu só como a que a minha mãe faz, a dona Didi, diz o Douglas Motoboy. Mais um áudio aí, vai lá, o povo fala.
4: Alexandre Ferreira, o que a minha avó fazia era um bolo de chocolate. Fazia o bolo, depois botava aquela cobertura só de chocolate, ficava um glacê duro e ficava um glacê em cima de chocolate. Sim. Aí eu raspava a panela, deixava a panela pra mim raspar. Que delícia, que saudade. É. Luiz de Jaconé, Saquarema, um abraço. Tô contente, valeu, que você voltou de férias. Obrigado. Você é o cara.
1: Muito obrigado. Rapaz, lamber a massa do bolo, lambeu a tigela do brigadeiro, da cobertura. É uma delícia, né?
3: É
1: não,
3: muito
1: o
3: bom.
1: Povo não faz mais isso. É uma pena. Que acaba de fazer o bolo, bate o bolo, bate o glacê, faz lá a cobertura. Depois o que sobrou na bacia lá, como é que chama aquilo? No recipiente que faz?
3: É cumbuca, mas cumbuca. Se você for sofisticado, chama de bowl.
1: É, aí você vai, passa o dedo e vai comendo. Tem que ser com o dedo, não é com a colher, não, com o dedão mesmo. Com o dedão, você vai comendo.
3: Agora não sobra mais porque tem uma espátula de silicone que passa aquilo,
1: arrasta,
3: raspa
1: tudo,
3: não sobra.
1: Sacanagem.
3: Nada na cumbuca.
1: Tá vendo?
3: Cumbuca. Isso é cumbuca ou cumbuca? Eu não sei.
1: Cumbuca. Cumbuca. Alexandre Ferreira, sobre a pesquisa, eu tenho saudades da comida da minha falecida avó Tônia, bolo de cenoura com coco, de chocolate, que delícia, além da macarronada de domingo com a família. Tá bom, valeu. Márcio, morador de Copacabana, Alexandre Ferreira, minha falecida mãe fazia e amava comer arroz doce com coco, canela e leite. Que coisa sensacional, formidável, inesquecível, diz o Marcelo Gabriel de São Bento, Caxias. Lico de Barão de Juparanã, um abraço. Já mandando um ótimo final de semana aí, já é sexta-feira, gente. Mais um áudio aí, vamos ouvir.
5: Oi, professor, bom dia. Opa. Horácio de Santos.
1: Fala, Horácio. Estamos
5: aqui esperando o vendaval que tá vindo do sul. É. Acho que lá já tá ventando pra caramba e já. Nós estamos aqui aguardando, já com medo danado. Mas em relação ao assunto do dia aí, eu não tive oportunidade de conviver muito com as minhas avós, né? Porque uma já era falecida quando eu nasci e a outra era nordestina. Eu vi ela poucas vezes assim e a criação era criação rígida. Não tinha muito esse carinho, não, que tem hoje em dia de vó acolher e pá, mano. No meu tempo não tinha nada disso, não. Era molecada, era uma coisa e adulto era outra. É. Mas comida de vó assim eu não lembro, não. Eu lembro das comidas da minha mãe, mano. É. As comidas nordestinas, costela com batata, dobradinha. Essas comidas que eu lembro da minha mãe assim. E bolinho de chuva, minha mãe fazia um bolinho de chuva muito legal. Mas de vó mesmo não tenho muita lembrança, não. Valeu, professor. Fica na paz aí. Bom fim de semana pra nós todos da família Tupi. Horácio de Santos, saúde.
1: Valeu, Horácio. Um abraço.
3: É bom, hein?
1: Bolinho de chuva. Eu ainda boto uma bananinha na massa.
3: Uma bananinha. Mamãe fazia assim.
1: É. Amassa a banana, mistura junto na massa e deixa uns pedacinhos.
3: Fritadinha.
1: Ah, que delícia. Faz tempo que eu não como bolinho de chuva. É outra coisa que dá trabalho de fazer, mas que é uma delícia.
3: Trabalho nenhum, ele sabe? Um copo de farinha de trigo, um copo de, acho que, leite.
1: Ah, fritar, suja tudo.
3: É, fica aquela lambança de óleo, né?
1: E a gente não tá podendo, né, Marlon?
3: É, não, agora eu trouxe aqui, ó, bolo de laranja sem açúcar, só com açúcar da laranja.
1: É mesmo?
3: É.
1: Ah, esse eu posso, hein?
3: Muito bom.
1: A gente tá em tratamento, hein, Marlon?
3: Comi no aniversário da Dadai, ela comeu um bolo de cenoura cheio de calda, todo... a diabetes gritando e eu comi esse bolinho de laranja.
1: Mas você vai abrir agora pra gente comer ou você vai abrir só na hora do
3: não, evento? Já foi aberto, inclusive. Eu tô surpreso que sobrou até agora. Tá, é bom. Que você não comeu ainda.
1: Vou comer agora. Enquanto tiver o cantinho, eu tô comendo.
3: Antes do
1: comer no cantinho.
3: Antes do Heleno chegar. Antes do Heleno. Essa é pra primeiro.
1: Não vai sobrar nada pra ele. Bom dia, Alexandre, meu nome é Aline Lisboa, Lins de Vasconcelos. Tive o prazer de provar muitas coisas gostosas da vovó, da tia-avó e da bisavó. Sinto muita saudade de três coisas que minha avó materna fazia: doce de mamão verde, uma torta de maçã com merengue, era tipo um empadão doce, que delícia. E uma coisa que eu ficava impressionada eram os bolos de nata. Não éramos bolos de nada, é isso? Não éramos abastados. Às vezes chegava na casa da minha avó, não tinha nada. Mas o do nada, ela fazia um bolo gostoso do nada, que só de lembrar eu fico salivando. Infelizmente, minha avó não gostava de fazer as coisas de dia. Falava que era para fazer com calma. E quando consegui que ela começasse a passar as receitas, o Alzheimer resolveu chegar e aí ela não lembrava justamente dessas receitas. Conta aqui a Aline Lisboa. Delícia, delícia! Muito bem, que maravilha. Assunto bom pra hoje, né? Pra gente falar de comida.
3: Sabe que a minha família fazia um bolinho de vinho que era gostoso. E aí um dia eu conversando com a prima minha, Janete Boscarino, que agora mora no Divino lá em Minas, um dia ela falou: vou fazer. Eu falei: prima, passa a receita. Ela me mandou a receita no zap. Nossa, quando a receita começou a chegar, foram as 400 laudas de ingredientes e modo de preparo. Falei: prima, a receita da família vai morrer com você.
1: Olha aí, tá vendo? Tem que anotar as receitas, passar de uma geração para outra, né? Tem que passar. Alexandre, aqui é Ana Maria de Várzea. Das moças, ela mandou outra mensagem. Ela tá viajando lá pelas Minas Gerais. E ela pergunta aqui: quem coleciona miniaturas de ônibus? No restaurante mineiro que eu almocei ontem, tinha vários modelos de ônibus, só não comprei porque o preço era caro. Imagina, os ônibus eram grandes, tamanho do antebraço humano. Pô, é uma miniatura grande. Adoro todos da equipe, bom final de semana, valeu, bom passeio aí, você vai adorar Tiradentes, São João del Rei, Ouro Preto, Mariana, e terra boa, maravilhosa, e come-se muito bem por lá também, né? Bom, vamos conferir a loteria, o Marlon, porque a Mega Sena acumulou.
3: Vamos, então tá 200 milhões já.
1: 165.
3: Olha aí.
1: 165 milhões.
3: E corre só domingo?
1: De reais. Hã?
3: E será que corre só domingo?
1: Não, tá dizendo aqui que é sábado. Tá dizendo aqui que é sábado. Pois é, aí já não sei, né? Mega Sena, próximo concurso 8 do 8. É sábado.
3: Ah, porque domingo é dia dos pais, aí
1: trabalha. Isso
3: é.
1: Aí. 165 milhões. Então a Mega Sena acumulou. Dezenas sorteadas essa noite: 16, 21, 24, 31, 43 e 54. Repetindo, Mega Sena: 16, 21, 24, 31, 43 e 54. Acumulou. Sábado vai pagar 165 milhões de reais. A Loto Fácil, dois ganhadores, hein? Nessa quinta-feira, hein? Dois ganhadores, sorteio da Loto Fácil. E o próximo sorteio, que é hoje, está em 2 milhões de reais. A Quina teve um ganhador. Atenção, hein? Saiu a Quina. A Quina, resultado do concurso 7085 da Quina, 08, 14, 49, 58 e 78. 08, 14, 49, 58 e 78. Uma aposta ganhadora recebeu mais de 10 milhões de reais. Quem acertou 4 dezenas, 48 apostas ganhadoras com 4 acertos, R$ 9.767. O terno pagou R$ 122 para 3.657 apostas. Dois acertos, o Duque, 95.261 apostas, cada uma recebendo R$ 4,68. Próximo concurso da Quina hoje, né? É hoje, dia 7, tem Quina também, R$ 600 mil é o prêmio. A Quina saiu. Lotomania acumulou, sorteio de hoje da Lotomania, 8 milhões de reais. Time Mania acumulou também, concurso de sábado da Time Mania, R$ 7.200. A Dupla Sena acumulou, sorteio hoje da Dupla Sena, R$ 750 mil. A Dupla Sena acumulou, sorteio hoje da Dupla Sena, 750

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0: temos atualização sobre a situação lá em Gardenia Azul, na Avenida Ayrton Senna, no início da linha amarela. Agora, a Avenida Ayrton Senna foi parcialmente liberada nos dois sentidos. Ela é ali na altura do Espaço Hall. Altura do Espaço Hall. Ocorrência policial na Gardenia Azul, atravessaram ônibus da pista. O trânsito foi completamente interrompido naquela região nos dois sentidos. Agora está parcialmente liberada. Já não está mais engarrafado, mas é intenso e a orientação ainda é evitar a região, ok? Trânsito intenso, já não está mais parado, engarrafado, porque foi feita a liberação parcial nos dois sentidos. Mas é bom evitar, se você puder, aquela região. Agora 2h42.
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3: Ele já chegou, tá lá. Fica aí mesmo, no seu cantinho, Jorginho. Bom dia.
4: Bom dia, Garcia, família Tupi, bom dia pra todo mundo.
3: Tá tudo certinho por aí?
4: Graças a Deus, tudo bem. Animadíssimo hoje.
3: Animadinho.
4: Animadíssimo.
3: Jorge. Animadíssimo. Ontem você queria até abrir a cabeça dos outros.
4: Eu queria olhar o que, que tem dentro.
3: Ah, eu? E vai trabalhar no Instituto do Cérebro.
4: Rapaz. Não, rapaz, não. Não.
3: Arruma vaga, fala com a Cidinha, pra falar com o Niemeyer, né? Oscar? Não, é... Paulo Niemeyer.
4: Paulo Niemeyer. Garcia,
3: eu tô pra poder te arrumar. Não, você já trabalhou no Hospital dos Servidores do Estado? Agora você pode ir pra lá, pro Instituto do Cérebro.
4: Não, rapaz, eu não quero trabalhar no Instituto do Cérebro, nem quero
3: Vamos
4: ver
3: acabar a cabeça. Você uma
4: quero coisa. Ver a sua cabeça.
3: Você quer a minha, Jorge? É. Quer que eu te mostre?
4: Abre aí.
3: Não! Eu, hein? Cara esquisito você, Jorge. Você tem umas vontades assim loucas. Falar em cabeça, que você quer ver a minha cabeça, Jorge. Eu não vou pedir a tua cabeça, não. Mas o que que eu quero? Que você me diga qual a parte do teu corpo, no meu caso você está dizendo a cabeça.
4: Não.
3: Qual a parte do teu corpo que você acha mais bonita?
4: Eu não falei que a tua cabeça é bonita.
3: É.
4: Eu falei que a tua cabeça deve ter alguma coisa no teu cérebro.
3: Não, mas a pergunta agora é você, João.
4: Ah, tá, não. Mas então não estou deixando bem claro isso aí. O que
3: qual
4: que
3: é a parte do teu corpo que você fala assim, caraca, essa parte do meu corpo é bonita?
4: Olha, cara, eu nunca fiz isso, não. Eu nunca
3: fez o que, Jorge?
4: Eu não... Dizer, que parte do meu corpo... Não, nunca fiz isso, não tenho a mínima vaidade nesse ponto. E todas as vezes que alguém descobriu, fez algum elogio, vamos dizer assim...
3: Alguém, no caso, homens e mulheres?
4: Pode ser.
3: Ah.
4: Alguma parte do meu corpo partiu da própria pessoa, enfim.
3: Mas então qual parte do teu corpo foi mais elogiada até hoje?
4: Ah, sim. Agora você reformulou a pergunta. Olha, Garcia, a parte do meu corpo foi mais elogiada até hoje foram os olhos.
3: Os olhos?
4: Foram os olhos.
3: Depois você dá uma chegada aqui pra
4: mim. Não, vai fora daqui. Você
3: quer ver minha cabeça? Eu quero ver teus
4: olhos. Não, eu quero ver o interior da tua cabeça.
3: E eu quero ver a menina dos teus olhos.
4: Não vai ver meus olhos, porcaria. Garcia, deixa ser esquisito, Garcia.
3: De repente a menina dos teus olhos...
4: Você perguntou o que foi mais elogiado, eu tô te dizendo, não era nem pra eu dizer.
3: Os olhos, Jorge, você já falou, Jorge.
4: Então pronto, não era nem pra eu dizer.
3: Aqui entre nós, Jorge.
4: Aqui entre nós.
3: Entre mim e você. A menina do macacão azul já elogiou teus olhos?
4: Com certeza.
3: É mesmo?
4: Aliás, não só os olhos.
3: Ah, então qual outra parte que ela elogiou?
4: Não vou falar.

0: mais.
1: Ah, mas a foto você deu uma pista, já.
0: Não, não dei pista.
1: Quer dizer que além dos olhos tem alguma outra parte.
0: Não, o que você perguntou, presta atenção.
1: O que, que ela viu que os outros aqui não viram?
0: Ah, eu vi duas coisas importantes. É. Inclusive, alguma coisa um pouco abstrata, que é o mais interessante nisso aí. Agora.
1: Quer dizer, uma coisa não palpável.
0: Isso, Garcia, não palpável. Pô, agora você mandou bem. Agora, o.
1: Agora,
0: é, agora, porque normalmente dá um chute pra fora. Como é que se diz? Você falou do. Eu falei pra você que o mais elogiado foram os olhos, tá? Agora, outras coisas menos elogiadas, particulares de cada um, quer dizer, coisas que cada um ou outro. Não, isso aí eu não falo, não. Vou falar que fulana disse. Eu falei de uma forma geral o que as pessoas elogiam. Agora, o que uma outra pessoa especificamente falou, não vou falar.
1: Agora, Jorge, você, qual a parte do meu corpo que você acha mais bonita, Jorge?
0: Maluco, Garcia, fala sério, Garcia. Não, tu tá de brincadeira? Tu deixa de... Agora,
1: amigo, você não fala que homem pode elogiar, que não há problema nenhum.
0: Ah, Garcia, fala sério. Então eu vou reformular a pergunta. Pronto. Já, da mesma forma que você reformulou pra mim, eu vou reformular pra você. É. Qual a parte do seu corpo que até hoje foi mais elogiado pelas pessoas? Pronto. Agora você me diga.
1: Olha,
0: tá demorando.
1: Mesmo?
0: Não sei,
1: Garcia. Esse horário pode, né, Jorge?
0: Não sei, Garcia, é?
1: É uma parte, por exemplo, comprida, Jorge.
0: É mesmo, Garcia?
1: É, meus dedos das mãos. Né? Novamente, minha filha Andresa diz que eu tenho dedos, mãos de pianista. Dedos compridos.
0: Isso.
1: Tem uma outra parte que ela elogia, por exemplo, minha filha, os meus cílios. Aqui você disse que é elogiado os olhos.
0: Isso,
1: meus cílios,
0: é.
1: Eu fico até preocupado que às vezes dá coceira na vista, coça. Eu fico morrendo de medo de caírem os cílios, João.
0: Olha, rapaz.
1: Será que eu vou ter que usar aquele cílio postiço que mulher usa, João?
0: É possível, Garcia, ficaria bem.
1: Aquele compridão que agarra na sobrancelha?
0: É verdade, Garcia.
1: Eu posso pegar
0: aí. Quer dizer que se os cílios caírem, conforme você diz, provavelmente a parte mais elogiada do teu corpo vai pro espaço, né?
1: Não, essa parte continua firme, João.
0: É, não.
1: O quê? Você nem reconhece, Jorge.
0: Eu nem reconheço nada, Garcia. Agora é muito bobo, vou te contar, é muita bobeira.
1: Não, Jorge, nosso papo aqui é um papo de intimidade. Você
0: que intimidade? Não tem intimidade nenhuma com você, nem quero ter, rapaz.
1: É por isso que você fica de longe.
0: Claro, quero conversa contigo.
1: A live tá rolando aqui, a Márcia Martins da Rocha Generoso. Mandou beijos pra você, Jorge.
0: Oh, obrigado, Márcia, um beijo generoso pra você também.
1: A Maria Piedade também mandou beijos.
0: Maria Piedade, minha querida Maria Piedade. A nossa Pombo da Paz também, beijo pra ela.
1: A Pombo da Paz sempre fala da gente, Jorge.
0: Exatamente.
1: É a Celsa de Lourdes, de Cascadura.
0: Isso.
1: Ah, tem a Gina, Jorge. A Gina gosta de você.
0: É mesmo? Pô, a Gina?
1: É da Agostinho Barbalho. Olha que coisa. A Gina da Agostinho Barbalho. É,
0: ainda bem, né?
1: Em Madureira, quase na esquina da Travessa Carlos Xavier. Aquela rua do Clube dos Bombeiros.
0: Sim, sim.
1: E aí, lá na frente, indo pra Praça do Patriarca, Agostinho Barbalho. A Gina foi no show do Clube dos Bombeiros e disse que gostou muito de você.
0: Obrigado, Gina. Um grande beijo pra ti. Você tava falando, Garcia, do negócio dos dedos, né? De pianista. Aquelas coisas todas, pois eu vou dizer uma coisa pra você, uma das mulheres mais bonitas que eu conheci na minha vida, não, já falei pra você que eu não curto muito essa coisa de beleza física não, mas uma das coisas mais bonitas, uma das mulheres mais bonitas que eu conheci na minha vida tinha uns dedos das mãos horrorosos, era impressionante isso.
1: Você
0: vê como é que são as coisas, né? Os dedos dela, e ela mesmo dizia pra mim, olha só, olha meus dedos,
1: o meu tá ficando torto, Jorge. O da mão esquerda, Jorge. Depois eu te mostro. O do meio, ele está entortando para o lado, Jorge. Sabe por quê? Existe desentortador de dedo, Jorge? Hein?
0: Pelo amor de Deus. Oh, meu
1: depois
0: Deus.
1: Eu vou te mostrar, Jorge.
0: Não, precisa não. Não quero ver teu dedo, não, Garcia.
1: Agora eu vi a mulher no trem, Jorge. A mulher linda, maravilhosa. Ela tem um pé feio, Jorge. Eu te contar. Eu te falei, eu fiquei olhando para baixo.

0: Gente, eu acho que então, eu não sei, nem tenho vontade de ver, mas
1: por que se você não tem vontade de ver, por que acha que eu devo ir ver?
0: Porque tá todo mundo comentando.
1: Ah, porque você não vai Barbie, ver.
0: Hein?
1: Vai ver você, ué.
0: Primeiro que eu tenho mais o que fazer, né, João?
1: E eu não tenho, né? Ah, olha só, tá vendo? Depois.
0: Eu tenho mais o que fazer, João. Ah, então o que acontece? Sabe que esse filme da Barbie é uma Barbie que. Aquilo que você gosta de tentar fazer para mim é o que os diretores do filme tentam fazer com os homens, né?
1: Não entendi nada. Quer dizer,
0: o homem é sempre o babaca da história, burro, idiota e na maioria das vezes, pelo que me consta, afeminado também.
1: Já que eu não entendi nada, o que você quer saber?
0: Nem eu entendi como é que uma porcaria dessa tá rolando, né?
1: O que tem a ver o filme? Vamos lá, dá uma pesquisa, vamos lá.
0: Sim, você costuma aí assistir filmes polêmicos.
1: Ah, tá, pronto. Agora vem a pergunta, né, que você não tinha feito. Filmes polêmicos. Eu gosto de assistir filme que de repente me atrai, por exemplo, aquele, como é? Não sei quantos tons de cinza. Foi uma polêmica danada, lembra disso?
0: 1000 tons de cinza.
1: É, não sei quantos foram, eu não quero saber quantos foram. Foi uma polêmica danada. Isso aí até chama atenção. Agora, Barbie não me chamou atenção de maneira nenhuma. Quero saber de filme de Barbie. Pô, já achava aquela boneca idiota pra caramba, vou querer ver filme de Barbie. Se é isso que você quer saber, eu tô respondendo.
0: Então pronto, é uma boneca pra você idiota, isso?
1: Ah, sim, sem graça. Boneca idiota, sem graça, que explorado pra caramba, porque tinha. Eu me lembro, não, eu estou dizendo a você porque eu corri da Barbie, vamos dizer no bom sentido. Porque quando minhas filhas eram crianças, Barbie. E tinha Barbie enfermeira, Barbie advogada, Barbie dona de casa, para vender mais de 50 Barbie. Tá louco, rapaz. Tudo um comércio desgraçado que eu tive que correr na minha época de pai, né? Na época que meus filhos eram pequenos, para poder não dar esse presente. Eu tinha 3 filhas, né?
0: Imagina, você teria que comprar pelo menos 3 bonecas de cada vez, né, Jorge?
1: Não, e o detalhe.
0: Já gastar um dinheiro esperto.
1: O quê?
0: 3 bonecas de cada vez, você teria que tomar o maior cuidado. Cuidado, porque você sabe que criança larga em qualquer lugar. De repente deixa no lugar, você distraído que é, senta na boneca.
1: Gente. É verdade, tem mais um detalhe. Não era só a Barbie que ia tirar meu dinheiro, né? Tinha a casa da Barbie, o hospital da Barbie. Ah, depois começaram a ficar. A Barbie arrumou um namorado, né? Tinha o tal do Ken. Pô, a despesa do Ken. É, o tal do Ken, não era o namorado da Barbie? Não complica, mas eu tô achando que eu tô lembrando e você tá me deixando na dúvida.
0: Mas a Barbie agora já é uma Barbie atual, que diz que não quer saber, ela não precisa de namorado.
1: Ah, não tem o quê?
0: Ela
1: não...
0: é empoderada.
1: É, foi mais. Entendeu? É mais ou menos igual o filme.
0: Que foi? Ela é empoderada. O pessoal entende tudo errado.
1: É outra coisa. Quer dizer que o filme não tem o quê?
0: Sei lá, Jorge.
1: Ah, então.
0: O que acontece é o seguinte.
1: Você me perguntou um negócio.
0: Você sabe quando começou esse empoderamento, entre aspas?
1: Não.
0: Eu acho que foi lá na Bíblia, né? Quando Deus fez o mundo, aí fez o homem, aí depois achou que ele precisava de uma companheira, adormeceu o homem, tirou uma costela, fez a.
1: Ele precisava
0: Eva.
1: Mesmo, ele precisava mesmo.
0: Cara. Não é?
1: Ele ia ficar sozinho.
0: E foi bacana. Aí o que acontece? A Eva. Foi passear lá no jardim do.
1: Sim.
0: Jardins do Paraíso.
1: Jardins do Éden.
0: Você morou lá, né, Jorge? No Éden, né?
1: É, vamos lá. E aí?
0: Aí, o que aconteceu? Ela encontrou a serpente.
1: Sim.
0: E ela se interessou pela serpente. A serpente levantou aquele pescoção. A serpente olhou para ela. Foi o primeiro contato da mulher com a cobra e vice-versa. E a cobra, então. Teria dito para ela, você é quem é? Não, eu sou companheira do Adão.
1: Do Adão.
0: Isso, e papapá e tal. E aí a serpente teria dito, que companheira, você é mais que, você tem que ser superior. Sim. Olha aqui, você tem que ter conhecimento, você não pode ser submissa. Né? E aí começou a trabalhar o empoderamento da Eva.
1: Sim.
0: Foi ali. E aí ofereceu uma maçã. Ela falou, não posso, isso é a árvore do conhecimento. Há uma engorda, proibição.
1: Engorda.
0: E aí, o que foi, Jorge?
1: Maçã engorda, isso?
0: Engorda.
1: Eu tô de dieta. Não, mas vamos lá, Gaceta.
0: Quero ver se vai ter. A cobra parece que era fininha, magrinha. Então a Eva se inspirou na cobra, mordeu a maçã. Com a mordida da maçã, não se contentando, ainda foi levar para o Adão. Que entrou na onda, quer dizer, também influenciado pela
1: cobra?
0: Pela cobra que empoderou a Eva e aí ferrou com todo mundo.
1: Ferrou com quem?
0: Por isso que você é desse jeito.
1: Ferrou com quem?
0: Todo bravo, todo problemático.
1: Não, mas. mas...
0: Senão a gente estaria convivendo no paraíso.
1: Não, né? Não, errado.
0: Seria aí... eu e você. Não precisaria nem do vagão masculino, porque só teria, né, Jorge?
1: Não, mas aí é que tá. O errado tá

0: Aí, vamos lá na história. Aí a humanidade se desenvolveu, como você quis dizer, aí, cheio de pecados, porque a serpente usou a tentação para cima da Eva, até que um dia o Criador disse, vamos acabar com esse troço aqui, vamos acabar com essa bagunça aqui. O que que aconteceu? Chamou o Noé, disse, Noé, vem cá, senta aqui.
1: Então, mandou sentar, eu nem sabia.
0: É, mandou sentar. Aí pediu ao Noé que fizesse aquela arca, tudo, botasse os bichos dentro daí, que ele ia acabar com aquela safadeza toda que tá no mundo. Se eu tiver errado, você me corre, não é?
1: Até agora você tá indo bem.
0: Então tá. Aí o que que aconteceu? 40 dias e 40 noites, choveu, porque só foram salvos aqueles escolhidos por Deus, que acabou com o pecado no mundo. 10 minutos depois, já estava o pecado de novo, então Adão e Eva não tem mais nada com isso, que os descendentes dele foram todos varridos, ou melhor, foram na enxurrada, só ficou ali...
1: Foram de ralo.
0: Foram de ralo, só ficaram ali os escolhidos por Noé, e deu no que deu, então vou botar a culpa então no Noé, e não mais no Adão e Eva, que aquilo ali já foi.
1: Você sabe que quando a arca estava, o dilúvio caiu e a arca já ia flutuando, aí os bichos todos ali dentro, cada... tinha uns casais e tal, de bicho.
0: Sim, claro, né?
1: É, naquela época existia.
0: Não, naquela época era bom, deixa eu ficar quieto.
1: Hoje,
0: vambora, não interessa.
1: Aí começaram a ouvir um barulho, Jorge.
0: Alguém batendo?
1: Um toque-toque, todos ficaram preocupados para saber o que era o toque-toque. Sempre tem um FDP, né? Era, sabe o quê? O pica-pau tentando furar a arca.
0: Boa, Garcia.
1: Olha,
0: é uma idiotice, mas é boa.
1: Imagina, Jorge. Por isso que tem o pica-pau bom e tem o pica-pau ruim, tu já viu?
0: Não, não sei, não. Eu só conheço o pica-pau bom.
1: Qual o nome da mulher do pica-pau e da fêmea?
0: Não sei, Garcia. Eu nunca vi uma fêmea de pica-pau.
1: É a pica-pau ou é... como é que não, é?
0: Garcia, vambora. Até amanhã, sabe?
1: Até amanhã, Jorge. Pelo amor de Deus. Até amanhã.
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1: Muito bem, vamos seguindo com a Madrugada Viva da Super Rádio Tupi, com esse seu amigo Alexandre Ferreira. E eu agora quero convidar você para fazer comigo a oração da manhã. Você que me acompanha toda madrugada aqui na Rádio Tupi sabe que eu abro o programa falando: um novo dia é uma nova chance para a gente ser feliz. Então, esse é o momento. Esse é o momento quando muita gente nem foi dormir, quando muita gente está trabalhando de plantão, ralando na madrugada, quando muita gente está acordando para começar um novo dia. Vamos celebrar esse presente que estamos recebendo. Vamos celebrar este milagre que está acontecendo nas nossas vidas. Passamos de ontem para hoje, já estamos vivendo um novo dia, e que seja um dia de alegria, de paz, de harmonia, de saúde para todos nós. Nesse momento, eu quero convidar você para entregar o seu dia a Deus, porque é dele o presente que estamos recebendo. Oração da manhã. Senhor, meu primeiro pensamento nesta manhã que começa se dirige para ti, que velaste meu sono e assististe o meu despertar. Tu moras nas alturas e habitas bem no íntimo de minha vida, e todo esse dia é teu.

Consagro-te agora a jornada que começa. Que meu trabalho seja fecundo com o orvalho do teu amor e a força da tua bênção. Em vão trabalham os homens se tu não os ampara. Permite, Senhor, que eu possa responder claramente a todos a respeito da esperança que existe em mim. Que todos aqueles que eu encontrar possam receber uma palavra amiga dos meus lábios, um gesto acolhedor das minhas mãos e uma oração sincera do meu coração. Olha na mesa dos homens pobres, que possam se alimentar, Senhor, para recuperar as forças e continuar a caminhada da vida. Que logo mais à noite eu possa estar novamente contigo, na intimidade, como alguém que reencontra um amigo para poder dar graças pelo dia que me destes. Amém.

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1: 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Alexandre
5: Ferreira. Muito bem, tô de volta, gente, isso aí na sequência do programa Na Companhia do Garcia. Nesta sexta-feira, dia de cueca nova, dia de faxina geral, sextou, minha gente, dia de São Caetano, dia do Coração Roxo, dia nacional do documentário brasileiro, aniversário da Lei Maria da Penha, importante lei que protege as mulheres contra a violência doméstica. Hoje também, gente, é aniversário do Caetano Veloso, do Raul Gazola, da Vera Holtz. Oh, que beleza, hein? E aniversário do estado do Rio Grande do Norte, 525 anos do Rio Grande do Norte. Olha, nessa hora, no programa Na Companhia do Garcia, tem o especialista na área. Daqui a pouquinho, o especialista na área, trazendo para você informação, bate-papo com o Garcia Duarte. E ainda vamos ter um giro com a reportagem da Super Rádio Tupi, o plantão esportivo com o Vinícius Gama. Vamos falar mais sobre a previsão do tempo. Tem aquela mensagem que eu gosto sempre de fazer no finalzinho do programa. Aquele toque para começar um novo dia. Vamos assim até começar o show do Heleno Rotai às 4 da tarde. Não perca, às 4 da tarde, o show do Heleno Rotai. Tem oração, tem parte. É 4 da manhã, pois é. Ó. Poxa. 4 da manhã, às 4 da manhã, o show do Heleno Rotai.

0: 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Muito bem, gente, vamos lá, olha aqui, ó. Estamos falando hoje sobre comida de vó, mas antes da comida de vó, voltar na nossa pesquisa aqui, dizer que estamos em alerta por conta da previsão de ventos muito fortes. A previsão, segundo o Alerta Rio, é de ventos fortes a muito fortes. As rajadas podem ser superiores a 100 quilômetros por hora. É muita coisa, gente. Então, tá todo mundo em alerta por conta aí dessa possibilidade de ventania, de ventos muito fortes, superiores a 100 quilômetros por hora. E alguns municípios já suspenderam as aulas. Então, vamos para a lista atualizada. Você que acordou agora, está se preparando aí para começar seu dia, já deixa a janela fechada de casa, não deixa nada no quintal, na varanda que possa sair voando. Saiba que vai ventar forte ao longo do dia. Algumas regiões a partir do meio-dia, 11 horas, meio-dia, 1 hora da tarde, e algumas regiões no final do dia, lá para as 4, 5 horas, 6 horas da tarde. Hoje a máxima, para você ter uma ideia, a temperatura máxima vai bater 37 graus. Parece verão, mas é inverno. 37 graus é a máxima para hoje. Esse calorão aí vai bater com a frente fria chegando, vem ventania. Municípios que suspenderam as aulas hoje na rede municipal: a Angra dos Reis, Paraty, Petrópolis, Niterói, Itaguaí, Nova Iguaçu, São João de Meriti, Nilópolis, Belfor Roxo, Seropédica, Mangaratiba, Queimados, Rio de Janeiro. São municípios que suspenderam as aulas na rede municipal nessa sexta-feira. Além desses municípios, a rede estadual também não vai funcionar. As escolas do estado, da rede estadual de educação, também estão com aulas suspensas nesta sexta-feira. O mesmo vale para o Cefete, para o Colégio Pedro II, para as Vilas Olímpicas, para o Instituto Federal do Rio de Janeiro, para a Universidade Estadual do Rio de Janeiro, a UERJ, aulas suspensas. Essa lista é a lista que está confirmada aqui com a nossa produção. Existem outros municípios que estão ainda para anunciar essa medida, mas essa lista é a lista que já está confirmada de municípios que não têm aulas hoje, aulas suspensas, por conta da possibilidade de ventania. A gente vai falar mais sobre esse assunto daqui a pouquinho, tá bom? Muito bem, gente. Lenilton Simões, vamos botar o povo para falar? Oba! Vamos lá, vamos botar o povo para falar. Hoje estamos relembrando comida de vó. Aquela comida que a vovó fazia, que você adorava e você faz muito tempo que não come, sente saudade desta comida da vovó. Vamos lá, bota o povo para falar aí.
1: Bom dia, Alexandre. Aqui é Alexandre Macarrão de Onomar. Macarrão. Sinto saudade do doce de jaca. Muito bom.
0: Doce de jaca. Jaca dura, jaca mole. Hã? É, rapaz. Doce de jaca. Uma vez nunca mais eu comi doce de jaca, porque eu fui num acampamento, eu era garoto, adolescente, e num local só tinha jaqueira. O que eu comi de jaca naqueles 4 dias que eu passei lá acampado, nunca mais comi jaca. Eu enjoei de tanta jaca que eu comi. Gosta de jaca, Lenilton? Muito. Muito bem. Doce de jaca também é típico aí, né? A galera faz bastante também. Vamos lá, deixa eu ler aqui as mensagens. Galera mandando mensagem pelo Zap da Tupi. Rapaz, não para de chegar mensagem. Também pelo YouTube, Rádio Tupi ao vivo, programa na companhia do Garcia. Tô ligado aqui, ó, detetive particular Correia Petrópolis. Um abraço. O Paulo Xavier de Volta Grande, Minas Gerais, Zona da Mata. Quem mais aqui? Saudações rubro-negras, Darcy Gomes, de Coreau, Ceará. Segue a líder. Valeu, um abraço aí pra você. Alexandre, bom dia. Sou Gilneide Souza, do Gradim, São Gonçalo. Eu gostava muito de galinha a molho pardo, que a minha avó fazia. Muito gostoso. Aí, Gilnei. Quem mais aqui mandou mensagem? Alexandre, manda um abraço pro meu esposo, Atailto Cardoso. Ele perdeu a visão e a alegria dele é ouvir vocês. Adailto Cardoso, vascaíno, da sua esposa Aline. Aline e Adailto, um abraço para vocês aí, obrigado pela audiência. Mais um áudio aí, põe no ar, vai.
2: Boa noite, Alexandre. Opa. Ferreira e galera. Sebastião Fernandes de Duas Baixas. Alexandre, Sim. Eu sou da cidade de Suidouro e a gente, quando a minha família tinha vaca, aí minha família botava uma pitada de leite pra ferver o leite, pitada de sal no leite. É. Quando falo isso, o pessoal fica todo assim, eu nunca vi disso. Pitada aí, quer dizer, de sal no aí, leite. Até fazer broa na folha de bananeira. Valeu, Alexandre.
0: Broa na folha de bananeira. Olha aí que beleza, criativo, hein? Olha aí, pessoal, voltamos a informar sobre uma operação policial que está acontecendo na região da Gardênia Azul. Tivemos agora há pouco o fechamento total da linha amarela da Avenida Ayrton Senna, ali na Gardênia Azul. É final da Ayrton Senna, início da linha amarela. Ali a Gardênia Azul, ali na altura do Espaço Hall. A Avenida Ayrton Senna e a linha amarela parcialmente liberadas agora. Eles interromperam totalmente, atravessaram ônibus na pista, foi uma confusão danada. Ainda é a recomendação para evitar a região, tá bom, pessoal? Ainda recomendação, se você puder evitar a região, a Avenida Ayrton Senna está parcialmente liberada nos dois sentidos, na altura do Espaço Hall, em função de uma ocorrência policial no sentido linha amarela. A orientação ainda é para evitar a região, tá bom? Vamos lá, gente, com mais participação aqui na Tupi, o povo fala.
3: Oi, Alexandre, bom dia, sou Cássia aqui do Lins. Olha, as receitas das minhas avós eu não lembro não, porque quando elas morreram eu era muito pequena ainda. Mas da minha mãe fazia um doce de abóbora maravilhoso. Uhum. A ambrosia que você falou, eu não consegui aprender com a da minha mãe, não tem nenhuma igual. É minha mãe, infelizmente, morreu e eu não aprendi a ambrosia. Agora, gelatina colorida, essa eu sei fazer, fica linda, igual vitral. Opa. E arroz doce também aprendi a fazer, manjar. Mas só que a ambrosia eu não como de mais ninguém. E o pudim de pão da minha mãe, não tinha nenhum igual, infelizmente. Algumas receitas, só minha mãe mesmo. Um beijo, Alexandre.
0: Tô chegado num pudim de pão. Aliás, pudim e bolo. Rapaz, falou em pudim e bolo, meu fraco. Alexandre, sou do Jardim Maravilha. Catarina, te adoro. Obrigado, Catarina, eu também te adoro. Alexandre, minha avó de Vitória no Espírito Santo fazia torta capixaba, moqueca com camarão, macarrão, massa e o molho. Deixava secando. Fazia também pastel com pinga. Ficava horas cozinhando. Ninguém nunca mais fez igual, diz a Adriana. Que lembrança boa. Agora o povo quer praticidade, né? Quem mais? Comida de vó. Minha avó fazia sarapatel. Principais ingredientes: fígado, coração, pulmão, bofe, rins e língua e limão. Nunca mais comi, mas dá saudade. Vicente Silva da Vila Valqueire. É coisa que tem que saber fazer, né?
4: Bom dia, Alexandre. Bom Pereira, dia. Eu sou o Juca Soares. Oi, de Apora, Bahia, mas estou em São Paulo agora, viu? Curtindo o seu programa aqui na Rádio Tupi. Valeu. A comida que a minha avó fazia que eu gostava, rapaz, era ovo frito com cuscuz, né? Logo cedo, 6 da manhã para ir para a roça, valeu? Parabéns pelo trabalho aí, tudo
0: valeu,
4: de bom.
0: Valeu, muito obrigado. Cuscuz, mas é aquele cuscuz, não é doce não, o que ele fala é aquele amarelo. É, o cuscuz nordestino, né? É bom também pra caramba.
5: É, Ale, minha avó fazia de manhã cedo o cuscuz amarelo, botava manteiguinha assim, a manteiga chegava a derreter.
0: Dá sustância.
5: Ela falava justamente isso. Isso aqui é pra sustância. é pra sustância, ficar de pé, meu filho.
0: É isso aí. Alexandre, eu lembro toda vez quando eu ia na casa da minha avó, ela fazia bolo de banana com leite condensado. Paulo Vitor de Magé, também é uma delícia, hein? José Carlos de Varginha, manda um alô pros mineiros aí. Alô, pessoal de Varginha. Alô, José Carlos, um abraço. Um doce de vovó que não tem mais era cocada. Cocada preta. DJ Play Santa Rosa, Niterói. Quem mais aqui? Minha avó fazia algodão doce com canela, cravo, botava coco, leite. Bem gostoso, não esqueço. É arroz doce também. É o meu xará Alexandre. Tá bom, valeu xará, um abraço aí pra você. Bom dia aí, Alexandre Ferreira, sou Márcio de Belfor Roxo, década de 90, minha avó fazia canjiquinha com quiabo e frango, uma delícia. E hoje em dia não se vê mais, que saudade. Tá todo mundo lembrando aí da comida de vó. Torta de sardinha no tabuleiro e a litria, diz aqui a Eliane Davi. Puxa, a litria é só mais no Natal, lá em casa tem, mas é mais na época de Natal, minha mãe ainda faz. Mas muito, pouca gente mantém essa tradição de fazer a litria no Natal, né? E torta de sardinha também é uma delícia, eu gosto muito. Tem mais um aí, Babutá?
6: Bom dia, Alexandre Ferreira. Bom dia, equipe Nota Mil, que é a Lédio, Padre Miguel. Eu lembro que minha avó fazia, era um mingauzinho de fubá. Toda vez que eu estava tossindo, que antigamente não se levava criança ao médico, né? Pelo menos lá em Minas, não levavam gente ao médico, era só remédio de mato. Aí dava aquele mingauzinho de fubá quentinho antes de dormir, aquilo aliviava, me dava um soninho. Muito bom, muito gostoso. Minha avó era nota mil também. Beijo.
0: Valeu, beijo aí pra você também. Muito obrigado aí pela participação. João Prado de Tucano, na Bahia, tá ligado na Tupi pela Rádios Net. Uma das mais ouvidas do Rádios Net é Tupi. É, e nesse horário é campeã. Alexandre, bom programa. Pascoal de Senador Vasconcelos, valeu. Bom dia, Alexandre. Celso do Recreio, ligado no YouTube. Bom dia, boa noite, bom programa. Essa hora ainda vale tudo. Alexandre, uma pergunta. Você realmente foi dos menudos ou os caras da patrulha estavam te zoando? Rapaz, aqueles caras são os muquiranas. Você juntou? Deixa eu ver o nome do ouvinte aqui. Cadê? Tem o nome dele aqui? Deixa eu ver se eu sei o nome dele aqui. Não aparece o nome dele. Só tem o telefone. Mas olha aqui, o ouvinte. Juntou Garcia Duarte, Miguel Marques, Mário Belisário, só esses três, tudo muquirana. Eu não fui do menudo, eu fui o repórter menudo, entendeu? Eu fiz um programa sobre o menudo e fui o repórter menudo, mas eu não fui do grupo menudo. Se tivesse sido, estaria rico. Ai, ai, ai, gente. Olha, repetindo, estão pedindo aqui para repetir a lista dos municípios que já confirmaram que não teremos aulas hoje, em função da possibilidade de vento muito forte. Angra dos Reis, Paraty, Petrópolis, Niterói, Itaguaí, Nova Iguaçu, São João de Meriti, Nilópolis, Belfor Roxo, Seropédica, Mangaratiba, Queimados, Rio de Janeiro. Além disso, a rede estadual também não terá aulas. As Vilas Olímpicas não vão funcionar. Colégio Pedro II, aulas suspensas. Instituto Federal do Rio de Janeiro, aulas suspensas. Cefet, aulas suspensas. E o UERJ, Universidade do Estado do Rio de Janeiro, também com aulas suspensas em função da possibilidade de ventania, vento com rajadas de possibilidade de rajadas de mais de 100 quilômetros por hora. Deus nos proteja, né? Agora tem um recado do Garcia aí, 3:26.
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0: Já tem especialista no estúdio, especialista em desvendar os mistérios de ordem espiritual e apontar soluções. Hoje é o dia da gente conversar com ele, Pai Lázaro, com muita axé, bom dia.
2: Bom dia, Garcia Duarte, bom dia aos ouvintes, na fé, na devoção, tem gente que tá dizendo sextou, tá comemorando, tá batendo cabeça, tá pulando, pois é, e eu tô na fé aqui, daqui a pouco lá no chão sagrado, 8 horas da manhã já começa a função, é o telefone tocando, são pessoas ligando para pedir o nome do firmamento, no livro do firmamento dos pedidos, gente agendando a consulta, quer dizer, é o trabalho em pleno movimento ali nesta Casa Santa todos os dias, Garcia.
0: Inclusive amanhã, sábado.
2: Amanhã, sábado. Amanhã é o dia, o dia de correr a gira, pois é, bater o galho, né, Garcia? Aquela batida de galho.
0: É verdade, para tirar as ziquiziras, é aquela corrente, e para você que não conhece a casa, que durante a semana não tem tempo, às vezes para do trabalho, etc, aproveita amanhã, né, Pai Lázaro?
2: Deixa a fumaça entrar, fumaça, essa pode, né, Garcia?
0: É a fumaça boa do incenso.
2: Isso, dessa limpeza, dessa energização, então esse trabalho de 8 ao meio-dia. Como é que acontece esse trabalho? As pessoas vão chegando e vão passando no ritual, vão pedindo, agradecendo e ficando bem, chegando às vezes com muitos problemas e saindo muitas vezes melhor, Garcia. Esse é o trabalho de todo segundo sábado.
0: E aproveita também, dependendo do caso, até para já deixar uma consulta marcada.
2: Muitas pessoas ali já deixam agendada no dia ali pessoalmente para retornar na semana seguinte. 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
0: Já encaminhei pro teu WhatsApp.
2: É do amigo aquele, né?
0: WhatsApp particular do Pai Lázaro. Temos aqui o relato do ouvinte Roberto, é o Roberto dos Santos, confere aí.
2: Ele mesmo, já deixei o nome dele lá, rapaz.
0: Ele nasceu no dia 18 de janeiro de 1968. O Roberto conta que certa noite passou por uma experiência assustadora. Segundo ele, acordou sentindo como se alguma coisa estivesse subindo na cama. Olha isso. Tentou se mexer, mas não conseguia. Ele tentou e nada, era como se ele tivesse paralisado. Tentou gritar, mas não conseguia.
2: O fenômeno, né, Garcia?
0: Além disso, ele sentiu um peso enorme sobre o corpo, tendo a sensação de que a alma estivesse saindo, é como se ele fosse morrer. Olha, ele quer saber, afinal, depois ele conseguiu, obviamente, acordar.
2: Conseguiu gritar, né? Porque tem horas que quando a pessoa está nessa situação, não sai a voz, né, Garcia?
0: E aí, quando sai, deixa o restante da família, todo mundo apavorado, né? O negócio é te contar. O que, que pode ter acontecido com ele, Pai Lázaro?
2: Situação, meu santo, vamos mental. Ô, Roberto, tá ligado aí, meu filho? Pensa aí comigo, mentaliza aí com o Pai Lázaro. Vamos lá.
0: Caramba, Pai Lázaro, ele...
2: Que coisa, hein? Isso não é um sonho, isso não é um pesadelo, não. Claramente estou vendo aqui uma manifestação espiritual profunda. Que coisa mandada. Vou dizer aqui, Garcia. Vieram buscar, porque vieram, não é que veio. Era mais de um, inclusive.
0: Uma legião.
2: Isso, quase para levá-lo.
0: Quase que leva, hein?
2: Mais um pouco ele tinha dormido e não tinha acordado, Garcia.
0: Pelo amor de Deus, para que não aconteça de novo, Pai Lázaro, o que que faz?
2: Se não conseguir vir hoje, já vem amanhã mesmo no passe que eu já vou trabalhando e teu nome já tá na firmeza, porque você tá correndo risco sério aí, Roberto. Pelo amor de Deus.
0: Bimbado, né?
2: Que inimigo é esse que você foi arrumar, hein? Olha, rapaz, esse cara, esse sujeito que eu tô vendo aqui no caminho...
0: Batendo a madeira, olha aí, Roberto. Olha, anota aí direitinho. Quando o cara tá pimbado assim, às vezes até a caneta falha na hora de anotar, hein?
2: Sim, sim. Muitos problemas aparecem.
0: Parece a caneta agora, do Binha.
2: É, você que tá aí, tenta dar um jeito, pega um carvão, um lápis aí com ponta aí pra anotar o telefone, 2228-6438. 2228-6438 é o telefone tocando, o povo ligando, 8 horas da manhã, 2228-6438. E Garcia, eu vou me despedindo, agradecendo e...
0: correndo a gira, isso, hoje e amanhã.
2: Ah, com certeza, bom dia, bom dia!
0: Até lá, Pai Lázaro!

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2: Vamos lá, gente, tá quase chegando o finalzinho do nosso programa, na companhia do Garcia, com o seu amigo Alexandre Ferreira. Daqui a pouquinho tem o show do Heleno Rotai, já, a partir das 4. Agora vamos manter você bem informado, né? Vamos fazer aquele giro com a reportagem da Super Rádio Tupi. E eu começo chamando Enzo Anselmo. E Deb mostra avanço na educação básica no país. É uma boa notícia. Alô, Enzo, bom dia pra você.
3: Bom dia, Alexandre Ferreira e ouvintes da Rádio Tupi. O Índice de Desenvolvimento da Educação Básica, o IDEB, registrou em 2025 o maior avanço desde a criação do indicador há 20 anos. Os dados foram divulgados pelo Ministério da Educação e pelo INEP. Os resultados mostram melhora nas três etapas avaliadas da educação básica. Nos anos iniciais do ensino fundamental, a nota passou de 6 para 6,3 e superou a meta estabelecida. Nos anos finais, o índice subiu de 5 para 5,3. Já no ensino médio, o IDEB avançou de 4,3 para 4,5, embora ainda permaneça abaixo da meta prevista pelo governo, estipulada em 5,2. Segundo o Ministério da Educação, o resultado reflete a melhora no desempenho dos estudantes e nas taxas de aprovação. Apesar do avanço, o governo reconhece que o ensino médio segue como principal desafio da educação brasileira e defende a continuidade de políticas para elevar a aprendizagem nessa etapa. Volto com você, Alexandre.
2: Ok, obrigado, Enzo. Vou chamar agora o repórter Marcos Antônio de Jesus, mais um craque da equipe de jornalismo da Tupi, comandada pela Márcia Pinho. Lei que aumenta a punição a crimes digitais contra crianças é sancionada. Olha aí, mais uma boa notícia, né? A gente precisa aí de punição para essa galera aí que comete crimes digitais, especialmente contra crianças e adolescentes. Alô, Marcos Antônio de Jesus, bom dia.
4: Bom dia, Alexandre Ferreira. O presidente Lula sancionou nesta quinta-feira a lei que amplia a atuação da polícia em meios digitais e aumenta a punição para crimes de pornografia infantil com o uso de inteligência artificial envolvendo crianças e adolescentes. O Congresso Nacional concluiu a aprovação desse texto em julho. A lei endurece a pena de aliciamento quando houver uso de inteligência artificial, deepfake, perfis falsos, promessas de vantagens ou aproveitamento de relação de confiança. O objetivo é coibir criminosos, sobretudo os sexuais, de usarem a tecnologia para enganar e atrair crianças para que sejam abusadas e exploradas. A liberdade de expressão não pode ser confundida com violência, assassinato. Esse é o exercício da democracia plena. Por mais liberdade que a gente tenha, a gente tem que ter limite. E o limite é não ferir a liberdade do outro, disse Lula. Ele afirmou ainda que é dever do Estado se responsabilizar e criar condições de punição para qualquer pessoa que use os vários recursos do mundo digital e da tecnologia para cometer crimes. Eu volto com você, Alexandre.
2: Valeu, Marcos Antônio. Bom, agora vem o Natan Moreira. Ele está com a gente desde cedo aí e vai falar sobre uma instalação de hidrômetros. Sabe aquela polêmica de quebrar a calçada do seu imóvel para colocar hidrômetro fora do portão da sua casa, para fora da sua casa, na calçada? Pois muito bem, a Assembleia Legislativa aprovou que a instalação de hidrômetros somente pode acontecer no interior dos imóveis, do portão para dentro. Ok? O Natan tem os detalhes, isso interessa para todo mundo. Alô, Natan.
5: Isso mesmo, Alexandre Ferreira. A LERJ aprovou nesta quinta-feira, em discussão única, o projeto de lei 2106 de 2023, que determina que hidrômetros só podem ser instalados ou reinstalados no interior dos imóveis ou em locais autorizados pelos proprietários. A proposta, de autoria do deputado Dionísio Lins, do Partido Progressistas, prevê que a decisão de instalar o equipamento em áreas externas caberá aos proprietários, locatários ou responsáveis pelos imóveis, exceto em casos de necessidade técnica da concessionária, situação

0: situação em que também será exigida autorização do morador. O texto ainda obriga a concessionária a arcar com todos os custos da instalação ou reinstalação e determina que os hidrômetros fiquem em locais visíveis para facilitar o acesso dos funcionários responsáveis pela leitura. Agora, o projeto segue para o governador em exercício, que tem até 15 dias úteis para sancioná-lo ou vetá-lo. Volto com você, Alexandre Ferreira.
1: Valeu, obrigado aí pela informação com o Natan Moreira. Gustavo Santiago chegando. Bom dia para você que também chegou agora, que ligou o rádio, acordou. Seja bem-vindo a essa sexta-feira, que seja um dia de alegria, de felicidade, de harmonia no lar de cada um de vocês. Estamos aqui na madrugada viva da Tupi. E já já tem o show do Heleno Rotai aqui na Tupi. Bom, tecnologia e inovação marcam o penúltimo dia da Rio Innovation Week. O Gustavo Santiago está acompanhando o evento e conta pra gente. Gustavo, bom dia.
2: Bom dia para você, Alexandre. Bom dia aos ouvintes da Rádio Tupi. Aconteceu nesta quinta-feira o penúltimo dia da Rio Innovation Week, um dos maiores eventos de inovação e tecnologia da América Latina, realizado no Pier Mauá, na região portuária do Rio. A programação reúne palestras, painéis, experiências imersivas, rodadas de negócios, encontros com especialistas, empreendedores e lideranças de diversos setores. Desde cedo, muitas pessoas estavam circulando pelos armazéns para acompanhar as atividades e as principais discussões sobre tecnologia, inteligência artificial, sustentabilidade, empreendedorismo e transformação digital. No estande da UFRJ existe um projeto de eletrocardiograma portátil. Quem vai explicar melhor como ele vai funcionar é o aluno de doutorado do Programa de Engenharia Biomédica, Gustavo Chagas.
3: A gente pretende monitorar os pacientes da própria casa ou de locais remotos, como a própria Amazônia ou áreas rurais mesmo, por meio da internet das coisas. Então a gente desenvolveu um eletrocardiograma portátil para as pessoas terem em casa ou os próprios médicos terem no próprio bolso. E esse eletrocardiograma, a pessoa pode fazer um autoexame colocando simplesmente 4 eletrodos descartáveis ali no tórax, no abdômen dela. E o médico consegue ver essa informação em tempo real no próprio aplicativo ou no próprio dispositivo também, dependendo da versão que ele estiver em mãos.
2: Alexandre, eu também conversei com o Diego Alonso, ele é coordenador de inteligência da UFRJ, que falou sobre a importância da tecnologia na universidade. Vamos ouvir.
4: A gente não trouxe nem 1% do que a UFRJ é capaz de fazer, mas a gente tentou trazer coisas interessantes que de fato impactam na vida das pessoas. Então, como você pôde ver aqui, a gente tem desde um simulador de guindaste, que foi usado inclusive para o treinamento dos operários aqui do Porto do Rio, de outros portos. Foi uma tecnologia desenvolvida dentro de um laboratório da COP, da UFRJ, como esse eletrocardiograma. A gente tem aqui os robôs, a gente tem engenharia biomédica e hoje, especificamente, a gente está trazendo o nosso ecossistema de inovação.
2: Além do estande da UFRJ, o público conheceu o estande de agronegócios e tecnologias do campo. Eu conversei também com o sócio e diretor de inovação aberta da Rio Innovation Week, Carlos Júnior. Ele destacou as novidades do evento.
5: A gente teve algumas novidades como o ingresso da conferência de espaço. Então tivemos aqui a Agência Aeroespacial Brasileira, Europeia, várias startups que estão gerando negócio como espaço como negócio, como turismo, data center no espaço, entre outros. Temos aqui, inclusive, além de satélites, exposição do micro lançador de foguetes, que vai tornar o Brasil um dos poucos países no mundo capaz de lançar negócios no espaço, né, com independência. O que pode esperar para o final do evento é essa e mais conteúdo super rico, dos mais 40 palcos que a gente tem, todos lotados com pessoas públicas, mas que são a minoria, por incrível que pareça, a maioria são os palcos lotados com pessoas técnicas. Então, é um público muito interessado no conteúdo.
2: Quem esteve por aqui nesta quinta-feira à tarde acompanhou uma palestra sobre o poder da comunicação feita pelo nosso querido comunicador da Super Rádio Tupi, Clóvis Monteiro. A Rio Innovation Week começa das 10 da manhã e vai até as 9 da noite de hoje, sexta-feira, quando chega no seu último dia de programação. Volto com você, Alexandre.
1: Vamos lá, gente, vamos falar agora da previsão do tempo. Lembrando que já já tem futebol, hein? Daqui a pouquinho, nosso querido Vinícius Gama vai fazer aquele panorama geral do futebol. Todo mundo preocupado com a ventania. A previsão do tempo para hoje, sexta-feira, é de céu parcialmente nublado a nublado, com pancadas de chuva isoladas a partir do final da tarde. Então, quem está se preparando aí para sair de casa, vai trabalhar o dia todo, tem que trazer aí uma capa, um guarda-chuva, porque podemos ter pancadas de chuva à tarde, no final da tarde. Ventos com intensidade forte a muito forte. E a temperatura permanecerá estável, vai fazer um calorão. É impressionante como a gente não está tendo inverno, né? Já reparou? A gente não está tendo frio nesse inverno. E sabe quanto vai bater hoje a máxima? 37 graus. 37 graus. Por isso que vai vir essa ventania, porque vai bater a frente fria chegando com a onda de calor aí que está estacionada, vai dar essa pancada e pode ventar forte, a muito forte no Rio de Janeiro. Previsão de temperatura 37 graus a máxima, a mínima 19. E por falar nessa preocupação com o vendaval, com a ventania, com os ventos fortes, o Thiago Souza, nosso repórter, está no plantão e ele vai falar que o Rio de Janeiro está em estágio 2 por conta justamente da previsão desses ventos fortes. Alô, Tiago, bom dia.
6: Bom dia, Alexandre Ferreira. O município do Rio entrou em estágio 2 na noite de quinta-feira. A medida foi tomada devido à previsão de ventos fortes a muito fortes na cidade até domingo. Para esta sexta-feira, há previsão de rajadas que podem ultrapassar 76 km por hora, além de pancadas isoladas de chuva. A população deve acompanhar as atualizações do Centro de Operações Rio e também do Alerta Rio. Lembrando que, em caso de emergência, acione o 193 do Corpo de Bombeiros ou o 199 da Defesa Civil. É com você, Alexandre.
1: Ok, valeu, obrigado então, Tiago. Todo mundo alerta aí, hein? Alerta aí com a ventania. Tira as coisas da varanda, do quintal, não deixa nada solto, fecha a janela se você for sair durante o dia, para não ser pego aí com a janela aberta na hora do vendaval. E lembrando que a prefeitura suspendeu as aulas na rede municipal nessa sexta-feira. Então a prefeitura do Rio de Janeiro informou que as aulas estão suspensas nas escolas da rede pública municipal nesta sexta-feira devido à previsão dos ventos acima de 90 km por hora na cidade. Então não tem aulas na rede pública municipal. O estado também suspendeu as aulas. Aulas suspensas também na rede estadual. Previsão de ventos fortes, a muito fortes, por isso não haverá aula também na rede estadual no Rio de Janeiro. E outros municípios estão fazendo a mesma coisa, inclusive São João de Meriti, suspensão de aulas na rede pública em São João de Meriti. A Defesa Civil de São João emitiu comunicado, então escolas municipais também fechadas em São João de Meriti por conta dessa previsão de ventos muito fortes no Rio de Janeiro nesta sexta-feira. Agora o assunto é futebol. Vinícius Gama, me conta aí, Vinícius, aquele resumão do futebol nessa sexta-feira para todo mundo. Bom dia, Vinícius Gama.
7: Bom dia, Alexandre Ferreira. Neste sábado, 21h, tem clássico no estádio Nilton Santos, Botafogo e Fluminense. O Alvinegro voltará a campo após quase 2 semanas para enfrentar o Tricolor no Brasileiro. O Fogão que encaminha a rescisão de contrato com o atacante Joaquim Correia. Após eliminação na Copa do Brasil, técnico do Flu, Luiz Ubeldia, vive o maior momento de pressão às vésperas de decisão na Libertadores. O tricolor deixou de arrecadar 4 milhões de reais por causa da eliminação para o Vasco. No Vascão da Gama, o time volta a campo para pegar o Bahia na Fonte Nova, domingo, pelo Brasileirão. Elenco vê preferência por mata-mata da Copa do Brasil em São Januário. E o Flamengo avançou na contratação de Luiz Henrique. O rubro-negro volta a campo no domingo para enfrentar o Vitória no Maracanã às 19h30. Aquele abraço, Alexandre Ferreira.
1: Ok, Vinícius, valeu, bom dia.
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1: Opa, gente, olha aí, mais uma missão cumprida, mais um dia bacana começando e na nossa companhia aqui pela Tupi. Eu fico muito feliz em ter você aqui toda madrugada, madrugada viva da Tupi. Um excelente dia para todo mundo, viu? Logo mais tô de volta, não esquece não, viu? E eu tô aqui querendo a sua companhia sempre na Tupi a partir de meia-noite.

Pessoal, o maior bem que nós temos na vida é o tempo, porque o tempo, ele é o tecido que faz a vida andar, né? O tempo é para você aproveitar. Então aproveite cada dia como se fosse único, porque ele é único. Ele não se repetirá jamais. Aproveite a vida. O que não deu certo hoje pode dar certo amanhã, né? Então, para que um dia novo comece na sua vida, toda a Terra, todo o universo está se mobilizando. Pensa nisso. O mundo todo muda para esse seu novo dia. O mundo muda a cada amanhecer. Todo dia ele está diferente. Se você acha que todos os dias são iguais, está enganado, não são não. Cada dia é único, cada dia que nasce é uma nova chance para você corrigir os erros de ontem, mudar o que não funcionou, continuar o que você deixou de terminar, né? Agora sabendo que você já não é o mesmo, que você já está diferente, assim como o universo. Tudo, por mais que pareça igual, mudou também. A gente muda de um dia para o outro. O mundo muda de um dia para o outro. Então o seu amanhã, ele depende muito do que você faz hoje. Aproveita cada momento da vida. Vai plantando o amanhã, né? Então hoje é um bom dia para você começar a transformar os seus sonhos em realidade. Tá bom? Se hoje não deu certo, você vai tentar amanhã de novo. E assim vai ser. Todos os dias a Terra vai dar uma volta em torno de si mesma, como sempre tem sido. O Sol vai nascer, vai se pôr, para a Lua poder reinar. Então o mundo dá voltas e a vida dá voltas também. Tudo tem seu tempo, né? Tudo tem seu tempo. Tenha paciência, saiba esperar. Cada novo dia que nasce é uma nova chance para você continuar tentando. Então quando você acorda, pensa sempre que o mundo e a vida não param. Nem enquanto você está dormindo, o mundo está parado. O mundo continua se transformando. E você também. Então, pense que você vai ter esse bom dia. Isso depende de você, muito mais de você. Da disciplina, da alegria que você vai usar para encarar esse dia. E do quanto você vai se empenhar pela sua felicidade. Eu estou aqui, como sempre, acreditando em você. E acreditando que vai ser um dia maravilhoso. Viu?

4:01, no show do Heleno Rotai, começa agora a nossa corrente poderosa de oração pro dia nascer feliz. Meu amigo, minha amiga da família Tupi, uma sexta-feira abençoada e um ótimo fim de semana. Vamos juntinhos até às 6:00.

dia passa na frente e vai abrindo estradas, portas e portões, abrindo casas e corações. A mãe indo à frente, os filhos estão protegidos e seguem teus passos. Ela leva todos os filhos sob sua proteção. Maria passa na frente e resolve aquilo que somos incapazes de resolver. Mãe, cuida de tudo que não está ao nosso alcance. Tu tens poderes para isso. Vai, mãe, vai acalmando, serenando e amansando os corações. Vai acabando com o ódio, os rancores, mágoas e maldições. Maria, vai terminando com as dificuldades, tristezas e tentações. Vai tirando seus filhos das perdições. Maria passa na frente e cuida de todos os detalhes. Cuida, ajuda e protege todos os seus filhos. Vai abrindo o coração das pessoas e as portas nos caminhos. Maria, eu te peço, passa na frente e vai conduzindo, levando, ajudando e curando os filhos que precisam de ti. Ninguém pode dizer que foi decepcionado por ti depois de a ter chamado ou invocado. Só tu, com o poder do teu filho, pode resolver as coisas difíceis e impossíveis.

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1: Às 4:05, nesse nosso momento de fé e oração no Show do Heleno Rotai, eu peço bênçãos e proteção para todos os doentes, nos hospitais, nos lares e também para todos que estão desempregados nesse momento difícil. Peço bênçãos, proteção para o nosso ouvinte João Carlos, morador do Recreio. Fernando Costa, pedindo pelo cunhado Ailton. O nosso ouvinte Erivaldo Silva, morador do bairro Vila Matilde, em São Paulo. A nossa querida ouvinte Janete Piqueira Rente, de Mesquita, na minha querida Baixada Fluminense. Dona Janete, um beijo para a senhora. Boa sexta-feira e um ótimo fim de semana, viu? O nosso ouvinte Orlando, lá de Barra do Corda, no Maranhão. A Nilza Saldanha de Aguiar, de Nova Iguaçu. A Eliene Pretinha. Alcir Maciel, de Vitória da Conquista, no Espírito Santo. Clécio da Cruz, do bairro Jacaré. Ivonete Lopes de Rocha Miranda, pedindo pela irmã Tereza e demais familiares. Edson Pacheco, lá de São João da Barra. O Eduardo José está em Paulistana, lá no Piauí, ouvindo a gente. Um abraço, meu amigo. Luiz Carlos Lopes de Curicica. Luzia Jesus da Taquara. Rosa Conceição Machado de Bangu. O Marcelo Inácio de Nova Iguaçu. Marilene Souza de Campo Grande. Robert Matos, lá no Piauí. Cláudio Ramos pedindo pelos filhos Isabela e Luiz Cláudio. Um abraço, bênçãos também para o nosso ouvinte Tonhão, de Vigário Geral, pedindo pela sogra, Dona Jandira. Regina Maria Abraão da Tijuca. Maurício Azevedo de Cascadura. Arthur Alves, Ellen Írio e Ademir Alves, do bairro Vila Valqueire. Renato Costa, que é porteiro noturno. Um abraço para você, Renato, e todos os porteiros aí na madrugada acompanhando o nosso programa. A Margarete de Jacarepaguá. Eduardo Rangel de Itaguaí, que é estudante de medicina e está sempre ligado aqui no programa também. Um abraço especial e bênçãos para nossa ouvinte Lúcia, lá em Araruama, na região dos Lagos. Um abraço para você, meu amigo, minha amiga, aí na região dos Lagos, curtindo a Tupi. Vigilantes Dadá, Valdeci, Jean, Vanessa, Lucas, Rômulo e Wellington, do Rio Comprido. O Luiz Antônio, nosso ouvinte de Curitiba, no Paraná. A Josefa, da Ilha do Governador. Miguel Rafael, de Nova Iguaçu. O Paulo é de Itumbiara, lá em Goiás. Sérgio Barbosa e Rita de Fátima, do bairro Gamboa. Verônica, João Vitor, Juliane, Luan, Felipe, Maria do Carmo, Valéria, Vitória, Tel, Vitor e Vitor Hugo. Famílias Fernandes Faustino de Inhaúma e família Noel do Engenho da Rainha. O nosso ouvinte João Pedro é de Cotia, em São Paulo. Cláudio de Souza Silva e Nailma, lá em Mendes. E José Lourenço Silva de Brás de Pina, pedindo pelo neto Fernando da Silva e também por Josefa e Antônio Pimentel. E nesse nosso momento de fé e oração, eu quero pedir que Deus não permita que eu perca o romantismo, mesmo sabendo que as rosas não falam. Que eu não perca o otimismo, mesmo sabendo que o futuro que nos espera pode não ser tão alegre. Que todos vocês que me escutam agora nunca percam a vontade de viver, mesmo sabendo que a vida é, em muitos momentos, dolorosa. Que Deus não permita que eu perca a luz e o brilho no olhar, mesmo sabendo que muitas coisas que eu vejo no mundo podem escurecer meus olhos. Que eu nunca perca a vontade de ajudar as pessoas, mesmo sabendo que muitas delas são incapazes de ver, reconhecer e retribuir. Que Deus não permita que eu perca a razão e o sentimento de justiça, mesmo sabendo que eu posso ser o mais prejudicado. Que Deus não permita que eu perca a vontade de doar este enorme amor que existe no meu coração, mesmo sabendo que muitas vezes esse sentimento será rejeitado. E acima de tudo, que jamais esqueçamos que Deus nos ama infinitamente. Saibam, meus queridos ouvintes e amigos, que um pequeno grão de alegria é esperança dentro de cada um de nós e é capaz de mudar e transformar qualquer coisa, pois a vida é construída nos sonhos e somente é concretizada no amor. E que vocês permitam que nós possamos bem cedinho entrar nas suas casas para levar sempre uma palavra de fé. E que Deus abençoe todos vocês.

4:13, família Tupi, vamos juntos até às 6 horas no show do Heleno Rotai e continuamos aqui cantando com o padre Antônio Maria.

chegando. Horas 16 minutos. Bom dia, família Tupi. Tá começando agora um show de notícias, sucesso e muita informação. A alegria e o prazer de estarmos juntos mais uma vez.

0: o show do Heleno Rotá em altíssimo astral nessa manhã de sexta-feira. E com razão, tem muita gente preocupada, né? Muita gente saindo de casa hoje para trabalhar preocupada. Agora, uma coisa é bom que se diga, né? Essa decisão da prefeitura e do estado foi correta, né? Rio suspende aulas nas redes estadual e municipal devido à previsão de ventos fortes para hoje. Quer dizer, uma preocupação a menos, né? Para pai, mãe, que de repente vão sair para trabalhar e não ficam com aquela obrigação de ter que levar o filho para a escola, né? E aí depois, de repente, ter dificuldade para buscar ou acontecer algum problema na própria escola. E as pessoas têm que ficar prevenidas mesmo, né? Quando vem um aviso como esse, né? De situação severa no clima, a gente tem que botar as barbas de molho. Assim como aquele dia anteontem, né, Renata, que veio aquele aviso no celular, é anteontem, e não aconteceu nada, graças a Deus, mas a gente saiu daqui super preocupado. Renata mesmo falou: Heleno, vamos dar mole não, vamos embora, acabou o programa ali, bebe um café e mete o pé. Graças a Deus não aconteceu nada, mas hoje parece que não vai ter como fugir, não sei se vai chegar a essa velocidade absurda aí de 100 quilômetros até mais. Agora, com certeza, tem ventania e uma coisa diferente do que aconteceu naquela última quarta-feira, né? Quer dizer, na quarta-feira retrasada, né? Que teve só vento, mas hoje tem previsão para hoje e também para amanhã e até para o domingo no final da tarde também, previsão de chuva. Então pode ser chuva forte, inclusive em alguns pontos. Então, é preocupação dupla, dobrada, né?
1: Exatamente.
0: De vento e chuva também, né, amigo?
1: Vento aí ultrapassando 90 km por hora.
0: Pois é.
1: É chuva já na parte da tarde, noite. Então, todo cuidado é pouco, principalmente pro pessoal que vai sair agora pela manhã.
0: Exatamente.
1: Então, agora, detalhe, Heleno, isso aí é bom a gente deixar bem claro. Por favor, as pessoas, elas não devem ficar próximas a árvores, postes, procurar um lugar seguro para se abrigar, em casa a mesma coisa também, manter as janelas fechadas, tudo isso para evitar acidente, né, Heleno?
0: Sem dúvida nenhuma, a gente tem que ficar de olho, tomara que não chegue com essa velocidade, com essa força toda, né? Mas como tem essa previsão, a gente tem que tomar todos os cuidados e claro que durante o programa a gente ainda vai falar muito sobre esse assunto e atualizar você, meu amigo, minha amiga da família Tupi, que tá curtindo já o show do Heleno Rotai. Vou mandar um abração logo no início do programa para você, como eu, tá trabalhando aí durante a madrugada, né? Começou meia-noite ou até antes disso, vai até 5, 6 da manhã. Um grande abraço para você que tá no plantão da madrugada. Porteiros, vigilantes, as pessoas que trabalham em hospitais, clínicas, motoristas. Um grande abraço para todos vocês. Recebo muita mensagem também dos caminhoneiros, né? Dos carreteiros, pessoal que tá rodando aí pelas estradas desse Brasil, curtindo a Tupi. Um grande abraço para todos vocês. E um alô para você que já saiu de casa a caminho do trabalho. Você que ainda está em casa, né? Se preparando para sair daqui a pouquinho. Que todos tenham uma sexta-feira abençoada, um ótimo fim de semana e vamos torcer para correr tudo bem, né? Para que não tenha nenhum tipo de problema, como aconteceu naquela quarta-feira, atrapalhando a vida de muita gente. Não foi só na quarta, né? Começou na quarta, mas muita gente ficou, né? No meu caso, não podia sair de casa por causa de queda de árvore, falta de energia elétrica durante dias. Não era no dia só o problema, né? O problema são os dias seguintes também. Enfim, que não aconteça nada disso. Vamos torcer, pedir bênçãos aqui, ajuda a Deus para que dê uma colher de chá pra gente, porque os nossos amigos lá no sul do Brasil já estão sofrendo mais uma vez, Janata. Vi um vídeo agora de manhã de meter medo, mais um tornado, né? Teve um na semana passada e outro agora. E parece que a gente tá vendo aqueles filmes, né? Twister, lembra? Aquele filme dos tornados e outros filmes que eu vi de tornado. Isso só tinha lá nos Estados Unidos. Aqui era difícil acontecer. Tinha uma ventania só. Agora, aquele que vem girando assim, que a gente só vê nos filmes, eu confesso que eu fico assustado, porque isso agora virou uma coisa comum aqui no Brasil, né?
1: Não, e detalhe, pela segunda semana seguida, né?
0: Mas é.
1: Então, assim, é complicado, uma coisa que a gente, são fenômenos que nós brasileiros não estávamos acostumados.
0: E agora virou uma coisa comum no sul, né?
1: Exatamente, está se tornando algo comum.
0: Santa Catarina, Rio Grande do Sul, impressionante. Assisti o vídeo aqui. Você imagina você em casa, né? Como a pessoa que estava filmando, por exemplo, né? Que estava gravando esse vídeo, sem saber qual direção aquele tornado ia seguir, se ia passar próximo à casa dele, se ia desviar. Você fica apavorado, porque dependendo da intensidade, né? da categoria, vamos dizer assim, do tornado, pode destruir tudo, né? Levar carro, casa, um negócio impressionante. E isso, infelizmente, virou uma coisa comum no sul do Brasil.
1: São ventos que ultrapassam a 150 km por hora. É. Dessa vez, aconteceu no interior do município de Pedro Osório, exatamente no sul do estado, lá do Rio Grande do Sul.
0: É, um abraço aos nossos amigos gaúchos, que agora toda semana praticamente enfrentam esse tipo de problema, né? Chuva forte, tornado, ciclone, agora tem tal de ciclone bomba também, que virou moda, toda hora tem isso, inclusive tem previsão para hoje também, para amanhã, né, Renata?
1: Exatamente, inclusive, Heleno, já chegando mensagem aqui, o ouvinte, o Fernandes, Marcos Fernandes, de Mangaratiba, segundo ele, o vento já muito forte, desde 1 da manhã, ventania estrondosa lá em Mangaratiba.
0: Isso aí, eu peço a sua participação, seja você também um horte, um ouvinte repórter Porter Tupi aqui no show do Heleno Rotai, passando informações pra gente no nosso WhatsApp 980188880. Bom, já outros destaques dos jornais nessa manhã de sexta-feira. Daqui a pouquinho também tem o tema da nossa pesquisa. Por volta de 4h30, a pesquisa do dia para você participar com a gente. Vai ter o nosso destaque musical também depois da pesquisa. E aí aquilo que eu digo, nosso cardápio musical tem 3 opções. Pode ser um encontro entre grandes nomes da música, pode ser um sucesso do rei Roberto Carlos no quadro Nossa Canção, ou então o paradão dos anos 70 e 80, já aqui no programa. O vovô mais sem noção, mais sem filtro, mas também mais amado do Brasil, vai chegar daqui a pouquinho, depois das 5. Tá todo animado hoje, né? Quando tem show, hoje é dia de show do vovô, aí é que ele chega animado mesmo. O repórter Ciro Neves, sempre muito bem informado, vai participar do programa. O grande Felipe Melo colocando luz na informação. Renata Henriques, a nossa Renatinha, na produção do programa. E também falando sobre assuntos variados, né? Nesse momento de crise, nessa situação assim anormal, a Renata participa aqui, a gente bate papo sobre tudo. E ela também fala da vida dos famosos aqui no programa. No Rádio Serviço Saúde, finalzinho dessa hora, por volta de 4h55. Hoje é dia de conversar com o meu querido amigo, doutor Rodrigo dos Santos Pego, médico otorrinolaringologista, que hoje vai falar sobre doença de Meniere. Uma super entrevista logo mais, 4h55. Papo de bola, falando de futebol com Vinícius Gama, esse craque do Departamento de Esportes da Tupi. E no finalzinho do programa, vamos abraçar, claro, os aniversariantes do dia. Portanto, vamos juntinhos até às 6, até o show do Antônio Carlos. Alô Rio, alô Brasil! Já está no ar o show de alegria, o show de informação, o show do Heleno Rotai, nessa sexta-feira, dia 7 de agosto. Hoje é dia do maratonista, dia da defesa da mulher e uma data muito importante, né? Dia da Lei Maria da Penha, completando 20 anos. Lua Minguante, estação inverno. Nosso WhatsApp para você participar é o 980188880 e pode mandar seu recado, se você preferir, também para o meu e-mail, heleno@tupi.fm, Heleno com H, não esqueça. Muita gente me cobra, poxa, mandei e-mail, você não leu, blá, blá, não recebi o seu e-mail, como é que você escreveu? Ah, com E, não, Heleno com H. Antônio Carlos é que brinca comigo todo dia, né? Ele chega às 6 horas, tá ele aí, Heleno com H. É, sou eu mesmo.
1: Homem com H.
0: É, isso aí, o pessoal brinca. Igual aquela música do Ney Mato Grosso, Homem com H.
1: É. E hoje é sexta-feira, hein, meu tio? Você quer o quê, hein?
0: Não, hoje não tem gracinha, não, porque tá todo mundo preocupado com essa situação aí. Eu botei as barbas de molho hoje, não vou fazer nem muita piada hoje, não, viu? O pessoal tá preocupado desde ontem, dia de ontem, anteontem, que as pessoas já estão preocupadas com o que pode acontecer hoje.
1: Depois daquele aviso da Defesa Civil, né? Pois todo mundo muito preocupado mesmo.
0: Verdade. Bom, então vamos falar da previsão do tempo pra hoje, segundo o Climatempo e o Instituto Nacional de Meteorologia. Previsão de céu claro a parcialmente nublado, com possibilidade de pancadas de chuva à tarde e à noite. Claro, essa previsão de ventania, né? De vento forte a qualquer momento. Hoje ainda vai fazer calor, hein? A máxima prevista é de 37 graus. Não sei se vai chegar a tanto. E a mínima de 18. Nesse momento, na rua Santa Luzia, 651, no centro do Rio, termômetros marcando 24 graus e umidade no ar de 62%.

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0: 8:30. Acerte o seu pelo meu. Confira aí, vê se seu relógio tá certinho. 4:30. E nesse horário, você sabe, tem a nossa pesquisa do dia.
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0: Antes da pesquisa, na produção do programa, Renato Henriques, mesa de áudio, nosso sonoplasta Marlon Jordão, também conhecido como Dr. Boscarino, ele tem dupla personalidade. Aqui na rádio, normalmente, ele é Marlon Jordão, mas fora da rádio, pode ser Marlon Jordão ou Dr. Boscarino, dependendo da situação e do local. Na central técnica, Lenilton Simões. Na portaria do prédio hoje, nosso querido Rogério Lobo. E serviços gerais e cafezinho, Jaxilene, deixando a rádio arrumada, cheirosa, limpinha e preparando aquele café delicioso. Jaxilene, um beijo para você, boa sexta-feira e um ótimo fim de semana. Vamos então à nossa pesquisa do dia. Morar. Aí tem tudo a ver com o Dr. Boscarino esse tema hoje da pesquisa, Renato. Morar perto de outras pessoas nem sempre é fácil. Tem vizinho que vira amigo, ajuda quando a gente precisa e até participa de momentos importantes na vida da família. Mas também tem aquele vizinho que tira a nossa paciência, né? Som alto, obra fora de hora, problema de vaga de garagem nos prédios, lixo no lugar errado ou aquela mania feia de querer saber da vida de todo mundo. Os famosos vizinhos e vizinhas fofoqueiras. A boa convivência depende muito de respeito, bom senso e diálogo. Afinal, ninguém escolhe seus vizinhos, mas pode escolher como lidar com eles. Então, eu quero saber o seguinte: você se dá bem com seus vizinhos ou prefere manter a distância? Você já teve algum problema sério com um vizinho? O que que aconteceu? Conta pra gente. Qual é a atitude de um vizinho que mais incomoda você? Você já ganhou um amigo de verdade por causa da convivência diária com um vizinho? Você costuma cumprimentar... Aí, o Dr. Boscarino. Você costuma cumprimentar e conversar com seus vizinhos? Ou é do tipo que entra e sai sem falar com ninguém, Dr. Boscarino? O que é pior? Vizinho com som alto ou vizinho fofoqueiro? Você já precisou reclamar? Ele fica só olhando pra mim, tá doido pra falar, ele tá com a língua coçando, Marlon. Você já precisou reclamar de alguma coisa com um vizinho? E como foi essa conversa? Antes da Renatinha, hoje eu vou falar com ele, porque foi várias vezes citado aqui, então direito de resposta. Dá até uma vinheta, direito de resposta. Bom dia, meu querido Marlon Jordão. E aí, tá bonzinho hoje, filho?
2: Muito bonzinho, Heleninho, graças a Deus. Bom dia pra você, muito bom dia pra Renatinha. Muito bom dia para os nossos queridíssimos ouvintes ligados aqui no seu show. Muito bom dia para o nosso companheiro Luiz Carlos aqui, dando isso. Um bizu, dando uma manjada. Ele veio, é o novo manjador da Tupi.
0: Não faz isso não, rapaz. Se a gente fala em manja, a gente já lembra de outra coisa. Luiz Carlos não é disso não. Ele trabalhou com a gente aí. Eu lembro muito bem dele, né? Sonoplasta lá na Rua do Livramento. Trabalhou durante muitos anos com o pessoal do esporte também, né? E tá aí de volta. Verdade. Né? Bem-vindo, sério? Luiz Carlos. Tá aqui com a gente no estúdio. Bom, mas antes de falar da pesquisa, Marlon, quero saber, e aí, como é que foi a festa lá, o café da manhã da Dai? Eu vi uma foto lá que você botou.
2: Foi muito legal, Heleninha. A Dadai ganhou um bolo, ela adora aquele bolo de cenoura com chocolate, abriu, comeu, acho que sozinha aquele bolo. Ah, é? Aí eu fiz um pra mim de laranja sem açúcar, só com o açúcar da laranja. Eu até trouxe. Uhum. Nem sei se sobrou, que o Alexandre Ferreira e o Lenilton ficaram compulsivos.
0: Não, pelo que eu tô vendo ali, ainda tem sim.
2: Tem um pedacinho?
0: Tem.
2: Tinha 2 quilos.
3: Nossa, tem pão doce.
0: Renata tá de olho ali, né?
3: Eu queria um pedaço do bolo do Marlon. Ah, você cozinha bem, né, Marlinha?
2: Aí pão, tem um pãezinho, vários pãezinhos. Aí foi a irmã dela, veio pra cá, viver. Um beijo, viver. E as amigas dela, foi muito bacana. Um momento íntimo, acolhedor. Legal. E pra celebrar o aniversário, a vida da Dadai, essa pessoa maravilhosa que me atura.
0: Tá com você há quanto tempo já, Marlon?
2: 22 anos.
0: Poxa, é tempo pra caramba.
2: É bastante tempo.
0: Verdade.
2: Eu falo com ela. ó, não pode mais me devolver pra mamãe, porque a mamãe já morreu, agora já era. Vai ter que me esperar morrer.
0: Não tem volta. Não tem volta, mais. Não tem devolução.
2: Pediu a minha mão, não tem mais como devolver. Vai ter que ficar comigo até o fim.
0: Isso aí. Agora, doutor Buscarini, e aí, como é que é a sua relação com os vizinhos normalmente?
2: Ah, não, muito boa, Heleno. Amo meus vizinhos, amo. Porque eu moro no 201. No 202, não mora ninguém. No 203, mora o Paulo, que vive viajando. Às vezes ele aparece lá umas duas vezes no mês. No 204, eu acho que se mudou, não mora ninguém. São quatro apartamentos no andar.
0: Tá praticamente sozinho, né, no andar, então.
2: Ah, eu sou o dono do prédio onde eu moro. Agora aqui em cima tem um pessoal morando em cima que eu acho que eles estão fazendo filmagem, porque a gritaria o dia inteiro, ainda não conheci as pessoas, devem ser bacanas. Embaixo mora ninguém, eu acho que no meu bloco deve morar umas 5 famílias no máximo. Aí eu tenho uma convivência ótima, graças a Deus.
0: Não tem muita convivência com o vizinho, então, né?
2: Não, nenhuma, é do jeitinho que acho que o pessoal já sabe que eu moro ali, e fala, ai, aquele ali é o bloco onde mora o Marlon Jordão.
0: Não, o doutor Boscarino, lá no seu condomínio você é o doutor Boscarino. Inclusive os porteiros, os funcionários do condomínio conhecem você como doutor Boscarino, né? O Marlon Jordão é aqui na rádio.
2: Não sei por quê, porque eu sou muito tranquilo, passo, não falo com ninguém, viro pro outro lado, evito. Ou seja, evito incomodar as pessoas para não ser incomodado, que acho que é importante.
0: Deixa eu falar aqui, porque o Luiz Carlos não tá entendendo direito, né? É o seguinte, o Luiz Carlos, a gente fez uma pesquisa há um tempo atrás, falando de convivência com porteiros, né? Que é uma coisa tão bacana, com funcionários.
3: Dia do porteiro.
0: É, no dia do porteiro, falando como é que é, né? A convivência no prédio em que você trabalha, né? No prédio que você mora, quem mora, obviamente, em prédio e tal. E o Marlon mora. Eu não, moro em casa, a Renata também, né? Mas o Marlon mora. E eu perguntei sem saber, achando que ele fosse fazer uma homenagem, né? Aí eu falei, pô, Marlon, então eu abri um espaço aqui pra você falar lá dos porteiros do seu condomínio. Não sei o nome de nenhum. Como assim? A mora lá não conhece nenhum? Não, tem contato nenhum. Passo a guarita deles, é um pouco distante de onde eu entro pra pegar o elevador e tal, não sei o que e tal. Não tem praticamente contato com ninguém. Não falou nada, não falou nome. Nem o nome ele sabe. Eu fiquei com cara de tacho aqui no ar. Renato olhou pra mim, olhei pra Renato, falei, pô, no dia do porteiro, pra fazer uma homenagem, ele não conhece nenhum porteiro de onde ele mora.
2: É igual que filme, é porteiro 1, porteiro 2, porteiro 3, porteiro 4.
0: Entendeu, Luiz Carlos? Por isso que a gente fica, o negócio de doutor Boscarino é o seguinte, aqui na rádio ele é simpático, é o Marlon Jordão. Agora lá no condomínio ele é outra pessoa.
3: Os porteiros não dão confiança pra ele.
0: Ele passa, diz, o doutor Boscarino, ele passa, quando... Máximo é, bom dia.
2: Eu levanto só o bracinho agora. Não é Michael Jackson.
0: Não é muito simpático. Entendeu? Então, por isso que eu digo que ele tem dupla personalidade: Marlon Jordão e doutor Boscarino. Certo? Bom, Renata Henriques.
3: Pois não.
0: Bom dia, presente. Minha querida amiga. Como é sua relação com os vizinhos?
3: Muito bom dia, meu querido garoto Rotai. Muito bom dia, Marlon Jordão, nosso querido Zé Carlos.
0: Luiz Carlos.
3: Foi mal, Luiz. E um ótimo dia, uma excelente sexta-feira para os nossos queridíssimos ouvintes.
0: Sua convivência é boa com os vizinhos? Você tem contato?
3: Olha, eu tenho muito pouco contato. Tenho.
0: A gente mora em casa. Às vezes casa, uma casa é muito distante da outra, é diferente de morar em prédio.
3: Eu gosto muito dos vizinhos da frente.
2: Me criticaram, mas nenhum dos dois tem relação com os porteiros.
3: Não, eu tenho sim. É com o Marcos, né? Uhum. Que é o pessoal da frente, muito bacana. Uhum. É o Marcos, a Késia, o seu Jaime. Agora tem pessoal do lado que também é bacana. Uhum. Eu não me recordo o nome, mas eu só tenho um problema com eles. Uhum. É porque na minha calçada não tem árvore. Uhum. Aí na calçada deles tem árvore. Entendi. Aí, por exemplo, venta. Eu sempre limpo a minha calçada, deixo ela limpinha. Eu gosto da calçada limpinha.
0: Sim.
3: Aí eles poderiam limpar a deles também, né? Pelo menos duas, três vezes. Mas é, Marlon.
0: Aí não limpa a sujeira, vem pra sua calçada.
3: Vem aquelas folhas todos os dias pra minha calçada. Entendi. Então, além de eu limpar a minha calçada, eu tenho que limpar a deles. Aí um dia, a moça tava saindo, eu falei, você me desculpa, mas eu tô limpando sua calçada aí, né? Porque, de vez em quando eu limpo a sua também. Coisa que não é real. Aí eu virei pra ela e falei assim. Mas foi um papo elitizado. Aí eu falei assim, só que tem um problema. É, na minha calçada não tem árvore, né? É. enfim, para um bom entendedor, um pingo é letra. É o único problema, porque é muita folha que fica na minha calçada. Sim. Então, como eu gosto da calçada limpinha, uhum, de vez em quando ela poderia limpar dela. Claro. E também, por que não dar uma limpadinha ali na minha? Porque as folhas são dela. Mas eu não, eu faço serviço. Muitas vezes as pessoas me passam lá, vi Renatinha varrendo a calçada. É, gente, não tem jeito, tem que varrer. Não vou deixar a calçada imunda, cheia de folha. Ainda corre o risco de alguém se acidentar. Porque folha, às vezes a pessoa passa andando, dependendo do calçado, pode escorregar. E eu não quero isso para quem passa por ali. Então eu deixo a calçada limpinho, então eu varro a mim da varra da vizinha.
0: É, eu também não tenho nenhum tipo de problema, não. Eu tenho...
3: Falei, desabafei.
0: Tá certo. Eu tenho bons vizinhos também. A gente é uma rua pequena, né? Um trechinho pequeno ali. As pessoas se dão bem, se ajudam, né? Um recebe encomenda pro outro quando precisa, as pessoas se falam ali. Eu não tenho o que reclamar de vizinho, não. Mas a nossa reclamação nem é de você, Marlon, em relação a vizinho. Foi no dia do porteiro. Tenta se justificar agora, falar da Renata, de mim com o vizinho. Não, é um outro tema de pesquisa. A gente não tem porteiro, eu não tenho nem a Renata, moramos em casa. Mas você deixou todo mundo estupefato ao afirmar que não sabe o nome de nenhum porteiro sequer do seu condomínio.
2: Agora eu sei o nome de um.
0: Ah, é? Qual é?
2: Mas eu esqueci, mas eu sei.
0: Que não sabe o nome de nenhum porteiro sequer do seu condomínio.
2: Agora eu sei o nome de um.
0: Ah, é? Qual é?

0: Caetano Veloso, escrita após Roberto Carlos visitar o amigo durante seu exílio em Londres. Em 1992, durante um especial de final de ano do Rei na TV, Roberto convidou Caetano para que juntos cantassem essa linda canção. E agora vamos ouvir então essa dupla imbatível da nossa música, né? Roberto Carlos e o aniversariante do dia, Caetano Veloso, cantando Debaixo dos Caracóis dos Seus Cabelos.
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Que linda essa gravação, né? Esse nosso encontro de hoje homenageando o ilustre aniversariante do dia, Caetano Veloso, junto com o Roberto Carlos cantando Debaixo dos Caracóis dos Seus Cabelos. 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

0: 52 minutos. Bom dia, família Tupi. Bom fim de semana. Faltando 8 minutinhos para as 5 horas. Atenção, você que tem compromisso, hein? 4h52. 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Como eu informei no início do programa, e o Alexandre Ferreira também vem falando sobre isso durante a madrugada, a Prefeitura do Rio anunciou, na noite de ontem, a suspensão das aulas da rede pública municipal hoje, em razão da previsão de ventos que podem ultrapassar 90 km por hora em diferentes regiões da cidade. A decisão saiu em edição extra do Diário Oficial. O governo do estado do Rio também determinou a suspensão das aulas na rede estadual de ensino e nas unidades da FAETEC. O comunicado foi postado no perfil oficial do executivo no Instagram. De acordo com a publicação, as autoridades farão monitoramento da situação. O prefeito Eduardo Cavalieri participou de uma atualização sobre as condições climáticas ao lado da meteorologista-chefe do COR, Juliana Nunes. Na ocasião, a especialista explicou que os ventos mais intensos devem começar a ser registrados ainda durante a manhã de hoje. A gente está aqui acompanhando tudo e vamos falar muito sobre esse assunto ainda. Alan Soares Teixeira e Eduardo José da Silva foram detidos pela Polícia Civil ontem por suspeita de comércio ilegal de animais silvestres e maus tratos. Eu vi essa matéria na televisão e fiquei chocado, né? E o bichinho sofre, né? Eles levam para essas feiras aí, eles ficam naquelas gaiolas minúsculas, sem água, sem alimentação, maus tratos. Eles estavam em uma feira em Bangu, na zona oeste do Rio, esses dois muquiranas aí, tal do Alan e do Eduardo, vendendo maritacas, mas tinham vários animais silvestres também. A ação ocorreu por meio de policiais civis em apoio à Comissão de Meio Ambiente da Assembleia Legislativa do Estado do Rio. A lei é que tinha que ser mais puxada, né? Mais severa para quem cometer esse tipo de crime, né? Porque a pessoa sai dali, né? Os animais são recolhidos, levados para o IBAMA, eles vão na delegacia, assinam lá um termo qualquer, respondem um processo, mas tudo muito leve, muito brando. Daqui a pouquinho já estão fazendo a mesma coisa de novo. Eles saem dessa feira de Bangu e vão para a feira de Caxias, a Tijuca tem também. Não sei se ainda tem ali em frente à estação do metrô São Francisco Xavier. Tinha uma feira ali famosa, todo fim de semana, vários animais silvestres sendo vendidos. Não sei se ainda tem essa feira ainda por ali, né? Eu não costumo passar, mas eu morava no Largo da Segunda-feira, né? Eu passava sempre por ali e via, um verdadeiro absurdo. Não sei se ainda tem, mas tem várias feiras, vários locais. E repito, a punição tinha que ser mais severa para esse tipo de crime. 4h55.
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0: E hoje vamos atender o pedido por e-mail da nossa ouvinte Zelândia Gomes Barbosa, que mora no bairro Pauliceia, em Duque de Caxias, e escreveu o seguinte pra gente. Gostaria de ter mais informações sobre uma doença que é parecida com a labirintite, uma síndrome, não tenho certeza sobre o nome correto. E queria saber quais são os sintomas dessa doença e também em relação ao tratamento. Muito obrigado, fiquem com Deus. Por isso, hoje eu vou conversar mais uma vez com o grande médico otorrinolaringologista do Hospital Salgado Filho, Dr. Rodrigo dos Santos Pego. Mais uma super entrevista aqui no show do Heleno Rotai. Bom dia, doutor Rodrigo.
2: Bom dia, Heleno Rotai. Bom dia, família Tupia.
0: Tudo bem, meu amigão?
2: Tudo bem, Heleno.
0: Vamos atender hoje, então, o pedido dessa nossa ouvinte, a Zelândia, lá de Duque de Caxias. Doutor Rodrigo, existe uma síndrome com os sintomas parecidos com os da labirintite?
2: Existe, Heleno. Temos uma síndrome chamada Síndrome de Meniere, ou Doença de Meniere, que é uma patologia bem semelhante à labirintite.
0: Inclusive, já falamos sobre isso recentemente aqui no programa, né?
2: Isso, falamos e vamos relembrar esse tema que é de suma importância.
0: Certo.
2: É uma doença, Heleno, que se caracteriza por uma surdez, um zumbido e a vertigem, iniciando-se geralmente na meia-idade. E quando ela não é tratada, persiste com períodos ocasionais e até mesmo desaparecendo. Começa com zumbido e uma surdez, em aproximadamente no 90% dos casos, é apenas de um lado. Esse zumbido é um zumbido baixo, tem sido descrito como um ronco, um murmúrio. E depois aparece a vertigem, que frequentemente é um sintoma tardio da doença e muitas vezes é acompanhado de crise de náuseas e vômitos que podem incapacitar aquela pessoa.
0: Certo.
2: Essa vertigem, essa tontura, geralmente tem um início súbito, durando de vários minutos a várias horas, e alguns pacientes podem até prever esse ataque pela mudança do tom ou da intensidade do zumbido.
0: Certo. Agora, doutor Rodrigo, tem como diferenciar a labirintite dessa síndrome de Meniere?
2: É, a labirintite é uma patologia que não está associada ou não vem associada com a surdez e o zumbido.
0: Ah, tá.
2: Já a síndrome de Meniere, ela é caracterizada por essa tríade, a surdez, o zumbido e a vertigem. Apenas a vertigem, pode ser que o paciente seja portador de uma labirintite. Aí teria que investigar a fundo, porque nem toda tontura, ela é uma labirintite, né?
0: Certo.
2: As pessoas pensam que toda tontura é uma labirintite. Já eu tenho labirintite. Não. Tem que ser investigado para ver se aquela tontura é uma consequência de algum quadro agudo no ouvido, que pode ser uma labirintopatia.
0: Certo. E o senhor já até falou sobre idade, mais ou menos, mas existe algum grupo de risco para esse problema, essa síndrome de Meniere?
2: É, ocorre geralmente na meia-idade, né? Isso aí na faixa dos 50, 60 anos de idade. E está mais associada a alterações vasculares, alterações de circulação.
0: Ah, né?
2: Dentro da nossa orelha, nós temos uma circulação muito pequena, que nós chamamos de microcirculação, e por esse quadro falta a circulação nessa região da orelha. E o organismo ele responde com quadros de tontura, zumbido, e em determinados casos a surdez. Então, tem uma característica associada numa pessoa aí de uma faixa etária da meia-idade.
0: Muito bem, para encerrar, como é o tratamento para esse problema, doutor?
2: O tratamento, geralmente, são algumas medidas gerais, né? E nas crises, o uso de alguns medicamentos para tontura, né? E alguns exames do labirinto, exames de audiometria para avaliar a qualidade auditiva desse paciente. E aí, em períodos longos de tratamento, o paciente tem uma boa melhora e até mesmo, em alguns casos, até a cura do quadro.
0: Muito bem. Doutor Rodrigo, meu querido, antes de encerrar, divulgue, por favor, suas redes sociais, amigo.
2: Eliano, temos o Instagram, que é o @orlrodrigopego. Essa é a principal rede.
0: Perfeito.
2: Instagram, @orlrodrigopego.
0: Divulgue, por favor, seu contato, meu querido.
3: Eliano, qualquer dúvida ou esclarecimento, pode entrar em contato com o telefone ou WhatsApp, que é o 98845-1977.
0: Repita, por favor, para quem quiser anotar.
3: 98845-1977.
0: Doutor Rodrigo dos Santos Pego, meu querido amigo, mais uma vez, muito obrigado pela participação. Fique com Deus e até a próxima, viu?
3: Eu que agradeço, amigo.
0: Abraço, tchau, tchau.
3: Outro, tchau, tchau.

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1: Tô eu aqui. Na Tupi. Juntinho com vocês. Horas 3 minutos. Bom dia, família Tupi. Uma ótima sexta-feira e um fim de semana maravilhoso para todos nós. Ou para todo mundo preocupado com essa questão da ventania, como eu falei agora há pouco, com toda a razão, né? As condições para um vendaval se intensificaram nas últimas horas de ontem por conta da combinação entre o ciclone bomba e uma frente fria. E por isso os ventos podem passar de 90 km por hora na região metropolitana do Rio. Detalhe, nas regiões Serrana, Costa Verde e Sul do estado do Rio, a previsão é de ventos acima de 110 km. A previsão mais branda é para a região noroeste do estado do Rio, onde os ventos devem atingir 70 km por hora. Então é bom a gente avisar, né? Não é só aqui no Rio de Janeiro e região metropolitana não, viu? Região Serrana, Costa Verde, região sul do Rio de Janeiro, situação bem complicada, preocupante, e é bom a gente ficar ligado. A Renata vem falando sobre isso há alguns dias e é bom a gente lembrar, né? Atenção, dicas de segurança na rua. Não se abrigue debaixo de árvores ou coberturas metálicas. Evite a prática de esportes ao ar livre, especialmente no mar. Evite ficar próximo a precipícios, encostas ou lugares altos sem proteção. Cuidado! Caso haja queda de árvore, é possível que a rede de energia tenha se rompido. Em casa, feche as portas e janelas, feche o registro de gás. Se faltar luz, cuidado com o uso de velas para evitar incêndios. Em situação de emergência, ligue 199, Defesa Civil, ou 193, Corpo de Bombeiros. Ao longo do programa, a gente vai atualizando as informações. E você que está aí me ouvindo agora, seja um norte, um ouvinte repórter Tupi, passando informações pra gente no nosso WhatsApp 98018-8880. Bom, mas hoje é sexta-feira, fim de semana, e é claro que não pode faltar o Xande e o Revelação.
2: Que

maravilhosa, né?

0: acabou de chegar no meu celular aqui, ó. Muita gente tá recebendo essa mensagem também no celular. Alerta severo. Defesa Civil. Alerta de chuva e vento forte na cidade do Rio nas próximas horas. Cidade no estágio 2. Busque local seguro. Emergências 199 ou 193. Acabou de chegar, tava tocando a música aqui do Xande, do Revelação. Chegou no celular da Renata, no meu, e na maioria das pessoas que estão ouvindo o programa aí, com certeza também. Então, nada diferente do que a gente vem informando desde o início do programa, né? Tem que ficar realmente atento, porque a situação é extremamente preocupante. Bom, 5 horas e 7 minutos, já já o vovô vai chegar, o Felipe Melo, o Ciro Neves, mas sempre no início dessa segunda hora, Renata Henriques, a nossa Renatinha, falando dos famosos. E eu cheguei aqui hoje, e a Renata, óbvio, né, me deu bom dia, a gente bateu um papinho, ela já veio conversar comigo sobre a situação do nosso querido Alex Escobar, né?
1: Eu fiquei muito chateada, Heleno, ele usou as redes sociais para atualizar os fãs sobre o estado de saúde dele.
0: Sim.
1: O Alex, né, que é um grande jornalista esportivo, revelou que passou por uma cirurgia para retirar um tumor, a princípio de aparência benigna, localizada na região do peito. O procedimento foi realizado ontem na Casa de Saúde São José. O problema é que não acaba por aí. Ele também foi diagnosticado com miastenia. O que seria isso? É uma doença autoimune que pode comprometer funções como a fala e a mastigação.
0: E quer dizer, aquele problema que ele teve então de saúde na Copa do Mundo já era em decorrência desses problemas.
1: Exatamente.
0: Aí, né?
1: Exatamente. Eu acredito dessa miastenia, que essa doença
0: afeta a fala.
1: Autoimune. Quem não sabe, ele precisou deixar a cobertura da Copa do Mundo, aí, né? Após passar mal durante uma entrada ao vivo na participação do encontro com a Patrícia Poeta. Foi uma coisa muito complicada, muito chata. Ele foi para um hospital e depois ele decidiu, ele, a família, os médicos, que era melhor ele não fazer a cobertura da Copa do Mundo.
0: E foi bem ter voltado para o Brasil, né?
1: Exatamente. Então, ao comentar aí essa nova etapa da recuperação, o Alex descreveu os últimos meses como um período de muitos desafios. Alex, você é uma pessoa queridíssima.
0: Sem dúvida.
1: Um profissional brilhante. É claro, tem uma legião de fãs, corrente positiva aí, muitas orações, na certeza que em breve você estará 100%.
0: Nosso Alex Escobar, né? Que começou no rádio, né? Como tantas outras pessoas que estão na televisão hoje começaram no rádio. Eu lembro dele na Rádio Cidade, né? Gente muito boa, trabalhou muitos anos só no rádio, depois que passou para a televisão. Mas o importante é a gente desejar tudo de bom, né? Pronto restabelecimento, saúde para ele, que ele volte o mais rápido possível, porque faz falta, né?
1: Saúde, saúde, saúde.
0: Agora vamos falar de coisa boa.
1: Vamos falar Cristiano Ronaldo, português.
0: Sim, sim.
1: Olha, eu vou te falar, cada vez eu admiro mais o Cristiano Ronaldo. Ele é casado com a espanhola, com a Georgina. E, enfim, teve uns sites aí falando que a Georgina tava gordinha. Então, ela é linda, uma mulher linda, bem sucedida.
0: Os dois são bonitos, né?
1: Não, os dois são lindos, um casal muito bonito. Verdade. Tem 6 filhos e tal. E aí o Cristiano foi lá e comentou, fez um comentário e falou assim: olha, você é uma mulher perfeita, muito bem sucedida, uma mulher linda, que tem tudo, uma boa mãe, uma excelente esposa. Então ele falou assim: isso daí é inveja de quem fala isso. E realmente, então quer dizer, ele saiu na defesa da mulher, dizendo que amava, só que eu não quero falar sobre isso. Além disso, é que ele resolveu mostrar nessa semana aí aos seguidores parte da coleção particular de carros. Eu sei que você gosta de carros.
0: Você quer acabar comigo, né?
1: Você e Marlon Jordão. Eu só sei que essa coleção dele, Marlon, tá avaliada aí em 150 milhões de reais. Só de carros, tá, gente? É, aí ele exibiu alguns, não todos, para não deixar o povo com água na boca e tal. Aí colocou assim: meus brinquedos, meus mimos. Eu sei que você gosta, né, Helena? Inclusive você tem as miniaturas, né? Não pode ter os reais. Aí tem as miniaturas. A estimativa é que sejam mais ou menos 40 carros de luxo. E entre eles aí, eu nem sei falar os nomes. Tem um aqui que é o Puro Sangue, que é uma Ferrari. Custa ali em torno de 2 milhões e meio de reais. Tem um outro o 599 GTO, que pode chegar a 6 milhões. Uhum. Já o SP3 Daytona, uhum, vale cerca de 10 milhões de reais. Tá bom pra você? Uhum. E o Monza SP1?
0: Tô humilhado aqui.
1: Que entra aí num dos mais raros da lista, com apenas 599 unidades. Já foi arrematado por leilões no valor de mais de 14 milhões, quase 15 milhões de reais. Eu vou te falar uma coisa, é pra quem pode, Heleno. Nós que não podemos, a gente só fica nas miniaturas.
0: É, ele tem mais carro do que eu tenho miniatura em casa.
1: Olha só.
0: Ele tem mais carro de verdade do que eu tenho de miniatura
1: em casa.
0: Então
1: tem que aumentar essa miniatura, né?
0: Aumentar essa coleção minha de pelo menos miniatura eu posso comprar, né? É verdade. Bom, ele já chegou, eu falei aqui mais cedo que hoje ele tá mais alegre do que nunca, até porque é dia de show, ele pensa, claro, não só em se encontrar com os ouvintes da Tupi, mas também botar din-din no bolso.
2: É, bom dia, Heleno, bom dia, Renato, bom dia, Marlo, bom dia pra você também, Ciro Neves.
0: Bom dia, vovô.
2: E também a possibilidade de conhecer uma novinha, de repente, lá em Realengo.
0: É, claro, você dupla, tá com dinheiro no bolso.
2: É, de repente, tá ali, como quem não quer nada, né? Uhum. E é porque agora, então, tá, as novinhas estão me cercando, né?
0: Ah, é?
2: Aí chegou no dia dos pais.
0: Ah, você falou, é verdade. Né? Querendo.
2: Aí eu desliguei o telefone, eu mudei tudo, não atendi. Passou na porta de casa.
0: Vovô, aquela mesma história. Poxa, vovô, meu filho vai fazer. Quer um presentinho no domingo, mas o pai tá sumindo e tal. Aí, dá pra você bancar, me ajudar a comprar um presente pro meu filho?
2: Ele levou um moleque junto. Ele só fala de você. Aí o garoto, não fala nada, mas te cala a boca, moleque.
0: Você nem quem é esse mala, esse velho.
2: É? Criança não mente, né? Criança é sincero, né? Aí começou, aí comecei a desenrolar lá. Eu falei, tá, vou ver. Deixa passar o show que a gente conversa sobre isso depois aí.
0: Agora, o pessoal está querendo saber, vovô, você tem falado todo dia, como é que foi a sua experiência no ônibus para chegar aqui hoje?
2: Hoje eu vim no A378 com o seu Zé, que voltou de férias tranquilo.
0: Ah, isso é possível.
2: Já é fechamento já. Só falta voltar o Cleito. Se voltar o Cleito a 362, ele fica tudo dominado.
0: Aí você desceu aqui pertinho?
2: Desci na porta.
0: Ah, aí é outra história.
2: Não custa nada, né?
0: Claro, ainda mais nesse horário.
2: Desceu eu, Haroldo, a Solange, tudo tranquilo, sem aborrecimento.
0: Maravilha. Então fala do show logo, vamos lá.
3: Eu reparei que quando Haroldo e a Solange estão, os motoristas são mais solícitos, né?
0: Não, eles vêm todo dia com você.
2: Não, mas eles também deixam eles na pista também.
1: É porque eles querem um cafezinho da Solange.
0: Não, mas não tá pronto, ela vai chegar, ainda vai ligar a máquina, demora a esquentar a máquina do café. Fala do show!
2: É hoje! Se o mundo não acabar antes, Heleno, hoje eu vou
0: é verdade.
2: Na Areninha Gilberto Gil, em Realengo. Hoje, 8 da noite, tomara que esse vento vá pra casa do cacete, não venha pro Rio de Janeiro.
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0: Olha só, você não consegue vir de aplicativo, você não é chique. Recebi uma mensagem agora, atenção, do nosso sonoplasta Thiago Castro. Heleno, bom dia, meu amigo. Mande um alô pro Eduardo, motorista de aplicativo, que tá me levando agora aí pra Tupi, ligado no seu show. Tá vendo? Você vem de onde? Thiago Castro vem de aplicativo.
2: Mas isso é esquema, é permuta.
0: Ah, é?
2: É,
0: tá
2: pagando a corrida, dele, é? Pagando a corrida com teu alô, tu não sabia disso.
1: Chapa, chapa.
2: Tu não conhece o Thiago Castro?
0: Ai, ai, ai. Então um abraço aí pro nosso Tiagão e também pro motorista de aplicativo Eduardo, que tá trazendo agora o nosso Thiago Castro.
2: Tá pago, Thiago.
0: Rapidinho aqui, chegou mais um aviso aqui, ó. Mais um aviso, alerta severo. Vento forte na cidade do Rio nas próximas horas, cidade no estágio 2. Aulas nas escolas da rede pública suspensas. Nas escolas do município e do estado também. Se possível, evite deslocamento, quer dizer, chegando vários avisos aqui nos celulares, vários alertas, né, o Ciro Neves? Bom dia, meu amigo.
4: Bom dia, meu amigo Heleno Rotai, bom dia, família Tupi. Exatamente 5:05 da madrugada já começaram a chegar as primeiras mensagens de alerta extremo no celular para todo mundo aqui no Rio de Janeiro. Ontem à noite tivemos um vendaval aí, mais de 100 km por hora lá em Pelotas, Rio Grande do Sul. Uhum. Justamente essa frente fria já fazendo parte aí do fenômeno El Niño, chegando também na região sudeste, como você falou aí na abertura. A expectativa é essa, de ventos de até 110 km por hora, mais até do que na semana passada. Vamos esperar que isso não aconteça, mas essa é a previsão. Os alertas já estão aí no ar. Fique acompanhando a programação da Super Rádio Tupi. Já está ventando forte na região de Mangaratiba, como os ouvintes estão relatando, né? Uhum. Aquela área ali do sul fluminense também. Vamos acompanhar aí durante toda essa manhã. Na parte policial, problemas sérios ali na Gardenia Azul durante a madrugada. Operação policial, bandidos fecharam parte da Avenida das Américas, da Avenida Ayrton Senna, na verdade, no acesso à linha amarela, próximo ali àquela Tenente Coronel Muniz Aragão. Uhum. Muniz Aragão, parcialmente liberada a pista, mas está caótica a situação no entorno ali da Gardenia Azul, nessa operação contra o Comando Vermelho. Temos informações de pessoas baleadas, já estamos apurando, já também vamos atualizar essa situação na Gardenia Azul. Sexta-feira agitada, Heleno Rotari.
0: Ciro Neves, de olho em tudo que acontece, passando informação aqui pra gente. O Felipe Melo vai chegar também já, mas deixa eu voltar aqui com o vovô. Então, o show do vovô é hoje. Dá aquela moral pro velho que ele merece.
2: É verdade, tô precisando, né? Porque sim, domingo tem que pagar cinema de criança, comprar presentinho de filho que nem é meu, né?
0: É, pois é, mas tá interessado na mãe, tem que agradar a criança.
2: Mas ela,
0: né,
2: falou assim, que conforme for, se for legal, eu vou ter uma surpresinha.
0: Ah, é?
2: É,
0: vovô já ficou
2: empolgado. A gente podia marcar umas paradas junto pra fazer, né?
0: Como assim?
2: Sair pra as paradas.
0: Mas eu sou casado, o senhor é solteiro.
2: Ah, mas pra me acompanhar pela amizade.
0: Não posso não. Minha mulher não deixa não, rapaz. Mas minha mulher é braba, é uma baixinha braba pra cacete, tenho medo dela.
2: Ai, pelo amor de Deus, ela vai entender que é uma boa causa, vai estar ajudando um idoso.
0: Não. Ela não entende essa situação, não.
2: Tipo um cabaré desse daí.
0: Ela é sua fã, mas daí a sair com o senhor pra balada já é uma outra história, né?
2: Pô, mas nem pra me ajudar, aquele papo da feia.
0: Não, isso. Ela puxou minha orelha em casa com essa história. Ele te pegou direitinho, né? Ele falou, me ajuda. Ajuda aí e tal, e você falou, mas eu vou pegar a feia ou a bonita? Quer dizer, se fosse a bonita, você pegava. A feia não, né?
2: Ah, o subconsciente da gente trai.
0: Eu me traí, realmente. Eu confesso que eu escorreguei. O senhor jogou a casca da banana e eu escorreguei. Não,
2: e o Marlon me ligando a semana toda, o negócio do viadinho. Morreu o negócio do viadinho? Eu tava com a menina que tinha um amigo viadinho.
0: Ah!
2: Aí acabou que não rolou, né?
0: Lembrei.
2: E o Marlon me ligando, e aí, quando é que vai ser o negócio? A Dai liberou.
0: Ele ia entreter o rapazinho e você ficar com a moça.
2: É,
0: né?
2: Mas ainda não pintou oportunidade.
0: Então, Marlon, sossego faixa, acho que não vai rolar nada, não.
3: Mas é só amizade, Lemir.
0: Claro que é amizade. Você vai fazer isso pra ajudar o vovô, né?
3: Lógico, eu sou parça, eu sou pá.
0: Tá, mas é porque
3: uma vaga no show.
0: Mas é porque a Dai deve ser mais compreensiva. A Regina é brava, entendeu?
1: Liberal.
2: Ela tem pena dos velhinhos. Nós que somos contemporâneos.
0: Não somos contemporâneos, não. Tem 61, só tem 90 e varado.
2: Tá bom.
0: Vamos lá, então, pra encerrar a primeira participação. Fundo musical pra mensagem de otimismo do vovô.
2: Sobe o fundinho, Marlon. No tempo certo, vai dar tudo errado.
0: Putz!

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0: Brasil. Olha a hora, hein? 5:24. Tino Neves, mais alguma informação, meu amigo?
1: Temos várias informações aqui.
0: Vamos lá.
1: Pelo nosso WhatsApp, nosso ouvinte, Paulo César de Santíssimo, tá dizendo, ó, atenção, hein? Deodoro, Avenida Brasil, caminhão caçamba enguiçado na pista central. Tá tudo engarrafado já na Brasil. Quem vem lá de cima, vem da Zona Oeste, vem de Santa Cruz, de Campo Grande. Ele falou, ó, quem puder evitar esse trecho de Deodoro, vai por dentro ali do Fumacê em Realengo, evita o trânsito aí congestionado por causa do caminhão caçamba então enguiçado na pista central da Brasil em Deodoro. Informações da Lagoa, o Sidney tá falando, tá ventando muito na Lagoa Rodrigo de Freitas, na Avenida Borges de Medeiros, lá todo mundo também recebeu o alerta pelo celular da Defesa Civil. Falando da situação da Gardenia Azul, atualização aqui da Prefeitura, que eu disse que está tendo uma operação policial ali com tiroteio já desde 3 da madrugada, né? A Avenida Ayrton Senna totalmente liberada agora, após interdição na altura do Espaço Hall, por conta dessa ocorrência policial. Os bandidos sequestraram o ônibus, colocaram no meio da Avenida Ayrton Senna, fecharam o trecho ali em direção à linha amarela, por conta da operação policial. Colocaram um caminhão, atravessaram também, mas então agora a pista foi liberada, policiamento reforçado na região da Gardenia Azul nesse momento, Heleno.
0: Os bandidos não têm medo nem da ventania, né? Eles continuam aprontando todas, né?
1: Ali é o quartel general do Comando Vermelho na zona sudoeste, Cidade de Deus e Gardenia Azul, né, Leandro?
0: Muito bem. Deixa eu relembrar aqui, né, você que não ouviu, que a gente anuncia o tema da pesquisa por volta de 4:30. E tem muita gente que liga o rádio mais tarde. Muita gente que eu conheço manda mensagem para mim dizendo que liga o rádio por volta das 5 horas, quer dizer, ouve só a segunda hora do programa, né? Então hoje a gente está falando aqui de vizinhos. Tem bons vizinhos e tem péssimos vizinhos, né? Então, entre outras perguntas, eu fiz algumas aqui, ó. Você se dá bem com seus vizinhos ou prefere manter distância? Você já teve algum problema sério com um vizinho? O que que aconteceu? Conta pra gente. Qual é a atitude de um vizinho que mais incomoda você? Você já ganhou um amigo de verdade por causa da convivência com um vizinho? Você costuma cumprimentar e conversar com seus vizinhos ou é do tipo que entra e sai sem falar com ninguém? O que é pior? Vizinho com som alto, né, incomodando todo mundo, ou vizinho fofoqueiro? Você já precisou reclamar de alguma coisa com um vizinho? E como foi essa conversa? Mande sua mensagem para o nosso WhatsApp 980188880. Já já as participações aqui na nossa pesquisa do dia. Muita gente mandando mensagem em dúvida em relação às outras regiões, o Ciro, do estado. Então eu vou ler mais uma vez o que eu li agora há pouco, né? As condições para um vendaval se intensificaram nas últimas horas de quinta-feira, de ontem, por conta da combinação entre o ciclone bomba e uma frente fria. E por isso os ventos podem passar de 90 quilômetros aqui na região metropolitana do Rio. Nas regiões Serrana, Costa Verde e Sul do estado, a previsão é pior, de ventos acima de 110 quilômetros. A previsão mais branda é para a região noroeste do estado do Rio, onde os ventos devem atingir 70 km por hora.
1: Região noroeste, para quem não conhece, por exemplo, Itaperuna,
0: isso aí.
1: Bom Jesus do Itabapoana, aí Natividade, essas cidades que ficam na região noroeste, divisa com o Espírito Santo.
0: É, né? Lá é que a previsão é de o vento ser um pouco mais brando, mais leve, aí na casa dos 70, que não causa tantos problemas assim. Agora, 90 aqui na região metropolitana.
1: Rio,
0: e 110 na região serrana, Costa Verde Sul, aí é pra meter medo, né, meu amigo?
1: Verdade. Região metropolitana é a cidade do Rio de Janeiro, Niterói, São Gonçalo, Baixada, Maricá, é considerada região metropolitana. Ou seja, tem que ficar ligado, né? Nós tivemos aquele episódio da semana passada que ninguém esperava, não chegou alerta nenhum, e agora eles estão mandando os alertas, então vamos acreditar. Tomara que isso não aconteça, né? Que chegue com tanta força assim, claro. Mas pelo menos já estão prevendo para todo mundo ficar atento e ligado na rua aí. Lembrando, como você já disse, as aulas suspensas, tanto na rede municipal como na estadual, então não tem aula hoje na rede pública, na sua cidade, aí nos municípios do Rio, em todo o estado do Rio de Janeiro, né?
0: E eu acredito que muitos pais também, inclusive na rede particular, né? Tem pai e mãe que vai ficar inseguro e não vai mandar a criança para a escola hoje, acredito, né? Eu, se tivesse filho pequeno assim, com certeza hoje não levaria para a escola, porque corre o risco na hora de levar, na hora de buscar, ou até acontecer algum problema na própria escola, é melhor deixar em casa em segurança, né, Ciro?
1: Com certeza. Chegou aviso, tá todo mundo assim, as escolas públicas fechadas, universidade, UERJ, todo mundo aí cancelou as aulas nessa sexta-feira. Então, vamos ficar atento, é ficar em casa, quem pode ficar ali, não claro. Precisar se locomover pela cidade, claro, a pessoa tem que trabalhar, vai no médico, aí não tem como, né, Leandro? Uhum. Mas sempre precavido, sempre observando, para em algum lugar, estiver ventando, não ficar muito exposto embaixo de árvore, embaixo de marquise, principalmente, essas marquises aqui da região do centro do Rio de Janeiro, tá tudo comprometido, cheio de rachadura, e as árvores também, com vendaval que não caiu ainda na semana passada, podem cair agora, porque muitas estão até ocas, só um empurrãozinho ela cai, né?
0: É, e dá um conselho também, né? O funcionário de uma empresa, por exemplo, que a empresa dê a opção dele vir presencialmente ou trabalhar em casa, em home office, melhor ficar em casa. Se você puder ficar em casa, não sair, é uma boa, né, Sérgio?
1: Com certeza. Lá em casa, eu já estou preocupado com relação à luz. Ah, luz e água, que pode acabar de novo.
0: Claro.
1: Então já enchi galão lá em casa, a caixa d'água tá cheia, já comprei aquela luminária de LED.
0: Isso.
1: Você até me passou aqui.
0: Boa.
1: Eu tinha vela, mas os ouvintes falaram, é vela, é preocupante, pode provocar um incêndio. Graças a Deus nunca aconteceu lá em casa, que eu vou dormir, apago a vela, não vou dormir com a vela acesa.
0: Mas é muito melhor essa barrinha de LED, que ela você deixa ela carregando, né?
1: Com certeza.
0: Às vezes dura, tem umas ali que duram 4, 5 horas, né? Então dá um alívio legal. Você tem umas duas ou três em casa, dá pra segurar por um bom tempo, né?
1: R$30, R$35 você compra aí.
0: É barato.
1: Aqui na cidade, no Saara, aí no Mercadão de Madureira, isso enfim, aí. Calçadão de Campo Grande, Santa Cruz. Então, quem não tem, é bom ter em casa, qualquer emergência e faltou luz. Mais de 2 horas sem luz. Às vezes a noite toda sem luz, uma lâmparazinha de LED aí, uma luz de LED, isso ajuda bastante, né, Léo?
0: Sem dúvida, uma lâmpada, uma luz de emergência. Bom, 5:30 em ponto, vamos falar de futebol.
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0: Ele vem aí às 5:31, esse craque do Departamento de Esportes da Tupi, nosso querido Vinícius Gama. Bom dia, Gama.
3: Bom dia, Heleno Rotai. Neste sábado, 9 da noite, tem clássico no estádio Nilton Santos, Botafogo e Fluminense. O Alvinegro voltará a campo após quase 2 semanas para enfrentar o Tricolor no Brasileiro. O Fogão que encaminha a rescisão de contrato com o atacante Joaquim Correia. Após eliminação na Copa do Brasil, técnico do Flu, Luiz Ubeldia, vive o maior momento de pressão às vésperas de decisão na Libertadores. O tricolor deixou de arrecadar R$4 milhões por causa da eliminação para o Vasco. No Vascão da Gama, o time volta a campo para pegar o Bahia na Fonte Nova, domingo pelo Brasileirão. Elenco vê preferência por mata-mata da Copa do Brasil em São Januário. E o Flamengo avançou na contratação de Luiz Henrique. O rubro-negro volta a campo no domingo para enfrentar o Vitória no Maracanã às 7:30 da noite. Abraço para você, Heleno Rotai.
0: Abraço, Vinícius Gama, e até a próxima, meu amigão. Gente, 5:32. 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Bom dia, meu querido Felipe Melo.
4: Muito bom dia, Heleno Rotai. Bom dia para toda a família Tupi.
0: Todo mundo em alerta, né?
4: Todo mundo em alerta, já recebi meu alerta. Eu acabei de acessar, porque a gente tem recursos tecnológicos que nos permite acompanhar em tempo real.
0: Sim, é verdade.
4: A movimentação da pressão atmosférica, do vento. Neste momento estamos aqui na região metropolitana, com 1.008 HPAs. Para a família Tupi entender, a pressão atmosférica é medida por HPAs, que são hectopascais, é a medida que faz a pressão atmosférica. E o normal aqui na região litorânea é dar 1013 HPAs. Uhum. No momento estamos com 1008, um pouquinho abaixo. Certo. Se baixar muito, aí vem o vento, vem a ventania, eu estou monitorando ali. Uhum. No momento estamos com ventos na estação de Niterói de 13 km por hora. Uhum. Então, no momento, a situação está sob controle, né, Helena?
0: O Ciro informou, parece que está ventando forte lá na região de Mangaratiba, não é isso?
1: Mangaratiba, exatamente, Costa Verde. Uhum. Lembrando que ontem à noite temos imagens impressionantes lá de Pelotas, no Rio Grande do Sul, ventos de mais de 110 quilômetros por hora, né?
0: Eu vi um vídeo ontem à noite de um tornado enorme lá no Rio Grande do Sul.
4: Pedro Osório, né? Pedro Osório teve realmente um tornado antes da chegada.
0: Mais um, né? Porque agora virou coisa comum lá no sul.
4: Exatamente, tá? Já semana passada tivemos um tornado. A gente vê, o tornado é quando você vê aquela espiral
0: girando
4: em alta velocidade, que vai arrastando tudo.
0: A gente só via isso em filme, né?
4: Exatamente, tem aqueles filmes Twister.
0: Ou então nos Estados Unidos, né? Quando tinha
4: alguma, aquela região ali, né? do sul dos Estados Unidos, do Caribe, também no Oceano Pacífico, também.
0: Mas agora,
4: na Ásia,
0: infelizmente, virou coisa comum no sul do Brasil, né?
4: Aí essa situação, lembrando que a partir de 110 km por hora, acima de 110 km por hora, é considerado furacão, né?
0: Sim. Entendeu?
4: Pela escala de Beaufort, que é a escala que mede os ventos. Então a gente pode hoje chegar mais ou menos a uma velocidade de furacão, caso se confirme aí o alerta para o sul do estado, destacando para as pessoas que aqui na região metropolitana, o Cid já falou sobre isso, a gente pode ter ventos aí de 110 quilômetros no sul do estado. Aqui a previsão é de 90 quilômetros por hora, um pouquinho menos, né? Mas 90 quilômetros por hora faz um estrago absurdo também, inclusive em construções, né?
0: Sim, na região serrana, Costa Verde, sul do Rio, ventos até, com possibilidade, acima de 110, que é preocupante, né?
4: É preocupante, sem dúvida alguma. Muito, muito importante esse alerta desde ontem, no sentido de não ter aulas hoje. Quanto menos pessoas na rua, melhor.
0: Claro, e eu falei até com ele, não só na rede municipal estadual, mas quem tem filho,
4: sim,
0: de repente não vale a pena levar para a escola particular também hoje. Eu, se tem criança, falei para ele, se tem filho pequeno, não levo para a escola hoje.
4: Um dia sem aula.
0: Não vai fazer diferença nenhuma.
4: Não vai fazer diferença
0: nenhuma. Volta na segunda, com insegurança, vai sair de casa para arrumar a sarna, para se coçar, não vale a pena.
4: Não vale a pena.
0: E quem tem a opção, quem é funcionário, tem a opção de home office, não vá para a empresa hoje, trabalhe de casa. Quanto menos gente circulando, é melhor, né?
4: E a gente sabe que no serviço público hoje muita gente nem vai trabalhar, né?
0: Ah, mas isso aí já é comum em qualquer situação.
4: Não precisa decretar ponto facultativo, porque eles decretam por conta própria. Aí tem essa história, não? Vamos trabalhar de home office, entendeu?
0: Porque não vou colocar minha vida em risco.
1: É. Agora eu tô preocupado também com essa questão da ventania de propagar ainda mais incêndio em mata. O que está acontecendo lá na Serra do Vulcão, lá em Nova Iguaçu, que não foi controlado ainda. Eu estava conversando ontem com vários brigadistas aí, muitos passando mal, trabalhando lá. A equipe não é tão grande, né? E é difícil o acesso. Para você ter uma ideia, já foram destruídos de mata lá, equivalente a mais de 100 campos de futebol. Muitos animais morreram carbonizados.
0: Triste.
1: Enfim, destruição total da vegetação lá na Serra do Vulcão em Nova Iguaçu, uma área turística de trilhas. A prefeitura, enfim, a polícia está investigando. Tudo indica que foi um incêndio criminoso na Serra do Vulcão em Nova Iguaçu, que é lamentável, né?
0: Vários pontos da cidade com incêndios nas matas, né? Ontem à noite eu estava em casa, comentei com a Regina, estava um cheiro de queimada, aquele cheiro forte, não estava dando para a gente ver onde, né? Mas certamente estava queimando algum morro, alguma mata lá perto de casa, e isso está acontecendo demais, porque já não chove aqui no Rio há um bom tempo, né?
4: Exatamente.
0: O ar está muito seco, o mato também muito seco, qualquer coisinha já pega fogo, né?
4: É verdade, Helena. Agora, é um fato que curioso, né, que a gente tem que destacar aqui. Ontem à tarde, a GeoRio, né, que cuida das encostas aqui na cidade do Rio de Janeiro, assinou um novo convênio com a Fundação Cacique Cobra Coral.
0: Mas voltou essa história?
4: Voltou.
0: Não tinha rompido?
4: Tinha
0: acabado. Relacionamento?
4: O contrato, não renovaram, abriram um para um lado, outro para outro. Ontem à tarde é aquela história, quem tem medo, né?
0: Sim.
4: Aí avisaram que hoje pode ter ventania. Ontem à tarde foi assinado novo convênio por 25 anos.
0: Olha.
4: E a médium Adelaide Scrittori, que incorpora o espírito do cacique Cobra Coral e diz que tem o poder de mudar o tempo, já mandou avisar que não vai ter ventania. Ela vai afastar os ventos, vai jogar os ventos para o oceano. Então, não vai ter ventania. Com todo respeito, estão brincando, continuam brincando com essa história da Fundação Cacique Cobra Coral. E é uma situação assim tão esquisita que, por exemplo, ontem o prefeito Eduardo Cavalieri foi perguntado sobre o convênio que foi assinado pela prefeitura. A GEL Rio é um órgão da prefeitura. Não quis comentar nada, né? Porque, sinceramente, né?
0: Mas não foi ele que cancelou, que não renovou
4: o Ele que o não contrato? Renovou. Aí agora a GEL Rio assinou o contrato, que é um órgão municipal.
0: Acho que
4: é
0: aquilo que tu falou, quem tem medo, né?
4: Quem tem medo. É aquela história, depois vai ter, vão dizer que a gente podia ter feito o convênio com o cacique, né? Entendeu? Mas enfim, o cacique Cobra Coral, segundo a média Adelaide Escritório, vai levar o vento para o oceano.
0: Tomara!
4: Tomara, vamos ver, vamos acompanhar durante o dia, lembra?
0: É isso aí, Ciro, né? Ciro
1: tá rindo, ó. Que fase, né? Olha aqui, notícia urgente, né? Informações chegadas, que chegaram agora ao nosso WhatsApp. Estão invadindo, atenção, alô Prefeitura, CEOP, né? Polícia Militar, 5º Batalhão da Praça da Harmonia, aqui no centro, estão invadindo, movimento sem teto, invadindo nesse momento o prédio do Imetro, que fica na rua Santa Alexandrina, no Rio Comprido. Mais de 100 pessoas aqui, relatos nesse momento, estão invadindo o prédio do Imetro, abandonado ali na Santa Alexandrina, no Rio Comprido. Então, alô, CEOP, Polícia Militar, está uma confusão danada lá naquela região. E o Denilton de Angra dos Reis está dizendo, aqui em Angra começou a ventar bastante. Informações que chegaram pelo nosso WhatsApp 980188880, Heleno.
0: Ciro Neves volta já já e o Felipe Melo também, 5:40.

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9: Pois é, hoje desde cedo, desde 4h30 na nossa pesquisa do dia, a gente tá falando do relacionamento entre vizinhos. Tem gente que bom, né? Se dá bem, e tem gente que vive tendo problema com vizinhos. E eu quero ouvir a participação da família Tupi contando histórias em relação a esse nosso tema de hoje. O primeiro a participar é o Charles, vamos ouvi-lo.
10: Bom dia, Heleno Rotai, Renatinha, Marlon Jordão, Ciro Neves, Felipe Melo, sou o Charles Edu de Estrela, no Rio Grande do Sul. Eu só tenho um vizinho mala, um vizinho do lado fica só correndo atrás do gato. Aí o gato vai no meu telhado, tem que pedir pra vir tirar ele, é só aquela correria. O outro vizinho fica se brigando, marido, mulher, aí fica batendo palma, subiando, gritando sozinho, falando sozinho. É aquela barulheira que tu não entende nada. Socorro!
9: Então o chat está cercado, né? De um lado mala e do outro lado mais mala ainda, né?
11: Eu vi que ele me cumprimentou, falei, deve ter problema com o vizinho ou com o porteiro, porque ninguém mais gosta de mim nessa rádio.
9: Nosso amigo Charles está lá no Rio Grande do Sul curtindo o programa. Um abraço, meu amigo. Vamos ouvir a Maria agora.
12: Bom dia, Heleno.
9: Bom dia.
12: Bom dia, Renata. Bom dia, Marco. Quem tá falando aqui é Maria do Meia. Tudo bem?
9: Tudo bem.
12: Sim. Sobre a pesquisa, ó, eu tenho um vizinho aqui ótimo, ótimo. Todos eles aqui que eu moro no Luz Andar, que eu moro no terceiro andar, são ótimos, são uma simpatia. Eles vão me ver, é bom dia, é boa tarde, é boa noite, são uma simpatia. Eu não tenho um problema aqui no meu andar com um vizinho, tá?
9: Que bom, ótimo, Maria. Um beijo pra você, bom fim de semana. Vamos ouvir o ouvinte que mandou o recado, mas não se identificou.
13: Bom dia, Lennon. Sobre a pesquisa, eu adoro os meus vizinho, faço tudo por eles, embora eu sei que ele tem muita preocupação comigo, não, mas eu me preocupo com ele sim, Helena. Às vezes, joga até pãozinho pra minha vizinha, mora perto da minha casa, que eu sei que ela pode comprar pão. Muitas vezes eu escuto ela falar que tá servindo pra comprar pão, tá até pãozinho pra ela, não posso comprar queijo, mas compro mortadela, chego lá e entrego pra ela sem nenhum problema. Aí sabe, tem vizinho que não merece confiança, não. Um abraço.
9: Abraço, meu amigo. Vamos ouvir a Bárbara agora.
14: Bom dia, Heleno.
9: Bom dia.
14: Bárbara de Marechal Hermes. Ah, Heleno, eu não falo com todos os meus vizinhos, não. Falo com alguns. Tem uma meia dúzia aí que eu não faço questão nenhuma de falar. Passar direito e fingir que nem vejo. Beijo, Heleno. Sexta-feira abençoada para todos nós.
9: Isso aí. Boa sexta-feira. Obrigado pela participação. Vamos ouvir o Josué agora.
15: Heleno, bom dia.

0: Bom dia. Eu já tive problema com o vizinho. Já vendi uma casa quase de graça pra mim me afastar de perto dele pra não soltar uma bomba em cima da casa dele. É Josué de Camacã, na Bahia.
1: Ai, ai, Felipe Melo. Como é o seu relacionamento com os vizinhos? Você é aquele que gosta de se entrosar, de conversar com as pessoas, ou você fica mais na sua?
2: Ah, eu me dou com todos os vizinhos.
1: Uhum.
2: E como eu moro...
1: Você mora em prédio, né?
2: Moro em prédio. Mas me dou com os vizinhos de prédio, vizinhos das casas do lado.
1: Oh, legal.
2: Com todo mundo. Nisso aí, realmente, eu sou uma pessoa que dou sorte, né? Porque não tem...
1: Nunca teve nenhum problema sério com o vizinho,
2: Nunca tive problema sério com o vizinho. Uhum. Tem um vizinho lá no meu prédio, mas também nada assim que...
1: Só é chatinho.
2: Só chato, exatamente. Uhum. Mas de criar problemas, nunca tive. Me dou com o vizinho. Tem vizinho que frequenta lá em casa, frequenta casa de vizinho. Então isso aí é muito legal, essa camaradagem, né, que existe entre a vizinhança, pelo menos na minha área.
1: Oh, que bom, maravilha. E você, Ciro?
3: Eu não tenho muito problema, não. Na verdade, eu chego em casa já pra dormir mesmo.
1: Você, né? Mora em casa, né?
3: Moro em casa. Uhum. Mas nunca tive problema com... Se tinha problema assim, vizinho jogava bola na rua, uhum, aí caía na casa da vizinha, ela reclamava, furava às vezes a bola.
1: Ah, isso acontecia comigo também.
2: Você jogava bola?
3: Sempre joguei.
2: Ah, jogava bola?
3: Até lá na ladeira eu jogava bola. Uhum. E aí caía muito na casa da vizinha. Ela tinha vários pés de chuchu, enfim, roseira, aí reclamava pra caramba. Às vezes quando ela furava a bola.
1: Ah, isso acontecia comigo também.
2: Ah, isso é com todo
1: mundo. Vizinho mal-humorado que não deu, ou não já... devolvia, ou então devolvia a bola furada, né?
2: Todo mundo já passou por isso, né? Agora jogar bola na ladeira, né?
3: Pô, Ciro,
2: né?
3: Muito bom, a melhor coisa.
1: Pô. Ciro Neves, que figura, hein? Felipe fica só olhando pra ele, doido pra dar uma
2: jogar bola na ladeira, bom é quando você tá no time de cima, né? Que você ataca pra baixo, né? O time de baixo.
1: Não precisa subir a ladeira.
2: Tem,
1: né,
2: que subir a ladeira, é mais complicado, né?
3: Tem que ter disposição.
1: É verdade. Ciro Neves, mais algum detalhe pra gente, meu amigão?
3: Vamos lá, né? Falando que a FETEC também suspendeu as aulas
1: hoje, né?
3: Do estado, do Rio, a UERJ, a mesma coisa. Uhum. Como você falou, a rede particular não emitiu nenhum comunicado, mas vai pelo bom senso.
1: Claro.
3: Oficialmente, é a rede pública. Todos os 92 municípios do Rio de Janeiro suspendendo as aulas na rede pública, então, nenhum aluno na escola, na rede pública, universidade, UERJ também cancelando as aulas com esse alerta de severo de ventos de mais de 100 quilômetros por hora para a região metropolitana. Noroeste, lá Itaperuna, região de Bom Jesus, podemos ter ventos de até 90, 70 na verdade, né?
1: Uhum.
3: E as outras regiões, ventos de 90 e mais de 100 quilômetros por hora, Heleno Rodrigues.
1: É, porque veja bem, Felipe, você tem uma escola, você é proprietário, enfim, toma conta de uma escola particular, né? Aí você, vamos manter a aula normalmente. Acontece algum problema com algum aluno, imagina o BO que você vai ter que encarar. É melhor cancelar e voltar a funcionar normalmente na segunda-feira. Não vale a pena arriscar, né, amigo?
2: É verdade, Heleno. E, inclusive, é uma questão de responsabilidade mesmo. Claro. Vai que acontece, a escola poderá ser até, dependendo do que acontecer, responsabilizada de forma civil.
1: Aí eu pergunto,
2: né?
1: Vai valer a pena por causa
2: de um
1: dia?
2: Não vale a pena,
1: Não vai valer.
2: Realmente não vale. Agora, uma informação aqui, Heleno, acompanhando aqui a movimentação dos ventos, neste momento é o sul do país que está sofrendo. Você vê, Porto Alegre já registrou 120 quilômetros por hora.
1: É muita coisa.
2: Canoas, 113 quilômetros. Em Pelotas, o muro do presídio foi derrubado com o vento.
1: Uhum.
2: Teve que haver um reforço da Polícia Penal para evitar uma possível fuga. Uhum. Porto Alegre, os trens pararam todos ontem à noite. E agora está chegando no estado de São Paulo. Agora é evidente que, mesmo antes da chegada do temporal, da ventania, do ciclone, o que seja, a aproximação vai fazendo com que os ventos aumentem. Então, São Paulo já está totalmente em estado de alerta, o gabinete de crise desde ontem funcionando. E aqui no Rio, a gente vai ter que aguardar a movimentação. Lembrando que 118 km por hora é considerado furacão. Né? Então, nós tivemos na semana passada... na última ventania, 105 quilômetros, foi 105, né?
3: Foi.
2: 105, é considerado tempestade violenta. De 103 a 117 quilômetros por hora, foi tempestade violenta. Vamos torcer para que não aconteça hoje, mas estamos aqui acompanhando tudo aqui na Rádio Tupi.
3: Eu falei da preocupação com relação aos incêndios, né? Que estão acontecendo em vários pontos do Rio. Almir Rego, nosso ouvinte, Miguel Pereira, mostrando uma imagem impressionante do fogo nesse momento na mata entre Santa Branca e Conrado, lá em Miguel Pereira, com a ventania, infelizmente, vai se espalhar ainda mais, destruindo a vegetação, a mata, lá em Miguel Pereira, assim como está acontecendo ainda aqui na Serra do Vulcão, em Nova Iguaçu, no bairro K11. Está todo mundo muito preocupado com isso também.
1: É verdade. Bom, ao longo da programação, no show do Antônio Carlos, depois na Isabelle Benito, no Cláudio Monteiro, isso vai ser atualizado. Eu acredito que, se tiver uma ventania mais forte, vai ser um pouco mais tarde, né?
2: É, a previsão por enquanto, é mais
1: ainda
2: pra...
1: tá aqui, pelo menos, na região central, ainda está tranquilo, né?
2: Mais para o final da manhã é a expectativa. Mas a gente está monitorando até os satélites de vento, qualquer coisa a gente informa a família Tupi. Só dando um alerta, quem mora em casa, principalmente, é retirar objetos que estão no quintal, que podem voar em caso da ventania, já bota para dentro de casa. Isso é um protocolo, por exemplo, nos Estados Unidos, é adotado em áreas que tem ciclones, furacões, aquela história toda, porque pode levantar tudo, né?
1: Claro.
2: Então, se você tem coisas ali largadas no quintal, no telhado da garagem, bota tudo para dentro para evitar que, de repente, possa acontecer uma tragédia.
1: Isso aí. Eu peço um tempinho aqui ao Felipe Melo e ao Ciro Neves para eu conversar com meu amigo Wellington Rocha, falar de saúde, e daqui a pouquinho vocês voltam no finalzinho do programa. 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
1: 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Bom, o programa está terminando. Seu último destaque, Felipe Melo.
2: Olha, meu destaque é mais um apelo, né, para que a Light, a Enel, já estejam com as equipes todas preparadas. Isso. Infelizmente, a gente não tem transparência, não sabe quantas equipes tem. Eles dizem com um número qualquer, a gente não sabe se é verdade ou não. Verdade. Mas vamos colocar as equipes preparadas já em áreas específicas para acompanhar aí tudo que vai acontecer e o prejuízo ser o menor possível para a população.
1: Maravilha. Felipe Melo volta daqui a pouquinho no programa Isabelle Benito, também no show do Clóvis Monteiro. Seu último destaque, Ciro Neves.
3: Escuta essa, chegou agora, 3RJ. Por causa da presença de homens armados na linha férrea, temporariamente os trens não estão realizando parada nas estações Sampaio e Engenho Novo. A 3RJ informou que já acionou os policiais para o apoio necessário. Que situação no Rio de Janeiro.
1: Quais são as estações? Repita, por favor.
3: Sampaio e Engenho Novo, por conta de homens armados na linha férrea. A que ponto chegamos, hein?
1: Parece que a cada dia piora, né, Ciro?
3: Só piora, meu amigo.
1: Pelo amor de Deus. Ciro Neves volta já, já, no show do Antônio Carlos. E antes de encerrar o programa, quero abraçar os aniversariantes de hoje. Parabéns, Carlos Magalhães, de Uberlândia, Minas Gerais. A Lurdinha recebendo abraço do Renato, lá de Barão de Juparanã. Aniversário também da Eliane Ferraz, da Taquara. Beijo do filhão João Roberto. Lucas Henrique, 25 anos, morador de Copacabana. Parabéns, Lucas. Sandra Regina Silva, do bairro Fonseca, em Niterói. E como eu falei aqui mais cedo, inclusive toquei até a música dele junto com o rei Roberto Carlos, hoje o ilustre aniversariante é o cantor e compositor Caetano Veloso. Música linda, hein?
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1: Parabéns, Caetano Veloso, e parabéns você que está aí me ouvindo agora e também aniversaria hoje. 5:59, o programa está terminando e por isso eu digo:
6: mais uma vez,
1: obrigado, Senhor.
6: Obrigado, Senhor, por outro dia.
1: Muito obrigado por mais esse encontro com a querida família Tupi. Vai começar o show do Antônio Carlos, o despertador do Brasil. E eu volto amanhã, sábado. Amanhã o horário é diferente, hein? De 3 às 5 da madrugada. Um grande abraço, bom fim de semana, fiquem com Deus e até amanhã. Tchau.
7: Tchau.
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0: abençoado, que bom, né?
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0: Movimentando a reportagem agora que são 6:02. Vamos entrar em contato com Ciro Neves no Serviço Nacional de Meteorologia. Alô, Ciro Neves, bom dia!
3: Bom dia, meu amigo. Sextou, Antônio Carlos.
0: E a previsão do tempo para hoje e pro final de semana? Qual é, meu amigo?
3: Todo mundo preocupado com esse alerta aí. Você recebeu no celular?
0: Eu não recebi.
3: O que que tá acontecendo com esse celular, Antônio Carlos?
4: É o único que não recebeu.
3: É xing-ling esse aí. Tem que trocar esse celular, pelo amor de Deus. Olha, olha.
5: Eu vou embora. Eu vou embora. Hein?
4: Fica aí, bebe água.
3: Olha aqui, Antônio Carlos. Hoje, predomínio de céu parcialmente nublado, com pancadas de chuva à tarde e à noite. Esse alerta severo de ventos fortes aqui na cidade do Rio podem chegar a 90 km por hora. Região Serrana, Sul Fluminense, pode chegar a 110 km por hora, meu amigo.
0: É. Mas é só no teu telefone, no meu não tem isso? Como é que é o negócio?
3: Não, todo, a Ana Paula recebeu, a Daura recebeu.
4: Todo mundo recebeu. Eu recebi 3 vezes.
3: Eu também.
4: 3.
3: 5:05 da madrugada já começou a apitar no celular. Então vão ficar atentos. As aulas estão suspensas na rede municipal aqui no Rio e também no estado, ERJ, FAETEC. Não tem aula hoje por questões de segurança, então. Tá todo mundo ligado. Hoje a temperatura máxima vai chegar aos 37, vai ser um dia de muito calor. Amanhã, sábado, céu nublado, parcialmente nublado, com chuva fraca, né? 35 de máxima. Domingo, mesmo panorama, com chuva fraca, moderada, temperatura máxima de 33 graus. Agora, aqui no centro do Rio, céu claro, temperatura de 23 graus. Vamos ficar ligados, né, Antônio Carlos?
0: É, né, eu vou, acho que vou trocar esse telefone, né?
4: É, tá
0: deve estar com defeito, né? Tá legal, ou então ele é contra a chuva.
4: Ele assim, é aquele baixa renda.
3: Ou ele é otimista demais.
0: Valeu, valeu, Ciro Neves. Eu volto a te chamar daqui a pouco, né? Vinícius Gama, o homem que entende de esporte em nosso programa. Bom dia, Vinícius. Tudo bem, meu amigo? Como é que você tá?
6: Bom dia, Antônio Carlos. Aquele abraço pra você. Boa sexta-feira. Bom dia, família Tupi.
0: Grande Vinícius Gama. Amanhã tem clássico pelo Campeonato Brasileiro, não é isso, meu amigo?
6: Verdade, Antônio Carlos. Amanhã tem clássico no estádio Nilton Santos. Brasileirão, 9:00 da noite. Botafogo e Fluminense, né? O famoso clássico vovô. O Alvinegro voltará a campo após quase 2 semanas para enfrentar o Tricolor no Campeonato Brasileiro. Botafogo que encaminha a rescisão de contrato com o atacante Joaquim Correia. No Fluminense, após eliminação na Copa do Brasil, o técnico Luiz Ubeldia vive maior momento de pressão às vésperas de decisão na Libertadores. O Flu deixou de arrecadar 4 milhões por causa da eliminação na Copa do Brasil, Antônio Carlos.
0: É isso aí, fala.
5: Antônio Carlos,
0: fala, Gerson.
5: Não é possível que o Fluminense vai perder outro clássico. Tem que ganhar do Botafogo agora para se manter lá em cima na disputa do brasileiro.
0: É verdade.
5: Tá certo? E na outra semana já tem Libertadores. Se tomar a cacetada agora, eu acho que o Zubeldía cai.
0: É, né?
5: O treinador vai pro ralo.
0: Vai pro ralo, né?
5: A coisa tá feia pro lado do Zubeldía, doutor Ricardo. Tô sentindo que a galera, os jogadores, não sei não se tá rolando uma má vontade com o treinador. Tá certo?
0: Será que é?
5: Eu sou da bola, Tano Carlos. A gente percebe essa maldade de longe, Tano.
0: É verdade.
5: Quando o camarada tá
0: com bebe um pouco.
5: Quando tá com o freio de mão puxado.
0: Bebe água.
5: Eu vou embora, Tano Carlos.
0: Bebe água.
5: Eu vou embora, hein?
0: Bebe água que melhora, né? Bom, e agora vamos rir, sorrir, gargalhar. Piada da hora com o nosso Miguel Marques. Miguel, quem é que mandou essa piada, hein, Miguel?
7: Bom dia, Tony Carlos. Bom dia, amigos. Bom dia, família Tupi. Bom dia especial para minha esposa Márcia Maltesa, Tony Carlos.
0: Ela vem de apartamento, né?
7: Corretora e avaliadora de imóveis. Agora também tá na área do aluguel também. Quer saber mais? Chama no WhatsApp 96403-1992. Ou dá um Google, Márcia Maltese Imóveis. Ou se o mundo não acabar, Antônio Carlos, ela vai estar comigo na lona de relembro hoje, logo mais.
0: O mundo vai acabar, por quê?
7: Estou mandando o pessoal ficar em casa, mas o pessoal não compra ingresso, né? Então, Se não tiver vento, a gente vai estar na Areninha Gilberto Gil logo mais à noite em Realengo, Antônio Carlos.
0: É isso aí. Quem é que mandou essa primeira piada de hoje, hein?
7: O Eduardo Pipoca, da Next Automóveis.
0: Piada do Eduardo, conta aí.
7: Antônio Carlos, dois amigos conversando, um pergunta pro outro: Everaldo, me fala uma coisa, sinceramente. Tua esposa faz sexo contigo por amor ou por interesse? Rapaz, eu acho que é por amor, porque ela não demonstra o menor interesse.
0: É elegante essa piada, né? Bota a música da Portuguesa.
4: Opa, tô aqui.
0: Portuguesa tá de blusa branca.
4: Ô, você gostou de pelinho também, aqui das Empoderadas. É. E lá ontem comprei essa também, porque eu adorei essa blusinha, achei quentinha, achei confortável.
0: Você faz uma propaganda dessa Empoderada.
4: Não, mas faz propaganda de paga, não é de graça, não. Porque eu acho que é legal, são duas mulheres.
5: Vitória
4: hoje em
5: Seara.
4: Dia, hoje mãe, você filha, trabalhar, né? É, você mãe, trabalhar filha. Com venda na rua é complicado. Você montar sua barraca todos os dias, por isso que eu respeito tanto os camelôs, ambulantes, porque você montar sua barraca todos os dias, desmontar. Meu padrasto teve comércio, ele tinha um bar. Você abrir e fechar o bar já era difícil. Você ia lá, bota a mesa pra dentro, a mesa pra fora. Eu fico imaginando esse pessoal que tem barraca e tem que montar todos os dias. E a Jaciara e a Vitória, que a gente sempre fala aqui das Empoderadas, são duas mulheres.
0: Ela mandava uma camisa pra mim de presente.
4: Pois é, e duas mulheres guerreiras. Quando a gente chega às 5 horas da manhã, elas já estão ali montando a barraca delas, sabe? Todo dia vão lá.
7: A barraca não é fácil, Dona
4: Carla. Já é difícil. Sabe? É difícil as duas sozinhas, então por isso que a gente fala tanto
0: essa
4: delas,
0: blusa é bonita,
4: são guerreiras.
0: Caro.
4: E tem bom gosto. Essa blusa aí custou R$60.
0: Bonita.
4: R$60.
7: Passa a mão pra ver,
4: Antônio. Perfeita. Passa a mão pra você sentir. Com todo... Pode passar, eu deixo. Pode. Passa
5: o braço. Abraço.
0: Não tem medo de passar.
4: Passa
0: a mão
4: na bunda da bunda. Passa a bunda da bunda. Você aqui em cima.
7: Passa a pontinha do braço.
0: Passa você e me conta.
7: Tá bom, vou passar.
0: Eu quero a bunda.
4: Mas eu também vou pra dona Manuela. Levei pra mim, levei pra todo mundo. Fiz a festa.
0: Levei pra dona Manuela.
4: Levei pra dona Manuela um conjuntinho de frio, um conjuntinho de verão também.
5: É sensual, bonito.
0: Gastou uma grana, hein, mulher?
4: Gastei o dinheiro, Mas tudo bem, vale a pena.
0: Mas vamos lá.
4: Tô bem. Seguinte, Antônio Castro. Deixa eu dar um contar aqui pro pessoal, que eu sei que muitas pessoas... Aliás, antes de mais nada, deixa eu avisar que a Fátima, nosso ouvinte, mandou aqui uma mensagem dizendo que seu celular deve ser de antes de 2020. Que os celulares de antes de 2020 não recebem um alerta. É, então deve ser por isso. É, de repente tem 6 anos já deu celular. Pode ser isso, mas enfim. É, não tem problema, a gente alerta aí.
0: Sei lá.
4: É, tá tudo certo. Agora, Antônio Castro, muita gente está curiosa sobre o que aconteceu com Alex Escobar, apresentador de esporte da TV Globo. Todo mundo lembra que em junho o Escobar estava na Copa do Mundo nos Estados Unidos. De repente ele passou mal quando estava no ar no programa da Patrícia Poeta. Começou a enrolar a língua, não conseguia falar direito e tal. Teve uma queda, segundo na época, teve uma queda de pressão por causa do calor. Foi levado para o hospital e fez exames. Na época eu achei meio estranho, porque o Escobar já é de Bangu. Então, pô, de Bangu a pessoa vai ser passar mal com o calor dos Estados Unidos? Não, tá acostumado com o calor. Mas enfim, foi lá para o hospital, depois voltou para o Brasil e desde então ele está afastado da TV Globo. O Escobar não voltou a apresentar nada e nem aparece em rede social, nada disso. O Escobar é nosso amigo, mandou WhatsApp e tal, e ele sumiu. Nem os amigos sabem o que aconteceu. E ontem a gente soube o que aconteceu com o Escobar. Ele foi submetido a uma cirurgia para retirar um tumor benigno no timo. Eu nem sabia que existia o timo, gente. O timo
0: é
4: um órgão que fica aqui no peito, perto do coração, perto aqui da garganta.
0: Vem de timão?
4: Não, não sei se vem de timão, mas é um timo. E aí, talvez, porque ele coordena ali, de repente...
5: Crescimento nossa... também, desenvolvimento da criança.
4: Tudo. E ele coordena ali a nossa ligação com a fala, com movimentos, com isso tudo. Então, se chama timo e fica aqui no peito, perto do coração. E nos exames, foi descoberto um tumor benigno que o Alex Escobar tinha.
0: Benigno, então, é bom.
4: É bom, pois é. Já que tinha que ter, foi benigno. Então, fez a cirurgia na clínica São José, aqui na Zona Sul do Rio.
0: E tá
4: foi operado.
0: Bem.
4: Tá passando bem.
0: Graças
4: então fiquem
0: a Deus.
4: Tranquilos que o Escobar tá bem. Ele tem, na verdade, Antônio Carlos, uma doença autoimune que se chama maestenia. E diz que essa doença pode Eita. Provocar esse tipo de tumor. Escobar, um beijo pra você. Eu sei o quanto o povo
0: ficar
4: gosta.
0: Bom. Vai ficar,
4: barulho, vai ficar tudo ótimo. Um beijo pra você.
0: É
4: do ramo, é de rádio, né? Escobar é de rádio.
0: Vamos lá.
4: Um beijo pra você. Daqui a pouquinho eu vou falar de outro famoso, Antônio Carlos.
0: Quem é?
4: É um famoso que teve um salário, que recebeu o salário foi penhorado, que tem um probleminha na justiça. Mas ele falou que ele precisa daquilo ali pra se sustentar, pra viver.
0: Então tem que dar uma
4: dó dele, coitado. Mas pra que ele tem tanto dinheiro? Mas que aquele salário que ele vai... Tá ameaçada a sobrevivência dele. Olha que
0: coisa.
4: Daqui a pouquinho eu te conto.
0: É daqui a pouco ela conta. O que que ela é?
8: Mas o que que ela é?
0: Essa música da Daura Gramático. Tá aí a Daura Gramático. Bom dia, Daura Gramático.
5: Oi, bom
9: bom dia, Turcaro. Bom dia pra todo mundo. Bom dia pra galera aí ligada com a gente, os colegas aí, aqui, todo mundo. Primeiro o regulamento. Tempo. Vento. Como é que vai estar o tempo hoje aqui no Rio de Janeiro? É, vai estar nublado, claro. 37 graus vai ser a máxima hoje, viu? Uhum. A galera da praia aí pode ficar ligada. Os ventos podem chegar até 100 quilômetros, viu? Negócio bravo. Todo mundo recebeu o alerta aí, todo mundo tá sabendo.
10: Todo mundo não, eu não recebi.
9: Só você, mas seu celular deve ser baixa renda.
10: Que baixa renda?
4: Não, menino, é da maçã.
9: Baixa renda aqui
10: não. Qual é o nome dessa marca?
4: iPhone.
9: É, 1900.
4: Não, é novo, tem que atualizar. Será que tá atualizado o seu?
9: Você é ignorado.
4: Será que tá atualizado? O teu acho que é igual o meu.
9: Ih, olha só.
10: O teu celular iPhone.
9: Fala,
10: Júlio, eu tô no beleza. Celular novo.
9: Então não foi, tá calmo.
4: Fazer vaquinha.
9: É porque você tava no área que não pegava Então, deixa eu fazer o seguinte. Vamos falar do que interessa. Esse aqui é o espaço para bichinho, é o espaço para todo mundo, mas vai ter vacinação antirrábica começando amanhã. Então, isso, é isso aí, bacana. Estou com saudade dela. Então, na verdade é o seguinte, a Prefeitura do Rio começa amanhã essa campanha municipal de vacinação para cães e gatos, tá? Onde que vai começar? Amanhã tem no centro, na Zona Sul, na Ilha do Governador e na Grande Tijuca. Então, a Secretaria Municipal diz o seguinte, que tudo é gratuito, vai funcionar de 9 às 17 horas e vai imunizar os pets a partir dos 3 meses de idade, sem restrição de porte nem de peso, tá bom?
10: É isso aí,
9: então vamos lá visitar, vacinar os bichinhos, gente. Vale
10: é isso aí,
9: pena.
10: Falou, tá falado, minha amiga. Da Salaroli, Bisângela Salaroli, bom dia, menina.
11: Bom dia, Antônio Carlos, maior comunicador do Brasil. Sextou para todos.
10: Bom, do Rio pro Brasil, qual é a informação, hein?
11: Ó, o tempo tá escuro aí, mas o sol há de brilhar, tá? Mesmo com ventos fortes, vambora em frente. Quem puder, né, estão pedindo evitar os deslocamentos. Mas, ó, a Prefeitura de Niterói suspendeu as aulas da Rede Municipal de Ensino hoje. A rede pública toda, tá aqui também no município do Rio, suspendeu as aulas. Então, você que estuda em escola pública, tá liberado hoje para ficar em casa, entendeu? Mas aproveita, vai ler, vai fazer uma atividade aí, já que você não vai para aula. Não dá uma de esperto, não, de malandro. Mas, ó, presta atenção, quem quer se divertir, você sabe que vai ter uma festa bacanérrima, Antônio Carlos. É a festa Agostina, que é a festa junina 2.0, lá no Amparo Tereza Cristina. Fica ali na rua Magalhães Castro, na estação do Riachuelo. Vai ter, ó, comidas, brincadeiras, shows ao vivo. E detalhe, Francisco Barbosa vai estar lá. Ingressos a R$5. E toda a renda revestida aí é para ajudar o Amparo Tereza
10: Francisco
11: Cristina.
10: Barbosa agora é casado, é um homem sério.
11: É,
10: entendeu?
11: Exatamente. Mas gosta de uma festa.
4: Eu já participei do Arraiala do Amparo Tereza Cristina junto com o Barbosa há alguns anos. E é maravilhoso, aquelas senhorinhas e tal, tão queridas, é um espetáculo.
11: Vale, beijo pra todas. Amanhã, dia 8, sábado, a partir de 1 da tarde, Rua Magalhães Castro, 201, estação do Rio.
10: Falou, minha amiga!
7: É menina ou menina, Antônio Carlos?
11: Curada e turbinada!
7: Antônio Carlos! A Comitu já tá no clima de Dia dos Pais, Antônio Carlos.
10: Ah, já?
7: Vamos fazer um especial Dia dos Pais no Recanto dos Bambis pra restabelecer o elo com a infância perdida, Antônio Carlos.
10: Mas é só pai gay?
12: Olhem quantos viados. Eu nunca tinha visto tantos viados juntos.
7: É só pai moderno, Antônio Carlos. Vamos botar os meninos no colo, todo mundo pelado. Aí bota nas costas pra golfar, bota, dá mamadeira.
10: E mamadeira pra homem barbado?
7: Mamadeira, é resgatar a infância, brincadeirinha, Turicato.
10: Eu, hein?
7: Brincar de pega-pega, de pega-vareta. Já brincou de pega-vareta, Turicato?
10: Eu não gosto de negócio de pega-vareta, não é bom, não.
7: De pular,
10: né?
7: Carniça, um sobe nas costas do outro, pula carniça.
10: E baixinho,
7: brincar de esconde-esconde. Você esconde bem, Turicato?
10: Eu não escondo há muitos anos.
7: Ah, né? Menino, todo mundo pulando pelado em cima de você, depois de muita brincadeirinha. Aí depois, quem quiser descansar, pode dormir todo mundo junto na sala, sala escura, e depois pode tomar manhã.
10: Como é que é o nome da sala?
7: A sala escura, ui, sala da reflexão, sala da escuridão, das brincadeirinhas. Eu tô tudo no escurinho.
10: Tô fora.
7: Antônio Carlos, e o melhor, depois tem banho de mangueira e pode cantar também no videokê. Vai ter videokê, Antônio Carlos.
10: Imagina,
7: vai cantar essa música em homenagem aos pais. Olha aqui,
10: mostra aí, mostra aí.

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1: que loucura, hein?
0: Bichona.
1: Beleza. 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
0: Bichona.
2: Você é uma bichona.
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0: E olha quem tá aqui, Nairzinha Nova Pudica. Bom dia, Nairzinha.
1: Bom dia, Antônio Carlos. Bom dia, família Tupi. Sexta-feira chegou.
0: É verdade. Como é que é? Dormiu sozinho ou acompanhado, hein?
1: Dormi com Deus e todos os santos na minha enorme cama da fé.
0: E a simpatia que você vai ensinar hoje, daqui a pouco, qual é?
1: A simpatia de hoje, Antônio Carlos, é para que seu pai seja sempre seu amigo.
0: Excelente.
1: Domingo é dia dos pais.
0: É verdade, né? Muito boa lembrança, né? Leiloca Neves, a flamética astróloga. Bom dia, Leiloca!
2: Bom dia, Ser. Bom dia, família. Bom dia, queridos ouvintes.
0: Sexta-feira, dia 7 de agosto, quais as características das pessoas nascidas no dia de hoje, hein, minha amiga?
2: Parabéns, aniversariante. Não se arrisquem, hein? O dia é pra ficar no sapatinho.
0: E o pensamento de hoje, qual é? Qual é?
2: Amanhã quem faria aniversário era a Pretinha maravilhosa, né? Eu sei que ela tá no plano astral. Feliz, plena, junto com Pedro, seu irmão. A gente sabe disso, né? A gente tem saudade, mas a gente também agradece. É até bom falar sobre isso, sabe por quê? Porque a Lua em Libra traz pra gente muito amor, muita elegância. E aí, aproveitemos, né, gente?
0: É por aí,
2: aproveitemos.
0: Né? É isso aí, tá aí, tá aí. Elisângela Salaroli, a ouvidora do programa, ela ouve no telefone, conta no microfone. Na produção do programa, a própria Salaroli, a Daura Gramático, a Nova Pudica, Naína Mori, botando ordem na zona e na sonoplastia. O homem que veio do frio, Mário Aguiar, que veio de Petrópolis, onde moram os príncipes. Atenção, Brasil! Vai começar o show! O Tajan passando aí, ó, se pode às 6h20. Vai, Tajan, vai.
3: Espera por mim, Tajan!
0: Dá a mão pra Chita, vai lá, menina. Vamos
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0: lá, vamos lá.
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0: Certo, o relógio não perca a condução. 6 horas, 20 minutos. Acorda, Brasil.
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1: Aproveitando a reportagem, vamos entrar em contato com o Ciro Neves, ele tem informações aí. Conta aí, Ciro Neves.
2: Bom dia, Antônio Carlos. Olha, pra você ter uma ideia, Porto Alegre, capital do estado do Rio Grande do Sul, foi atingida por ventos de 120 quilômetros por hora.
3: Que isso?
2: Mais de 300 mil pessoas estão sem luz.
1: A gauchada tá morrendo de medo, né?
2: Foi um tornado que atingiu o Rio Grande do Sul nas últimas horas. Muro de um presídio desabou. Situação muito complicada, então, nesse momento, no estado do Rio Grande do Sul, né? E aí, esse vendaval tá vindo aqui para a região sudeste. Para você ter uma ideia também, agora, nós temos 82 quilômetros da ventania atingindo agora a cidade de Paraty, aqui na região da Costa Verde.
1: Isso já tá mais perto, é um perigo, hein?
2: Cachoeiras de Macacu, quem vai para Friburgo, né? 72 quilômetros por hora. Teresópolis, região serrana, agora 69 quilômetros por hora. São informações deste momento, Antônio Carlos. Agora, mudando de assunto, falando da violência no Rio durante a madrugada.
1: A gente precisa rezar, né? Também,
2: rezar,
1: né?
2: Você, rezar, orar, né? É. Realmente, tem que pedir a Deus para proteger a gente sempre, todos os dias, né? Sempre, sempre, sempre. Olha, tivemos aí uma operação policial nessa madrugada na Gardênia Azul, a região ali do Comando Vermelho. Os bandidos foram para a pista, sequestraram o ônibus, atravessaram e fecharam a Avenida Ayrton Senna, rapaz. Olha. No acesso à linha amarela, a pista já foi liberada, mas teve tiroteio, pessoas baleadas nessa operação na Gardênia Azul, que segue com policiamento reforçado. Afetou parte ali da freguesia de Jacarepaguá e também da Barra da Tijuca. Vamos falar do trânsito?
1: Ah, é. Como é que tá o trânsito? Conta aí.
2: Nesse momento, quem sai de Niterói para o Rio de Janeiro está encontrando aí dificuldades na ponte Rio-Niterói. Avenida Brasil também tivemos na altura de Deodoro, na pista central, um caminhão caçamba enguiçado, aí prejudicando muito o trânsito quem vem de Santa Cruz e Campo Grande até chegar a Deodoro em direção centro na pista central. E eu lembro, então, tem que ter atenção nessa região da Avenida Ayrton Senna, próximo à linha amarela, Gardênia Azul, a Tenente Muniz Aragão, por conta da polícia que permanece por lá, operação policial, e aí os bandidos atirando nos policiais. Nesse momento não há tiroteio, mas é aquela aparente tranquilidade. A qualquer momento, tudo pode acontecer, tem que ficar sempre atento, né, Antônio Carlos?
1: Alerta, alerta.
2: Com certeza.
1: Né? É isso aí, valeu, valeu, Ciro Neves, obrigado aí pelas informações, meu amigo. 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
1: Com a Valéria Marques.
4: Aulas da rede pública de ensino são suspensas por causa de alerta de ventania em todo o estado do Rio.
2: Por causa do alerta severo de ventos fortes ultrapassando até 100 quilômetros por hora, as aulas da rede pública em todos os 92 municípios do estado foram suspensas por questões de segurança. A UERJ também emitiu comunicado cancelando as aulas. Às 5h05 da madrugada de hoje, foram disparados alertas para telefones celulares para que a população do Rio de Janeiro fique atenta com a possibilidade de um vendaval nas próximas horas. A Fundação de Apoio à Escola Técnica, a FAETEC, também suspendeu as aulas presenciais nesta sexta-feira. De acordo com o governo do estado, a decisão busca garantir a segurança de estudantes, professores, servidores e outros profissionais de educação diante da previsão de rajadas de vento. Ciro Neves, para o Tupi Notícias.
4: Na cidade do Rio, o Centro de Operações da Prefeitura informou que nessa madrugada foram registradas pelo menos 4 rajadas de vento moderadas a fortes. A ocorrência mais intensa até o momento foi às 2h45 da madrugada. Todos os registros foram observados na estação Vidigal. A previsão de ventos acima de 90 km por hora permanece para a cidade do Rio para essa sexta-feira. Em Niterói, na região metropolitana, as aulas na rede municipal de ensino também estão suspensas. A Defesa Civil do município informou que a ocorrência de ventos fortes está prevista para a partir do meio-dia. A medida preventiva tem como objetivo garantir a segurança de alunos, professores e demais profissionais da educação. A prefeitura orienta ainda que as pessoas evitem deslocamentos para atividades que possam ser realizadas em outros dias, principalmente a partir de meio-dia. De acordo com os órgãos de monitoramento meteorológico, há possibilidade de impactos na cidade, como queda de árvores, destelhamentos e interrupção no fornecimento de energia elétrica. Agora na Rua Santa Luzia, no centro do Rio, céu parcialmente nublado, temperatura de 25 graus.
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4: E segue o show do Antônio Carlos, o despertador do Brasil.
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1: O Ciro Neves está chamando, deve ter uma notícia importante aí. Conta aí, Ciro Neves.
16: Aqui no centro do Rio agora não está chovendo, está querendo até aparecer um sol, mas já está chovendo em alguns bairros do Rio de Janeiro. Informação que recebemos aqui, ó, zona norte do Rio, Pilares, região de Inhaúma, está chovendo nesse momento. Baixada Fluminense, Duque de Caxias, uma chuva moderada nesse momento, assim como na Zona Oeste, em Realengo.
1: A tempestade anunciada, não, né?
16: Por enquanto, não. E aquele vendaval aqui na cidade do Rio ainda não, mas como eu disse há pouco, já temos ventos de 80 quilômetros, principalmente na região de Paraty, Costa Verde. Estamos monitorando e já atualizando essas informações. Lembrando, as escolas, as aulas suspensas na rede pública de ensino aqui no Rio de Janeiro, UERJ, Paetec, as escolas municipais sem aula nesta sexta-feira, Antônio Carlos.
1: A gente já tem que proteger as crianças, né? Valeu, Ciro Neves. Obrigado aí pelas informações, hein?

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0: tem um tampô pro pessoal chegar no Saravá, né? Saravá, sua banda, deixa a fumaça entrar pra limpar o caminho desse povo sofredor. Pai Xoxó, sua bênção, né, Pai Xoxó?
1: Me abençoe, me divi. Pai Xoxó tá aí, me diz. Antônio Carlos.
0: Só tem que me proteger, Pai Xoxó.
1: Antônio Carlos, tô vendo coisa boa pra Sunsê, me
0: divi.
1: Não tem cinturão nenhum atrás de Sunsê. Sunsê vai estar no brilho hoje.
0: E aquelas moças?
1: Tô vendo Sunsê com três moças hoje.
0: É.
1: Bocuda, peituda, coxuda, pernuda e bunduda.
0: Olha.
1: E Sunsê todo feliz, chegando junto, cantando, brincando com as moças. Cantando assim, o papai chegou, o papai chegou. No clima do dia dos pais, né? Aí vai levar as moças pra brincar, vai levar pra comer num restaurante bacana, meus filhos. De preferência, na Quinta da Boa Vista, né? Que lá você come feliz, satisfeito com as meninas, né, meu filho? E tô vendo as moças tudo feliz, tudo querendo brincar com o Sunsê. E o Sunsê falando assim, o pai tá on, o pai tá on. Isso,
0: que
1: isso?
0: Que isso?
1: Tá on, tá.
0: Tá on?
2: Tá nativa.
1: Ainda tá on, tá funcionando. Ah, coisa, entendeu? Tô vendo o Sunsê dando comidinha, fazendo a alegria das meninas. Até banho nas meninas, Sunsê vai
0: que
1: dar,
0: é isso? Bebê.
1: E depois vai dar o que elas gostam. Tá?
0: O quê?
1: Pix. Pix. O pai tá homem, Zifi.
2: Broxa.
1: Não, vai funcionar.
0: Vai tá off.
3: Ô, tia, vovô.
4: Bom dia,
1: vovô.
4: Que gracinha.
1: Bom dia.
0: Deus te abençoe.
3: Bom dia, vovô.
1: Bom dia, netinha. Botar
4: isso pra falar também.
1: Bom dia, netinha.
5: Deixa a fumaça entrar.
0: Deixa a fumaça entrar pra limpar o caminho desse povo sofredor. Aê!
5: Deixa a fumaça entrar na sala, deixa a fumaça entrar, deixa a fumaça entrar na sala, deixa a fumaça entrar, deixa a fumaça entrar na sala.
0: Salve a fumaça. Aê!

0: Gudara, como é que tá o tempo no Rio de Janeiro, hein?
1: O tempo, como a gente falou aqui, vai ventar bastante hoje, não, mas agora, vai dar praia,
0: tá? Como é que está?
1: É, agora nesse momento tá nublado, passando a claro,
0: tá bom.
1: Temperatura estável, vai dar 37 graus hoje à tarde, vai dar praia.
0: É a previsão.
1: Sábado e domingo vai chover, pode ser que no final da tarde chova um pouco aqui, nada de muito assustador, em alguns locais já está chovendo. E vento, a prefeitura está advertindo aí que vai ter vento forte, né? É. Então vamos acreditar. Agora, então, no caso, em homenagem aos papais, vários restaurantes do Rio de Janeiro estão promovendo aí coisas especiais. O bar do Zeca Pagodinho, por exemplo, está oferecendo feijoada gratuita para os pais acompanhados dos filhos, tá? Os filhos, acaba saindo no dia dos filhos, né?
0: É.
1: Mas é bacana. Então, olha só, vai ter na Sala Cecília Meirelles um espetáculo com a Orquestra Sinfônica Jovem, porque é chamado Encontro de Gerações, homenagem aos pais.
0: Uhum.
1: Então, vai ter lá no cardápio lá, ó, Mozart, Stravinsky, Copland e Schubert. Boa. A galera que for vai se divertir, preço baratinho, lá na Rua da Lapa, 47, na Sala Cecília Meirelles. E tem muitas outras coisas. Você já comeu pato com laranja?
0: Claro.
1: Já?
0: Claro.
1: Olha, então, vai ter pato com laranja lá, num restaurante lá na Barra da Tijuca. Quem quiser pode aparecer por lá, gente. Pato com laranja, o menu da Chef Andréa Tinoco. Então,
2: já. Isso é muito caro, dá pra mim não, minha filha.
1: É?
2: Você nem falar
1: pato
2: que é um restaurante.
1: Já comeu pato com laranja. Quem não comeu aí, pode ir lá também, ó. Em Botafogo também, tem o empório farinha pura.
0: E na tua casa também tem pato com laranja.
1: Na minha casa, nem pato, nem laranja. Às vezes laranja, porque eu gosto de fruta.
0: Deus te abençoe, meu filho.
1: Às vezes laranja.
0: Felicidades,
1: papais, lindos.
0: Aí, bota a música da portuguesa aí, bota aí.
2: Olha, eu quero dizer que seu celular é uma polêmica aqui, né? Os ouvintes todos mandando mensagem. Não, o celular do Antônio Carlos era aquele tijolão, é antigo e tal. Não é, é um celular novo, mas eu confesso que eu não sei, porque não recebe lá o alerta.
1: Eu falei que era baixa renda.
2: Tem que se cadastrar, não tem que cadastrar em número nenhum. Eu nunca me cadastrei em número nenhum, nem ninguém que se cadastrou e receberam um alerta.
0: Então
2: é porque, tem algumas plataformas. De repente o celular é antigo e não recebe. Enfim, gente, pronto. Quem não recebeu alerta, a gente já tava falando do alerta.
0: Pronto,
2: e vamos que vamos. E vamos pra,
0: tá ligado na Tupi?
2: Isso.
0: Tá bem informado. Acho que
2: tá
0: bem.
2: Né? Tô ficando meio confusa. Acho que esse negócio da Dáuria me pega. Agora você sabe, Antônio Carlos. Chega, meu, sem vento. Você sabe que o Romário, coitado, seu amigo Romário, presidente do América.
0: Presidente do América.
2: Senador e tal, comentarista, dono de canal de televisão no YouTube e tal. Romário tá com problemas financeiros, Antônio Carlos.
0: Tá duro?
2: Tô com dó do Romário.
0: Ah, eu não
2: O que
0: não
2: acontece?
0: Acredito.
2: A Justiça de São Paulo determinou que fosse penhorado 30% do salário do Romário como senador. Ele tem um salário de R$46 mil.
0: Opa.
2: É o salário de um senador.
0: Bom.
2: É, 30% desse salário dele vai ser penhorado até que ele pague uma dívida que ele tem com o ex-presidente da CBF, o Marco Paulo Deonel. De que o Marco Paulo Deonoro entrou na justiça alguns anos atrás, quando o Romário ainda era só deputado, e pediu aí uma indenização, porque o Romário uma vez falou que ele tinha que estar preso, que ele isso, que ele aquilo, chamou o cara de um monte de nome, e aí o Marco Paulo Deonoro foi pra justiça e aí pediu uma indenização do Romário. O Romário não pagou, e aí agora ele teria que pagar uma dívida de R$34 mil. Então a justiça mandou penhorar 30%, vai penhorando todo mês 30%, até dar o valor de 34 mil.
3: Sacanagem aí, pô, precisando.
2: Só que o Romário recorreu. O Romário falou, gente, eu não posso ficar sem meu salário. É o dinheiro, eu dependo para a minha sobrevivência básica.
1: Olha, tá.
2: E conta com o dó do Romário.
1: Tadinho.
2: É sobrevivência.
0: Tá duro.
2: Com um impacto financeiro irreversível.
3: Tem muita menina pra criar também.
2: É, muita coisa, né? Muita conta pra pagar.
0: O que que ela é?
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0: 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Bom dia, Andrei!
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2: Obrigado, Antônio Carlos.
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5: Defesa Civil Estadual reforça equipes após previsão de ventania nesta sexta-feira. Esta e outras notícias às 6h55.
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1: Movimentando a reportagem, vamos entrar em contato aí com o nosso repórter voador Leonardo Salles, sobrevoando o Rio no Tupicóptero. Alô, Léo, bom dia. Como é que tá o trânsito agora, meu amigo?
7: Muito bom dia, Antônio Carlos. Bom dia, Super Família Tupi. Antônio Carlos, motorista que está na pista, atenção, está chovendo em alguns pontos do Rio, Realengo, Madureira, Oswaldo Cruz, na Dutra também, também em Del Castilho, motorista está saindo de casa, atenção, está em outros pontos, está fazendo sol e o trânsito já mais intenso para quem está chegando ao centro ali pela Rodrigues Alves. Motorista vai perdendo um pouco de tempo, mas está bem melhor do que a Bicalho. Quem está descendo pela Radial, melhora um pouco depois da Praça da Bandeira. 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Corra e aproveite. Daqui a pouco eu tô de volta. Tá falado.

0: Baixe o relógio, não perca a condução. 6h46.
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0: Hoje é sexta-feira, dia 7 de agosto de 2026. Faltam 147 dias para terminar o ano. Hoje é o dia da Lei Maria da Penha, completando 20 anos. E dia nacional do documentário brasileiro. A todos os documentaristas, o meu abraço. E a todas as mulheres deste nosso imenso Brasil, beneficiadas pela Lei Maria da Penha, a nossa homenagem.

23 são os santos que estão nos abençoando no dia de hoje. São Caetano Tienes, São Sisto II e São Vitrício. Os três estão de mãos dadas lá no céu neste momento, fazendo aquela corrente positiva para nos proteger durante todo o dia de hoje. E para que esta sexta-feira tenha de fato um alto astral, eu deixo para vocês o seguinte pensamento no dia da Lei Maria da Penha: em mulher não se bate nem com uma flor. Bom dia para a senhora, bom dia para o senhor, bom dia para você, garotão.

quem tá trabalhando, pra quem tá estudando, pra quem tá acordando, pra quem tá se lavando, bom dia. Bom dia pra você que tá amando. É uma boa nesse horário. Você que tá viajando, chegando de viagem, seja bem-vindo.

Sexta-feira, dia 7 de agosto, muita gente aniversariando. Eu quero abraçar essa gente querida. O Mari, toca aí, parabéns pra você, toca aí. Tá aí, os aniversariantes de hoje. Almir Rego de Miguel Pereira aniversariando hoje, parabéns, né? A Josilda e o Leonardo da Costa moram em Pilares, 23 anos de casados, parabéns, né? A Célia da Conceição, domingo em Petrópolis. Ela é mãe da cunhada do Mário Aguiar, olha só. É isso aí, né? Valdecira Gomes, em Madureira, fazendo 78 anos. Gilda Sacramento Figueiredo, em Campo Grande. Maria Eduarda faz 20. O Jorge Dutra, de Olaria, também está aniversariando hoje. Milton Laino, do bairro Colégio, né? Antônia Moraes, filha da Glória Pires. Ademir Reis, de Rocha Miranda. A Fernanda Coelho, de Teresópolis. O Carlos Santos, da Tijuca. A Yara faz 12 aninhos, né? O Henrico faz 9 anos, que idade bonita. A Silvina, de Guadalupe, também está aniversariando hoje. Milton de Matos, de Padre Miguel. Élica, de Rondônia. Wallace Borges Ferreira, pastor da Pipe Pavuna. A professora Silvina, de Guadalupe, foi professora da Carla de Lucas, né? A Maurício Marinho, de Campo Grande, irmão do Paulo Marinho, do jornalista, né? O Samuel Correia, repórter do Helicóptero da Tupi. A Lei Maria da Penha fazendo 20 anos. Raul Gazola também está aniversariando hoje. Vera Holtz, a atriz, também aniversariando. Caetano Veloso, cantor e compositor. E domingo é aniversário da minha mulher, né? Que me atura lá, né? É isso aí, da Marli. É isso aí. Bom, a todos vocês, parabéns pra vocês. Muitos anos de vida.

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0: Acesse o relógio, não perca a condução. 6h51.
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0: 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Na linha telefônica, nós temos aqui dois repórteres amadores a participar hoje do nosso programa. São os palhaços Patati e Patatá. Alô, Patati e Patatá, bom dia pro Patati, bom dia pro Patatá, né?
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0: principais jornais brasileiros. Vamos ler aqui as manchetes das primeiras páginas para que você que está despertando possa ter noção do que os jornais estão publicando. Primeira página do dia, o jornal mais popular do Rio de Janeiro. Está aqui, já é carnaval no Rio, hoje noite de enredo na cidade do samba. É, homem foi baleado na porta de casa em Magé. PM reprime roubo de cargas e veículos na Pedreira. Jornal Extra, município do Rio entra em estágio 2 com previsão de ventos fortes. É, tem que ficar atento, né? Vasco fecha a contratação de Santiago Souza. Que mais aqui, hein? Jornal Globo, em decisão inédita, Supremo Tribunal Federal condena ministro à perda de cargo por acusação de assédio. O cara fazia uma bobagem, né? Pelo amor de Deus. Bom, dólar bateu R$5,11. Agora perguntou portuguesa, você assistiu o capítulo de ontem de Quem Ama Cuida? Assistiu ou não assistiu, menina?
1: Assisti.
0: Então conta aí, o que, que você assistiu?
1: Novo casal na novela, eu gostei. A mãe da Adriana, a dona Elisa, e o moço da floricultura. Os dois foram comer pizza, aí chegou, escolheram lá a pizza de calabresa, pediram uma limonada, aí conversaram sobre a vida. Achei tão bonitinho, que a gente acha que só novinho pode arrumar namorado. Não, eles já tiveram uma vida e tal, agora podem reconstruir novamente os dois. Estão com mais de 50, 60, por aí. Mas estão lá se encontrando, comendo pizza, conversando. Achei ótimo, viu? De repente rola alguma coisa ali. A Adriana também ontem descobriu...
0: Sua mãe estava namorando.
1: Tava, mas já terminou. Terminou. O português, é, foi lá, não deu certo. É. Continuou conversando, não deu certo. Mãe, arruma um negócio mais direito, né?
0: E perto, né?
1: Mais ou menos, às vezes perto dá trabalho. Talvez longe não dê tanto trabalho. A Adriana também ontem foi jantar com o tal do Joel, que é o cozinheiro. E eu gostei, moço simpático, moço agradável. Cozinhou pra ela, gentil e tal. Eu também achei bom pra Adriana, porque ela tá apaixonada por aquele Pedro, homem complicado, tem uma mulher complicada também, não, gente, fujam de homens complicados, por favor. E o irmão da Adriana, mal, esse tá se descobrindo gay, Antônio Carlos, ele descobriu que ele gosta de meninos. Aí ontem com o Fernando ficou um negócio de assim, um clima entre os dois, não teve nada, mas rolou um clima ali, acho que vai rolar sentimento.
0: E como é que acabou o capítulo, hein?
1: Terminou com a Adriana encontrando o Tom, aquele marido da amiga dela, vagabundo, aí os dois começaram a discutir na padaria, uma confusão.
0: Pelo amor de Deus, hein? Ela volta segunda-feira nesse mesmo horário, pra analisar o capítulo de hoje, o capítulo de sábado da novela Quem Ama, Cuida.
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0: Hoje é sexta-feira, 7 de agosto de 2026, 6 horas e 55 minutos.
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0: Valéria Marques.
4: Gardênia Azul e Curicica tem madrugada com tiroteio e ônibus sequestrados.
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4: Um panorama do trânsito e dos transportes.
6: Uma faixa da Avenida Brasil segue interditada na altura de Vigário Geral por conta de um carro enguiçado no sentido centro do Rio. Motoristas encontram lentidão desde a altura do shopping Via Brasil. A linha vermelha foi liberada agora há pouco após um acidente envolvendo 3 carros no sentido centro da cidade, na altura do aeroporto do Galeão. Nos transportes, as estações de Engenho de Dentro e Sampaio voltaram a ter circulação de trens, depois de serem fechadas por conta de acessos indevidos na linha férrea do ramal Deodoro. O metrô, o VLT, o BRT e as barcas estão circulando normalmente. Lucas Araújo para os Sentinelas da Tupi.
4: A Defesa Civil e o Corpo de Bombeiros Militar do Estado do Rio de Janeiro ativaram o gabinete de crise às 6 horas da manhã por conta da previsão de ventania para municípios de todo o estado. O Instituto Nacional de Meteorologia informou que na capital a intensidade dos ventos pode superar os 90 quilômetros por hora. Em outras regiões do estado, as rajadas podem chegar a 110 quilômetros por hora. Diante desse cenário, a Defesa Civil Estadual reforçou as equipes da Sala de Situação, que funciona 24 horas por dia, monitorando os efeitos do fenômeno climático El Niño e as condições meteorológicas em todo o território fluminense. Durante as rajadas de vento, a população deve evitar áreas próximas a árvores, postes, placas, coberturas, andaimes e estruturas metálicas, além de manter portas e janelas fechadas. Também é importante evitar deslocamentos desnecessários durante os períodos de vento mais intenso. Fluminense não terá John Kennedy contra o Botafogo.
5: O Fluminense manteve o técnico Zubeldia no comando da equipe tricolor, apesar da eliminação na Copa do Brasil. Agora o foco é o Brasileirão e Libertadores. Amanhã o adversário será o Botafogo no Nilton Santos, na terça-feira o Independiente Rivadavia da Argentina pela Libertadores no Maracanã. O treinador deve fazer alterações na equipe, principalmente no ataque com a ausência de John Kennedy. Hulk deve ser confirmado e outras alterações também devem ser realizadas pelo técnico tricolor. Sérgio Guimarães para o Sentinelas da Tupi.
4: 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Tempo chuvoso no Rio e Grande Rio. Agora na Rua Santa Luzia, no centro da cidade, 25 graus. Lua minguante, estação inverno. Neste momento em Realengo, Zona Oeste, 23 graus. 6h59. Gardênia Azul e Curicica têm madrugada com tiroteio e ônibus sequestrados.
7: Policiais militares e criminosos da Gardênia Azul entraram em confronto nessa madrugada. Os bandidos foram para a rua, fecharam a avenida Ayrton Senna. É represália à operação. Eles sequestraram ônibus e caminhões. Barricadas também foram incendiadas. Na comunidade Dois Irmãos, em Curicica, criminosos também fecharam a via da região. Curicica vive sob uma tensão devido à disputa territorial entre criminosos do Comando Vermelho e milicianos. Há informações de baleados no Hospital Lourenço Jorge, na Barra da Tijuca. A Avenida Ayrton Senna não está mais bloqueada, policiamento reforçado, mas o clima segue tenso nesta região dominada pela facção Comando Vermelho. Ciro Neves para os Sentinelas da Tupi.
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4: E segue o show do Antônio Carlos, o despertador do Brasil.

Já estamos de volta e bem informados. A turma chegou e conta tudo o que está acontecendo no Brasil e no mundo. Mas fiquem com a gente até as 8 horas da manhã. Muitas atrações em nosso programa. Mas chegou a hora, minha gente. Agora eu convido todos nossos queridos ouvintes em todo o Brasil. Até onde chega a onda poderosa da nossa querida Rádio Tupi. Você que começa mais um dia de trabalho e já pensando num fim de semana tranquilo, desejando que seu dia seja de superação de obstáculos para que venham as conquistas. Você que tomou a decisão de ser feliz e de fazer feliz a quem tanto ama. Você que não perdeu a esperança de realizar um sonho antigo. E você, pai, por natureza, pai por opção e muito amor, me permita, como filho que já fui e como pai que sou, dizer a você hoje e domingo, no Dia dos Pais, obrigado, muito obrigado, pais de todo o Brasil. Que o nosso dia seja de fé, esperança e muita alegria no coração, acreditando que será um novo dia, abençoado e bem melhor que hoje. E agora eu convido todos vocês, pais e filhos, para darmos as mãos e com muita fé e crença em Deus, rezarmos juntos a oração que Jesus nos ensinou. A oração do Pai Nosso. Pai nosso que estás no céu, santificado seja o vosso nome. Venha a nós o vosso reino, seja feita a vossa vontade, assim na terra como no céu. O pão nosso de cada dia nos dai hoje. Perdoai-nos as nossas ofensas, assim como nós perdoamos a quem nos tem ofendido. E não nos deixeis cair em tentação, mas livrai-nos do mal.

0: Fiquem com a gente até às 8 horas da manhã. Muitas atrações em nosso programa. Os carros de reportagem da Tupi espalhados por todo o país com jornalistas para bem informar você, ouvinte da Tupi, ouvinte do show do Antônio Carlos. Vinícius Gama está de volta em nosso programa. Ele entende de esportes, né? Vinícius, o Vasco vem bem na Copa do Brasil, né? E agora tenta a recuperação no Campeonato Brasileiro, não é isso, meu amigo?
1: É isso, Antônio Carlos. Vasco, único representante do Rio de Janeiro nas quartas de final da Copa do Brasil, mas como você bem disse, o time precisa se recuperar no Campeonato Brasileiro, deixar a zona do rebaixamento e vai enfrentar a equipe do Bahia no próximo domingo na Fonte Nova pelo Campeonato Brasileiro. O elenco do Vasco, Antônio Carlos, vê preferência por mata-mata da Copa do Brasil em São Januário. Além da Copa do Brasil, o Vasco também está vivo na Sul-Americana, Antônio Carlos.
0: É isso aí, valeu, Vinícius. Você volta daqui a pouco em nosso programa. Fala, Gerson.
2: Olha aqui, olha aqui. A Copa do Brasil, ganhar é legal, tudo bem. Mas não pode abandonar o Campeonato Brasileiro, Antônio Carlos. Claro. Imagina ganhar a Copa do Brasil e ser rebaixado no Brasileiro. Torcedor do Vasco vai ficar muito nervoso.
0: Vai ficar. O Dedé não fala palavrão no rádio.
2: Não vai conseguir nem namorar, Antônio Carlos. Tem que focar no brasileiro. Ganhou do Fluminense, parabéns, tá certo? Mas não acha que vai ser moleza contra o Bahia. Tem que focar nos dois campeonatos.
0: É isso
2: tá
0: aí.
2: Tá certo? Eu vou embora.
0: Não, cara. Bebe água que passa, né? Bom, e agora vamos rir, sorrir, gargalhar. Piada da hora com o nosso Miguel Marques. Miguel, quem te mandou essa piada, hein?
2: O Carlos Henrique do Pet Shop Parada Animal de Realengo, Antônio Carlos. Falar em Realengo, vamos aguardar os acontecimentos, Antônio Carlos.
0: Vai fazer show lá?
2: Estava marcado para fazer um show hoje, vamos ver os acontecimentos. Conforme for, a gente devolve o dinheiro de quem comprou o ingresso e a gente remarca para outra data.
0: Ah, se tiver a ventania.
2: É, se o mundo acabar.
3: Não, o mundo vai acabar, não.
2: Mas o problema é o seguinte, Antônio Carlos, fazendo alerta para a pessoa não sair de casa, ninguém compra ingresso.
3: É verdade.
2: Isso aí atrapalha o artista. Vamos ver quem comeu. Acompanhe na Rádio Tupi nas redes sociais.
3: E olha pela janela aí como é que tá balançando.
0: Nas redes sociais, liga o rádio, liga na Rádio Tupi.
2: Saber se vai ter show.
0: Rádio Tupi é ligando o rádio. Pá! Ligou o rádio.
2: Vamos pra saber do show, Antônio.
3: Saber
0: do show. O show você fala.
2: Eu falo, então.
3: É isso aí. Fica aqui até de noite falando.
2: Fica até meia-noite.
3: Fica aí, já tô.
2: Vamos lá, piada do Carlos Henrique de Realengo. Sobre Carlos, um adolescente, um pré-adolescente, né? De mais ou menos 14, 15 anos, né? Viu a gatinha no mercado. Resolveu abordar, Antônio Carlos. Garoto com coragem, 13, 14 aninhos.
0: É mesmo?
2: Foi pra dentro da gostosa. Aí chegou falando. E aí, princesa? E aí, delicinha? Tá afim de curtir uma experiência legal? Dar uma namorada? E de repente, a gente podemos esticar um passeio, ir mais fundo, se é que me faça entender. E curtir um momento, né? Ela olhou pra ele e falou: se enxerga! Sai fora, saiba que eu não gosto de criança. Tem problema não, eu uso camisinha.
0: Sem vergonha esse cara, hein? Brincadeira.
3: É novo,
0: bota a música da portuguesa aí. Uma blusa bonita você comprada gostou? Aí no camelo. No camelo não.
3: Tá empoderadas e tal. Tem
4: eu
3: uma
4: vou lá.
3: Aqui na Rua Santa Luzia,
4: esquina da loja.
0: Bonita.
2: Vitória e Jaciara.
0: É porque tem uma mulher bonita ali dentro.
3: É verdade.
2: Já passou a mão, Antônio Carlos, na manguinha?
3: Passa a mão aqui, passa, Antônio Carlos. Passa a mão.
0: Aí, olha como mulher tá casada,
3: braço,
0: não quero.
3: No braço.
0: Na mão, quero intimidade.
3: No punho, não quer
0: passar. Passa a mão dele.
2: Eu já passei a mão, não gostei.
0: Conta, menina.
3: Seguinte, Antônio Carlos, a gente, antigamente, tal, alguns anos, a gente falava umas coisas e tal, que eram levadas na brincadeira. O Miguel sabe que ele conta piada e tal. Então tudo era diferente. Hoje em dia, a gente. É, por exemplo, chamar o de viado. Ele tá parecendo um viado. Tu tá aí, tu tá aqui. E tu é sapato, sapatona, hein? Essas coisas aí são coisas que de repente você falava, até um jeito de brincar e tal, mas não é brincadeira. E hoje em dia a gente sabe que as coisas mudaram. Tem coisas que a gente falava brincadeiras, que a gente fazia, que hoje não são mais aceitadas. E hoje em dia a gente entende que, na verdade, você tá sendo preconceituoso.

0: Deus.
1: Rádio Novo Tempo, você ouviu, curtiu, se emocionou daí? Ah, eu também me emocionei daqui, é muito linda essa canção. Os Meirelles, Pai.
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3: A ministra da Juventude da Espanha disse hoje que espera começar a levar os imigrantes menores de idade que estão em Ceuta, território espanhol no norte da África, para o país na Europa dentro de algumas semanas. Ela afirmou que 1.342 menores já foram cadastrados e que mais funcionários vão ser trazidos do continente para auxiliar nos esforços de transferência.
4: Outra informação é que o presidente eleito da Colômbia, Abelardo de Las Priela, toma posse nesta sexta-feira em Cali, no sudeste do país. Será a primeira vez em décadas que a cerimônia ocorrerá fora de Bogotá, após autorização do Congresso para transferência temporária de suas atividades para a cidade. Advogado e empresário de 47 anos, Espriella venceu as eleições de junho em uma disputa apertada contra o senador de esquerda Ivan Cepeda, aliado do atual presidente Gustavo Petro. A apuração preliminar apontou vantagem de cerca de 250 mil votos para o candidato da direita, o que foi posteriormente confirmado pelas autoridades eleitorais.
3: E o governo interino da Venezuela e representantes da oposição iniciaram nesta última quinta-feira em Caracas um diálogo mediado pelos Estados Unidos que pode abrir caminho para uma transição política e para a realização de eleições no país. As negociações começaram 7 meses depois da captura do presidente Nicolás Maduro em uma operação conduzida pelos Estados Unidos. Desde então, a presidente interina, Delcy Rodríguez, governa sob forte pressão de Washington. A líder da oposição, Maria Corina Machado, vencedora do Prêmio Nobel da Paz, não vai participar das conversas.
4: E o presidente do Brasil, Luiz Inácio Lula da Silva, avalia realizar uma ligação para Donald Trump nos próximos dias, segundo a apuração da analista de política. A iniciativa ocorre após conversas recentes com Vladimir Putin e Xi Jinping. E se daria nos mesmos moldes aí desses diálogos. Então, após esses contatos, né, o presidente, para tratar de conflitos globais e reduzir tensões bilaterais, são os objetivos da ligação. Hora de Brasília, 7:12. O presidente dos Estados Unidos, Donald Trump, assinou novas medidas contra o chamado turismo de nascimento. Que é isso? É uma prática com que acontece quando uma estrangeira viaja ao país com o objetivo de dar à luz e conseguir a cidadania americana para o bebê. Júnior Freitas, o que muda? Conta pra gente. Bom dia.
5: Oi, Jackson. Bom dia pra você. Uma ótima sexta-feira pra você, amigo ouvinte, encerrando a semana aqui na Rádio Novo Tempo. É isso mesmo, Jackson. A ordem autoriza o governo a negar ou cancelar vistos e até impedir definitivamente a entrada de quem participa desse tipo de viagem. Empresas e pessoas que organizam esses pacotes também poderão ser punidas. Casos humanitários poderão receber exceções, claro. Inclusive, Jackson, outra ordem determina que o governo não reconheça a cidadania de crianças quando nenhum dos pais for americano e houver compra, fraude ou intermediação comercial para garantir o nascimento no país, no caso, dentro dos Estados Unidos. A Constituição dos Estados Unidos, pela 14ª emenda, garante cidadania, Jackson, a quem nasce em solo americano e está sujeito às leis do país, claro. Por isso, a aplicação das novas regras pode gerar, sem dúvida, disputas judiciais, ou seja, vai parar nos tribunais americanos, se pode, não pode, vai ou não vai seguir com essa determinação. Bom, a gente fica por aqui, observando e atento à atualização das informações, se isso, de fato, vai ser colocado em prática ou não. Jackson, encerrando a semana muito bem com informações internacionais, Júnior Freitas, para o programa Manhã Novo Tempo. Um abraço.
4: Júnior, um abraço, obrigado pela informação. 7:14 agora. Vamos agora apresentar a você uma reportagem especial, porque envelhecer com tranquilidade financeira depende cada vez mais das decisões tomadas hoje. Acompanhe com Simone Oliveira.
0: Você já parou para pensar em como vai se sustentar aos 70 anos de idade? Se a sua resposta envolve a aposentadoria do governo, prepare-se para o choque. O relógio demográfico corre contra o Brasil. Os economistas alertam: o modelo atual faliu. No futuro, a aposentadoria pública, como conhecemos, pode simplesmente deixar de existir. E nós perguntamos para a economista Laura Pacheco: qual é o maior risco que as novas gerações correm se continuarem contando apenas com a previdência para garantir a renda na velhice?
6: O principal risco é o cidadão perceber que o valor que ele vai receber de aposentadoria não condiz com a renda que ele tem atualmente. E por que isso acontece? Acontece porque muitos deles, eles têm a maior parte do salário que vem através de comissões, ou às vezes também eles recebem um salário mínimo na carteira e recebem um pagamento ali por fora. Às vezes também ele é um trabalhador autônomo que recebe uma renda até razoável, porém, ele, ao contribuir para a aposentadoria, ele está contribuindo para um salário mínimo. E além disso, também acaba tendo os benefícios corporativos que a empresa concede ao cidadão relacionados à alimentação, transporte, saúde, que ele não vai ter depois que ele se aposentar. Ou seja, muita gente, quando se aposentar, pode ser pega desprevenida por não ter ali uma renda suficiente para manter o padrão de vida que leva atualmente.
0: O sistema brasileiro funciona como um pacto de gerações. Quem trabalha hoje paga o benefício de quem está se aposentando, mas a base dessa pirâmide está sumindo. As famílias têm menos filhos, enquanto a expectativa de vida cresce. Laura Pacheco explica.
6: Realmente, o cenário atual é muito diferente do que a gente tinha no passado. As famílias ficaram cada vez menos numerosas, também é muito mais comum encontrar casais, encontrar mulheres que declaram que não possuem planos, que não possuem interesse em ter filhos, e isso vai trazendo ali uma realidade diferente daquilo que a gente tinha, só que é uma realidade que já estava prevista. Então, sendo assim, um grande problema que a gente vive é o hábito de criar essas políticas de apagar incêndio. Ao invés de lá no passado terem criado políticas preventivas, que seriam muito mais graduais, pois mesmo que se faça uma reforma na Previdência, ainda existe um custo de transição por conta de quem já se aposentou. Ou seja, a única saída seria aumentar cada vez mais o tempo de contribuição, assim como a idade de quem ainda não se aposentou, assim como buscar outros meios de conseguir financiar ali o pagamento de quem está aposentado.
0: Dados apontam que o rombo na Previdência já supera os 300 bilhões de reais por ano. E isso drena recursos da saúde, da segurança e da educação. E para evitar o colapso total, as regras mudam constantemente, exigindo mais tempo de contribuição e pagando menos. Estamos no centro da cidade para ouvir quem está no início ou no meio da vida profissional. A geração que trabalha hoje tem consciência do futuro que a aguarda?
7: Sinceramente, eu nem conto mais com o INSS. Do jeito que as coisas mudam, quando chegar a minha vez, a idade mínima vai ser 80 anos ou nem vai ter dinheiro mais.
0: O ceticismo das ruas reflete as projeções dos analistas. O bônus demográfico do Brasil acabou antes que o país ficasse rico. E diante desse colapso inevitável, quais são as alternativas? Os especialistas apontam que reformas paliativas não bastam mais. É preciso redesenhar o sistema.
6: No modelo que a gente tem hoje, o dinheiro que você paga para a Previdência, ele não serve para quando você se aposentar. Então, você não está fazendo uma reserva para quando se aposentar. Na verdade, esse dinheiro está sendo usado para sustentar quem já se aposentou. Então, está pagando a aposentadoria de quem já está aposentado. Sendo assim, se a gente só migrar o modelo e ir para esse modelo chamado de capitalização, onde, de fato, o dinheiro que você está contribuindo vai gerar uma reserva para quando você se aposentar, isso não seria suficiente. Por quê? Porque a gente tem aí um custo de transição. Ou seja, A gente tem que ainda manter a classe aposentada recebendo a sua aposentadoria. Então, para não endurecer demais as regras de aposentadoria e deixá-las muito desumanas, né? Que é, sei lá, fazer a pessoa se aposentar com seus 80 anos, por exemplo, ou algo um pouco impopular, o que seria necessário, sim, seria recorrer a algum outro fundo, alguma outra forma de financiar essa transição de um modelo para o outro.
0: A palavra de ordem para o trabalhador do futuro é autossuficiência. Fundos de previdência privada, investimentos de longo prazo e educação financeira deixaram de ser opções de luxo. Elas viraram itens de sobrevivência. O colapso previdenciário não é uma ameaça distante. É uma certeza matemática em construção. Cruzar os braços e esperar pelo Estado é assinar um termo de vulnerabilidade para a velhice. O futuro bate a porta e ele não aceita desculpas. Simone Oliveira para o Manhã Novo Tempo.
4: A gente agradece a Simone pela reportagem.
3: 7:20, horário é de Brasília. Continuamos com informações aqui no Manhã Novo Tempo. Adriana Medeiros chega por aqui agora porque ela vai trazer a seguinte informação: que a tecnologia poderá mudar a forma como os aviões devem decolar nos próximos anos. A Embraer desenvolve um sistema robótico inédito que vai assumir a decolagem com supervisão do piloto. Adriana, conta mais. Bom dia.
8: Bom dia, Patrícia. Bom dia a todos os ouvintes. A ANAC espera concluir até o fim de 2026 a certificação do novo sistema de decolagem automática da Embraer. A tecnologia E2TS, sigla para Advanced Takeoff System, é considerada inédita no mundo. Na decolagem, o piloto apenas posiciona o avião na cabeceira da pista e autoriza o procedimento. Em seguida, um sistema robótico assume o controle, calcula a velocidade ideal e define o melhor ângulo de subida. De acordo com o peso da aeronave, as condições do tempo e o tráfego aéreo. Nesse período, Patrícia, o piloto acompanha toda a operação e pode assumir o comando a qualquer momento, se necessário. A nova tecnologia reduz o consumo de combustível, aumenta a autonomia do voo e melhora as operações em pistas curtas, como as de Congonhas, em São Paulo. Após a certificação da ANAC, o sistema ainda passará pela validação de outras autoridades, como a Administração Federal de Aviação dos Estados Unidos. Adriana Medeiros, para o Manhã Novo Tempo.
3: Obrigada por estas informações. Acerte o seu relógio, 7:22. A Justiça Federal suspendeu temporariamente as punições aplicadas pelo Ministério da Educação a cursos de medicina que tiveram desempenho considerado insuficiente no ENAMED, o Exame Nacional de Avaliação da Formação Médica.
4: A decisão foi tomada em caráter liminar após uma ação movida por associações que representam as instituições de ensino superior. A suspensão vai até o julgamento definitivo no processo.
3: Com isso, ficam suspensos, por enquanto, os efeitos das sanções impostas pelo MEC. Em março deste ano, o Ministério havia restringido a abertura de novas vagas em cursos de medicina, com resultados de baixo desempenho na avaliação.
4: A Associação Brasileira de Mantenedoras de Ensino Superior, que foi uma das responsáveis pela ação na Justiça, afirma que a decisão abre espaço para um diálogo com o Ministério da Educação e para a revisão de pontos considerados problemáticos na aplicação do exame.
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1: No horário de Brasília, 7:23. Oi, oi, oi, minha gente. Bom dia pra você que acompanha a nossa programação. Bom dia, bom dia, bom dia. Ligou o seu rádio, descobriu a gente. Descobriu a gente pela caçulinha da Rede Novo Tempo de Comunicação. Brasília, Rádio Novo Tempo de Brasília, 92.9. Bem-vindo, bem-vinda. É muito bom ter a sua companhia aqui. Quem tá passando por aqui desejando bom dia pra galera, pra turminha de trabalho? Oiê!
9: Bom dia, Rose!
1: Bom dia, Hélio!
9: Bom dia, Jax! Bom dia, Patrícia!
1: Bom dia!
9: Vocês estão levando alegria pro nosso dia a dia. Que Deus abençoe vocês e um feliz sábado já adiantado para vocês. Que a paz de Jesus esteja com cada um de vocês, cada um que tá ouvindo o Novo Tempo. O Rose, eu peço, se for possível, você mandar um abraço para os pessoal aqui do Colégio Adventista Fazenda Rio Grande, onde eu trabalho.
1: Bom trabalho.
9: Para todos os nossos colégios, nossas redes aí, que Deus abençoe cada um. E um feliz sábado.
1: Feliz
9: um
1: abraço. Sábado. Abraço.
3: Abraço.
10: Abraço, querido.
3: Para você e para todos os funcionários da Escola Adventista. Muitos nos ouvem de várias regiões do Brasil.
1: Várias, várias mesmo, várias regiões. Bom, a Thaís está passando por aqui, ô Paty, ela está comentando assim, olha, bom dia, meus amores, eu não sou a Gerlane Amorim, mas eu vim trazer uma boa notícia. Eu gostei disso, hein? Eu fui em uma entrevista para um hospital de grande porte, tinha 57 pessoas para duas vagas, e eu fiquei muito frustrada, mandei mensagem para minha filha Vitória, né, Vitória, e a resposta dela me tranquilizou. Ela orou por mim e eu passei na vaga.
3: Nossa, parabéns!
10: Parabéns!
3: Que bênção, Deus abençoe.
1: Não é? E ela estava comentando que a boa notícia não é apenas sobre a vaga,
10: a aprovação, né?
1: Mas é por conta da fé da filha, fé. Não é?
10: Sim, legal.
1: Que gostoso, que coisa boa. Quem mais está passando por aqui na Voz da Esperança? É o irmão Cícero. Oiê!
11: Bom dia, meus irmãos. Bom dia.
1: Bom dia.
10: Bom dia, Cícero.
11: Faz esse programa maravilhoso, principalmente você, que hoje está também cobrindo, né?
1: Eu tô na luta.
11: Rose, o Godofredo.
1: Godofredo.
11: É moral, hein?
1: Fala, é moral, sério. Não é?
10: Eita,
1: é moral.
11: Na sexta-feira ele se alegra, ele canta no alto. Nem para juntar o foninho de ouvido, viu?
1: Sextou.
11: Godofredo.
3: Feliz sábado.
11: Caminhoneiro de Guarulhos.
1: Feliz sábado, meu irmão.
3: Olha, Godofredo representa o trabalhador CLT brasileiro.
10: Isso mesmo.
1: Não profundo é. Isso,
3: quando
1: hein,
3: chega a quinta, sexta, já tá comemorando, né?
1: Tá vendo? Ô, Godofredo, canta mais alto aí, senão o povo vai voltar pra cama. Muito bem.
3: Isso.
1: Vamos lá, seis e... Deixa eu dar uma espiadinha na hora ainda. 7h27, mais amigos passando por aqui. Pessoal mandando um abraço pra Axel. O Luciano tá dizendo, cheguei na rádio agora há pouco, não ouvi a voz da Axa. A Rose tá no lugar dela. Tô só hoje, tá, Luciano? Uhum. Só hoje. Ela volta segunda-feira pra eu entregar essa mesa de áudio assim pra ela, com bastante alegria, não é, Godofredo? Axa, cadê você? Bom, a gente volta depois do intervalo, daqui a pouquinho a gente volta com aquela mensagem, a reflexão muito especial do professor Ronaldo Neso. Você não pode perder, mantenha a sintonia. 7h27, bom dia pra você.
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1: Ajudar o próximo também faz bem para nós. Isso acontece porque paramos de pensar com frequência nos nossos problemas. Criamos vínculos sociais, temos mais disposição, o humor melhora e sentimos esperança. Cuidar dos outros é princípio bíblico. Não deixem de fazer o bem e de ajudar uns aos outros, pois isso agrada a Deus. Então, qual vai ser a boa ação de hoje? Novo Tempo, juntos com você.
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1: Agora, no horário de Brasília, 7:30, acerte aí o seu relógio. Quem chega por aqui neste momento é professor Ronaldo Neso. E hoje ele traz uma reflexão muito especial sobre paternidade. Domingo é o dia dos pais, não é? Vamos lembrar dos nossos queridos papais. Mas vamos refletir hoje. Qual é o impacto da presença de um pai na vida dos filhos? O professor fala hoje sobre o papel do pai na formação dos pequenos, dos filhos e até quando crescem, né? Fala sobre presença, afeto, exemplo. É com você, professor.
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2: Ei, escuta o Ronaldo. A presença do pai é essencial na formação do filho para a vida. É pela presença e atuação do pai que a criança constrói a visão que terá do mundo, das relações e de si mesma. A figura paterna carrega uma responsabilidade específica e insubstituível. Para um menino, o pai é o rascunho de como ser homem. É no pai que o garoto observa como lidar com a própria força, como gerenciar a raiva, como encarar o trabalho, como respeitar as pessoas. Se o pai é violento, explosivo ou omisso, o menino aprende que esse é o padrão. Se o pai é firme, mas sereno, honesto, trabalhador, o menino entende que a verdadeira masculinidade reside no caráter, no autocontrole. Para uma menina, o pai é o primeiro amor e a primeira referência masculina. É o padrão do que ela vai esperar de um homem no futuro. A forma como um pai trata a filha, o respeito que demonstra por ela, a maneira como ele trata a mãe dela, grava uma mensagem profunda na alma da garota. Uma menina que cresce vendo um pai respeitoso, presente, afetuoso, aprende a não aceitar menos do que isso na vida adulta. Ela não se sujeita a relacionamentos abusivos porque já conhece o valor que tem. Crianças que crescem com referências paternas positivas têm maior estabilidade emocional, melhor desempenho escolar, maior capacidade de resolver conflitos e índices significativamente menores de depressão e ansiedade na vida adulta. E a pergunta que fica é: o que o seu espelho está refletindo para o seu filho e para a sua filha? Seu filho aprende sobre respeito não no sermão, mas vendo como você trata o garçom no restaurante, o porteiro do prédio, o caixa do supermercado. Sua filha aprende sobre honestidade vendo você devolver o troco a mais. Eles aprendem sobre resiliência e fé, vendo como você reage quando uma porta se fecha ou quando uma crise financeira bate a porta. Você não precisa ser um super-herói. Você não precisa ter todas as respostas. Mas você precisa ser coerente. Precisa ser um homem de palavra. A paternidade não é um título que a gente ganha quando tem um filho. A paternidade é uma missão que a gente cumpre no dia a dia. É a oportunidade sagrada de construir um monumento de caráter que vai continuar vivo, mesmo quando a gente não estiver mais aqui. Portanto, se existe um ruído entre você e seu filho e sua filha, limpe a área. Se existe uma distância, dê o primeiro passo. Olhe nos olhos dele, dela, diga o quanto ele tem valor, demonstre o seu amor sem vergonha, sem medo. Todos nós falhamos. E talvez você sinta que tem falhado com seu filho e com a sua filha. Paternidade não tem prazo de validade. Filhos adultos também precisam do pai. E um pai que reconhece os próprios erros, que pede desculpas, que muda de postura, mesmo que tarde. Isso tudo ensina que os homens podem mudar, que reconhecer o erro não é fraqueza, é caráter. Se você é esse pai que chegou até aqui com peso no peito, ainda é tempo. Ninguém apaga o passado, mas pode escrever um capítulo diferente a partir de agora. Uma ligação, uma conversa, um gesto de presença genuína pode abrir uma porta que você achava fechada para sempre. E para os pais que estão no começo dessa jornada, com filhos pequenos, o presente que você dá hoje não vem embrulhado, não tem preço no cartão. É a sua atenção na hora do jantar, é desligar o celular quando seu filho quer te mostrar um desenho, é aparecer na apresentação da escola, mesmo que a sua agenda esteja cheia. É orar com seus filhos antes de dormir e mostrar a eles que um homem forte também dobra os joelhos. Também depende de Deus. A paternidade que transforma não é a que exige perfeição, é a que exige presença, é a que aparece no dia bom e no dia difícil, no momento de celebrar e no momento de consolar. Pai, você que está ouvindo aí, você está construindo algo que vai durar muito mais do que você. Então construa com intenção, construa com amor e peça a Deus todos os dias a sabedoria que nenhum livro consegue dar completamente. A sabedoria de conhecer o filho que está na sua frente e de saber que ele precisa de você hoje. Pegou a ideia? Um excelente final de semana, um feliz Dia dos Pais a todos os homens que honram essa missão todos os dias. Eu sou Ronaldo Neso, espero você lá no Instagram. Tem sempre um recado que pode abençoar o seu dia. @Ronaldo Neso, @Ronaldo Neso, lá no Instagram. Tô te esperando. Abraços do Ronaldo, a gente se fala.
3: Ô, professor Ronaldo, eu fico aqui na expectativa quando eu faço parte aqui do Meu Novo Tempo para ouvir a sua reflexão. Agora conversa comigo e com você aqui, querido ouvinte. Você sabe que nem todo mundo teve um pai presente, não é? Tem gente que cresceu sem abraço, sem um conselho, sem um exemplo para seguir. E essa dor, ela é real. E ela acaba, em muitos momentos, definindo o comportamento de um pai com seus filhos, não é? Com a sua família. Mas essa dor não precisa definir futuro. Deus se apresenta na Bíblia como um pai amoroso. Aquele pai que vai te ensinar, que vai te corrigir, que vai cuidar. A boa notícia é que ninguém nasce sabendo ser pai e nem mãe. Mas é possível a cada dia aprender, crescer, construir uma história diferente por meio da palavra de Deus, sabe? Começar a partir da palavra de Deus, das boas orientações que a gente encontra na Bíblia. 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Enquanto isso, a gente vai seguindo por aqui na Voz da Esperança, ouvindo uma música bem especial na programação, com a Cíntia Alves, Preto e Branco. Mantenha a sintonia.

0: concessão de crédito no segundo semestre.
1: Na prática, o cliente poderá enfrentar uma análise mais rigorosa, juros maiores e exigência de garantia para conseguir dinheiro.
0: Segundo informações divulgadas na mídia, os três bancos separaram 28 bilhões e 700 milhões de reais para cobrir possíveis calotes no segundo trimestre. O valor é 12,4% maior que o registrado no mesmo período do ano passado.
1: Dados do Banco Central mostram que em junho, 4,68% do crédito estava atrasado há mais de 90 dias.
0: Além disso, as dívidas bancárias das famílias chegaram perto de 50% da renda acumulada em um ano.
1: Os juros ainda altos, a renda comprometida e o peso dos alimentos no orçamento ajudam a explicar o aumento da inadimplência.
0: Os bancos devem priorizar empréstimos consignados e financiamentos de casas e veículos nos quais existe uma garantia de pagamento.
1: Hora de Brasília, agora 7h44. A Polícia Federal concluiu um novo inquérito sobre o esquema de desvios em aposentadorias e benefícios do INSS. 6 pessoas foram indiciadas na nova investigação. Detalhes com Zilda Nogueira. Bom dia, Zilda.
2: Bom dia, Jackson. O inquérito da Polícia Federal se concentrou desta vez nas fraudes da Contagem, a Confederação Nacional dos Trabalhadores na Agricultura. Foram indiciados 3 nomes da Contagem e outros 3 que eram ligados ao INSS. Entre eles, Alessandro Stefanuto, ex-presidente do Instituto. A Polícia Federal atribui aos 6 indiciados os crimes de organização criminosa e inserção de dados falsos em sistema de informação. No primeiro inquérito, a corporação já havia indiciado Stefanuto e outras 47 pessoas. O caso apura um esquema de descontos de valores mensais de aposentados e pensionistas do INSS em nome de associações, onde teriam sido desviados mais de 6 bilhões de reais. A Contagem foi apontada pelas investigações como a principal beneficiada pelo esquema de desvios de valores. O relatório foi enviado ao relator do caso no STF, o ministro André Mendonça, e agora será enviado à Procuradoria-Geral da República, que poderá decidir se pede arquivamento ou apresenta denúncia contra os envolvidos. Zilda Nogueira para o Manhã Novo Tempo.
1: Obrigado, Zilda, pela informação.
0: Agora 7h46, hora de Brasília. O temporal que atingiu o Rio Grande do Sul deixou centenas de milhares de imóveis sem energia, bloqueou estradas e provocou danos em várias cidades. Houve registro de tornado em Pelotas e Pedro Osório. E o risco de chuva forte e vendaval avança agora por outros estados do Sul e do Sudeste. O Felipe Tagarro tem atualizações. Bom dia, Felipe.
3: Bom dia, Patrícia. Bom dia a todos. Patrícia. O Rio Grande do Sul começou esta sexta-feira contabilizando os estragos deixados pelo temporal. Dados divulgados pelas concessionárias CEE, Equatorial e RGE indicavam quase 400 mil imóveis sem energia elétrica durante a madrugada. Em Porto Alegre, 45 bairros poderiam enfrentar falta de água. A capital também registrou pelo menos 15 pontos totalmente bloqueados devido à queda de árvores, postes e fios de energia. Nas rodovias, a Polícia Rodoviária Federal informou que cerca de 80 árvores caíram na BR-471 em Rio Pardo. Também foram registradas interdições na BR-386 em Montenegro e na BR-116 em Pelotas. Tornados foram registrados em áreas de Pelotas e Pedro Osório, no Sul Gaúcho. E Patrícia, esse sistema ainda representa perigo para outros estados. O ciclone extratropical se formou entre o Uruguai e Rio Grande do Sul e o Oceano Atlântico. Os meteorologistas acompanham a queda da pressão para confirmar se o sistema pode ser classificado como ciclone-bomba. Esse é o nome usado quando um ciclone ganha força muito rapidamente. Mesmo com o centro do fenômeno sobre o oceano, a frente fria e as áreas de tempestade podem causar estragos em terra. Em Santa Catarina e no Paraná, a previsão indica chuva forte, trovoadas, granizo e vendaval. No leste do Paraná, as rajadas podem atingir os

0: ou superar 90 km por hora. O maior risco de ventania nesta sexta-feira se desloca para o sudeste. Segundo a Climatempo, os ventos podem variar entre 90 e 110 km por hora no litoral de São Paulo. Na Serra do Mar, no Vale do Paraíba, na Costa Verde e no sul do Rio de Janeiro também. Na capital paulista, as rajadas podem chegar a 80 km por hora. No Rio de Janeiro, podem alcançar 90 km por hora. O sul de Minas Gerais e a Zona da Mata também podem registrar ventos entre 70 e 80 km por hora. Em Mato Grosso do Sul, há risco de chuva forte e granizo, principalmente nas áreas próximas ao Paraná. A orientação é procurar um local seguro e ficar longe de árvores, placas, janelas e postes. Não toque em fios caídos e não tente retirar árvores da pista. O mar também deve ficar agitado no litoral do sul e do sudeste durante o fim de semana. Depois da passagem da frente fria, as temperaturas caem com risco de geada e marcas próximas de zero grau em alguns pontos do Rio Grande do Sul. Em casos de emergência, a população deve ligar para 190, para a polícia ou 193 para os bombeiros. Felipe Tagarro, para o Manhã Novo Tempo.
1: Obrigada, Felipe, por estas atualizações. Vamos com o nosso giro aí de notícias.
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3: Notícias de Santa Catarina, um ex-vice-prefeito de uma pequena cidade do oeste de Santa Catarina foi condenado a 5 anos, 5 meses e 10 dias de prisão em regime semiaberto por mandar aí atear fogo no pavilhão de uma igreja para, segundo ele, agitar o cenário político da região. Veja só, como o caso está em segredo de justiça, não foram divulgados o nome, né, do réu e do município onde houve o crime. O incêndio foi em fevereiro de 2020. O filho do réu ainda foi sentenciado aí por coação, mas foi reconhecida aí a prescrição da pena. A decisão foi divulgada pelo Tribunal de Justiça de Santa Catarina.
1: Em Minas Gerais, um incêndio atingiu na madrugada de hoje um galpão de uma fábrica de eletrodomésticos no bairro Pilar, na região centro-sul de Belo Horizonte. O chamado foi registrado pelo Corpo de Bombeiros à meia-noite e 50. Foi registrado aí, né, por várias equipes que foram mobilizadas para combater as chamas. Neste momento, o fogo está controlado.
3: Outra notícia é que a força-tarefa do Ministério Público de Mato Grosso do Sul cumpriu, na última quinta-feira, durante a Operação Máquinas de Areia, mandados de busca e apreensão em endereços ligados a investigados e empresas suspeitas de integrar um esquema de fraudes em contratos milionários com a Prefeitura de Três Lagoas. As contratações previam a ligação de máquinas, veículos e equipamentos para execução de serviços urbanos e rurais no município.
1: Agora vamos para o Paraná, porque um paranaense usou uma luz negra em taças de leilão, descobriu que comprou itens com radiação. Jackson passou a colecioná-los, inclusive, né?
3: Perigoso.
1: Ele acendeu assim essa luz perto dos utensílios e a cor verde brilhou, né? Parecido com aquele caso lá de Goiânia que aconteceu, sim, né? Aí também tinha essa coloração assim, brilhante, não é? É o óxido de urânio que emite radiação em pequenas quantidades. Os itens foram cuidadosamente guardados na cristaleira do antiquário de um empresário em Londrina, né? Especialistas dizem que peças com uralina, apesar de possuírem radiação, não oferecem risco de um acidente radiológico, como aconteceu ali, então, como mencionei, há 40 anos em Goiânia com o Césio 137.
3: Agora, no Amazonas, uma aeronave que decolou de Manaus com destino a Boba do interior do Amazonas precisou retornar no aeroporto internacional Eduardo Gomes na tarde de ontem. Isso após apresentar um problema técnico durante o voo. O pouso ocorreu em segurança e ninguém ficou ferido.
1: Agora eu falo de São Paulo, porque a Prefeitura de Bertioga, no litoral de São Paulo, suspendeu as aulas e atividades esportivas e culturais na cidade entre esta sexta-feira e sábado por conta da previsão de fortes ventos na Baixada Santista. A Defesa Civil do Estado emitiu um alerta para a possibilidade possibilidade de ventos de até 100 km por hora, reflexo da formação de um ciclone extratropical bomba no sul do país. Segundo o órgão estadual, foram registradas rajadas de ventos de 97 km por hora em Itanhaém e 90 km por hora em Mongaguá na noite desta última quinta-feira.
3: E o Tribunal Regional Eleitoral do Distrito Federal lançou ontem uma cartilha que reúne as principais regras sobre a propaganda eleitoral da disputa deste ano. O documento pode ser baixado no próprio site do TRE do DF, né? E o período de propagandas começa no próximo dia 16, então logo após o fim do prazo para registro das candidaturas na Justiça Eleitoral. O documento reúne regras para candidatos e partidos políticos nas eleições de outubro. A cartilha também orienta o cidadão sobre como denunciar irregularidades.
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4: Horário de Brasília, 7h54. O tempo tá passando. Ô, minha gente, domingão, dia dos pais, hein? E aí nós pedimos para você fazer, citar aqui o nome dos seus pais, o que o pai ensinou. O pessoal tá digitando aqui, tem tantas participações. Meu pai me ensinou a cuidar da família, meu pai me ensinou a ser presente, meu pai me ensinou com os erros dele. Olha que interessante. Esse ouvinte está dizendo que lembra dos erros do pai.
3: Sim.
4: E agora aprendeu com os erros dele e não está fazendo. Muito interessante, não é? Gente, neste domingo é dia dos pais, nós queremos que você tenha um dia muito feliz, muito especial com a sua família, não é, Patrícia?
1: Isso mesmo, desejamos um ótimo dia dos pais aí também.
4: Muito bem, muito bem, muito bem. Vamos lá, a gente tem programa de fim de do finalzinho de... Aliás, do finalzinho não, do dia todo da Rede Novo Tempo de Comunicação, Paty.
1: Teremos sim, daqui a pouco voltamos às 11 da manhã para encerrar a semana especial do Ministério Anjos da Esperança que a gente realiza aqui na Rede Novo Tempo de Comunicação junto com você, querido ouvinte. Obrigada, inclusive, por sua ajuda, por contribuir aí para falar de Jesus para milhões de pessoas, tá bom? Depois, ao meio-dia, a gente tem Clube da Música aqui, música ao vivo, entrevista com os cantores que fazem sucesso em nossa programação. E depois, 7h30 da noite, eu te convido para acompanhar o Revista Novo Tempo, seu jornal de boas notícias.
4: Pois é, nós temos Patrícia Mater e Jackson França mais uma vez.
1: Isso,
4: não é?
1: Voltamos, isso, né, Jackson? Voltaremos exatamente. Às 7h30 da noite de hoje, 7h30 da manhã de amanhã.
4: Ok. Perfeito. Muito bem, muito bem.
3: Quer conhecer os meus olhos azuis?
4: Ah, sim. Noite. É só se
1: for. Só se for na televisão.
4: Na televisão. Tá certo. Bom, a gente tá chegando ao final, 7h56. Obrigada pela sua sintonia. Patrícia, quer deixar uma palavra final para os papais?
1: Quero desejar um feliz dia dos pais para você que nos acompanha e que você não esqueça de abraçar o seu papai se você ainda tem, tá bom? Diga que ama, porque esses momentos ficam para sempre.
4: Muito bem. 10 segundos.
3: Jackson. Muito bem. Neste dia dos pais, um abraço especial a todos os pais que nos acompanham pela Rádio Novo Tempo. Especial também para o meu paizão, José Augusto. Abraço, pai. Te amo.
4: Até segunda-feira, nossos papais. Aqui a AXA volta. Tchau, Godofredo. Feliz dia dos pais. Ele tá brigando que ninguém deu o dia
3: dos pais. Ah, Lorde. Não sabia que era pai, Lorde.
4: Tchau, gente. Até segunda.

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É muito bom, querido ouvinte, abrir mais uma vez esse microfone para te cumprimentar, para te dar um oi, para conversar com você aqui na programação da Rádio Novo Tempo. Meu nome é Rose Andrade, eu tô por aqui, você que tá com a gente desde cedinho, nosso primeiro horário aí às 5 horas da matina, flashback com Ferrari, também o Manhã Novo Tempo com a Patrícia, o Jackson e o Godofredo. Gente, eu fiz a operação aqui, olha, da nossa mesa de áudio. Eita, eita, eita, vai ter que ter muita atenção, viu? É tanto movimento que tem que fazer nessa mesa de áudio, ainda bem que a gente tem o Godofredo pra ajudar a gente, não é? Só que não. Meu nome é Rose Andrade, eu tô por aqui e eu quero te convidar pra gente começar o nosso Bom Dia Novo Tempo. A partir de agora, a nossa conversa acontece até às 11 horas da manhã. Vamos juntos! Meu nome é Rose Andrade, sou sua mana do rádio. Tô aqui pra compartilhar mais uma curiosidade com você do reino aí animal. Você sabia que a girafa é o animal terrestre mais alto do planeta? Pois é, por causa dessa altura toda, ela consegue, claro, enxergar mais longe do que muitos outros animais. Então, o que acontece? Isso é tão interessante porque ajuda a girafa a perceber perigos antes que eles cheguem e até encontrar alimento com mais facilidade. Eu estava pensando, gente, na nossa vida acontece algo parecido, não é? Quando a gente olha apenas para o problema, olhar apenas para o problema é muito pouco. É muito pouco. Mas quando a gente levanta os olhos para Deus, a nossa visão vai mudar. A fé nos ajuda a olhar além das dificuldades, sabe? Dificuldade do momento. E nos ajuda a lembrar que Deus já está preparando o caminho. Talvez você esteja vendo apenas um problema hoje, nessa manhã, mas eu quero te incentivar a olhar para Deus, porque Deus enxerga o que está lá na frente. Confia nele, querido ouvinte. Às vezes a resposta que você procura ainda não apareceu, porque o Senhor está conduzindo você para algo bem melhor. Vamos orar, querido Deus? Muitos são os problemas da rotina, do cotidiano, que tentam tirar nossa esperança, tirar a nossa paz, atrapalhar os nossos pensamentos. Nos ajude a levantar os olhos e a confiar que o Senhor vê o que eu ainda não consigo enxergar. Por isso a gente pede juntos aqui, nos dê fé para seguir em frente e paz para descansar no teu cuidado. A nossa oração é no nome do Senhor. Amém. E amém. Bom dia, querido ouvinte. Sextou por aqui. Bora? Vamos para o louvor?

O som dela, Laura Siderac, Confiar e Descansar. Bom dia para você. Começamos a nossa sexta.

0: Bom dia! Releitura da canção Bonita Demais, Melissa Barcelos e Margem Norte. Louvor no teu altar. Você acompanhou com a gente na Voz da Esperança. Boa sexta!
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0: Horário de Brasília, 8h13. Bom dia pra você, meu amigo, minha amiga. Bom café da manhã. O pessoal tá mandando recado aqui e mandando foto. Tem gente que tá mandando até vídeo do bolinho saindo do forno. Do bolinho saindo do forno. Vem cá, tem uma coisa que eu não entendo. Você já reparou que o bolinho feito ali em casa, pela avó, pela mãe? Gente, é mais gostoso que o nosso? Não é? Tem um saborzinho diferente, não é? Onde foi que você comeu um bolinho feito assim, que foi o mais gostoso da vida? Foi na casa da sua mãe, da sua avó, da sua bisa? Pode me contar aqui. Vamos seguindo por aqui na Voz da Esperança. Som bonito no rádio faz o nosso dia ficar melhor, não é? Música bonita faz a gente ficar melhor mesmo. A música conversa com as nossas emoções. Ah, coisa boa. Vamos lá. Bora, mais uma canção chegando. 8h14, bom dia.
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0: Homenagem aos pais aí. Sérgio Saas, Raíssa Andreoli, pai.

0: Muito bem, Laura Morena por aqui, a música Fiel. Bom dia para você que acompanha a nossa programação, que bom ter você aqui. Ó, a nossa trilha, essa trilha é do Pediu Tocou, daqui a pouquinho vamos para nossa pescaria. Você gostaria de deixar uma sugestão musical nesta sexta-feira? Você pode. O que você vai fazer? Você vai mandar um áudio curtinho, tá bom? Olha, observa se não passou muito de 30 segundos, porque a gente vai dar preferência aos áudios de até 30.
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1: Oito e vinte e sete.
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3: Oitenta e sete. É a minha cara.
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1: 8 e 28.

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0: 8h54.
1: Adi Mandrade.
2: Edson Lima.
1: Vamos começar uma história juntos agora, né?
2: Vamos sim. E vamos cantar essa linda canção.
1: Cante pra mim.
2: Vamos lá.
1: Pra nós.

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9:34. 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
1: Muito bem, gente, bom dia. Olha, um bom dia especial para você que é ouvinte assíduo. Está no ar o nosso show da manhã a partir de agora, tá bom, galera? Olha, ligue para cá e participe. Nossos telefones já estão liberados para você ligar e pedir aquela música bem bacana que você gosta sempre de curtir através das ondas aqui da nossa rádio. Tá bom? Então, até as 11, eu, Silvana Rodrigues, por aqui aguardando a sua participação, que é importantíssima aqui no nosso show da manhã.
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0: Muito bem, gente, estamos de volta. Olha, são 10 horas, 23 minutos aqui em Nova Olinda, tá bom, gente? Eu vou atender o David. Ele tá pedindo o som aqui do Jorge Mateus, só pra curtir.
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0: Muito obrigado, viu?
1: Faça um barulho, Gui Guilherme!
2: Aê!
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1: Muito bem, gente, olha, estamos de volta, são 10h50, a gente está quase encerrando aqui, só quase, tá bom? Encerrando aqui o nosso show da manhã. Olha, vou mandar um beijo e também um sucesso do Léo Magalhães, a música Aparências, para minha amiga Jônia, lá na Vila Iraci, ligadona aqui na nossa programação.
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Muito bem, está começando mais o seu, o nosso resumo de notícias, né? Essa sexta-feira maravilhosa, né? Você ligado aqui conosco, se informando, né? As notícias de Nova Olinda, estado do Maranhão e também, né, Brasil. Hoje, dia 7 de agosto de 2026, sexta-feira, né? Uma sexta-feira muito quente, né? E agora vamos chamando, né, o giro da notícia.

0: E vamos girando a notícia, né? Primeiras carteiras, né, de pescadores suspensas, né, são reativadas no Maranhão, né? As primeiras carteiras, né, de pescadores que estavam com os registros suspensos, né, já foram reativadas, né? O Maranhão, né, a informação foi divulgada pela Federação, né, de Colônia de Pescadores do Estado do Maranhão, né, a FECOPEMA, né, nesta quarta-feira, dia 6, né? A reativação ocorreu após, né, determinação judicial, né, em uma ação coletiva, né, movida pela federação em favor dos pescadores, né, por ela representados, né? Em Nova Olinda, né, os pescadores que tiveram seus registros, né, suspensos devem acompanhar, né, a informação e verificar, né, junto às suas entidades representativas, né, se estão entre os pescadores representados no processo, né, judicial, né? A medida, né, não significa que todos os pescadores terão a carteira reativada automaticamente, né? O benefício depende da representação no processo e da inclusão, né, do nome do pescador nas relações encaminhadas para análise, né? Segundo a FECOPEMA, né, o Ministério da Pesca já realizou a reativação do primeiro lote de registros suspensos, né? A federação, né, informou ainda que haverá, né, uma nova relação de pescadores, né, que serão analisados individualmente, né, e deverá encaminhar, né, à justiça para dar continuidade ao processo de reativação. A orientação é que os pescadores, né, procurem a entidade, né, a qual são vinculados para verificar, né, a situação de seus registros, né, e se estão incluídos entre os representados nessa ação. E falando, né, de Mega Sena, né, vamos falando de Mega Sena, apostas feitas nos bairros Tirirical, né, Maiobão e também na cidade de Santo Amaro, né, levaram 52,8 mil reais. 52 mil reais. É um dinheirinho bom, né? Os jogadores, né, premiados da Mega Sena na faixa da quina, que são cinco números, né? A estimativa, né, para o próximo concurso neste sábado, né, dia 8, é de 165 milhões de reais. Mega Sena, né? É um dinheirinho bom, viu? É, 165 milhões de reais. Quem diria, né? Se alguém ganhasse nesse sábado, né? Pois é, três apostas, né, foram feitas no estado do Maranhão, acertaram as cinco dezenas do concurso 3041 da Mega Sena, né, sorteados nessa quinta-feira, dia 6, né, e vão receber R$ 52.843,18, né. Os jogos premiados foram registrados lá, né, em São Luís, Passo do Lumiar e Santo Amaro do Maranhão, né. As dezenas sorteadas foram 16, 21, 24, 31, 43 e 54, né? 52 milhões, hein? Não, aliás, falando errado. 52 mil reais, né? Falei errado, ó. E no sábado, né? 165 milhões, né? Na Mega Sena. Faça sua fezinha também, né? Se puder. Motociclista morre após colisão com ônibus em São José de Ribamar, né? O acidente ocorreu, né, na Avenida Tancredo Neves, na altura da Vila Flamengo, durante a madrugada, né? As informações são do portal Imirante. O motociclista, né, morreu após envolver-se em um acidente, né, com um ônibus do transporte coletivo na madrugada desta sexta-feira, dia 7, né? As informações aqui foram na avenida, o acidente, né, na Avenida Tancredo Neves, na altura do bairro Vila Flamengo, próximo ao Hospital Socorro 2, né? A vítima foi identificada como Lúcio Carlos Santos Veloz, né? As informações é que ele recebeu, né, atendimento no SAMU, foi levado ao hospital, mas não resistiu aos ferimentos. A polícia, né, aponta invasão de contramão. Homem é morto, né, após tiros, né, a tiros após receber ligação e ir ao bairro Mercadinho, né, na cidade de Imperatriz. Fernando Lucas Cunha Martins foi atingido por 4 tiros, né, e morreu no local, né. Um homem, identificado como Fernando Lucas Cunha Martins, de 29 anos, foi morto a tiros na noite desta quinta-feira, dia 6, na rua Rio Grande do Norte, né? Na região da feira do bairro Mercadinho, na cidade de Imperatriz. Né? Segundo informações apuradas pela polícia, né? O principal suspeito é de que Fernando ele tinha sido atraído para uma emboscada, né? Depois das 20 horas. Homem deixa bar, né? Após ligação e é baleado ao chegar de moto ao Mercadinho, né? Antes do crime, né, ele estaria em um bar, né, em outro ponto da cidade, acompanhado de uma jovem, né, segundo, né, informações, quando ele recebeu, né, uma ligação. E a pessoa teria pedido que Fernando fosse até a um endereço no bairro Mercadinho. Ao chegar ao local, em uma moto, né, Fernando foi abordado por um homem armado, né, que efetuou os 2 tiros. Mesmo ferido, ele tentou fugir e correu por alguns metros, né. Ao chegar a um dos becos da região do Mercadinho, porém, Fernando foi novamente atingido, né? Ao todo, 4 tiros teriam acertado a vítima. E falando de concursos, né? Concursos termina hoje, né? As inscrições para os concursos da PM do Maranhão, né? E bombeiros, né? Salários, olha, o salário é bom, viu? R$ 6.000, né? Concursos oferecem 1.000 vagas, né? Bastante vaga, né? Para a Polícia Militar e 800 vagas para Corpo de Bombeiros, né? As inscrições seguem até às 18 horas de hoje, tá? Terminam, né, nessa sexta-feira, dia 7, às 18 horas, as inscrições, né, dos concursos da Polícia Militar, Corpo de Bombeiros do Maranhão, né? Ao todo, as seleções oferecem 1.800 vagas, né? Com remuneração de até R$ 6.149,08. É bom, né? Você que tá escutando a gente aí, que tá desempregado, né? Faça o concurso, né? Vai que você passa. Ah, precisa estudar também, né? Então, aí as pessoas perguntam, quanto é que é a inscrição? A inscrição é R$ 120, né? Aqui, para você acessar o site, né? É Sebrasp, com C, tá? .org.br. Você acessa esse site para você fazer a sua inscrição para o concurso, né, da Polícia Militar, tá? Sebrasp, com C, .org.br. Para o concurso dos bombeiros, né? É o mesmo site, sebrasp.org.br, né? E a inscrição R$ 120, né? Os editais foram publicados pelo governo do Maranhão, né, no dia 10 de julho, né? As informações e também a distribuição de vagas, né? O concurso da Polícia Militar, né? 1.000 vagas da Polícia Militar, né? O salário chega até R$ 6.149, né? Um salário bom, né? E o Corpo de Bombeiros, né, do Maranhão, 800 vagas, né? Remuneração também pode chegar a R$ 6.149,04, né? E aí você acessa o site, né? Você acessa o site, consulta o edital, né? Lê o edital, confere, né, a distribuição das vagas, né? E aí você vai ver, né, os requisitos, né? Escolaridade, carga horária,
1: as etapas de seleção e os valores previstos para cada cargo, né? E isso é um ponto positivo, né? Que aí também vai ampliar, né, a segurança pública do estado do Maranhão, né? De acordo com o governo estadual, né, a contratação dos aprovados, né, deve ampliar, né, o efetivo das forças de segurança, né, e os serviços prestados à população, né? Após os concursos da segurança pública, né, o governo também pretende abrir seleções para as áreas de educação, saúde, administração e outros setores estaduais, né? A previsão é que os novos servidores, né, ajudem a recompor, né, o quadro de pessoal e ampliar, né, a capacidade de atendimento dos órgãos públicos, né? Foi explicado na matéria, né? Ponte metálica, né, que liga a cidade de Timon e Teresina é interditada nessa sexta-feira, né? A interdição ocorre das 9 às 17 horas, né, para serviços de manutenção, né, no piso da estrutura. Motoristas devem buscar rotas alternativas. É isso aí para quem está, né, indo lá para Teresina, né? A ponte João Luiz Ferreira, conhecida como Ponte Metálica, que liga Timon no Maranhão a Teresina no Piauí, né? Ela será totalmente interditada na sexta-feira, hoje, né? 7, das 9 às 17 horas, né? O bloqueio será necessário para a realização de serviços de manutenção e na infraestrutura, né? Segundo o secretário de Trânsito, Transporte e Mobilidade de Timon, né, Thales Wanquim, os trabalhos têm como objetivo, né, reforçar a segurança dos motoristas que utilizam diariamente a ponte, né? Ele diz o seguinte, né? Pedimos essa compreensão nesse intervalo, né, de no máximo 8 horas. A FTL, né, nos garante que estará liberando, né, a ponte até as 17 horas, afirmou o secretário à TV Clube, né? Eu acredito que a FTL deve ser a empresa, né, que está prestando esse serviço. E aí, né, fala na matéria que a manutenção, né, inclui reparos no piso da ponte, né? Entre os serviços previstos estão a manutenção do piso, a correção, né, de pequenos buracos e outros pontos que apresentam necessidade de reparos preventivos. A ponte metálica, né, possui características diferentes das demais estruturas que ligam Timon a Teresina, né? Além da circulação de veículos, a ponte também é utilizada, né, pelo transporte ferroviário, né, com trilhos instalados ao longo dessa travessia, né? De acordo com o Thales Anquim, né, essa particularidade exige, né, cuidados específicos, né, na manutenção do pavimento, né? Principalmente em relação à aderência desses veículos, né? E aí quem quiser, né, precisa buscar rotas alternativas, né? Motorista deve utilizar pontes disponíveis, né, entre Timon e Teresina, né? A recomendação também é programar, né, os deslocamentos com antecedência, né, principalmente nos horários, né? Movimentação e que o bloqueio, né, total da ponte metálica pode aumentar o fluxo de veículos nos demais locais, né? Travessias alternativas entre essas cidades, né? A previsão é de que a estrutura seja novamente liberada para o tráfego de veículos até as 17 horas de hoje, né? Suspeito de vender vapes, né, aquele cigarro eletrônico, ele é preso, né, com 128 cigarros eletrônicos apreendidos em Timon, né? Quem vende isso, né, está sabendo que é contraventor da lei, né? Um homem de 21 anos foi preso, né, na tarde desta quinta-feira, dia 6, suspeito, né, de vender, né, vapes ou cigarros eletrônicos. Uns falam que é vape, né, mas pode ser também cigarro eletrônico, a mesma coisa, né? No estacionamento, né, de um shopping em Timon, né? No momento da abordagem, né, o investigado aguardava um comprador para entregar 48 cigarros eletrônicos. Durante as diligências, né, a polícia realizou buscas na residência do suspeito, onde encontraram mais unidades, né, do produto, totalizando, né, a apreensão de 128 cigarros, né, eletrônicos de diversas marcas, né. De acordo com a 18ª Delegacia Regional de Timon, né, o investigado vinha sendo monitorado pela divisão, né, de captura e inteligência, a DICAP, né. Após a identificação de um perfil em uma rede social utilizando para iniciar e vender os dispositivos, né. Ele utilizava a rede social para a divulgação desses cigarros, né. Após procedimentos legais, né, a delegacia e o suspeito foi encaminhado a uma unidade, né, prisional, aonde permanecerá à disposição da justiça.

0: 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E agora vamos chamando, né, a previsão do tempo.
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0: Tempo e temperatura na cidade de Nova Olinda, né? Vamos agora para a previsão de hoje, né? Vamos fazer a previsão também do domingo e do sábado, né? Hoje, calor úmido sufocante nas próximas horas, né? Mínima de 23, máxima de 33 graus, né? E amanhã, né? É a mínima de 23, a máxima de 33 graus, né? Chuva a partir da tarde, chuva rápida, né? E no domingo, mínima de 23, máxima de 33 graus também, chuva rápida, né? Pela parte da tarde, 0,5, né, milímetro de chuva. E hoje também, né, esse calor úmido sufocante, né? Quase, aliás, não vai ter chuva, né, para Nova Olinda do Maranhão, né, gente? E vamos terminando, né, mais uma edição do seu resumo de notícias, né? Agora chegando o nosso amigo Cícero Ferraz, né, que está atrasado, né? Ele sempre diz que está atrasado, mas hoje ele chegou no horário certo, né? Chegou 11h30. Pessoal, muito obrigado pela audiência, né? Obrigado pela sua paciência. Esperamos aí que na segunda-feira, se Deus quiser, nós estaremos com a próxima edição do nosso resumo de notícias. Fiquem todos com Deus!

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1: Alô, amigos do Balanço Esportivo, 11 horas 34 minutos em Nova Olinda do Maranhão, 11h34. É, estamos assim, né? Talvez hoje, no final da tarde, a gente já tenha uma boa notícia, viu? Ó, se a gente tiver uma boa notícia no final da tarde, se o transmissor voltar, nosso Jonas Ferraz está lá. A nossa gloriosa peça que estava faltando acabou de chegar, né? Vamos lá. Mas, dia 18, vamos estar com um sinal aí potente. Tá chegando um novo equipamento, ó. O Isa Nascimento, tem hoje? Tem a saudade? Tem a saudade, muito bem. Quem acompanha o Isa Nascimento sempre é Expedito, lá em São Paulo. O homem manda mensagem até no dia que não tem um programa. Ó, rapaz, ele gosta do programa. Muito bem, olha, Balanço Esportivo. 11 horas 37, não, 35 minutos. Hoje é 7 de agosto do ano de 2026. Hoje é dia de nascimento da Marta Rari. Popó ganhava o primeiro título mundial em 99, dia de São Caetano, DTN, 146 dias para 2027. Já está no ar o seu nosso Balanço Esportivo. Copa do Brasil, Vitória goleia o Atlético do Paraná e avança para a próxima fase. Corinthians vence, mas não leva. Internacional fecha a classificação perdendo por 2-1. Campeonato Brasileiro de todas as divisões, Série B, Série C, Série D e Série A. Rodada do final de semana. Tem a Copa da BR de Seleções, ó. Copa da BR de Seleções. Seleções do Grupo 2. Boa Vista do Grupo e Centro Novo do Maranhão. E Governador Nunes Ferreira ingressam com requerimento, alegando atleta irregular na seleção de Maracaxumé. Já tá comprovado, né? Má fé do atleta, usou um título, sendo que ele tem domicílio em outro município. Foi pego lá no campeonato de futsal. Não adianta fazer, porque todo mundo se conhece. 11h36, em Nova Olinda do Maranhão. Só aguardar a comissão disciplinar. Já analisou o caso, agora eles vão divulgar a decisão da comissão disciplinar. Baseado no que aconteceu ano passado, com o presidente Médici, é perda de pontos. Não tem jeito. 11h36 em Nova Olinda do Maranhão. Já está no ar o seu nosso Balanço Esportivo. 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Na internet, tudo bem, o som tá indo no mundo todo, né? Aqui na cidade nós estamos com um sinal limitado, mas em breve, questão de dias ou de horas, voltamos com o nosso sinal normalzinho para você. Ó, vamos destacando o placar nacional. Ontem a bola rolou ontem. Olha, a bola rolou ontem pela Copa do Brasil. A Copa do Brasil ontem teve bola rolando. Novamente, a bola rolou na Copa do Brasil para definir os 8 classificados para as quartas de finais. A CBF fará o sorteio dos confrontos na próxima semana, dia 11. Ontem, o Vitória da Bahia sapecou um 4-0. Isso mesmo que você está ouvindo. Sapecou um 4-0 na equipe do Atlético do Paraná e conquistou a classificação. Vitória jogando em casa é muito forte, né? A equipe do Leão, o Vitória, ontem. Deu uma mordida, né, na equipe paranaense. Vitória 4, 0 para o Atlético do Paraná. Dois gols de René, um do Eric e outro do Marinho. Vitória da Bahia 4, Atlético do Paraná 0. CBF, Pix para o Vitória, 4 milhões de reais. Na Arena do Corinthians, mesmo com a vitória, o Corinthians não conseguiu a classificação. Grande Platini, ó, teu Corinthians está fora. O atual campeão da Copa do Brasil, Corinthians, que decidiu ano passado a competição com o Vasco da Gama, está eliminado. Está fora da competição deste ano. Corinthians 2, Gustavo Henrique e Pedro Raul, ó, voltou a marcar, mas não valeu. Valeu, mas não garantiu classificação. E o Internacional se classificou perdendo com o gol do Bernabei, né, que acertou um lindo chute de longe. No agregado, o Internacional venceu por 3-2, né, e está na próxima fase da Copa do Brasil. Vitória 4, Atlético do Paraná 0, Corinthians 2, Internacional 1, Corinthians está fora, Internacional classificado. Dia 11 tem o sorteio da Copa do Brasil, dos jogos das quartas de finais. Muita grana, só 8, né? Das 124 equipes que iniciaram o campeonato, restam 8 na competição. Ontem ainda a bola rolou pelo campeonato amazonense da Série B, RB do Norte 3, Clipper 1, e lá no Campeonato Gaúcho da Série A2, Gaúcho 0, Gramadense 1, Guarani de Venâncio Aires 0, Brasil de Pelotas 2. O Brasil de Pelotas está na segunda divisão do Campeonato Gaúcho. Na UEFA Europa League, aqueles jogos das fases que antecedem a fase de grupos. O Real Salzburgo bateu o Paphos do Chipre pelo placar de 1-0. Esse Paphos é o time do Felipe Luiz. O Benfica goleou o Reantes pelo placar de 6-1. Já está na próxima fase da competição. Aqui a bola rolando. Na Liga Argentina, União Santa Fé 2, Lanús 1. Na Copa das Ligas, Cruz Azul do México 1, Filadélfia 0. Chicago Fire 2, Necaxa do México 0, Austin 2, Tijuana 0 e América do México 3, San Diego 1. Foram jogos que ocorreram ontem, na quinta-feira. Seu Esportes e Notícias no ar, pela sua 87,9, do mais longe para ficar pertinho de você, 11 horas 42 minutos, na cidade de Nova Olinda do Maranhão. 11h42. Olha, eu vou rapidinho. Um break, na volta eu tenho a Copa da BR, todos os jogos do final de semana nas principais divisões do futebol nacional. 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

Muito bem, de volta aqui pela sua 87,9 Rádio Exu FM, é o Balanço Esportivo. Nesta sexta-feira, hoje 7 de agosto de 2026, vamos trazer a Copa da BR de Seleções. Jogos, né, programados para o final de semana. Acabei de falar com o coordenador, o sargento Nili, que é subtenente Nili agora, então está comprovado lá o caso de Maracaçumé, o atleta, né, que utilizou, vou contar a história aqui bem resumida rapidamente, lá o atleta, ele, Matheus, né, acho que é Matheus Sabino, né, o atleta ele fez o seguinte, ele apresentou um título para a comissão organizadora da seleção de Maracaçumé e jogou primeiro jogo, segundo jogo, terceiro jogo da seleção, tudo bacaninha, né, CPF, data de nascimento. Em Centro Novo do Maranhão está acontecendo um campeonato de futsal. Lá em Centro Novo ele apresentou outro título. Aí gerou essa celeuma todinha, porque como é que ele está jogando na seleção de Maracaçumé se ele tem um título de Centro Novo? Resultado, lá em Maracaçumé ele já foi punido no campeonato de futsal de Maracaçumé por estar irregular. E prontamente as outras seleções, Governador Nunes Freire, Boa Vista do Gurupi e Centro Novo do Maranhão entraram com um requerimento na comissão disciplinar da Copa da BR para constatar a situação do atleta. Foi verificado pelo número do CPF, todo mundo sabe, né? Não tem como mais esconder. Então foi constatar a situação do atleta. Foi verificado pelo número do CPF, todo mundo sabe, né? Não tem como mais

unidade coordenada pelo Departamento de Futebol do Alto Turi. Nos documentos que já seguem rolando lá nas redes sociais, né? Aliás, nos grupos de WhatsApp, e que foram encaminhados pelas seleções requerentes, tem um título de Maracassumé e tem um título de Centro Novo do Maranhão. Claro que o que está atual e valendo é o de Centro Novo do Maranhão, então deu irregularidade, então Maracassumé praticamente fora da competição, porque tinha 6 pontos, vai perder os 6. Vai ter só mais um jogo para ir a 3 pontos. Então, situação bem complicada, falta de até consideração, né, com os demais jogadores e com a comissão técnica, porque o jogador que fez isso usou, na nossa opinião, humilde opinião, uma má fé. Tá? Então, está praticamente aí deixando o Maracassumé em último lugar do grupo 2 e praticamente já sem chances de classificação. Eu conheço muito bem o Ivanilson, uma pessoa super responsável, organizador da Copa da BR de Clubes, não aceita esse tipo de situação. O Sandro, que é o técnico, muito responsável também. Então eles devem estar chateadíssimos, conhecendo que a gente faz um trabalho e o trabalho que deu, o investimento que teve, né? Viagens, né? Então tudo isso aqui, uma atitude mal pensada pelo atleta. Vamos aguardar a divulgação da documentação, mas o que se sabe, baseado até no que aconteceu ano passado, um caso parecido com esse, lá em Presidente Médici, foi perda de pontos. Não tem para onde correr. Muito bem, a Copa da BR prossegue neste final de semana com os jogos. Vamos lá, pelos grupos do interior. Vamos lá, para fechar a rodada 1, que tem um jogo atrasado. Grupo 1, lá na região do litoral, tem Amapá e Cândido Mendes amanhã. 15h45, lá na Arena do Botafogo, o campo do Botafogo, na cidade de Amapá do Maranhão. Amapá precisa da vitória para tentar alcançar a classificação. Amapá tem 3 pontos, caso vença, encosta ou quem sabe até assume a liderança da competição. Cândido Mendes, jogando fora de casa, vai para o seu 4º jogo, né? Um empate ou quem sabe uma vitória já garante de forma antecipada a classificação de Cândido Mendes. Então amanhã, pelo grupo 1, para fechar todos os jogos que eram da primeira rodada, Amapá do Maranhão e Cândido Mendes, às 15h45, na Arena do Botafogo, lá na cidade de Amapá do Maranhão. Ainda neste final de semana, vamos ter ainda jogos programados. Vamos lá. Pela quarta rodada, que são os jogos atrasados, amanhã vamos ter 2 jogos para fechar a quarta rodada do grupo 6. Em Igarapé do Meio, na Arena União, Campo União, vamos ter Igarapé do Meio e Pindaré Mirim. Ó, jogão decisivo. Pindaré, que já tem 2 jogos, e Igarapé do Meio também, que tem 2 jogos. Amanhã é vencer para tentar conquistar a classificação. Igarapé do Meio e Pindaré Mirim jogam às 15h45 lá no Estádio União, em Igarapé do Meio. No mesmo grupo, só que às 18 horas, 6 da tarde, na cidade de Monção, que lá tem iluminação, na Arena Barbosão, Monção e Santa Inês. Santa Inês, que vem de derrota em casa para Igarapé do Meio. Aqui o grupo está emboladíssimo, este grupo de número 6. Então amanhã, Igarapé do Meio e Pindaré, Monção e Santa Inês. Ainda amanhã, só que pela última rodada, grupo 3 vai fechar o grupo 3 amanhã. Em Zedoca, na Arena Luzaildo Freire, o Florestão. Zedoca e Newton Belo, 4 da tarde, e no mesmo horário no Nazão, em Araguanã e Bom Jardim. Os 2 jogos para fechar o grupo de número 4. Zedoca precisa da vitória, Bom Jardim precisa da vitória, Araguanã precisa da vitória, Newton Belo ainda tem que vencer e torcer aí para uma série de combinações para tentar chegar à segunda fase da competição. Zedoca e Newton Belo, Araguanã e Bom Jardim. E amanhã, para fechar também o grupo
de número 3 aqui na cidade de Nova Olinda do

0: Maranhão, Nova Olinda e Centro do Guilherme jogam às 3h45. Né? Nova Olinda tem dois desfalques, né? Lá na Matheus, suspenso com três cartões, pelo menos eu vi no site, né? E o Alder Lentinho, que tomou cartão ao vermelho na última rodada, mas tem atletas suplentes para tentar. A equipe de Centro do Guilherme e Nova Olinda vão entrar em campo amanhã em busca da classificação para garantir sem depender de ninguém. Nova Olinda precisa vencer e ainda por uma série de combinações de resultados. Ó, essa celeuma lá lá no grupo 2 pode beneficiar Nova Olinda aqui pela uma terceira vaga, né? Pode beneficiar, porque lá Maracassumé, que era candidatíssimo a ficar com uma das vagas, está praticamente sem chances de classificação, só com 3 pontos. Caso saia logo esta definição, né? Caso saia logo esta definição. Mas é bom aguardar. Nova Olinda tem que ganhar o jogo e depois ver o que vai acontecer. Na cidade de Maranhãozinho, na Arena Guarani, também às 16h, Maranhãozinho e Presidente Médici. Maranhãozinho quer a vitória para terminar em primeiro, sem depender de ninguém. Amanhã os jogos da Copa da BR. E no domingo, apenas um jogo para fechar a rodada do final de semana lá em Buriticupu e Alto Alegre. As duas já estão matematicamente classificadas, né? É muito difícil Alto Alegre ficar de fora com 7 pontos. Buriticupu pode ser a única seleção a ter 100% de aproveitamento na fase de grupo. Se vencer, vai fechar com 4 jogos e com 4 vitórias a seleção de Buriticupu. Então, nós vamos ter fechamentos neste final de semana. Já vai se definir o grupo 3, fecha definitivamente o grupo 3. Santa Luzia tem 7, Santo Guilherme 5, Maranhãozinho 5, Nova Olinda 2, Presidente Médici tem 1. No grupo 4 também fecha. São João do Caru já está classificado com 10. Bom Jardim tem 4, Zé Doca tem 3, Aragonã tem 2 e Governador Dalton Belo tem 1. Amanhã teremos Zé Doca e Newton Belo, Aragonã e Bom Jardim. Grupo 5 fecha. No domingo, Buriticupu tem 9, Santa Luzia tem 7, Alto Alegre tem 7. Tufilândia 3, Altamira 0. Altamira desistiu da competição. E o grupo 6 vai fechar somente na outra semana. Grupo 1, Cândido Mendes e Amapá jogam amanhã. Então já pode dar uma clareada aqui. Caso Cândido Mendes vença, já garante classificação também para a próxima fase da Copa da BR de seleções. Amanhã muita bola rolando pelo Planeta Bola e também pela Copa da BR de seleções. Vamos para a programação do final de semana, volta das divisões do futebol nacional, Série D, Série C e Série B e a Série A do Brasileirão. 11:52. 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Olha, vamos abraçar você que acompanha a nossa programação. Balanço Esportivo. Zé Vieira e o nosso Platini. Corinthians deve estar chateado hoje. Olha, tá fora. Alô, seu Nena Pedreiro, também ligado na programação. Olha, Campeonato Brasileiro Série B. Hoje, programação para esta sexta-feira. Campeonato Brasileiro Série B hoje. Operário do Paraná e São Bernardo jogam às 19h30 lá no Germano Krigel, em Ponta Grossa, no interior do Paraná. Ceará e Ponte Preta, O jogo é lá no PV, Presidente Vargas, às 20h30, Ceará e Ponte Preta, jogos da Série B. Na primeira liga, que é o Campeonato Português, hoje vamos ter Estoril e Famalicão às 16h15. Na Argentina, Rosário Central e Aldosivi, Independente Rivadavia, Estudiantes do Rio Quarto. Amistosos interclubes hoje, já finalizado agora há pouco, Bayern de Munique 2, Aston Villa 1. E na Copa das Ligas hoje, Charlotte dos Estados Unidos e Atlas do México, Columbus, Grêmio e Pachuca, Cincinnati e Pumas, Tigres e Minnesota, Vancouver e Ruárez. Campeonato Brasileiro Feminino, hoje tem Botafogo e Fluminense, jogo às 21h30. Daqui a pouquinho, na Copa do Nordeste Sub-20, tem bola rolando hoje para CSA e América de Natal na Copa do Nordeste Sub-20, né? A turma aí que do IAP vão representar a Juventude Samas. Ó, o Juventude Samas tá tudo praticamente certo. Só encerrar o Maranhense Sub-17, estarão aqui realizando amistoso em Nova Olinda do Maranhão contra a equipe do NOEC Sub-20, a equipe do Juventude Samas, que se prepara até o final do ano para a Copa São Paulo de Futebol Juniores. Muito bem, quase falta voz, né? Muito bem, amanhã, programação do sábado. Olha, o sábado tem bola rolando. Vamos lá para o sábado, amanhã tem Série D do Campeonato Brasileiro. 8 equipes brigando por 6 vagas. Vão subir 6 este ano, ó. Amanhã, 16h, Nacional do Amazonas e ABC de Natal. O jogo será lá no Schmidt. Não dá para jogar na Arena da Floresta, né? Tá feio lá o gramado. Nacional e ABC, 16h em Manaus. No estádio do Zequinha, lá no Passo da Areia, em Porto Alegre, São José de Porto Alegre e Gama do Distrito Federal, 17h. Lá em Uberlândia, Uberlândia e CSA, 17h. E em Goiatuba, no interior de Goiás, Goiatuba e Asa de Alagoas, os jogos de ida da Série D. Nacional e ABC, São José e Gama, Uberlândia e CSA, Goiatuba e Asa. No final de semana que vem, tem os jogos com mando de campo invertido. Tá aqui, olha, os jogos da Série D. Vamos conhecer quem sobe para a Série C. A Série C amanhã tem 4 jogos programados para a terceira divisão do futebol nacional. Amanhã, 17h, no Amigão, em João Pessoa, Botafogo da Paraíba e Santa Cruz. Jogo às 17h. Também 17h, no Orlando Scarpelli, em Florianópolis, Figueirense Ferroviária de Araraquara. 19h30, lá no estádio do Barão, Inter de Limeira e Volta Redonda, 19h30. 19h30 também no Novelli Juento, Ituano e Barra de Santa Catarina. São jogos da Série C para este sábado. A Série B amanhã tem Vila Nova e Sport Clube do Recife, Botafogo de São Paulo e América Mineiro. Na Série A amanhã, 3 jogos, Grêmio e São Paulo, 16h, 18h30, Remo e Atlético Mineiro, 20h30, Coritiba e Chapecoense, os jogos do sábado. No domingo, vamos ter Série C no domingo, com Maringá e Amazonas, Ipiranga e Floresta, Itabaiana e Caxias. E em São Luís do Maranhão, 18h30, no Castelão, tem Maranhão Atlético e Brusque. Série B no domingo, Atletique e Criciúma, Náutico e Atlético de Goiás, Novo Horizonte e Juventude, Cuiabá e Fortaleza. No domingo, na Série A, temos às 11h, Cruzeiro e Mirassol, 11h. 16h, Palmeiras e Internacional, também às 16h lá na Bahia. Em Salvador tem Bahia e Vasco. 18h30 do domingo tem Santos e Atlético do Paraná, 18h30 Bragantino e Corinthians e 19h30 tem Flamengo e Vitória da Bahia no Maracanã. São jogos programados para este final de semana. Amanhã, galera, tem Copa da BR. Turma toda convidada está lá no Estádio Municipal Mangueirão. Grande abraço a todos. Bom final de semana. O seu Balanço Esportivo volta amanhã, 11h30.
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De tudo ao meu amor serei atento antes, e com tal zelo e sempre e tanto, que mesmo em face do maior encanto, dele se encante mais meu pensamento. 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

Essa é uma das muitas histórias que acontecem comigo. 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Depois comprei um carro, parei na contramão. 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Mas essa história também é interessante. 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

0: Bem, vocês me desculpem, mas agora eu vou me embora. Existem mil garotas querendo passear comigo, mas é por causa desse calhambeque, sabe? Bye. É. Bye. Bye. Aham.
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3: 34 graus.

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1: Ataque a tiros no meio da rua deixa um morto e outro gravemente ferido na cidade de Codó. Operação Rolezinho apreende cerca de 60 motocicletas irregulares em São Luís. Polícia recupera motos zero quilômetro roubadas de concessionária e prende suspeitos. Maranhão segue sob o alerta para baixa umidade do ar em 52 cidades. Anvisa proíbe o chamado Ozempic natural e suplementos que prometem emagrecer. Pix já representa uma em cada 5 vendas em bares e restaurantes. E a Feira do Empreendedor terá sala de imprensa e estúdio de podcast. Esse está no ar a edição do Jornal Central desta sexta, 7 de agosto de 2026.
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1: O Maranhão terá uma sexta com sol entre nuvens, pancadas de chuva isoladas no litoral norte, mas o IMET mantém o alerta amarelo de perigo potencial para baixa umidade relativa do ar em 52 municípios do centro-sul do estado. Entre as cidades em alerta estão Balsas, Barra do Corda, Carolina, Estreito, Grajaú, Porto Franco, Timão e Tuntum, além de outros municípios da região. Na capital, São Luís, a previsão é de sol entre nuvens durante o dia, céu nublado em alguns períodos e máxima de 30 graus. Em Imperatriz, o dia será de sol com nuvens, sem previsão de chuva e temperatura máxima deve chegar aos 34 graus.
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1: Na cidade de Imperatriz, um homem foi morto a tiros após ser atraído para uma emboscada. Repórter Taliana Luiz.
2: Foi identificado como Fernando Lucas Martins, de 29 anos, o homem assassinado a tiros na noite dessa quinta-feira no setor Mercadinho, na cidade de Imperatriz. O crime aconteceu na rua Rio Grande do Norte. Segundo informações da polícia, Fernando estava em um bar com a namorada quando recebeu uma ligação e saiu do local. A suspeita é de que ele tenha sido atraído para uma emboscada. Ainda de acordo com as informações, o criminoso efetuou 4 disparos contra a vítima, sendo 2 nas costas e 2 na cabeça. Fernando morreu ainda no local. A polícia informou que a vítima tinha 3 passagens pelo sistema prisional pelos crimes de assalto, furto e tráfico de drogas. O caso está sendo investigado. A polícia apura se a motivação do homicídio pode ter relação com o tráfico de drogas e trabalha para identificar o autor do crime. Central de Notícias Brasil, de São Luís, Taliana Luiz.
1: Um homem morreu e outro ficou gravemente ferido após um ataque a tiros registrado na manhã desta sexta-feira nas proximidades da Praça do Troca-Troca, próximo à rua Antônio Lopes, no município de Codó. Segundo as primeiras informações, a vítima ferida foi socorrida e encaminhada ao Hospital Geral em estado gravíssimo. A polícia investiga o caso e, até o momento, a motivação desse crime e a identidade dos autores ainda são desconhecidas. Motociclista morre após colisão com um ônibus na Grande Ilha de São Luís. Repórter Jonas Mendes.
3: Olá, amigos. Estamos com a nossa unidade móvel falando aqui diretamente da permanência do Instituto Médico Legal de São Luís, que registrou nas últimas 24 horas a entrada de um corpo de uma vítima de acidente de trânsito procedente da Vila Flamengo, na região metropolitana de São Luís, em decorrência de uma colisão entre um ônibus da linha Santa Clara e uma motocicleta, que resultou na morte do condutor da motocicleta, identificado como Lúcio Carlos. Ele morreu, segundo informações, após ser atendido no hospital. Mais informações da área policial você vai acompanhar comigo mesmo, repórter Jonas Mendes, com o programa Ronda Central, a partir das 12h30, aqui na Rádio Central de Notícias Brasil.
1: A seguir, polícia recupera motos zero quilômetro roubadas de loja e prende suspeitos na Grande Ilha.
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1: Cerca de 60 motocicletas foram apreendidas durante fiscalização realizada nesta quinta-feira na Avenida Jerônimo de Albuquerque, na região da Coab, em São Luís. A Operação Rolezinho, realizada pelo Ministério Público, Secretaria Municipal de Trânsito e Transportes e Polícia Militar, teve como alvo motocicletas irregulares, sem placas de identificação e com escapamentos adulterados, responsáveis pelo barulho excessivo. Durante a ação, os agentes ainda apreenderam motocicleta com registro de roubo ou furto e outra com indícios de clonagem. As investigações seguem. E a polícia recuperou motos zero quilômetro roubadas de uma loja e prendeu suspeitos. Os detalhes com Thaís Brusaca.
8: A Polícia Civil do Maranhão recuperou duas das três motocicletas zero quilômetro roubadas de uma concessionária e prendeu três suspeitos de participação no crime. Após diligências realizadas em São Luís, logo depois do assalto registrado no fim da tarde desta quarta-feira, foram presos Caio Rocha, Railton Gomes e Brenda Farias, sendo que Brenda foi encontrada com a motocicleta utilizada para dar apoio à fuga dos criminosos, segundo a Polícia Civil. Durante a operação, os policiais recuperaram duas motocicletas zero quilômetro levadas da concessionária e também apreenderam a moto utilizada para dar suporte ao grupo criminoso. Ainda de acordo com a Polícia Civil, as investigações continuam e a recuperação da terceira motocicleta, assim como a prisão dos demais envolvidos, é considerada apenas questão de tempo. Central de Notícias Brasil, Thaís Brusaca.
1: Dupla é presa em flagrante com quilos de drogas em Timon. Roberto Ramos.
9: Dois suspeitos de tráfico de drogas foram presos em flagrante no bairro Cidade Nova, no município de Timon. A ação resultou na apreensão de aproximadamente 3 quilos de maconha, cerca de 50 gramas de cocaína, uma balança de precisão e R$57 em dinheiro. A prisão aconteceu durante rondas do Grupo de Operações Especiais do 11º Batalhão da Polícia Militar, que recebeu informações do Serviço de Inteligência sobre a localização dos suspeitos na área. Com apoio da Força Tática, as equipes organizaram um cerco na rua projetada. Ao perceberem a chegada das viaturas, os dois homens tentaram fugir a pé por um terreno baldio, na tentativa de se desfazerem do material ilícito. Arremessaram uma sacola por cima do muro de uma residência. No entanto, o volume ficou preso nos galhos de uma árvore, sendo resgatado pelos policiais. Após a localização do entorpecente e dos demais itens, a dupla recebeu voz de prisão e foi conduzida à central de flagrantes de Timon para apresentação à autoridade policial e a adoção das medidas cabíveis. Central de Notícias Brasil, Roberto Ramos.
1: Dados do raio-x das Forças de Segurança Pública do Brasil 2026, divulgados na última segunda-feira pelo Fórum Brasileiro de Segurança Pública, mostram que o Maranhão tem percentuais de preenchimento dos quadros da Polícia Militar e Civil acima das médias nacionais. O levantamento, baseado em dados de 2025, aponta que a Polícia Militar do Maranhão tem 73% do efetivo previsto em lei, enquanto a Polícia Civil registra 70%, percentuais superiores às médias nacionais. Segundo os dados informados entre janeiro de 2023 e maio de 2026, mais de 1.200 profissionais foram incorporados às forças de segurança. E um novo concurso público já anunciado prevê a abertura de mais de 2.200 vagas para reforçar o efetivo. No próximo bloco, o Pix já representa uma em cada 5 vendas em bares e restaurantes.
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1: Segundo dados divulgados pelo Ministério da Educação na última quarta, o Índice de Desenvolvimento da Educação Básica, o IDEB, do Maranhão, registrou um avanço nos indicadores de 2025, mas o estado perdeu posições no ranking nacional, o que gerou um debate político. No ensino médio da rede pública, o índice subiu de 3,7 para 3,8, o maior da série histórica da rede estadual. Mas o Maranhão terminou na 22ª posição nacional e na última colocação entre os estados do Nordeste, empatado com a Bahia. O levantamento também mostra o avanço nos anos iniciais e finais do ensino fundamental, com o IDEB passando de 5,4 para 5,7 e de 4,5 para 4,7, respectivamente, alcançando os maiores resultados da série histórica do estado.
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1: Superintendentes da Polícia Federal emitem nota de repúdio à tentativa de interferência de ministro do STF. Repórter Paulo Taran.
12: Como consequência do estranhamento entre a cúpula da Polícia Federal e o gabinete do ministro André Mendonça do STF, os 27 superintendentes regionais da Polícia Federal em todo o país divulgaram nota conjunta em defesa da direção da corporação e especialmente do diretor-geral Andrei Rodrigues. No final do mês passado, a corporação acionou a Advocacia-Geral da União, contestando determinações do ministro que foram interpretadas como tentativa declarada de interferência no trabalho investigativo. Causar um conflito entre as partes o pedido de envio ao STF de todas as peças das investigações da Operação Sem Desconto, além de comunicação prévia sobre qualquer eventual afastamento ou troca de delegados responsáveis pela condução dos casos da operação. Uma investigação sobre o próprio diretor-geral da Polícia Federal foi ensaiada pelo magistrado e colocou luz sobre o tema, expondo possível defesa de causa ideológica. Para o professor de Direito Constitucional Pedro Serrano, o ministro errou a mão.
13: A preocupação dele é legítima, só que o método que ele está usando para resolver é absolutamente equivocado. Ele está interferindo em condutas investigatórias que o juiz não deve interferir. Ele está interferindo na autonomia da Polícia Federal. Há um risco de que, se ele continuar assim, vá contaminar a legitimidade de provas, pode levar a nulidade de provas no futuro.
12: Nesta quinta-feira à tarde, antes da emissão da nota conjunta dos superintendentes da PF, o ministro André Mendonça se reuniu com o ministro da Justiça, Wellington Silva, e o advogado-geral da União, Jorge Messias. O encontro objetivava tentar estancar o estranhamento entre a Polícia Federal e o gabinete de André Mendonça. Durante a reunião, foi ressaltada a necessidade de preservar os papéis institucionais e a independência das investigações que estão em curso. Questionado pela mídia, o ministro André Mendonça evitou se pronunciar sobre o documento rubricado pelas superintendências da Polícia Federal em todo o país. De Brasília, Paulo Otarã.
1: Pix já representa uma em cada 5 vendas em bares e restaurantes. E o Norte e Nordeste lideram o uso do pagamento digital. A reportagem é de Gabriel Correia.
14: O uso do Pix como forma de pagamento avançou em bares e restaurantes e redes de comida rápida. As regiões Norte e Nordeste lideram. De acordo com a Associação Brasileira de Bares e Restaurantes, uma em cada 5 compras presenciais em todo o país é paga pelo Pix. Não dá para dizer que a digitalização do consumo não esteja mais popular. A pesquisa da Abrazel mostra que a adesão ao Pix se tornou mais forte entre as empresas menores, na comparação com dados de 2024. Nos estabelecimentos com faturamento de até R$130 mil por ano, esse meio de pagamento digital responde hoje por quase 1/3 das vendas presenciais. Conforme a empresa se torna maior, a tendência é o uso do Pix ser menor. Mas mesmo naquelas com faturamento anual superior a R$1 milhão, ele continua importante, correspondendo a até 17% das vendas. O uso também varia conforme o tipo de estabelecimento. Uma em cada 4 vendas em redes de alimentação rápida em todo o país é pelo Pix, uma proporção maior que em restaurantes especializados, bares e casas noturnas. E a região norte continua liderando o uso do Pix. O Nordeste aparece em seguida. Nas demais regiões, esse meio de pagamento digital ocupa a terceira posição. Se o uso do Pix cresceu de um lado, o pagamento com dinheiro em espécie caiu para cerca de 8% do total de vendas presenciais. Já o cartão de crédito continua liderando em todas as regiões, com mais de 40% das vendas, seguido pelo cartão de débito, com 25%. O levantamento da Abrazel foi realizado em mais de 2 mil pontos comerciais. Com informações da Agência Brasil, da Rádio Nacional em São Luís, Gabriel Correa.
1: A seguir, Anvisa proíbe Ozempic natural e suplementos que prometem emagrecer.
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1: Três apostas feitas no Maranhão acertaram 5 das 6 dezenas do concurso da Mega Sena sorteado nesta quinta-feira e cada uma vai receber R$ 52.843. As apostas premiadas foram registradas em São Luís, Passo do Lumiar e Santo Amaro e nenhum apostador acertou as 6 dezenas, fazendo que o prêmio principal acumulasse. O próximo sorteio está marcado para sábado com premiação estimada em R$ 165 milhões. Anvisa proíbe Ozempic natural e suplementos que prometem emagrecer. Sayonara Moreno.
17: A Anvisa determinou ações contra medicamentos e produtos irregulares. Em resolução publicada nesta quinta-feira no Diário Oficial da União, a reguladora também alerta para um lote falsificado do medicamento Nebido, que contém testosterona, hormônio masculino. O produto, indicado para casos específicos em pacientes homens, costuma ser utilizado mesmo sem indicação médica para ganho acelerado de massa muscular. O lote indicado como falsificado é o KT0S5T4. E o alerta foi da própria fabricante do medicamento, que alega não reconhecer o padrão de impressão dos dados variáveis da embalagem. No documento, a Anvisa ainda mandou apreender e proibir a comercialização, distribuição, fabricação, importação, propaganda e uso de todos os lotes dos produtos Ozempic Natural e dos Slim Turbo Premium e Slim CPS Dourado Gold. De acordo com a decisão, os produtos eram comercializados sem registro e as empresas fabricantes não têm cadastro na agência. Outra restrição da Anvisa é para todos os produtos de cannabis da Associação Canábica Nordeste, a ACANE. O motivo para a agência é que a ACANE não tem autorização de funcionamento válida, além de operar em local desconhecido. A nossa reportagem procurou a associação, mas não obteve retorno até este fechamento. Da Rádio Nacional em Brasília, Sayonara Moreno.
1: Feira do Empreendedor terá sala de imprensa e estúdio de podcast. Jalber Pereira.
18: A comunicação também terá papel de destaque na Feira do Empreendedor 2026, promovida pelo Sebrae Maranhão entre os dias 14 e 16 de agosto no Multicenter Negócios e Eventos em São Luís. Além de uma programação voltada ao empreendedorismo, inovação e geração de negócios, o evento também contará com uma estrutura exclusiva para jornalistas, veículos de comunicação,

0: Novamente o suporte da nossa equipe, vai ser um ambiente especial para que todos que queiram, né, realizar algum trabalho ali dentro da feira, estejam precisando de um local de apoio, possam estar indo lá na assessoria de comunicação e estar com a gente recebendo todo esse suporte. Teremos da internet dedicada até aos ambientes, né, confeccionados especialmente para que nossos colegas da comunicação possam estar trabalhando lá conjuntamente conosco. Além da nossa total atenção para os nossos colegas, dando suporte a informações, a porta-vozes, enfim, a tudo aquilo que os nossos colegas vão estar precisando para que eles possam, né, exercer um bom trabalho, executar um bom trabalho durante esse período.
1: A assessoria de comunicação também preparou um planejamento específico para atendimento à imprensa, com organização de entrevistas, disponibilização de porta-vozes e apoio na produção de pautas sobre os diferentes setores presentes na feira. Outro destaque será o podcast Sebrae, que receberá entrevistas com especialistas, parceiros e empreendedores. Além da programação oficial, pequenos empresários poderão utilizar o estúdio para gravar conteúdos sobre seus negócios que serão transmitidos ao vivo pelo canal do Sebrae Maranhão no YouTube e disponibilizados posteriormente para divulgação nas redes sociais do participante. Nesse quesito, João Torres dá mais detalhes sobre essa oportunidade para os comunicadores e também para os empreendedores.
0: Temos também um espaço muito importante, que é o nosso espaço do podcast. E lá, além das nossas entrevistas que já estão no nosso planejamento estratégico da feira, nós também estaremos com espaços disponíveis para que os pequenos empreendedores possam gravar seus podcasts. E aí é importante que façam essa conversa antecipada lá mesmo na feira. A gente vai estar lá no podcast já fazendo toda catalogando essas pessoas que desejam participar dos podcasts, e aí elas poderão produzir seus podcasts que vão ser também transmitidas ao vivo pelo nosso YouTube do Sebrae, que hoje já está com mais de 35 mil seguidores no YouTube, e eles vão também levar essa mídia para eles produzirem, reproduzirem também nas suas redes sociais. Então é um momento também importante para que eles possam, né, estar criando, né, seus podcasts lá e divulgando nas suas redes sociais e divulgando também no YouTube e nas redes sociais do Sebrae.
1: Durante toda a Feira do Empreendedor, as redes sociais do Sebrae Maranhão farão a cobertura em tempo real da programação, enquanto a agência Sebrae de Notícias publicará reportagens, entrevistas e matérias diárias sobre os principais acontecimentos do evento. Os profissionais de imprensa também poderão realizar credenciamento de forma antecipada pelo site da Feira do Empreendedor e terão acesso a um crachá específico para facilitar a cobertura dos diferentes espaços da programação. As inscrições são gratuitas e podem ser feitas no site oficial do evento, feiradoempreendedor.sebraema.com. Repetindo, feiradoempreendedor.sebraema.com. A Feira do Empreendedor conta com a parceria do Governo do Estado e do Sistema FIEMA, SESI, SENAI e IEL, com o patrocínio da Prefeitura de São Luís e SEAP, além da parceria com a Universidade Federal do Maranhão, da Federação do Comércio de Bens e Serviços do Maranhão, FEComércio, e do Sistema FAEMA-SENAR, e ainda a E-Commerce Brasil. A Central de Notícias Brasil participará da exposição com o stand Mundo da Mídia, uma nova tecnologia que facilita a compra de mídia dos diversos veículos de comunicação. Central de Notícias Brasil, Jauber Pereira.
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1: É comigo mesmo aqui pelas ondas da sua emissora. A partir de agora, vocês são todos bem-vindos em mais uma edição do seu Central Esporte. Nesta sexta-feira, hoje dia 7 de agosto do ano de 2026, e vamos aos principais destaques de hoje. Bode Gregório volta a campo neste domingo para enfrentar o Brusque lá na cidade de do estado de Santa Catarina para tentar garantir permanência na terceirona para 2027. Também vamos trazer informações da rodada do Campeonato Maranhense Sub-17 que começa neste sábado e vai até a próxima terça-feira. Também teremos informações sobre o maranhense que conquista o brasileiro de beach tênis, categoria sub-18. Também teremos informações sobre o maranhense, o Fábio Cadasso, que intensifica a preparação para a 34ª edição do Rally dos Sertões. E teremos informações também sobre a segunda rodada do Campeonato Maranhense Sub-17, que terá jogos nesta semana. Também teremos informações sobre a Copa do Brasil, que já está com os 8 classificados para a quarta de final definidos. E ainda, Vini Júnior acerta com o Real Madrid até 2032. Estas e outras notícias você vai acompanhar a partir de agora no seu Central Esporte, que já está no ar.
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1: É comigo mesmo aqui pelas ondas da sua emissora. Você já sabe, todos os dias de segunda a sexta-feira temos um encontro marcado sempre neste mesmo horário aqui da sua emissora para falarmos de esporte, em especial futebol, que é a paixão nacional. Se acontecer um evento esportivo na sua rua, no seu bairro, na sua cidade ou na sua região, você pode interagir conosco através das nossas plataformas para que suas informações também possam ser noticiadas aqui no seu Central Esporte, que tem oferecimento de Mundo da Mídia. 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Vamos começar o programa de hoje trazendo as informações do quadricolor maranhense aqui no seu Central Esporte. Maranhão! Rod Gregório que volta a campo neste domingo para enfrentar o Brusque de Santa Catarina. O jogo será realizado em São Luís. O time maranhense vai tentar garantir permanência na terceirona para 2027. Vamos acompanhar.
2: Os jogos da 16ª rodada da Série C do Campeonato Brasileiro acontecem neste final de semana. No domingo, às 18h30, Maranhão e Brusque vão se enfrentar no Estádio Castelão, em São Luís. O quadricolor maranhense vem de empate em 0x0 diante da Ferroviária no interior paulista. E uma vitória diante dos catarinenses vai consolidar a sua permanência na terceira divisão para 2027. Para esse compromisso, o Bode Gregório terá o zagueiro Irã Sidney como novidade. Anunciado na última terça-feira, o atleta já está regularizado e pode ir, pelo menos, como uma das opções no banco de reserva. Na sua segunda passagem pelo Parque Valério Monteiro, o atleta chega como uma das apostas do MAC para os 4 jogos que restam para a conclusão da primeira fase da terceirona. Outra novidade será o volante Maurício, que foi absolvido durante um julgamento de uma punição sofrida em um jogo da Copa do Nordeste. Irã vai preencher a vaga deixada por Kevin, que se transferiu para o futebol da Malásia. Outro a deixar a equipe atleticana foi o atacante Caio Santiago, que foi transferido para o futebol piauiense. A equipe também não contará com o meio atacante Vagalume, que cumprirá a suspensão automática pelo 3º cartão amarelo. O meia é o artilheiro do time na competição nacional com 3 gols marcados ao lado do lateral esquerdo André Radija. Com isso, o MAC deve a campo com a seguinte formação: Jean no gol, Maurício na lateral direita improvisado, a zaga com Lucão, Tibúcio e André Radija. O meio de campo com Rosivan, Vander e Jorge. E no ataque, Will, Everson e Luiz Gustavo. A equipe fecha sua preparação ainda nesta sexta-feira no Parque Valério Monteiro, antes de entrar em regime de concentração. Os ingressos são comercializados até este sábado, nos valores de R$ 40 e R$ 20 para a meia entrada. Já no domingo, dia do jogo, os valores se alteram para R$ 60 o ingresso inteiro e R$ 30 para a meia entrada.
1: Então as informações do Maranhão, e além de Maranhão, às 18h30, em São Luís, no estádio Nilson Santos, teremos ainda os jogos que começam amanhã. Botafogo da Paraíba enfrenta o Santa Cruz às 17h, o mando de campo é da equipe da Paraíba, da equipe paraibana. No mesmo horário, a equipe do Figueirense receberá a visita da Ferroviária. Também amanhã, mas no horário das 19h30, teremos o jogo entre Ituano e Barra. O jogo será a comando de campo da equipe do interior paulista. Inter de Limeira enfrenta o Volta Redonda. O jogo será em São Paulo, comando da equipe do Inter. A equipe é comandada, a equipe que foi comprada recentemente pelo Ronaldo Fenômeno e também pelo Roberto Carlos, ex-jogadores da seleção brasileira. Esse jogo será às 19h30. Já no domingo, teremos Maringá e Amazonas às 16h, comando de campo da equipe paranaense. Ipiranga do Rio Grande do Sul recebe a visita do Floresta. O jogo será também às 16h. 18h30 será do Itabaiana receber a visita do Caxias. O jogo será às 18h30. No mesmo horário, Maranhão e Brusque se enfrentam em São Luís. Fechando os jogos, na segunda-feira, 20h, o Anápolis recebe a equipe do Guarani. O jogo será realizado em Goiás, enquanto que o Paysandu vai enfrentar a equipe do Confiança. Aqui trazer rapidamente aqui para o público ouvinte que acompanha aqui a classificação, como se encontra. O Brusque é o primeiro colocado com 27 pontos, o Guarani é o segundo colocado com 26. Botafogo da Paraíba, terceiro com 25. Mesma pontuação do Inter, que chegou a ser líder, tem os mesmos 25 pontos, mas está na quarta colocação. Santa Cruz é o quinto colocado com 24. Paysandu de Belém do Pará é o sexto colocado com 23. Mesma pontuação da equipe do Maringá e ainda o Ferroviário. Portanto, as equipes que formam o G8 é o grupo de acesso para a segunda fase. Na nona colocação, Ipiranga 21. Mesma colocação, mesma pontuação do Caxias, que é o décimo, e também do Floresta, que é o décimo primeiro. O Amazonas é o décimo segundo com 20. Mesma pontuação do Figueirense, que é o 13º. Ituano é o 14º com 19 pontos. Volta Redonda é o 15º com 18. Mesma pontuação do Maranhão. A equipe do Volta Redonda está à frente somente nos critérios de desempate. O time carioca tem 5 vitórias contra 4 do time maranhense. Itabaiana é o 17º colocado com 17 pontos. O Barra, lá de Santa Catarina, tem 15 pontos conquistados e é o 18º. Na zona do rebaixamento estão Anápolis com 12 pontos, o 19º e o 20º, Confiança, também com 12 pontos. Essas equipes estão praticamente rebaixadas para a Série D do Campeonato Brasileiro do ano que vem. Mas agora vamos falar de rodada do Campeonato Maranhense Sub-17, que acontece neste sábado e vai até a próxima terça-feira. Quem tem mais informações é ela, Taliana Luz.
0: Começa neste sábado a segunda rodada do Campeonato Maranhense Sub-17. A competição terá uma série de jogos ao longo do fim de semana em confrontos em São Luís e no interior do estado. A rodada será aberta às 8h no campo do Israel, na Mata, com um duelo entre Cefama e LS Valen. À tarde, às 15h30, no estádio Pinheirão, em São Mateus, o Juventude Samas recebe o Timon. No domingo, a bola volta a rolar com 4 partidas. Às 8h, no CT José Carlos Macieira, em São Luís, o Sampaio Corrêa enfrenta o América. No mesmo horário, na Arena Charles Miller, o Luminense encara o São José. Ainda no domingo, às 10h, o Expressinho joga contra o Lago Verde, no CT José Carlos Macieira. Já na Arena Charles Miller, o Maranhão mede forças com o Tupã. A rodada será encerrada na terça-feira no Centro de Desenvolvimento do Futebol, o CT da CBF, na Mata. O Comercial enfrenta o São Luís em partida adiada por causa do compromisso do São Luís na Copa do Nordeste Sub-20. Como as comissões técnicas das equipes Sub-17 e Sub-20 são praticamente as mesmas, o confronto pelo estadual precisou ser remarcado. Após a primeira rodada, o LS Valen lidera o Grupo A com 3 pontos. Cefama e IAP somam 1 ponto cada, enquanto América e Sampaio Correia ainda buscam a primeira vitória. No Grupo B, o São Luís aparece na liderança com 3 pontos. Tupã, São José de Ribamar e Lago Verde ainda não pontuaram e Tupã e São José fazem a estreia na competição nesta rodada. Já no Grupo C, o Comercial lidera com 3 pontos. Maranhão e Timon iniciam a participação no campeonato nesta rodada, enquanto Luminense busca recuperação após perder na estreia. Central de Notícias Brasil de São Luís, Taliana Luz.
1: Muito obrigado, a repórter Taliana Luz, também participando conosco. Esses jogos são importantíssimos, até porque vai garantir vaga para competições nacionais para o ano que vem. Vamos a um breve intervalo, na volta tem mais Central Esporte para você pelas ondas da sua emissora. Estando só.
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1: 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E agora vamos trazer informações do Campeonato Maranhense, aliás, do Maranhense, que conquista Campeonato Brasileiro de Tênis na categoria Sub-18. Foi o caso do maranhense Augusto Neto, que conquistou o Campeonato Brasileiro Infanto-Juvenil de Beach Tênis. A competição aconteceu entre os dias 24 e 26 do mês passado, na cidade de Uberlândia, em Minas Gerais. O atleta manteve sua posição de destaque entre os principais, aliás, as principais revelações da modalidade esportiva no país. Antes do Brasileirão, Augusto Neto esteve em Sorriso do Mato Grosso entre os dias 14 e 19, também de julho, para as disputas do BT, do Beach Tennis, do Beach Tennis 50, onde mostrou força ao chegar às semifinais. O atleta

0: idade. Augusto Neto conquistou também 2 vice-campeonatos nas etapas de Feira de Santana em Salvador, no Circuito Nacional, o CBT Interjuvenil e também de Beach Tênis, formado dupla com o gaúcho Gabriel Lemes. O atleta maranhense chegou às quartas de final em Botucatu e também entrou na chave principal da competição de Marabá. Resultados que renderam pontos valiosos no ranking nacional e mundial. Com desempenho nesses torneios, Augusto Neto agora está na 10ª posição do ranking brasileiro masculino sub-18, se consolidando entre os principais nomes do beach tênis nacional. Além disso, o atleta maranhense deu sequência ao processo de evolução do ranking, subindo aí para a 177ª colocação, ou seja, na posição de número 177. Mas tem muita coisa ainda para evoluir. Mas agora vamos falar de outro esporte. Olha, Fábio Cadastro intensifica a preparação para a 34ª edição do Rally dos Sertões. Quem tem mais informações é a repórter Tereza Cristina.
1: O piloto maranhense Fábio Cadasso já vive a expectativa para a disputa do Rally dos Sertões 2026 e intensificou a preparação para a sua 14ª participação consecutiva na maior prova off-road das Américas. Em treinamento realizado no município de Morros, Cadasso colocou à prova o carro que será utilizado na competição em percursos com areia, lama, pissarra e trechos de erosão, simulando as condições que vai encontrar durante a prova. O Rally dos Sertões será disputado entre os dias 22 e 30 de agosto, com largada e chegada em Goiânia e percurso de aproximadamente 4 mil quilômetros pelos estados de Goiás, Bahia e Tocantins. Nesta temporada, Fábio Cadasso também celebra 40 anos no Rally. Terá o retorno de João Afro como chefe de equipe e vai em busca do título da categoria após o vice-campeonato conquistado no Rally dos Sertões 2025. Central de Notícias Brasil, Tereza Cristina.
0: Muito obrigado, repórter Tereza Cristina, também participando conosco. E aí fica a nossa torcida para que esse maranhense também consiga conquistar aí o pódio nesse Rally dos Sertões, que é bastante importante. Mas agora vamos falar de outro esporte aqui no seu programa Central Esporte.
2: Fórmula 1.
0: Com férias dos pilotos, as equipes buscam melhorias dos carros da Fórmula 1 já para o Grande Prêmio. Quem tem mais informações é ele. Alô, alô, é com você, Armando Capriotti.
3: Alô, galera que é apaixonada pela velocidade e ama a Fórmula 1. Com a nova edição do circuito do Bahrein, que foi deslocado para a Malásia, há a possibilidade de ter um outro grande prêmio também, mas a princípio vai ter só apenas os 23 grandes prêmios nessa temporada. Esse grande prêmio que foi deslocado agora será no mês de outubro. Mas a novidade também vem agora na Fórmula 1, é que a Williams, que corre com os pilotos Alexander Albon e Carlos Sainz, que é espanhol de 31 anos, eles estão vendo a questão da dinâmica do carro da Williams e eles buscam o melhor rendimento na temporada. A equipe está na 9ª colocação no Mundial de Construtores, com apenas 11 pontos, e luta para melhorar um pouco a situação. A outra equipe também que está tentando ter uma mudança é a equipe Cadillac. A Cadillac corre com o motor Ferrari, mas até então não fez nenhum ponto na temporada. Ela corre com os pilotos mexicanos Sérgio Pérez, de 36 anos, e Valtteri Bottas, que é finlandês também, de 36 anos. Então, o carro é da Cadillac, né? A Cadillac é uma equipe americana e está lutando também para ver se faz alguma pontuação. Quem está melhorando um pouquinho nesse período de temporada e com essas férias agora prolongadas um pouco da Fórmula 1 e dos pilotos é a Aston Martin, né? A Aston Martin corre com os pilotos Lance Stroll, que é canadense, de 27 anos, e o experiente bicampeão mundial Fernando Alonso, que é espanhol, ele tem 44 anos. Então, a equipe é do Canadá e está vendo uma evolução um pouco melhor no carro, que estava com problemas de freio e estava também com os assoalhos do carro. É a única equipe que corre com motor Honda. O motor Honda só tem essa equipe que corre com motor Honda. E depois tem a outra equipe que está ainda por baixo, é a Alpine. A Alpine tem 61 pontos, ela é a sexta colocada.

0: na competição. Ela corre com Pierre Gasly, que é francês, de 29 anos, e corre com o piloto argentino Franco Colapinto, de 23 anos. Também está buscando uma melhora no carro, isso para volta na temporada de 2026. Notícia da Fórmula 1 com Armando Capriotti.
1: Muito obrigado, repórter Armando Capriotti, também participando conosco. E, portanto, é você que é amante do automobilismo, vai ficar na torcida aí para esse grande prêmio que vai acontecer lá na Malásia. Mas agora vamos falar de Copa do Brasil. Olha, já estão definidos os 8 times que se classificaram para as quartas de final da competição mais democrática do país. Quem tem mais informações é ele.
2: Roberto Ramos.
1: Alô, Roberto Ramos, é com você.
3: Alô, Jauber Pereira, um grande abraço aos amigos ligados no Central Esportes. E a Copa do Brasil 2026 confirmou nesta quinta-feira as duas últimas equipes nas quartas de final. O principal destaque vai para o Vitória, que conseguiu reverter o prejuízo de ida e selou a classificação à próxima fase da competição nacional. O Leão da Barra mostrou força diante dos torcedores no Barradão lotado. Após perderem na primeira partida por 2-0, os rubro-negros superaram o Atlético do Paraná por 4-0, continuando na Copa do Brasil, ao totalizar 3-2 no agregado, 2 gols de René e 1 de Eric e Marinho cada. O Internacional, por outro lado, deu sequência na Copa do Brasil, mesmo derrotado fora de casa. A Neoquímica Arena perdeu por 2-1 para o Corinthians e avançou somando o mesmo 3-2 nos placares. Tempo, gols marcados pelo Bernabéu, Gustavo Henrique e Pedro Raul deram a vitória insuficiente ao Timão. 8 equipes já classificadas para as quartas de final da Copa do Brasil: Atlético Mineiro, Cruzeiro, Grêmio, Internacional, Palmeiras, Santos, Vasco da Gama e Vitória. Os confrontos das quartas de final da Copa do Brasil serão definidos por meio de sorteio, que ocorrerá na próxima terça-feira, dia 11, às 11 horas, na sede da Confederação Brasileira de Futebol. Além dos respectivos mandos, data base da ida está marcada para o dia 26 de agosto, enquanto a volta tem previsão para o dia 3 de setembro. Informações da Copa do Brasil, para você ligado no Central Esportes.
1: Muito obrigado, repórter Roberto Ramos, aqui também participando conosco. E olha, o Real Madrid anunciou nessa quinta-feira a renovação contratual de Vinícius Júnior até 30 de junho do ano de 2032. O novo vínculo encerra a especulação sobre o futuro do atacante brasileiro e reforça sua permanência como um dos principais jogadores do elenco merengue. Vini Júnior chegou ao clube espanhol em julho de 2018, aos 18 anos após se destacar pelo Flamengo. Desde então, disputou 375 partidas, marcou 128 gols e conquistou 14 títulos com a camisa do Real Madrid. Entre as principais conquistas estão 2 Ligas dos Campeões, também 3 títulos do Campeonato Espanhol, 1 Copa do Rei, 3 Supercopas da Espanha e 3 Mundiais de Clubes e ainda 2 Supercopas da Europa. O brasileiro também teve papel decisivo nas conquistas europeias de 2022 e 2024, quando marcou gols nas finais da Champions League disputadas em Paris e também em Londres. Em 2024, Vinícius Júnior foi eleito melhor jogador do mundo no prêmio da FIFA. O atacante também recebeu o prêmio de melhor jogador da Champions League dos anos de 2023 e 2024 e também da Copa Internacional de 2024. Vinícius Júnior ainda conquistou a bola de ouro do Mundial de Clubes de 2022. Ele foi eleito para a seleção mundial da FIFA, integrou 2 vezes o FIFA World Mundi e apareceu em 3 equipes, em 3 equipes ideais aí de temporada para a Champions League. A renovação também encerra especulações sobre uma possível saída do jogador, que vinha sendo alvo de interesse do Arsenal lá da Inglaterra. O novo contrato demonstra a confiança do Real Madrid no camisa 7, considerado um dos principais símbolos da nova geração do futebol brasileiro. Em comunicado, o Real Madrid destacou que a contribuição de Vinícius Júnior foi fundamental para as conquistas mais recentes. Portanto, aí já confirmado a permanência do jogador brasileiro no clube espanhol. E chegamos ao final de mais um Central Esporte, com convite para que possamos nos encontrar na próxima segunda-feira, neste mesmo horário, aqui da sua emissora. Até lá.
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Olá, gente, muito boa tarde para vocês, ligado aqui no 87,9, aqui no programa Clube do Brega, aqui nesta tarde do dia 7, de agosto de 2026, tarde maravilhosa. Hoje é uma sexta-feira legal, estamos aqui de volta, aqui no programa Clube do Brega, aqui para você que está curtindo a nossa programação do outro lado, muito obrigado pelo carinho da audiência.

0: Valeu! Está começando o Clube do Brega, programa da Sofrência com Música Brega, aquelas que marcaram época.
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0: É, começando mais um programa aqui nessa tarde maravilhosa, tarde de sexta-feira. Vamos aqui para meditação de hoje aqui do nosso programa. Hoje é sexta-feira, né? Muito boa tarde a todos que estão ligados do outro lado curtindo o nosso programa. Que Deus possa abençoar nossa tarde, nossa noite. Agradecer por mais um dia, de vida, por mais um dia de saúde, certo? E quem falou com Deus hoje, quem conversou com Deus, quem fez a sua oração de agradecimento, certo? A meditação de hoje traz a seguinte palavra: aprender a esperar é uma recompensa em si mesmo, certo? Aprender a esperar é uma recompensa em si mesmo. Nossa sociedade moderna não incentiva a paciência, mas é uma qualidade que devemos cultivar. É preciso ter autocontrole, focar na esperança do futuro e lembrar que aqueles que nos precederem nos ensinamentos a valorizar essa virtude. Não é fácil, mas é necessário para alcançar a plenitude, certo? Está aqui a meditação de hoje. Aprender a esperar é uma recompensa em si mesmo. Nossa sociedade moderna incentiva a paciência. Não incentiva a paciência, mas é a qualidade que devemos cultivar. É preciso ter autocontrole, focar nas esperanças no futuro, lembrar que aquele que nos precederam nos ensinamentos a valorizar a nossa virtude não é muito fácil, mas é necessário para alcançar a plenitude. Estamos aqui, essa é a mensagem de nosso programa, a mensagem de meditação, né? E que Deus possa nos abençoar cada dia mais, né? Nos livrar do mal, certo? E viver em paz uns com os outros. Vamos lá, 14 e 14, aqui na 87,9.

Valeu, iniciando o nosso programa aqui nesta sexta-feira. Todo mundo tá em casa. Vamos lá, gente, aproveitar essa sexta-feira legal para todos. Obrigado. Quatorze e quinze.

Valeu, nosso programa só está começando aqui no 87,9, indo mais longe para ficar bem pertinho de vocês. Pode fazer aí, ó. Pode fazer aí a sua ligação no 8494-8524. Manda a tua mensagem de voz, 8606-2498, aqui no Clube da Sofrência. Programa que vai ao ar de segunda a sexta-feira, das 14 às 16, aqui no comando dele, Antônio Santos, grande repórter.

0: Valeu, gente. Olha, precisamente 14h23, aqui no 87,9.
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0: valeu, tá aí música para matar a saudade. Vamos pro telefone? Alô? Oi? É, ninguém quis falar, né? Não quis falar, o telefone tá mudo? O telefone ficou mudo? Tá aí, o telefone ficou mudo, tá? Vamos lá, vamos aqui seguindo com o nosso programa. Certo, o telefone está. Vamos ver aqui, vamos ver se. Oi! Fala aí, Zé Vieira! Fala, Zé Vieira!
1: Alô, boa tarde! José Vieira aqui da rua Gine Ribeiro.
0: Certo, já sabia. Vamos lá.
1: A minha música que eu vou querer aí é com o Amado Batista, Diga para Sua Amiga.
0: Certo.
1: A segunda eu quero com o Dominguinho do Brega Cavalo Corredor oferecer para todos os ouvintes, tanto na sede como no interior, e nos estados vizinhos como no Pará, Roraima, São Paulo, Santa Catarina, que nós temos muitos cidadãos, Tocantins, ligados no seu programa, e boa tarde.
0: Certo. Tá certo. Tá aí o Zé Vieira participando do programa, pediu... Aí a música é, do Amado Batista, Diz para Sua Amiga, né? Ele pediu, ofereceu aí para todos que estão ligadinhos aqui no programa. Obrigado pelo carinho da audiência de todos, né? Estão ligados com a gente, obrigado pelo carinho. Tem mais alguns? Tem mais um para falar com a gente? Vamos lá, quem é que quer falar com a gente aqui? Oi, boa tarde.
2: Seu Antônio, quem fala aqui é Cláudio, Quadra 2.
0: Fala aí, seu Cláudio.
2: Pedindo uma música aí de Franca Guiar, Lavou e Chuguta Nova.
0: Certo, para beleza.
2: Todo dia na escuta aí desse programa. Uma boa tarde, senhor.
0: Pra você também, seu Cláudio. Tudo de bom. Amado Batista no programa. Diz pra sua amiga, Amado Batista, logo em seguida vem o nosso apoio cultural. E também a música do Frank Aguiar.

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Olha aí o programa da Sofrência, música da Sofrência. Aí você curtiu, né? Só para recordar, Marília Mendonça, né? E o nosso programa tem aqui, né? É o programa da Sofrência, homenagem aí à nossa querida rainha, né? Querida rainha da Sofrência, saudosa rainha da Sofrência. Marília Mendonça, né? Deixou muita saudade para todo mundo. E o nosso programa tem homenagem à Rainha da Sofrência, né? Saudosa Marília Mendonça. Só para você curtir.

Valeu, Daê! Só para recordar, Marília Mendonça. Olha, quem está ligado com o nosso programa é o Mauro, está em Belém do Pará, está pedindo a música de José Augusto, né? Sonho por Sonho. Nosso amigo Mauro está curtindo a gente em Belém do Pará. Aproveito para mandar um alô para a dona Raimunda, seu Raimundo Dedé, para o Mauro, a esposa dele. Todos estão em Belém do Pará, ligado aqui com o nosso programa A Hora da Sofrência, música que marcaram época. Também nosso programa de brega aqui, ele é misturado, né? Toca seresta, brega, brega apaixonado, brega romântico, música da sofrência. fazendo aí a sua tarde muito mais melhor. Para a gente, 14h53, aqui na Melhor.

0: Valeu, bota aí música na voz de José Augusto. Quem pediu aí foi o nosso amigo Mauro. O homem está em Belém do Pará, ligado com o nosso programa. Obrigado pelo carinho da audiência, de todos vocês curtindo aí a nossa programação, tá bom? Hoje não vai ter o minuto da... Aliás, não tem o minuto das notícias hoje, né? Não tem. Hoje é sexta-feira. Também não vai ter a agenda do ouvinte. Vamos deixar para segunda-feira a agenda do ouvinte aí, porque eu estava viajando, cheguei já atrasado e vim direto para a emissora e não trouxe aqui a agenda, né? A agenda dos ouvintes. Mas na segunda-feira a gente faz para todos vocês. Vamos falar com quem? Quem quer falar com a gente? Bota aí a pessoa que quer falar com a gente. Ou tu quer ouvir mais uma com o José Augusto, né? Vamos lá, vamos ver quem é a pessoa que quer falar com a gente agora. Alô?
1: Oi, repórter. Boa tarde. Gostaria de ouvir a música com Amado Batista.
0: Amado Batista.
1: Borboleta Azul. Ofereço para todos os ouvintes que gostaram da música.
0: É Odeir,
1: Rogério Vargas. Boa tarde.
0: É nossa amiga Odeir. Está pedindo a música Borboleta Azul. Ela que é dali da... Ela que é da Vila Iraci, né? Não, é Vila Iraci. Rua Getúlio Vargas. Vamos matar a saudade. Música que marcaram época, não é isso? Matar a saudade aqui com ele.

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É verdade, o sucesso não para. Vamos lá, vamos, olha, 15 horas e 9 minutos. Vamos trazer a música do Amado Batista, Borboleta Azul, a pedido aí da nossa amiga Odeir, está ligada com o nosso programa lá na Vila Iracia.

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1: Valeu, galera. Você ligado com a gente, curtindo o nosso programa. Obrigado aí pelo carinho de audiência. Vamos seguindo, olha, são precisamente 15 horas e 17 minutos nessa sexta-feira legal. Olha, vamos aí, gente. Tem seleção amanhã? A seleção de Nova Olinda joga amanhã, certo? A galera vai acompanhar, né? Vai acompanhar o jogo lá no Mangueirão e tá todo mundo convidado. Vamos matar a saudade e trazer aqui chuva de verão só para recordar.

0: Valeu, Thaís, chuva de verão, só para matar a saudade. Você que tá ligado com a gente, obrigado pelo carinho. Aí você curtiu aí a música de José Augusto, né? Chuva de verão. Vamos aqui, seguindo com o nosso programa, vamos trazer mais uma com José Augusto. A gente vem aqui depois do nosso apoio, a gente traz mais uma para vocês aí, tá bom?
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0: Valeu, você curtiu Luana Magalhães aqui no nosso programa. Obrigado pelo carinho de sintonia. Alô?
1: O seu Tonho, seu Cláudio tá falando.
0: Certo.
1: Pedindo aí pra você buscar, botar aí a música da academia antes de você sair. Até a última música aí, bota aí, a, da academia aí.
0: Certo.
1: Vou oferecer pro Jane. Zé Vieira, Gabriel Neto. Zé Raquel mesmo.
0: Zé Raquel tá tomando um? É isso aí, já já vem a música da academia.
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0: Vamos lá, a gente trazer aqui mais um sucesso, Júlio Nascimento.

0: Olha só, vem aí mais um concurso.
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1: É das Nascimento no programa, vamos trazer Academia. Quem está pedindo é o seu Cláudio. Aí o Cláudio da quadra 2. Tá pedindo aí a música da Academia.

Valeu, a gente já vai ficando por aqui, olha, 15h44, já estou indo, vem aí o programa do Robson Júnior, né? Tem alguns minutos aí, você fica com o Edésio Nascimento para completar o restante do programa. Tchau, tchau.

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Alô, ouvinte, boa tarde. Já está entrando no ar aqui na Rádio Chua, mais um grande programa de audiência, programa Ritmo Quente. E através dessa programação você vai ouvir a partir de agora música de todos os tempos e de todos os ritmos. E quem vai ficar aqui na sua companhia até as 5 horas da tarde é essa figura de sempre, Robson Júnior. E para você participar da nossa programação, é só você pedir seu sucesso preferido através do telefonema e do WhatsApp. Telefone para seu pedido musical é 9898-494-8524. E o número do WhatsApp é 9898-6062-498. Hoje é sexta-feira, 7 de agosto de 2026. E a gente já começa o programa de hoje aí com sucesso de música brega aí do cantor paraense Zé Gato.

porque estou de volta. Beleza, agora sim, na cidade de Nova Olinda são 16 horas e mais 9 minutos. Você está sintonizado na Rádio Eixo FM e a nossa emissora está jogando ar mais um programa de audiência, programa Ritmo Quente. Manda um alô todo especial para os ouvintes residentes aí no povoado de Monte Alegre. Também, gente, abraço os ouvintes é do povoado Santa Cruz. 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Vamos com mais sucesso? Vamos tocar agora música. Vamos tocar música brega do cantor Beneval Silva, quem é esse homem? Então vamos aí com mais músicas.

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0: Ok, estou de volta. Agora sim, na cidade de Nova Olinda, são 16:26. É isso mesmo, são 16:26. 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Mando um alô todo especial aí para o senhor João do Edgar e Família, residente aí na rua do Cromécio, esquina aí com a rua dos Americanos. Mando também um alô especial para seu Ailton e Família, residente aí na quadra 9. 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Vamos viajando com mais sucesso. Vamos tocar agora um lindo Arrocha. Música bonita, a gente vai tocar agora. E em Nova Olinda são 16:30.
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Agora sim, na cidade de Nova Olinda, são 16 horas mais 41 minutos. É isso mesmo, são 16 horas e mais 41 minutos na cidade de Nova Olinda do Maranhão. Olha aí, manda um alô especial para o senhor João do Edgar e Família, residente aí na rua do Cormestre, esquina aí com a rua dos Americanos. Manda também um alô. Vai também um alô especial para Maura e Família, residente na Rua das Neves, no bairro Salles. 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Agradeço pela preferência ao senhor Assis e família. 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Vamos aí para um bloco, vamos tocar mais sucesso? Agora em Nova Olinda são 16 horas mais 45 minutos.

Ok, estou de volta. Agora sim, na cidade de Nova Olinda, são 16 horas mais 53 minutos. 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E a nossa emissora está jogando Amazon, programa de audiência, programa Ritmo Quente. Mando um alô especial aí para o senhor Domingo Leão e família, residente aí na rua Salles, no bairro Salles. Mando também um alô especial aí para o senhor Sandro Professor, né? Um alô especial aí também para o senhor Sandro Professor, residente aí na rua Manuel Balbino, no bairro Salles. 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Agradece aí pela preferência ao senhor Assis e família. 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

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Agradeço aí pela preferência, o senhor Neguinho e família. Olha aí, mandou um alô especial aí para os ouvintes aí da Vila Iracueba, Vila Boa Esperança, Bairro Novo, centro da cidade. Também falou para os ouvintes aí do Bairro Salles, Bairro da Piaba, Bairro do Trator, e você também da Pelônia, Predeira 1, Predeira 2, Engazal e de toda a zona rural. Programa Ritmo Quente é o melhor para o seu, aqui as melhores músicas do passado e do presente. Ó, manda um alô especial aí para é o senhor Pelado e também para a esposa dele, residente aí na Quadra Nova. Beleza, o programa Ritmo Quente chegou ao final. Mais uma vez, a gente agradece a Deus por mais uma tarde de trabalho. E eu estarei de volta para fazer essa mesma programação para você, segunda-feira, a partir das 4 horas da tarde. Portanto, boa tarde a todos e até amanhã, se Deus quiser. Até segunda-feira, se Deus quiser.

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A paz, Senhor, povo de Deus, a paz, Senhor, todos os nossos amados irmãos. Está iniciando o nosso programa Vitória em Cristo. Hoje, sexta-feira, sextou, programa Vitória em Cristo, mais uma vez no ar. E sempre por aqui, no finalzinho da tarde, com você. E você é nosso convidado especial a participar conosco da nossa programação. E sempre vai ao ar de segunda a sexta, das 5 às 6 da tarde. E estamos por aqui. E passando para avisar também que hoje inicia a festa lá na congregação Filadélfia, bairro do Trator. E você é o nosso convidado todo especial. Participe conosco da festa unificada lá da congregação Filadélfia,

atenção aqui, ó. Quando a gente se converte, a gente só tem a fé, só a fé. E um dia eu estava em casa, como todo crente recém-convertido, que realmente quer compromisso com Deus, buscando, orando, consagrando. E o diabo mandou alguém lá em casa. Você sabia que quando você está passando luta, Satanás sempre manda alguém na tua casa para tentar jogar você mais para baixo ainda? Fala para teu irmão, o diabo sempre manda alguém na tua casa. Agora diga para ele, mas só que o diabo se assusta, porque quando ele bate na porta, quem abre é o Deus Todo-Poderoso, Criador dos céus e da terra. Aleluia! Aí eu estava em casa um dia e chegou um desses que o diabo manda. Ele teve a coragem, irmãos. Eu estava passando necessidade na época, passando fome. Ele teve a coragem de olhar para mim e perguntar assim: Lázaro, se tu és crente, então por que tu passa fome? Eu olhei para ele e disse: sabe por quê? Porque nem só de pão viverá o homem. Mas o diabo ele não desiste de primeira. Você vê que lá no deserto ele não desistiu de primeira com Jesus, que dirá comigo. Aí o cidadão perguntou novamente: se tu és crente, então por que toda esta dor? Eu disse, você sabe por que toda esta dor, meu querido?

encerrando com Michele do Pandeiro. A seguir, as músicas que você mais ouviu em 2025. Vitor Santana primeiro.

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Cantar essa música e nós vamos. Você vai ver que a homilia hoje é diferente, é prática, é na prática. Você vai ter que assumir um compromisso. Ninguém é obrigado, mas só vamos poder fazer isso depois de declarar o nosso amor ao Senhor. 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

0: público do Rosa sempre foi o coração dessa banda, e a alma dessa banda é Deus. Eu quero chamar aqui Rafael Almeida.
1: Bom, tô super nervoso, galera, cantar do lado dessa fera aqui, dessa banda que eu sempre fui fã. Eu, quando era novinho, eu ia acampar, ainda sou novinho, mas eu ia acampar e ficava assistindo o show deles e me emocionava. E eles foram muito importantes na minha adolescência e são ainda. A música deles sempre me fez muito bem. E eu levei para minha família e tinha um cara que usava essa jaqueta que eu estou usando agora. E sempre que eu ia para casa dele, ele pedia para eu cantar a música. Ele canta aquela do Rosa de Saron. Eu não sabia nem o nome da música, eu sabia o nome da banda, porque eu falava. E eu cantava para ele e a gente se emocionava junto. E hoje ele me deixou essa jaqueta aqui. E quando vocês me convidaram para participar do DVD, eu fiquei super feliz, emocionado, porque é uma banda que eu sou fã, e também emocionado porque eu vou poder homenagear

0: Bianca, a medida foi publicada hoje no Diário da Justiça Eletrônico. O grupo terá caráter consultivo e vai assessorar a presidência do TSE na proteção da normalidade do processo eleitoral. O conselho vai reunir especialistas de áreas estratégicas como tecnologia, segurança pública, direito eleitoral, comunicação e relações internacionais. Entre as atribuições estão o acompanhamento de fenômenos ligados à desinformação, a formulação de recomendações para a corte e a proposição de parcerias com universidades e entidades da sociedade civil. O órgão também deverá incentivar ações de educação digital e conscientização dos eleitores. Os integrantes ainda serão definidos pela presidência e vão atuar de forma voluntária. As reuniões serão mensais a partir de agosto, com funcionamento previsto até dezembro de 2026. A criação do conselho reforça o conjunto de regras aprovado pelo TSE para o pleito de outubro, que exige a rotulagem de conteúdos gerados por inteligência artificial e proíbe a divulgação de conteúdos sintéticos que possam manipular a imagem de candidatos nos dias que antecedem a votação. Bianca, é com você.
1: Obrigada, Pedro. 6:47.
2: Esportes.
1: Estão definidos os 8 clubes classificados para as quartas de final da Copa do Brasil. Internacional, Vitória, Vasco, Palmeiras, Cruzeiro, Atlético Mineiro, Grêmio e Santos. A expectativa agora é para o sorteio dos confrontos, que vai acontecer na terça-feira na sede da CBF no Rio de Janeiro. E neste fim de semana tem mais bola rolando. Bruno Mendes traz a agenda de jogos.
3: Fim de semana e muita bola rolando de norte a sul do Brasil. Nesta sexta-feira, Campeonato Brasileiro da Série B, 2 jogos, Operário e São Bernardo, Ceará e Ponte Preta. Brasileirão feminino, uma partida tem clássico. Botafogo e Fluminense. No sábado, Brasileirão da Série A com 4 partidas, Grêmio e São Paulo, Remo e Atlético Mineiro, Curitiba e Chapecoense e o clássico Botafogo e Fluminense. Pela Série B, 2 jogos, Vila Nova e Sport, Botafogo de Ribeirão Preto e América Mineiro. Pela Série B, 4 jogos, Atlético e Criciúma. O Manáutico e Atlético Goianiense, Novo Horizontino, Juventude, Cuiabá e Fortaleza. Pelo Brasileirão Feminino, a bola rola para Grêmio e Cruzeiro, Juventude Misto, Vitória Internacional, Corinthians e Santos, São Paulo e Bragantino. Na Rádio Nacional em Brasília, Bruno Mendes.
1: 6:48. Dia dos Pais chegando e a data também é um convite para falar sobre os desafios e as transformações da paternidade. Especialistas destacam que a participação ativa dos pais desde a gravidez traz benefícios para toda a família. A reportagem é de Jéssica Paulo, da Rádio Educadora de Salvador, emissora da Rede Nacional de Comunicação Pública.
4: Com a chegada dos filhos, o cérebro passa por diversas alterações e não apenas nas mães. O psicanalista e fundador do Antimachista Social Clube, Januário Mourão, conta que a paternidade ativa também é capaz de provocar mudanças.
5: O homem fica com sensibilidade mais aguçada, mas não só para chorar, mas ele fica mais sensível àquela vida nova que está chegando. Ele fica mais atento. Então são várias alterações que o cérebro sofre e outras partes do corpo também para a liberação desses hormônios para que o homem crie um pouco mais essa empatia, tanto com a gravidez quanto com esse bebê que está chegando.
4: Tiago Rodrigues, gerente de vendas, ainda aguarda a chegada do primeiro filho, mas comenta que já percebeu um pouco dessa transformação.
6: Desde que eu descobri a gravidez, muita coisa mudou. Passei a pensar mais, não só no meu futuro, mas no futuro da minha família, principalmente ali com ele. Planejar o que eu vou fazer da minha vida, quais os próximos passos, enxergar as coisas com prioridade de formas diferentes.
4: Mesmo já tendo experiência como pai, Frederico Dias, engenheiro de pesca, diz que a ansiedade vivida na chegada do primeiro filho só aumentou com o nascimento do caçula.
7: Como pai, me preocupei muito com a questão de estrutura, de financeira. Ansiedade, espasmos, eu tive bastante. Eu tinha bastante no olho e na bochecha, e característica de ansiedade, de preocupação.
4: Apesar da dificuldade dos primeiros anos como uma criança, o especialista afirma que a presença paterna traz benefícios a longo prazo, não apenas para o pai, mas também para a saúde mental dos filhos na fase adulta.
5: Se os pais soubessem quanto isso fortalece esse vínculo, muitas pessoas que a gente vê hoje inseguras foram crianças que não tiveram segurança. O homem tem que perder esse medo, essa dificuldade de criar esse afeto. Então faz bem não só para o pai, mas faz muito bem para a criança também.
4: Da Rádio Educadora FM, diretamente de Salvador, Jéssica Paulo, para a Rádio Nacional.
1: 6h51, ainda sobre o Dia dos Pais, o repórter Ossam El Ghauri preparou uma matéria especial sobre herança. Não em dinheiro, mas aqueles valores que o tempo nunca paga. Vamos ouvir.
2: Pais e filhos, uma diversidade de relações, sentimentos e emoções. E na data dos patriarcas, é comum vir à tona aquilo que o tempo não apaga. Ensinamentos, gestos e exemplos. A tecnóloga em gestão comercial, Luciana Cava, de 52 anos, perdeu o pai Ulisses, de 84, há 2 anos e meio. Ela lembra de tudo isso que ela herdou.
8: Meu pai era um contemplador da vida. Olhar para o céu, as estrelas, ouvir o canto dos pássaros, o pôr do sol, o voo dos pássaros e a música. Ele era apaixonado por música. Eu tenho essa memória sempre, sempre do meu pai.
2: O relato carinhoso da Luciana mostra que o exemplo é uma lição silenciosa e constante, como explica a psicóloga Ana Karina Beltrão.
9: Os filhos aprendem mais observando o comportamento dos pais. Então, um pai que oferece uma rosa para sua

0: e ações que você tem, quanto de atitudes que você tem de preservar ele ou de expor a criança em momentos em que você está presente. Um pai muito ausente que está o tempo todo no celular, ele também vai colocando valoração naquele filho, né? Ou o que eu diria, uma desvalorização daquela criança, né?
1: Mas diante de ensinamentos ruins, o que fazer? Karina recomenda buscar outras referências.
2: Uma coisa que é possível fazer é a gente olhar dentro da nossa realidade algum adulto que você queira imitar. Por exemplo, uma pessoa que foi um exemplo de amor para você. Você pega aquela experiência daquela pessoa e tenta imitar e se inspirar naquela pessoa. Ou, vamos dizer, alguém que seja um exemplo de determinação. E ali você vai trabalhando as suas virtudes e os seus valores e vai construindo a sua personalidade. Personalidade a partir de outros exemplos que cada um pode buscar.
1: E o perdão tem algum papel nessa história?
0: O perdão é o exercício máximo no amor, né? Ele não vai transformar nada em algo bom ou ruim, mas que aquela ação de perdoar, ele vai liberar dentro de você aquela dor, a mágoa ou qualquer ensinamento ruim, e a pessoa daí vai poder seguir em paz sem carregar aquilo que faz mal dentro da própria pessoa. Quando a pessoa chega na vida adulta, é tão importante que se busque, né, construir uma história que faça a vida valer a pena, né?
1: O psicólogo Sérgio Pato é pai de três pequenos, Thierry, Antonella e Clarinha. A história está sendo escrita, mas a herança do pai para eles já foi decidida.
3: O maior ensinamento que eu quero que eles levem é que Deus os ama, Deus os criou e tem um amor infinito por eles. Então, se a gente conseguir com que eles entendam isso, com que eles aprendam isso na vida deles, se tornem homens e mulheres de bem, então acho que esse é o maior ensinamento que a gente pode oferecer a eles.
1: O que o Sérgio ensina hoje é a herança que Luciana já recebeu do pai. Ela agradece.
4: Pai, eu te amo intensamente. Gratidão pela minha vida, por tudo que você ofereceu a mim, à nossa família. Um pai incrível. Eu sinto muita saudade. Tudo que me move hoje na vida, eu ainda ouço os seus conselhos. Eu te amo infinitamente. Eu sinto muita, muita saudade. Te amo.
1: O Repórter Nacional deseja a todas as famílias um excelente Dia dos Pais. Com sonoplastia de Messias Melo, da Rádio Nacional em Brasília, Osama El Gauri.
5: E 56 ainda tem cultura aqui no Repórter Nacional. A Festa do Samba promete movimentar o centro do Rio de Janeiro. A Flissamba começa neste sábado, como conta João Barbosa.
6: Um dos mais tradicionais eventos de preservação da memória e debate sobre a representatividade negra chega ao Rio de Janeiro. É a Flissamba, Festa do Samba e Resistência Cultural, que será aberta na tarde deste sábado, na Casa Savana, Centro Carioca. Em sua quinta edição, o evento traz o tema Dos terreiros ao ambiente virtual, o samba é patrimônio cultural brasileiro. A proposta é discutir o gênero musical no mundo contemporâneo e sua importância na construção de identidade e conhecimento. Criada em 2016 no Renascença Clube, a festa tem como objetivo difundir a cultura negra através de ações educativas. Pela primeira vez, a programação, que é gratuita, foi expandida para além da feira e das apresentações artísticas. A Flissamba promoveu, ao longo de 2 meses, 4 oficinas, feitas em modalidade online, voltadas para a formação continuada de lideranças, agentes culturais, além de desenvolvedores de eventos, campanhas e projetos culturais. Na Casa Savana, o público terá acesso à feira de empreendedorismo com livros e artesanatos, gastronomia, apresentações musicais e debates. Entre os palestrantes estão Milton Cunha, Marcos Salles, Helena Teodoro, entre outros. Além disso, nomes históricos do samba carioca também serão homenageados. São eles o sambista Antônio Candeia Filho, o produtor musical Milton Manhãs e a cantora Tereza Cristina. As homenagens são tradicionais na Flissamba. Entre os que já foram reconhecidos pela Festa do Samba estão Dona Ivone Lara, Conceição Evaristo e Ney Lopes. Para conferir a programação e adquirir os ingressos da Flisamba, basta acessar o site

0: site do evento. Sob supervisão de Ana Lúcia Caldas, da Rádio Nacional do Rio de Janeiro, João Barbosa.
1: 6h58, a gente vai encerrar com notícia de educação. Os candidatos do Exame Nacional para Certificação de Competências de Jovens e Adultos, em SEJA 2026, já podem consultar o local onde farão a prova. O seletivo acontece no dia 23, no sistema em SEJA. Na página do participante, os inscritos também podem conferir a situação da inscrição, a data e o horário do exame. As informações estão disponíveis no cartão de confirmação. É preciso fazer o login com a conta da plataforma gov.br. O Enseja Nacional é destinado a jovens e adultos que não concluíram seus estudos na idade apropriada para cada nível de ensino. As provas serão aplicadas pela manhã e tarde do domingo, 23 de agosto, em todos os estados e no Distrito Federal. Agora são 6h59 no horário de Brasília. O repórter nacional fica por aqui com trabalhos técnicos de Paulo Meirelles. Nos siga pelo Instagram, @RadioNacionalNoticias. A gente volta na segunda-feira. Uma ótima noite para você. Bom fim de semana. Tchau, tchau.
2: 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É hora de noticiar os fatos que ajudam a construir um novo país. Direto dos estúdios da Empresa Brasil de Comunicação, em Brasília, vem aí a Voz do Brasil.
3: Em Brasília, 19 horas.
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4: Olá, boa noite.
3: Boa noite para você que nos acompanha em todo o país.
4: Sexta-feira, 7 de agosto de 2026.
3: E vamos ao destaque do dia.
4: 20 anos da Lei Maria da Penha.
3: Marco legal brasileiro de prevenção e enfrentamento à violência doméstica e familiar contra as mulheres.
4: Ao longo de duas décadas, a legislação foi aperfeiçoada para ampliar os mecanismos de proteção. Márcia Fernandes.
5: Além dos mecanismos para responsabilizar os criminosos, a lei criou medidas protetivas para as mulheres, como o afastamento do agressor do lar e a proibição de aproximação da vítima.
3: Alerta de desmatamento na Amazônia e no Cerrado teve redução em agosto de 2025 a julho de 2026.
4: Os dados são do DETER, Sistema de Detecção de Desmatamento em Tempo Real. Gabriela Noronha.
6: Por meio de imagens de satélites, os dados do DETER produzem alertas diários para orientar ações de fiscalização e controle do desmatamento.
3: Campanha de multivacinação.
4: Está na hora de atualizar a caderneta de crianças e adolescentes menores de 15 anos. Luana Karen.
7: Entre as doenças prevenidas pela vacinação estão tuberculose, hepatites A e B, poliomielite, rotavírus, pneumonias e meningites.
3: Hoje, na apresentação da Voz do Brasil, Nazi Brum e Mariana Jungmann.
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8: Hoje, quando a lei batizada com o meu nome completa 20 anos, eu gostaria de fazer algo diferente. Gostaria de falar com você como quem escreve uma carta ao Brasil.
3: Essa é Maria da Penha, farmacêutica cearense de 81 anos.
8: Há 43 anos, minha vida mudou para sempre. Eu sofri uma tentativa de feminicídio que me deixou paraplégica. Eu lutei 19 anos e 6 meses para que o meu agressor fosse responsabilizado. Uma espera que nenhuma mulher deveria enfrentar. Ao longo desse caminho, ouvi muitas vezes que eu deveria desistir, mas eu não podia desistir, porque aos poucos eu entendi que aquela história não era só minha. Ela representava a realidade de milhares de mulheres brasileiras e quando buscavam proteção, encontravam silêncio descrédito e omissão. E agora eu gostaria de convidar você a fazer uma reflexão. Você já parou para pensar como estaria o Brasil hoje se não tivesse na Lei Maria da Penha?
4: 20 anos depois de promulgada a lei, a história de Maria da Penha é reconhecida internacionalmente.
3: E abriu portas para que outras mulheres lutassem contra a violência doméstica.
4: Além de punir a violência física, a Lei Maria da Penha também ampliou o olhar sobre outros tipos de agressão.
3: Violência psicológica, patrimonial e sexual, por exemplo, foram reconhecidas com a lei criada há 2 décadas.
4: Vamos saber mais detalhes sobre a lei na reportagem de Márcia Fernandes.
5: Uma história de violência que marcou a vida de uma mulher e resultou na lei que hoje ampara outras vítimas. Nos anos 80, Maria da Penha sofreu 2 tentativas de homicídio pelo então marido. Na primeira, ele atirou contra as costas dela, o que a deixou paraplégica. Ele não assumiu a autoria do crime e alegou ter sido um assalto. Algum tempo depois, tentou eletrocutá-la. O caso virou uma longa batalha judicial, que durou cerca de 20 anos, e foi parar na Comissão Interamericana de Direitos Humanos, que reconheceu a negligência do Estado brasileiro diante da violência doméstica. Maria da Penha tornou-se uma das principais defensoras dos direitos das mulheres no Brasil e deu nome a uma lei. Ela destaca a importância dessa lei na proteção às mulheres.
8: Ao longo destas 2 décadas, milhões de mulheres romperam o silêncio, encontraram proteção, tiveram acesso à justiça, salvaram suas vidas. É como eu costumo dizer, a Lei Maria da Penha veio para resgatar a dignidade da mulher brasileira.
5: Já a advogada e doutora em Direito Público, Daniela Portugal, comenta que a lei, criada em 2006, mudou a forma de tratar a violência doméstica no país.
9: Durante muito tempo, acreditamos que a violência contra a mulher seria somente a violência física. E a gente passa a ter uma consciência maior para outras formas de violência que são expressamente referidas na lei, como é o caso da violência patrimonial, da violência sexual, a violência moral, a violência psicológica.
5: A Lei Maria da Penha vale para casos ocorridos na unidade doméstica, no âmbito familiar e em qualquer relação íntima de afeto, mesmo sem convivência. Além dos mecanismos para responsabilizar os criminosos, a lei criou medidas protetivas para as mulheres, como o afastamento do agressor do lar e a proibição de aproximação da vítima. O atendimento às mulheres em situação de violência também foi ampliado. A lei determina ainda que União, estados e municípios atuem de forma integrada para prevenir violências por meio de campanhas e atendimento policial especializado. A vítima tem direito a atendimento prioritário no SUS, na segurança pública e assistência jurídica. Leila Linhares é coordenadora da ONG Sépia, organização voltada para o fortalecimento da cidadania de grupos como as mulheres. Ela destaca o legado da Lei Maria da Penha.
10: Então é uma grande vitória esse legado de tirar da cultura a ideia de que violência contra as mulheres é um assunto privado e que o Estado não deve se intrometer.
5: Se você é vítima de violência doméstica ou conhece alguém nessa situação, procure uma delegacia de defesa da mulher ou qualquer delegacia. Busque também as orientações do Ligue 180 de atendimento à mulher. Em situações de emergência, a indicação é ligar para a polícia no número 190. Reportagem Márcia Fernandes.
3: A partir da Lei Maria da Penha, além da prisão e condenação de agressores, foram desenvolvidas políticas públicas para a proteção da integridade física, psicológica e patrimonial das mulheres.
4: Nós conversamos com a Secretária Nacional de Enfrentamento à Violência contra Mulheres, Estela Bezerra, sobre os avanços da lei e os desafios que ainda restam. Acompanhe. Secretária, muito bem-vinda à Voz do Brasil. Um prazer ter a senhora conosco novamente. 20 anos da Lei Maria da Penha, né? Queria que a senhora começasse destacando, então, para a gente quais foram as principais mudanças e os avanços promovidos pela lei.
11: Mariana, a alegria minha de estar aqui novamente. A Lei Maria da Penha, que completa 20 anos, é uma lei que tira o Brasil da omissão à violência contra as mulheres, né? E que muda uma percepção cultural muito forte e que era danosa para metade da nossa população, que são as mulheres. Antes da Lei Maria da Penha, a cultura era quem, em briga de marido e mulher, ninguém mete a colher. E essa não intromissão do Estado fazia com que mulheres fossem executadas e ainda em muitas situações, como no crime do Dock Street, né, ter um argumento da mulher honesta e da morte em defesa da honra, do assassinato em defesa da honra. Então, esse tipo de modelo de civilidade, ele não era sustentável. O Estado brasileiro, ele é denunciado, né, na Comissão Interamericana de Direitos Humanos por conta do crime, da tentativa de crime de homicídio contra Maria da Penha, ali em Fortaleza, uma bioquímica, 3 tentativas, e o Tribunal de Justiça Local se omite de fazer uma sentença justa. E aí o Estado brasileiro é condenado, e nesses 20 anos a gente vem avançando muito, mas encontrando novos desafios, que são as novas formas de expressão de violência contra as mulheres.
12: Ou seja, antes da lei, essa ideia de que em briga de marido e mulher ninguém mete a colher, ela ia até o judiciário mesmo, né? Ou seja, o próprio poder judiciário, o próprio Estado brasileiro encarava a violência doméstica como uma coisa da esfera privada do casamento, né?
11: Não reprovava o agressor e ainda justificava, porque ele estava defendendo a própria honra, julgando a mulher, penalizando a mulher. Quem assiste ainda tem pelo YouTube os argumentos que eram utilizados no tribunal, dizendo que aquela mulher pediu para morrer.
12: Agora, ao longo desses 20 anos, secretária, a lei passou também por aperfeiçoamentos, novas discussões no Congresso, ela foi sendo modificada, né? O que a senhora destacaria como os aprendizados trazidos pela Lei Maria da Penha, em relação ao enfrentamento da violência contra a mulher?
11: Olha, a lei é muito completa. A lei, na medida em que ela surge dessa penalização, o Estado brasileiro anteriormente, na Convenção de Belém do Pará, que aconteceu aqui no Brasil, se obrigou a criar uma legislação, mas só em 2005, quando houve 2004, quando houve a primeira Conferência Nacional das Mulheres, saíram 2 primeiros pedidos daquela conferência. Primeiro, a sanção da Lei Maria da Penha. Segundo, a criação de um programa de enfrentamento à violência contra as mulheres. Isso ali em 2004, 2005, 2006, o governo federal encaminhou a lei para o Congresso, ela foi aprovada. De lá para cá, ela teve muitas ameaças. Em 2012, a PGR encaminhou para o Supremo Tribunal Federal, uma AD, para poder o Supremo Tribunal Federal dizer que não existia inconstitucionalidade da lei. Recentemente, Maria da Penha, através de uma plataforma de informação, que é o Brasil Paralelo, eles tentaram desqualificar novamente Maria da Penha. Então, durante esses 20 anos, a lei também foi muito atacada, além de aperfeiçoada. Primeiro ativo dessa lei, ela fez com que o sistema de justiça criasse a vara de violência doméstica. Ela fez com que ampliasse as redes de delegacias especializadas das mulheres. Ela fez com que a gente ampliasse os mecanismos de acolhimento e de apoio à mulher. Então, Casa Abrigo, Centro de Referência, Casa da Mulher Brasileira, vem tudo na esteira dessa lei. Qual o nosso maior desafio no momento? A lei saiu de entender que violência da mulher era agressão física e assassinato, e passou a abordar violência moral, violência patrimonial, violência psicológica. Recentemente assimilou a violência vicária, né, a ela também, essa é um mecanismo. Ela também fez com que as medidas protetivas de urgência fossem criadas. Não existia medida protetiva que afastava o agressor do ambiente da mulher vítima de violência, e ao mesmo tempo que fazia com que aquela mulher tivesse um tipo de acompanhamento e monitoramento da segurança pública para que não seja vítima de feminicídio. Então, todos esses mecanismos são inovações da Lei Maria da Penha, que foi considerada na ONU durante muitos anos, ela é a terceira lei com maior aperfeiçoamento. O que ainda não implantamos da lei? Não implantamos devidamente os mecanismos de prevenção. Agora, no ano de 2026, em março desse ano, o Ministério das Mulheres, com o Ministério da Educação, editou uma portaria para regulamentar a Lei 14.164, que leva à escola o tema do enfrentamento à violência contra as mulheres, e esta portaria encontra-se em processo de implementação no Conselho Nacional de Educação, e agora em outubro, porque é o prazo que as comissões têm, entregará o resultado de como isso será implantado, do ensino fundamental, passando pelo ensino fundamental, médio, até o ensino universitário.
12: Só para a gente explicar aqui para o ouvinte, né, violência vicária, que a secretária mencionou, é quando o agressor usa um familiar, geralmente os filhos, para atingir a mulher, muitas vezes matando, para causar sofrimento, então, à mulher. Agora, secretária, para a gente encerrar e para celebrar a data, o Ministério das Mulheres está promovendo aí o Agosto Lilás, né? O que está sendo, então, promovido esse mês?
11: Olha, tem uma vedação aí por conta do período eleitoral, mas a violência contra a mulher é considerada uma atividade de interesse público. Então, além das várias ações de divulgação do 180, nós estamos realizando conjuntamente com o Conselho Nacional do Ministério Público, o CNJ e os estados brasileiros. Aí vai, hoje mesmo eu viajo para Belo Horizonte, onde junto com a Defensoria e o Ministério Público, o Ministério das Mulheres vai estar realizando um seminário. Nós temos a nossa ministra viajando o Brasil inteiro, mas nossa principal atividade para o Agosto Lilás são formações dirigidas a operadores de segurança pública e operadores de direito, para que a gente fortaleça o acesso à justiça. Então, o Ministério da Justiça, o Ministério das Mulheres, tem estabelecido no Estado como um todo atividades de formação dirigida à Polícia Militar, Polícia Civil, para operacionalizar a Lei Maria da Penha, para atualizar a Lei Maria da Penha, e, ao mesmo tempo, nós estamos apoiando os estados a partir das organizações, as secretarias estaduais das mulheres dos estados, para que essa agenda, ela não só visibilize, mas ela apoie aquilo que a gente chamava de Operação Chamar e passou a ser Operação Mulher Segura. A Operação Chamar acontecia só em agosto, tem um mutirão de mandatos de fazer efetivar e efetivar os mandados de busca, apreensão e prisão, que é aquilo que tem resultado numa diminuição do feminicídio. Nós hoje podemos celebrar porque a quantidade de registro de feminicídios ocorridos nesse primeiro semestre, em comparação ao primeiro semestre de 2025, nós conseguimos uma redução de 2,5. É uma redução ainda pequena, ainda tímida, mas isso significa que 19 mulheres deixaram de ser executadas. E a gente tem aí o desafio de avançar nos estados, na região Centro-Oeste, Sul e Sudeste. A região Norte e Nordeste baixaram vertiginosamente os indicadores de feminicídio.
12: Muito bem, nós conversamos com Estela Bezerra, secretária nacional de enfrentamento à violência contra as mulheres. Secretária, muito obrigada pela sua participação na Voz do Brasil mais uma vez.
11: Obrigada a você, Mariana, e obrigada também por tornar esse tema tão necessário e tão presente no cotidiano, na memória, na audição da população brasileira.
13: Oportunidades para mulheres que buscam qualificação.
12: Estão abertas as inscrições para 70 cursos de educação profissional e tecnológica durante o mês de agosto.
13: As capacitações são presenciais e distribuídas em 24 estados e com oferta de 8 mil vagas no total.
12: Os cursos abrangem áreas como administração, gastronomia, logística, saúde, beleza e turismo.
13: A ação prioriza mulheres acima de 16 anos em situação de vulnerabilidade social ou com baixa escolaridade.
12: Todas as informações estão disponíveis em gov.br/mec.
13: Foi registrada a queda de 37% nos alertas de desmatamento na Amazônia desde agosto do ano passado.
12: No Cerrado, o número de alertas recuou 7,8%.
13: Os dados foram divulgados hoje pelo Instituto Nacional de Pesquisas Espaciais.
14: A área sob alerta de desmatamento na Amazônia caiu cerca de 37% entre agosto de 2025 e julho de 2026. Os números divulgados nesta sexta-feira são do DETER, Sistema de Detecção de Desmatamento em Tempo Real, do Instituto Nacional de Pesquisas Espaciais, o INPE, e mostram também uma redução no Cerrado, como apresentou o coordenador do Programa de Monitoramento dos Biomas Brasileiros, Cláudio Cláudio Almeida.
15: É uma queda de 7,8% com relação ao ano anterior, foram 5.119 quilômetros quadrados. O Cerrado vinha de altas sucessivas e pelo segundo ano seguido dentro do ET, a gente mediu um valor menor, um valor de queda dentro do dado do desmatamento.
14: Por meio de imagens de satélites, os dados do DETER produzem alertas diários para orientar ações de fiscalização e controle do desmatamento. Segundo esse sistema, 5 dos 6 estados amazônicos com as maiores áreas sob alerta registraram redução, com destaque para Mato Grosso, Amazonas e Rondônia. Já no Cerrado, as quedas mais expressivas foram observadas no Piauí e Bahia. Durante a divulgação, a ministra da Ciência, Tecnologia e Inovações, Luciana Santos, falou sobre o trabalho coordenado dos órgãos da União com os estados e municípios.
16: Uma atuação convergente, né, em que aqui a gente dá os dados em tempo real e no mesmo momento entrega aqui ao IBAMA para que faça ação e controle. E sem os prefeitos, sem os estados, né, mobilizados, não era possível também garantir isso.
14: O INPE também disponibilizou nesta sexta-feira os resultados do PRODES, Projeto de Monitoramento do Desmatamento na Amazônia Legal por Satélite, para os biomas Caatinga, Mata Atlântica e Pampa. Esse sistema realiza o levantamento anual das taxas de desmatamento. Os dados referentes ao período de agosto de 2024 a julho de 2025 mostram que na Caatinga houve redução de mais de 34% em relação ao período anterior na área desmatada. Já na Mata Atlântica, a área suprimida passou de 475 quilômetros quadrados para 402 quilômetros quadrados. Houve uma redução de mais de 15%. Também houve queda do desmatamento no Pampa. O bioma localizado no Rio Grande do Sul registrou um recuo de quase 42% em relação ao ciclo anterior. Reportagem Gabriela Noronha.
12: Agosto é mês de atualizar a carteira de vacinação.
3: A estratégia multivacinação conta com cerca de 20 vacinas disponíveis nas unidades de saúde para quem tem menos de 15 anos.
17: Durante todo o mês de agosto, crianças e adolescentes menores de 15 anos de idade poderão atualizar a caderneta de vacinação nas unidades básicas de saúde do país. Para a estratégia multivacinação, os estoques da rede pública serão reforçados, como explica o ministro da Saúde, Alexandre Padilha.
18: São mais de 20 vacinas de vários tipos de doenças. Tem vacinas novas que nem todos os pais já levaram suas crianças, como por exemplo a pneumovinte. E é importante os pais aproveitarem esse momento para atualizar a caderneta de vacinação das crianças.
17: Entre as doenças prevenidas pela vacinação estão tuberculose, hepatites A e B, difteria, tétano, coqueluche, poliomielite, rotavírus, pneumonias e meningites. Por conta do surgimento de um surto de sarampo em vários países da América, a vacinação contra a doença também está sendo reforçada, como destaca o ministro da Saúde, Alexandre Padilha.
18: Outros países do mundo pararam de vacinar, tiveram explosão de casos de sarampo. Os Estados Unidos estão vivendo o maior surto de sarampo dos últimos 35 anos da história deles. E esses casos vêm para o Brasil de forma importada. E se a gente não tiver com todo mundo vacinado aqui, tem risco de ter casos de sarampo, surto de sarampo.
17: A mobilização nacional segue até o dia 1º de setembro. No dia 22 de agosto, um sábado, será o dia D de vacinação, com postos de saúde abertos em todo o país. É importante que os responsáveis compareçam à UBS com um documento de identificação da criança ou adolescente e a caderneta de vacinação física ou digital, disponível no aplicativo Meu SUS Digital. Reportagem Luana Karen.
12: O Dia dos Pais já é domingo, ainda dá tempo de comprar um presente, mas fique de olho para o que deveria ser uma alegria não virar dor de cabeça.
3: Na hora de comprar, é bom ficar atento aos seus direitos, como prazos de troca e a qualidade do produto.
12: E nas compras digitais, o cuidado deve ser maior. Confira os prazos, a reputação da empresa e desconfie de ofertas com valores muito abaixo dos preços de mercado.
3: Quem detalha pra gente é Thaís Araújo.
19: A Secretaria Nacional do Consumidor, a Senacom, orienta quem vai comprar presentes a tomar alguns cuidados para evitar problemas. A recomendação é pesquisar preços, conferir as informações do produto, verificar as condições de pagamento, prazo de entrega e política de troca antes de fechar a compra. Nas compras online, o consumidor deve conferir se o site é oficial, verificar a reputação da empresa e desconfiar de ofertas com valores muito abaixo dos praticados no mercado. Também é importante evitar clicar em links recebidos por mensagens ou redes sociais sem confirmar a origem. O Código de Defesa do Consumidor garante o direito de arrependimento para compras feitas fora de lojas físicas, como pela internet, telefone ou catálogo. Nesses casos, o cliente pode desistir da compra em até 7 dias após o recebimento do produto ou assinatura do contrato, com direito à devolução dos valores pagos. Já nas lojas físicas, a troca por motivo de tamanho, cor ou preferência depende da política de cada estabelecimento. Entre as principais dicas estão: pesquisar preços, conferir as condições da oferta, observar o prazo de entrega e ter atenção redobrada nas compras online. Em caso de problemas, o consumidor pode procurar os PROCONs ou registrar uma reclamação na plataforma consumidor.gov.br. Thaís de Araújo para a Voz do Brasil.
20: Os efeitos do ciclone extratropical diminuem ao longo dos próximos dias, segundo o INMET, o Instituto Nacional de Meteorologia.
21: Mas, segundo o Instituto, a circulação associada ao sistema favorece a entrada de uma massa de ar frio sobre o sul do Brasil.
20: E a partir de segunda-feira, o ar frio alcança também São Paulo e Rio de Janeiro, porém com menor intensidade.
21: A Defesa Civil Nacional oferece um serviço gratuito para envio de alertas sobre situações de emergência diretamente ao celular.
20: Para receber, moradores podem enviar um SMS com o CEP para 40199 ou mandar um WhatsApp para 61-2034-4611.
21: No caso do Defesa Civil Alerta, basta acompanhar os avisos que aparecem na tela do celular. O sistema utiliza a rede de telefonia para enviar mensagens de texto e avisos sonoros para celulares em áreas de risco elevado.

0: do Congresso Nacional. Uma boa noite, um bom fim de semana.
1: A gente volta segunda-feira. Boa noite.
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4: 20 anos da Lei Maria da Penha. Decisões do STF ampliam a proteção às mulheres.
5: TSE faz ação com urna eletrônica na capital federal.
4: Para o STJ, juiz pode definir percentual do salário mínimo como valor da pensão se alimentante ficar desempregado.
5: Boa noite, eu sou Marcela Luiz.
4: E eu sou Walter Lima.
5: Sancionada em 7 de agosto de 2006, a Lei Maria da Penha segue como um dos principais instrumentos de enfrentamento da violência de gênero.
4: Ao longo de 20 anos, decisões do Supremo Tribunal Federal ampliaram a efetividade da norma. Marta Ferreira.
6: Para marcar os 20 anos da norma, o Supremo Tribunal Federal inaugurou o painel Sete Marias, do renomado artista plástico Antônio Veronese. Carmen Lúcia, única mulher da corte, e que também completou 20 anos como ministra do STF em 2026, explica que a obra de arte passa a integrar o acervo permanente do tribunal como um manifesto contra o feminicídio e a violência de gênero.
7: Este painel é exatamente a demonstração da violência que se vem praticando, a denúncia de um feminicídio que não para, embora eu já tenha conclamado mais de uma vez, parem de nos matar porque nós resolvemos que nós não vamos morrer.
6: Em fevereiro de 2012, o Supremo consolidou a constitucionalidade da norma. Em 2025, a Suprema Corte ampliou o alcance da proteção da Lei Maria da Penha às relações de casais homoafetivos do sexo masculino e aquelas que envolvam travestis e mulheres transexuais.
5: Quem passou pela rodoviária do Plano Piloto em Brasília nesta sexta-feira teve a oportunidade de conhecer melhor a urna eletrônica.
4: Os eleitores puderam tirar dúvidas e treinar para as eleições de outubro. Fábio Ruas.
8: Durante a ação, as pessoas simularam voto, aprenderam qual a ordem de votação para os cargos da eleição deste ano e ainda conheceram os recursos de acessibilidade da urna. A iniciativa faz parte da primeira Semana Nacional do Sistema Eletrônico de Votação e busca aproximar a justiça eleitoral da população.
5: O Superior Tribunal Militar declarou indigno para o oficialato um segundo tenente aposentado do Exército que transmitiu HIV intencionalmente para duas ex-companheiras. O militar já havia sido condenado pela Justiça Comum do Estado do Maranhão por lesão corporal gravíssima e ameaça.
4: Com isso, o STM determinou a perda do posto e da patente nos termos da Constituição e do Estatuto dos Militares.
5: Mato Grosso do Sul foi condenado por submeter trabalhadores, inclusive adolescentes, a condições análogas à escravidão.
4: A decisão é da segunda turma do TST, Samanta Flor.
9: A fiscalização encontrou trabalhadores, inclusive adolescentes, sem registro, alojados perto de agrotóxicos, consumindo água sem tratamento e transportados de forma insegura numa fazenda em Porto Murtinho, Mato Grosso do Sul. O Tribunal Regional não reconheceu o trabalho análogo à escravidão, mas a segunda turma do TST entendeu que a gravidade das violações atingiu não só os trabalhadores, mas toda a coletividade e condenou o fazendeiro a pagar R$100 mil por danos morais coletivos.
5: Juiz, ao determinar a pensão alimentícia, também pode fixar previamente um percentual do salário mínimo para ser adotado como valor da pensão no caso de perda do emprego do responsável pelo pagamento.
4: Esse posicionamento é do STJ. Fátima Uchoa.
10: A terceira turma do STJ reformou o acórdão do Tribunal de Justiça de Santa Catarina e restabeleceu a sentença que havia definido a pensão em 54% do salário mínimo. mínimo para o caso de desemprego ou trabalho informal do alimentante. Segundo a relatora ministra Nancy Andrighi, a fixação de obrigação alimentar alternativa, prevendo-se antecipadamente a hipótese de desemprego do alimentante, justifica-se pela necessidade de garantir efetividade à prestação jurisdicional e proteção integral, especialmente se houver interesses de crianças e adolescentes. Além disso, evita que o beneficiário da pensão e o responsável pelo pagamento enfrentem novo processo judicial.
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5: Uma boa noite.
4: E um bom fim de semana.
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1: Eu sou Paula Groba.
2: E eu sou Ricardo Nakaoka.
1: E estes são os destaques de hoje do Jornal do Senado, que começa agora.
2: O plenário pode votar regras para indenização por dano moral.
1: Novo modelo de busca por desaparecidos avança no Senado.
2: Senadora destaca 20 anos da Lei Maria da Penha e pede mais proteção às mulheres.
1: Boa noite.
2: Boa noite.
1: Vítimas de crimes podem ter acesso mais rápido à indenização pelos danos sofridos.
2: Um projeto que está na pauta do plenário estabelece critérios mais claros para definir o valor mínimo da reparação e busca agilizar a justiça. Repórter Bruno Lourenço.
3: O plenário do Senado está pronto para votar a proposta que tenta estabelecer regras claras e objetivas na fixação de valores mínimos de indenização em favor das vítimas de crimes. A relatora, senadora Zenaide Maia, do PSD do Rio Grande do Norte, considera que o projeto traz duas inovações. Concede à própria vítima o direito de formular o pedido de indenização na ação penal, reduzindo a dependência da atuação do Ministério Público, e autoriza a fixação automática de indenização por danos morais quando o crime afetar direitos da personalidade, como a vida, a integridade física, a liberdade e a honra. Zenaide acredita que as mulheres terão agora uma ferramenta imediata em processos sobre violência doméstica.
4: A lei passará a reconhecer a irrazoabilidade da exigência de que as vítimas se submetam à nova instrução probatória com o objetivo de demonstrar os danos morais decorrentes das violências sofridas. O dano moral é uma decorrência natural em crimes dessa natureza, não sendo necessárias provas para além daquelas que serviram para a condenação do agressor.
3: Como já veio da Câmara dos Deputados, se aprovado pelos senadores, o projeto de lei segue para sanção presidencial.
1: E foi sancionada a lei que estende até 2030 o prazo para que hospitais filantrópicos e santas casas de misericórdia renegociem suas dívidas com o dinheiro do FGTS.
2: O senador Nelsinho Trade, do PSD de Mato Grosso do Sul, foi o relator da proposta e destacou o papel estratégico dessas instituições que prestam serviço ao SUS no interior do país. Repórter Raíssa Abreu.
5: Hospitais filantrópicos e santas casas de misericórdia ganharam um alívio para o acerto de suas contas. O presidente Lula acaba de sancionar a lei que estende até 2030 o prazo para que essas instituições tenham acesso ao dinheiro do FGTS para fazer empréstimo. A norma, que tem origem num projeto apresentado pelo líder do governo na Câmara, deputado Paulo Pimenta, do PT do Rio Grande do Sul, foi aprovada pelo Senado no dia 15 de julho. O senador Nelsinho Trade, do PSD de Mato Grosso do Sul, que é médico, foi o relator. Ele destacou o papel estratégico desempenhado pelas santas casas e hospitais filantrópicos, especialmente no interior do país.
6: Todo recurso que for destinado aos hospitais filantrópicos e às santas casas, ainda assim é pouco. Tamanho o trabalho desprendido que essas instituições fazem para a sociedade brasileira. Lá no meu estado, a Santa Casa é a quarta maior do Brasil. Trabalhei 17 anos lá e eu posso ver dia após dia a dificuldade daquele hospital e manter o bom atendimento.
5: O senador informou que a linha de crédito, usada entre 2019 e 2022, destinou cerca de 3 bilhões de reais a aproximadamente 140 entidades filantrópicas para renegociação de dívidas e reestruturação financeira. O dinheiro do FGTS é de natureza privada, ou seja, é diferente de dinheiro público.
1: A Polícia Federal concluiu a investigação que apurou responsabilidades na queda do avião da Voepes em agosto de 2024. Foram indiciadas 16 pessoas, entre funcionários e ex-funcionários da empresa.
2: No Senado, a Comissão de Infraestrutura já questionou representantes da ANAC sobre a fiscalização da companhia aérea antes e após o acidente. Repórter Alexandre Campos.
7: No Senado, a Comissão de Infraestrutura chegou a ouvir representantes da ANAC para esclarecer a suspensão pela agência ausência dos voos da companhia aérea em março de 2025. Na ocasião, o órgão alegou que a Voepaz não estaria cumprindo condições de manutenção e redução de atividades impostas após o acidente. O senador Sérgio Moro, do PL do Paraná, questionou se o cenário de omissão nas manutenções envolvendo o acidente era algo recorrente na companhia aérea, antes mesmo da queda do avião.
8: Esses elementos de degradação já não estavam anteriores dessa precariedade, e porque a ANAC e a fiscalização da ANAC não detectou esses fatores anteriormente a esse acontecimento.
7: Bruno Diniz Delbel, representante da ANAC, afirmou que o cenário que motivou a suspensão das atividades da companhia surgiu somente em fevereiro de 2025, 7 meses após a queda do avião.
9: O principal ponto, né, após o acidente que levou a gente a detectar essa degradação no sistema foi que a empresa não mais estava sendo capaz de demonstrar a execução desses planos de ação corretiva, identificação dos problemas.
7: Se o Ministério Público Federal denunciar à Justiça os indiciados pela Polícia Federal, eles responderão pelos crimes de atentado contra a segurança do transporte aéreo e falsidade ideológica.
1: Quando uma pessoa desaparece, cada hora pode ser decisiva. Um projeto pronto para votação na Comissão de Constituição e Justiça do Senado cria 3 categorias de desaparecimento e define procedimentos específicos para cada situação.
2: A proposta visa tornar as buscas mais eficientes e aumentar as chances de localização das pessoas. Repórter Marcela Diniz.
10: De acordo com o projeto em análise no Senado, os desaparecimentos passariam a ser classificados em 3 categorias. A voluntária, quando uma pessoa maior de idade decide ir embora, a involuntária, quando alguém desaparece em episódios de acidente, desastre ou crise de saúde mental, ou ainda quando uma criança ou adolescente se perde de seus pais ou responsáveis, e a categoria de desaparecimento forçado, quando uma pessoa é sequestrada ou some em outras circunstâncias que também envolvam condutas ilícitas. A proposta, que já recebeu o aval da Comissão de Direitos Humanos, determina que o poder público defina estratégias diferentes de abordagem para cada categoria de desaparecimento. Para a relatora do projeto na CDH, senadora Damaris Alves, do Republicanos do Distrito Federal, as mudanças podem ajudar o Estado a atuar de forma mais eficaz. Ela ressalta que em 2025, o Brasil registrou um recorde de desaparecimentos. Foram 84.760 casos.
11: Uma alarmante média de 232 ocorrências por dia. Esses indicadores evidenciam a necessidade de contínuas atualizações no ordenamento legal para fazer frente ao problema.
10: O projeto está pronto para a votação na Comissão de Constituição e Justiça, com relatório favorável da senadora Mara Gabrilli, do PSD de São Paulo.
1: E o dia 7 de agosto de 2006 marcou a luta contra a violência doméstica e familiar contra a mulher. Nesta data foi sancionada a Lei Maria da Penha, que completa 20 anos. A legislação criou medidas como a prisão em flagrante do agressor, as medidas protetivas de urgência e o reconhecimento da violência vicária quando filhos ou familiares são usados para atingir a mulher.
2: A senadora Jussara Lima, do PSD do Piauí, destacou a importância da lei e defendeu o fortalecimento das políticas de proteção às mulheres e o aprimoramento da legislação.
12: Celebrar os 20 anos da Lei Maria da Penha é reconhecer uma das maiores conquistas na proteção das mulheres brasileiras. A lei fortaleceu o combate à violência doméstica, garantiu uma proteção às vítimas e reforçou a responsabilização dos agressores.
2: Com edição de Paula Groba e trabalhos técnicos de João Lira, o Jornal do Senado fica por aqui. Acompanhe agora as notícias do Tribunal de Contas da União e da Câmara dos Deputados. Boa noite.
1: Boa noite e um bom fim de semana.
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14: O Tribunal de Contas da União avaliou a implementação do Compromisso Nacional Criança Alfabetizada. A fiscalização analisou como o programa vem sendo executado. O percentual de crianças alfabetizadas na idade certa passou de 44% em 2023 para 66% em 2025. Apesar dos avanços, 15 estados ficaram abaixo da média nacional e 5 não atingiram as metas do programa. A auditoria também apontou problemas como falta de diretrizes para a alfabetização inclusiva, dificuldades no apoio aos municípios e falhas no acompanhamento dos resultados. O tribunal fez recomendações ao Ministério da Educação para fortalecer o programa e melhorar os resultados da alfabetização no país. Saiba mais em tcu.gov.br.
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15: Proposta cria mais exigências para a fabricação e uso de fogos de artifício.
16: Câmara obriga uso de hora-aula no cálculo da jornada de professores.
15: Avança projeto que prevê medidas para acelerar os processos de adoção.
17: Boa noite. Comissão Permanente da Câmara aprovou proposta que prevê medidas para acelerar a adoção e incentivar o convívio entre crianças e idosos. A reportagem é de Maria Neves.
18: A Comissão de Defesa dos Direitos da Pessoa Idosa aprovou o projeto do deputado Amon Mandel, do Republicanos do Amazonas, que institui medidas para acelerar os processos de adoção. A proposta também cria o programa Cuidar e Conviver, que prevê formas de integrar crianças ou adolescentes e idosos que vivem em instituições e não têm convivência direta com a família. Como forma de acelerar as adoções, o texto cria o Protocolo Nacional de Adoção Ágil. Dentre as regras previstas estão prazos máximos para cada etapa do processo de adoção, como determina o Estatuto da Criança e do Adolescente. A Justiça também deverá dar prioridade a processos que envolvam crianças de até 6 anos, grupos de irmãos e crianças com deficiência. Quanto ao programa Cuidar e Conviver, o projeto estabelece que ele será implantado de forma voluntária pelas instituições. Quando criada, a iniciativa deverá adotar ações como acompanhamento da interação entre crianças e adolescentes e idosos por profissionais capacitados e oferecer atividades educativas, culturais e recreativas aos envolvidos. Na opinião do relator do projeto na comissão, deputado Luiz Couto, do PT da Paraíba, integrar crianças, adolescentes e idosos que vivem em instituições de acolhimento pode trazer benefícios emocionais e sociais para os dois grupos.
19: Os dois grupos têm em comum a vivência de não contarem com a convivência familiar de forma provisória ou definitiva. Dessa forma, pretendo haver benefícios para ambos no intercâmbio de experiências e no apoio emocional mútuo.
18: O projeto determina ainda que os processos de adoção terão de tramitar inteiramente por meios eletrônicos, prever perícias integradas e audiências concentradas. Ministério Público, Defensoria Pública, Judiciário, Conselhos Tutelares e equipes técnicas terão de instituir formas de interação permanente nos casos de adoção. A proposta ainda inclui o acolhimento familiar como política permanente na Lei Orgânica da Assistência Social e no Estatuto da Criança e do Adolescente. O texto prevê apoio financeiro, suporte psicológico, acompanhamento por equipes multiprofissionais e capacitação obrigatória para as famílias acolhedoras. De acordo com a Momandel, o apoio financeiro busca evitar que a manutenção da criança ou do adolescente dependa apenas da renda da família acolhedora. O projeto também reforça que o acolhimento familiar não se confunde com a adoção. O projeto, que busca acelerar os processos de adoção e promover a integração entre crianças, adolescentes e idosos que vivem em instituições, ainda será analisado por 3 comissões da Câmara. Se aprovado em todas, poderá seguir para análise do Senado. Da Rádio Câmara de Brasília, Maria Neves.
13: Segurança Pública.
15: Rodrigo de Castro, do União de Minas Gerais, defende a proposta de emenda à Constituição que reduz a maioridade penal de 18 para 16 anos. Na visão do deputado, a medida é uma resposta ao aumento da violência e contribui para fortalecer a segurança pública.
17: Rodrigo de Castro afirma que adolescentes de 16 anos já têm discernimento sobre seus atos e que a legislação atual favorece o aliciamento de menores por organizações criminosas. A matéria já foi aprovada na Comissão de Constituição e Justiça e segue agora para análise de uma comissão especial.
20: Uma das distorções que nós assistimos hoje é que jovens com 16 anos de idade, que podem votar para presidente da República, que têm pleno discernimento das suas ações, são beneficiados pela questão da maioridade penal e não podem pagar, às vezes, por um homicídio, por um crime de tráfico de drogas. Através da aprovação dessa PEC, da diminuição da maioridade penal, nós estamos dando uma resposta a esses bandidos, nós estamos dando uma resposta à sociedade que ninguém está acima da lei.
13: Meio ambiente.
15: Bruno Ganem, do Podemos de São Paulo, acredita que o descontrole populacional de animais está diretamente ligado aos casos de abandono, maus tratos e violência. Para ele, a castração é a principal ferramenta para enfrentar o problema.
21: A castração, ela é fundamental para quem defende a causa animal, mas muita gente que não é da causa não sabe que o impacto ele vai além. Se a gente não tem um programa de castração nacional muito intenso, muito compatível com o volume necessário, a gente acaba tendo essa situação, né? E ao mesmo tempo tem uma outra vertente importante do trabalho da castração, que é a qualidade de vida do animal. É comprovado que o animal castrado ele tem uma longevidade maior, inclusive.
17: De acordo com Bruno Ganem, o controle populacional dos animais contribui para a saúde pública porque facilita o atendimento sanitário e veterinário. Segundo o deputado, a castração é um ganho simultâneo para os animais e para a sociedade.
13: Educação.
15: Os deputados aprovaram um projeto que obriga o uso de hora-aula no cálculo da jornada dos professores. Saiba mais sobre o assunto na reportagem de Paula Bittar.
18: A Comissão de Constituição e Justiça da Câmara aprovou uma proposta que estipula a hora-aula como medida para calcular o tempo de professores e outros profissionais do Magistério da Educação Básica destinado às atividades diretamente com estudantes. Pela proposta, a hora-aula será usada como referência, mesmo se a duração for menor que 60 minutos. Relatora na comissão, a deputada Lídice da Mata, do PSB da Bahia, disse que o objetivo é aliviar um pouco os professores.
22: É um projeto muito importante que garante aos professores a inclusão do planejamento de atividades extras classe na sua carga horária normal. Portanto, faz com que não haja uma sobrecarga de trabalho para os professores.
18: O autor do projeto, o deputado Tarcísio Mota, do PSOL do Rio de Janeiro, acrescentou que a ideia é cobrir uma lacuna jurídica da Lei do Piso Salarial do Magistério Público da Educação Básica, que estabelece que 2/3 da carga horária do professor devem ser dedicados a atividades diretas com o educando e 1/3 para atividades sem interação com o educando, como preparar aulas e corrigir provas, mas sem definir como esse tempo será contabilizado. Segundo Mota, alguns governos começaram a usar a diferença de 10 minutos na hora-aula dos professores para contabilizar como tempo de planejamento.
23: Cada professor foi obrigado a pegar mais turmas, sem 1 centavo no salário a mais. Professores já massacrados, adoecidos nas salas de aula, foram obrigados a pegar mais turmas de uma hora para outra, porque contavam a chamada minutagem para o tempo de planejamento. Uma covardia, uma crueldade.
18: A proposta que estipula a hora-aula como medida para calcular o tempo de profissionais da educação básica destinado às atividades diretamente com estudantes já pode seguir para análise do Senado, a menos que haja recurso para votação antes pelo plenário da Câmara. Da Rádio Câmara, de Brasília, Paula Bittar.
17: Rafael Brito, do MDB de Alagoas, defende o cumprimento do piso salarial do magistério para todos os professores, incluindo os temporários. Ele alerta que quase metade dos estados e a maioria dos municípios brasileiros ainda não pagam o piso para a categoria.
0: Valorizar o professor é uma das políticas públicas que mais impactam a qualidade da educação. Um professor valorizado, com remuneração digna e segurança para exercer sua função, ele com certeza absoluta tem melhores condições de ensinar, de se dedicar aos alunos e de permanecer na carreira por muito tempo. Então a gente defende, né, o cumprimento do piso.
15: Rafael Brito orienta os profissionais que ainda não recebem o piso salarial a procurarem seus sindicatos ou o Ministério Público. O deputado reitera que o cumprimento da lei não é um favor à categoria, mas um direito conquistado.
13: Previdência.
17: Maria do Rosário, do PT do Rio Grande do Sul, é autora do projeto que institui pensão especial para crianças e adolescentes que perderam a mãe em decorrência de feminicídio. Ela afirma que a medida garante apoio financeiro para que os órfãos permaneçam com seus familiares em vez de serem encaminhados a abrigos.
3: Essa lei é importante porque as crianças, os órfãos de mães que foram assassinadas, em geral, o pai dessas crianças ou o padrasto é que cometeu esse crime. E a criança perdeu a mãe, perdeu o pai, perdeu o padrasto. Quando a mãe não deixa nenhuma pensão porque, enfim, já vivia uma condição de hipossuficiência, de pobreza, eu sempre fiquei me perguntando e ouvindo as avós que ficam com essas crianças, eu me dei conta que a orfandade significa uma grande responsabilidade para o Estado brasileiro.
15: Maria do Rosário lembra que o feminicídio deixa impactos permanentes na vida dos filhos das vítimas e defende o fortalecimento de políticas públicas de prevenção à violência contra a mulher. Ela também pede que o Estado atue para evitar novos casos e assegurar proteção às crianças afetadas.
13: Votação.
17: O plenário da Câmara pode votar projeto que cria mais exigências para a fabricação, comercialização e uso de fogos de artifício. O repórter Antônio Vital traz mais informações sobre a proposta.
4: Ganhou o regime de urgência e está pronto para ser votado no plenário da Câmara, projeto que regulamenta a fabricação, a importação, o armazenamento, o transporte, a comercialização e o uso de fogos de artifício. O projeto, já aprovado pelo Senado, prevê punições para quem descumprir as determinações. A queima não autorizada de fogo de artifício, por exemplo, poderá acarretar pena de detenção de 6 meses a 2 anos ou multa. A proposta já foi aprovada por 2 comissões da Câmara, com alterações em relação ao projeto original. Nas comissões de segurança pública e de meio ambiente, o texto final prevê apenas o uso profissional para os fogos que possam causar lesão grave e morte ou danos ao patrimônio e ao meio ambiente. Determina ainda que as fábricas só poderão ser instaladas na zona rural. Na Comissão de Constituição e Justiça, o relator deputado Lafayette de Andrada, do PL de Minas Gerais, incluiu limites para o barulho provocado pelas explosões. O limite máximo será de 120 decibéis nos lugares onde os eventos são autorizados. Nas áreas residenciais, o limite foi fixado em 110 decibéis e em locais considerados sensíveis nas cidades, de 85 decibéis. O parecer, porém, não chegou a ser votado e o relator, Lafayette de Andrada, defendeu a aprovação do regime de urgência para o projeto.
6: Esse é um projeto importante que, na verdade, procura dar toda uma roupagem e uma legislação para a questão de fogos de artifício. Não só para a questão dos decibéis, dos barulhos, considerando os animais, considerando os autistas, considerando os locais, para a questão dos decibéis, dos barulhos, considerando os animais, considerando os autistas.

0: são diversos órgãos públicos. Cria um monte de exigências de licenciamento, certificação, rotulagem, armazenamento, fiscalização. Então, a gente tem uma preocupação, a gente quer debater esse projeto, a gente se coloca à disposição para melhorar o projeto, para poder votar favoravelmente o mérito, se for o caso. Mas é não.
1: Com o regime de urgência, o projeto que regulamenta a fabricação, o transporte, a comercialização e o uso de fogos de artifício pode ser votado diretamente no plenário, sem passar pela análise das comissões permanentes da Câmara. Da Rádio Câmara, de Brasília, Antônio Vital.
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3: Transportes.
4: Projeto aprovado pela Câmara reconhece a BR-319 como infraestrutura crítica para a segurança nacional. Capitão Alberto Neto, do PL do Amazonas, defende a proposta argumentando que a medida é essencial para integrar o seu estado e Roraima ao restante do país.
5: Segundo o capitão Alberto Neto, o projeto prioriza investimentos na rodovia e simplifica o processo de licenciamento ambiental. O deputado argumenta que a BR-319 vai facilitar o escoamento da produção, ampliar o acesso a serviços públicos e fortalecer a presença do Estado na região.
6: Então nós vamos destravar os licenciamentos ambientais, nós vamos trazer orçamento, mostrar a importância estratégica da BR-319 para o país. É um sonho de todo amazonense e que nós queremos pertencer verdadeiramente a esse país. A gente nós não queremos ficar isolado. Isso afeta diretamente a nossa economia. No momento de estiagem, por exemplo, onde os nossos rios têm dificuldade para a navegação, é uma saída para o escoamento da nossa produção.
3: Consumidor.
4: Comissão aprova a proposta que busca resguardar direitos dos consumidores em relação ao uso de inteligência artificial. A repórter Silvia Munhato explica como isso pode ser feito.
7: A Comissão de Ciência, Tecnologia e Inovação da Câmara dos Deputados aprovou o projeto que estabelece diretrizes para proteger os direitos dos consumidores no uso de produtos e serviços que empreguem inteligência artificial, com foco em transparência, equidade e privacidade. As empresas ficam obrigadas a informar, de forma clara e destacada, quando o consumidor estiver interagindo com sistemas, respostas ou conteúdos gerados por IA. Também devem explicar de maneira acessível a função do algoritmo e seus impactos sobre a experiência do usuário. Em caso de decisão automatizada, como recusa de crédito, o consumidor terá direito de solicitar informações sobre os critérios utilizados. Além disso, poderá recorrer da decisão e pedir revisão humana. O projeto assegura ainda o direito do consumidor de pedir a exclusão de seus dados de bancos usados para treinar ou operar sistemas de IA. O texto ainda proíbe o uso de sistemas de IA que resultem em discriminação algorítmica, ou seja, tratamento desigual baseado em raça, sexo, idade, deficiência ou qualquer outro fator protegido por lei. É o que explica o relator, deputado Davi Soares, do Podemos de São Paulo.
8: É importante deixar claro que a IA, ela não nasce preconceituosa. Ela aprende a partir de informações que recebe. Se esses dados contiverem vieses ou discriminações, as respostas também poderão ser injustas ou discriminatórias. Por isso que o projeto estabelece a proibição da discriminação algorítmica e determina que as empresas adotem medidas para identificar e reduzir esses vieses.
7: O descumprimento das regras sujeitará as empresas à advertência com prazo para correção, multa de 1 a 5% do faturamento e suspensão temporária do uso de sistemas de IA. O texto também autoriza o uso de IA certificada pelo Executivo para revalidar receitas médicas de medicamentos de uso contínuo, conforme regulamentação a ser definida. A proposta, que busca proteger os consumidores em relação ao uso da inteligência artificial, será analisada pelas comissões de Defesa do Consumidor e de Constituição e Justiça. Da Rádio Câmara de Brasília, Silvia Munhato.
3: Trabalho.
5: Glauber Braga, do PSOL do Rio de Janeiro, defende a proposta que reduz a jornada de trabalho e acaba com a escala 6

0: por um sem redução salarial. De acordo com o deputado, a medida garante mais dignidade e tempo de descanso para os trabalhadores.
1: O trabalhador brasileiro tem o direito de ter mais um dia à sua disposição para ter vida além do trabalho, para cuidar da sua saúde mental, para ter mais tempo com a sua família, para ampliar a sua formação sobre os mais variados temas, para fazer aquilo que ele queira fazer. Eles vão ficar mais dispostos, com uma maior capacidade de trabalhar, já que eles não estão sendo explorados à exaustão, como é o regramento que a gente tem nos dias de hoje.
2: Glauber Braga argumenta que experiências internacionais já demonstram que a produtividade das empresas não diminui com a redução da jornada. Ele cita ainda que pesquisas de opinião mostram que a grande maioria dos brasileiros apoia o fim da escala 6x1.
0: Termina agora o jornal Câmara dos Deputados, produzido pela Rádio Câmara, com trabalhos técnicos de Wellington Teles e apresentação de Val Monteiro e Luciana Vieira. Uma boa noite para você.
2: A Voz do Brasil volta na segunda-feira. Boa noite e bom fim de semana.
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Gente querida do meu norte, nordeste, do meu Brasil verde e amarelo e da minha cidade Nova Olinda, do estadão do Maranhão e demais regiões vizinhas, a todos vocês, minha gente querida, uma ótima noite, uma noite maravilhosa, uma noite abençoada, com muita paz, muita luz, saúde, muito amor, muita fé, esperança, alegria, felicidade e prosperidade para mim, para você e para todos nós. Né? Então, minha gente, mais uma vez, queremos agradecer a Deus por estar nos permitindo de estarmos aqui, a partir de agora, para apresentar o programa mais apaixonado de todos os apaixonados, mais do que os apaixonados de Nova Olinda, do Maranhão, de todo o Brasil, programa Recordações. Aqui você vai ter a chance, aqui você vai ter a oportunidade de ouvir os melhores e os maiores sucessos de todos os tempos, com muito amor e carinho para toda essa gente querida de Nova Olinda, do Maranhão, de todo o Brasil. Mas antes de tudo isso, queremos agradecer a Deus sempre por estar abrindo cada vez mais portas de oportunidade para todos nós. É uma dádiva, é uma bênção, é um milagre de podermos estarmos aqui juntos a partir de agora. Né? Deus está nos permitindo de estarmos aqui. Então, para nós é um motivo assim de alegria, de agradecer a Deus, porque sem Ele nós não seremos nada, nós não chegamos a lugar nenhum. E com Ele sim, nós poderemos chegar e poderemos alcançar aquilo que Ele nos permitir. Então, minha gente, agradeço de coração a cada um de vocês, desejo do fundo do meu coração uma ótima noite, uma noite abençoada, cheia de paz, de amor, de fé, de esperança, de alegria, né? Que as nossas esperanças continuem sempre sendo renovadas, com muita fé, né? Que possamos continuar sonhando, acreditando que tudo é possível com Deus, né? Com Ele sim, tudo é possível. Então nós temos que acreditar, porque se nós acreditarmos nele, tivermos fé, as coisas caminham, as coisas se encaixam, as coisas dão tudo certo. E é assim que a gente tem que encarar, é assim que eu e você, todos nós, temos que pensar, né? Com esse pensamento positivo, com esse pensamento de alegria, com esse pensamento que tudo aquilo que nós colocarmos nas mãos de Deus vai dar certo, né? Vai dar certo, sim. Então é assim que eu confio, acredito, por isso que estou aqui, né, agora, nesse instante, estou aqui conversando com cada um de vocês, porque Deus está nos permitindo, né? E que bom, né? Podemos estarmos aqui agora. Então, minha gente, diante de tudo isso, quero agradecer carinhosamente o carinho de todos os queridos amigos radio-ouvintes, de Nova Olinda do Maranhão, a você e todo o Brasil, amigos internautas, um forte abraço, uma ótima noite, né? Fique conosco, fique ligadinho, sintonizado no melhor programa de fim de noite, o programa mais apaixonado de todo o Brasil, está aqui na sua 87,9 Associação Comunitária Voz do Povo. Aqui o povo tem vez e tem voz. Então é assim que devemos abrir espaço a todos, né? Sem acepção de pessoas. Aqui as pessoas têm oportunidade de A a Z, né? Aqui é o povo quem manda. 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
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São 8 horas 11 minutos em Nova Olinda do Maranhão e quero falar também com você, né? 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Então, minha gente, são 8 horas mais 12 minutos. Pode afastar aí o sofá, joga as cadeiras aí pela janela, deixe a sala mesmo bem à vontade, porque agora vai começar o programa mais apaixonado de todos os apaixonados de todo o Brasil, programa Recordações, trazendo para você os melhores e as melhores canções de todos os tempos, para você lembrar e relembrar e matar a saudade, né? Então está aqui na sua 87,9, programa Recordações, na apresentação, você já sabe, ser amigão de todos vocês, Isa Nascimento. Sai da frente, menino, que o trem te arrebenta, viu? Então vamos lá, vamos de música no programa, quando são 8 horas, mais 13 minutos em Nova Olinda do Maranhão, e nós começamos desse jeito aqui, olha só.

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2: Opa, minha filha, é isso, deixa comigo, menina. São 8 horas 24 minutos, aí da Alvolinda do Maranhão. Ouvimos aí uma sequência belíssima de grandes sucessos, né, com José Roberto, para a gente matar a saudade, né? Para lembrar, é lembrar e matar, né, a saudade desses grandes sucessos que embalaram épocas, né? E que faz parte, o melhor de tudo isso é que faz parte da nossa história. E que bom, né? Que bom que tivemos essa felicidade de, na nossa época, né? Que digo, o Chico Bode, que sabe disso, né? O Miguel, Café da Mata, e tantos outros, né? Que lembram desses grandes sucessos que são inesquecíveis. E a gente hoje tem essa oportunidade de estar aqui relembrando esses grandes momentos desse sucesso que desfilaram em todo o Brasil, né? Isso é bom demais. Então, minha gente querida, a gente agradece de coração a todos os amigos radio-ouvintes que estão ligados, sintonizados com a gente. Agradece, né? A gente agradece. E você que gostaria de participar pelo nosso WhatsApp, é muito fácil. Nosso WhatsApp, o DDD é 98 986 06 24 98. DDD 98 986 06 24 98. Você envia sua mensagem de texto ou de voz aqui para o nosso programa. Eu prefiro mais de texto, né? Chega mais rápido, é mais fácil e simples para chegar aqui no nosso WhatsApp e para a gente atender com carinho a todos os ouvintes que queiram participar do programa com a gente, né? A gente fica agradecido e estamos aqui aguardando a sua ligação e a sua participação no nosso programa. O programa é todinho de vocês. Vamos ficar juntinho aqui até às 11 horas da matina, né? Até às 11 da noite. E o celular para você ligar para falar comigo é muito fácil. É o 98 984 94 85 24, viu? Aí você pode ligar o 98 984 94 25 85 24, viu? E temos telefone para você ligar também direto para falar com a gente, né? O 98 985 44 73 52, 85 44 73 52. Você liga e participa, interage com o nosso programa e nós agradecemos a cada um que ligar e participar do nosso programa, viu? O programa é para você. 8h27, vamos trazendo mais música, mais sucesso para você ouvir, para você lembrar e matar a saudade. Vamos lá.

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1: 26 graus.

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2: Ô, minha filha, é isso, sem dúvida, né? Estamos aqui, recordando, lembrando, relembrando, machucando, né? Machucando os corações apaixonados. De Nova Olinda, do Maranhão, de todo o Brasil, que estão ligados, sintonizados. Na sua 87,9, a gente agradece, um forte abraço. Uma ótima noite, com muita paz, muito amor, né, para todos nós. Obrigado, minha gente querida, de Nova Olinda, do Maranhão, de todo o Brasil, vocês estão ligados com a gente agradece de coração, né, você está ligado, sintonizado no programa mais apaixonado de todos os apaixonados, que beleza, né, obrigado. A gente manda um abraço com carinho, para o meu amigo Miguel Pereira, aqui em Nova Olinda, na Rua do Sol, número 91. Alô, Miguel Pereira, um abraço para você, para toda a sua família e a todos aí na Rua do Sol, aqui em Nova Olinda. A gente abraça a Fabiana, João Dourado, a todos aí que estão ligados com a gente. Muito obrigado, um forte abraço a todos vocês, viu? Meu amigo Raimundo, Raimundo Pereira também, na Rua das Flores. Alô, minha amiga Inácia, um abraço com carinho para vocês aí, a todos na Rua das Flores, aqui em Nova Olinda, né? A gente abraça Dona Elza, seu Juvenal, a Dona do Carmo, William Pedreiro, e a todos que acompanham nosso programa na Rua das Flores. Eu abraço a todos vocês. Obrigado pelo carinho, pela sintonia maravilhosa de todos vocês, né? Alô, Chico Bode, rapaz, acho que o Chico Bode tá quietinho, rapaz, porque cada música que ele vai ouvindo, aí, meu irmão, é teste para cardíaco, né, Chico Bode? E o Chico Bode, assim que nem o Izá Nascimento, já vai se preparando. Eu, quando eu saio de casa, já saio preparadíssimo, eu tomo logo duas, né, mas duas tapas, no tronco da orelha, que é para se equilibrar e começar a vir para cá cedo, que é para a gente estar aqui botando essas músicas maravilhosas para todos os ouvintes de Nova Olinda, do Maranhão e todo o Brasil, né? Então não custa nada, a gente já vem calibradíssimo, né? Ai, meu Deus, 20 horas 45 minutos, vamos de música no programa Recordações. Uma chonada mais do que a outra, vamos lá.

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3: 8:51.

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2: Opa, minha filha, é isso, deixa comigo, são 8 horas 58 minutos em Nova Olinda do Maranhão. Agora vamos começando já a atender aqui a primeira participação do programa de hoje. Quem participa é o nosso amigo Miguel do Café da Mata. Isso mesmo, Miguel do Café da Mata. É. É, está participando do programa e quer ouvir dois grandes sucessos. Primeiro, a música com o Rei Roberto Carlos. Que eu ouvia música com o Rei Roberto Carlos e Carlos Santos. Isso que é para ouvir, para curtir, para oferecer para todos seus amigos e amigas e a todos os ouvintes do programa Recordações que estão ligados no Café da Mata. Seu Irineu, seu Maurício, rapaz, todos ligados aí na quadra B1, né? Ligado no programa. E Pedro Chuna e toda a família, Zé Paulo na Fazenda do Galego. A gente agradece pela participação do Miguel. Forte abraço a você, Miguel. Muito obrigado.